0: capaz de aplacar um pouco. Nós vamos continuar lá no MDIC, dialogando com o setor privado, com todos os setores atingidos e não atingidos.
1: A tarifa adicional de 25% dos Estados Unidos sobre parte dos produtos brasileiros exportados ao país entrou em vigor nesta quarta-feira. A medida atinge itens como etanol, máquinas agrícolas, açúcar orgânico, calçados, vestuário, papel, máquinas elétricas e produtos de aço. A sobretaxa será cobrada dos importadores americanos no momento em que os produtos brasileiros entrarem nos Estados Unidos. Reportagem Gabriela Noronha.
2: E o Ministério da Pesca e Aquicultura informou que determinados tipos de peixes e crustáceos ficaram de fora da lista dos setores atingidos pela tarifa de 25% imposta pelos Estados Unidos aos produtos brasileiros.
3: Entre eles estão a tilápia fresca ou refrigerada, albacora bandolim e lagosta congelada.
2: E estão na lista de itens sujeitos à nova tarifa o filé de tilápia congelado e lagostas vivas, frescas ou refrigeradas.
3: A relação completa dos produtos está disponível em gov.br/MPA.
2: O Brasil registra 741 casos de feminicídio no primeiro semestre deste ano, uma redução de 2,5% em relação ao mesmo período do ano passado.
3: Os resultados foram divulgados hoje pelos Ministérios da Justiça e Segurança Pública e o das Mulheres.
4: Os dados são referentes ao período de janeiro a junho deste ano. O Brasil registrou 741 casos de feminicídio no primeiro semestre, uma redução de 2,5% em comparação ao mesmo período de 2025. Os indicadores são do Monitoramento Nacional da Violência contra a Mulher, elaborado com base no Sistema Nacional de Informações de Segurança Pública. Na divisão por regiões, o Norte teve o maior índice de queda, com 20%, seguido do Nordeste, com 19,9%. A gerente do projeto Mulher Segura, Fernanda Antonucci, ressalta a importância do acompanhamento constante desses índices estatísticos.
5: A redução de 2,5% dos casos de feminicídio demonstra que o enfrentamento à violência contra a mulher exige ações coordenadas, integradas entre os entes federativos e as instituições responsáveis pela proteção das mulheres.
4: O levantamento também contabilizou 20.441 prisões entre fevereiro e julho. Desse total, mais de 16 mil foram feitas em flagrante e mais de 4 mil por mandados judiciais. O monitoramento indicou que foram realizados mais de 92 mil atendimentos a vítimas e o acompanhamento de 55 mil medidas protetivas em todo o país. De acordo com Fernanda Antonucci, gerente do projeto Mulher Segura, o resultado mostra a relevância do acompanhamento dos indicadores.
5: Recebemos esse resultado com responsabilidade. Cada feminicídio evitado representa uma vida preservada, uma família protegida e uma mulher que pôde continuar sua trajetória com segurança e dignidade.
4: Os dados completos do Monitoramento Nacional da Violência contra a Mulher estão disponíveis nos canais oficiais do Ministério da Justiça e Segurança Pública e do Ministério das Mulheres. Com reportagem de Edinaldo Júnior, Márcia Fernandes, para a Voz do Brasil.
2: Vale lembrar que o Ligue 180 é o principal canal de denúncias e acolhimento em casos de violência contra a mulher.
3: A ligação é gratuita e o serviço funciona 24 horas por dia, todos os dias da semana.
2: Além do atendimento por telefone, o canal também recebe mensagens pelo WhatsApp no número 61 96100 0180.
3: O preço do tomate caiu 15,85% nas principais centrais de abastecimento, as CEASAs, no país no mês de junho.
2: É o que mostra o sétimo boletim Hortigranjeiro, divulgado hoje pela Companhia Nacional de Abastecimento, a Conab.
3: De acordo com o levantamento, o quilo do produto foi comercializado em média por R$ 5,59 no atacado.
2: Além do tomate, a melancia, a laranja e a maçã também ficaram mais baratas.
3: Segundo a Conab, a redução dos preços é reflexo do aumento da oferta e da menor demanda por algumas frutas no período analisado, como explica a analista de mercado da companhia, Flávia Starling.
6: Em relação aos preços das principais frutas, a laranja apresentou uma desvalorização de 13,20%. Já a maçã, o que aconteceu? Houve a finalização da colheita tanto da variedade Fuji quanto da variedade Gala, aumentando a oferta e com isso os preços também reduziram em consequência. Já a melancia, dentre as frutas, foi a que apresentou a maior desvalorização. Houve queda tanto nos preços quanto na comercialização. Todas as frutas apresentaram desvalorização nas suas cotações da média mensal ponderada, com exceção da banana. A banana, ela apresentou incremento de 2,10% devido à menor oferta.
2: Hoje a Voz do Brasil completa 91 anos.
3: Já mudou de nome, de formato e até de horário, mas o compromisso com o cidadão permanece.
2: Aqui pelas ondas do rádio e atualmente também por meio de outras plataformas, é possível saber sobre as principais políticas públicas e serviços do governo.
3: Como sempre, foi ao longo dessas mais de 9 décadas.
7: Em 22 de julho de 1935, foi ao ar pela primeira vez o programa de rádio mais antigo do país. Estreou durante a presidência de Getúlio Vargas para divulgar os principais atos do governo.
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7: Ao longo dos anos, o programa passou a contar também com notícias do Poder Legislativo, do Judiciário e uma pequena participação do Tribunal de Contas da União. Mudou o nome, o formato, mas a missão permaneceu a mesma ao longo desses 91 anos. Levar informações oficiais aos brasileiros de todos os cantos do país.
9: O excelentíssimo senhor presidente da República, Tancredo de Almeida Neto, faleceu esta noite.
10: O Brasil tem uma nova Constituição.
11: Presidente Fernando Henrique condecora os pentacampeões.
7: No sul do Brasil, o pescador Márcio Prudêncio Constantino, de Balneário Rincão, em Santa Catarina, está sempre sintonizado.
12: Traz a informação precisa, sem distorção, sem fake news, traz as informações mais relevantes para o cidadão brasileiro que tem acessibilidade em qualquer local. Que a gente aqui do Sul, às vezes, não sabe o que está acontecendo no Norte. As atualizações de programas, o que, que vai acontecer, programas sociais, ele abrange tudo. Então, quem escuta ali sabe que o que está acontecendo é realmente. Para mim é sem igual.
7: Um dos principais objetivos da Voz do Brasil é fazer com que os cidadãos conheçam os serviços públicos a que eles têm direito, não importa o local onde moram ou sua condição de vida, como no caso do pescador Márcio Constantino.
12: É ali que vai saber não só dos pescadores, que é a minha modalidade, mas de toda a categoria. É muita informação que é noticiada e às vezes as pessoas, por falta dessa informação, não vão nem procurar os seus benefícios, seus direitos. Normalmente a gente já escuta de primeira mão na Voz do Brasil e depois é só ir de atrás, aqui que a gente já tá bem informado, né?
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7: Ao longo dessas décadas, o programa se modernizou e hoje é multiplataforma. Está disponível também na internet em tempo real e nas redes sociais. Mas o rádio continua sendo a marca registrada do programa e está entre as memórias mais saudosas da agricultora familiar Maria Santos Almeida, de 57 anos.
13: A gente se criou ouvindo a Voz do Brasil, porque a gente tinha somente o rádio, nem televisão a gente não tinha. Então, no horário da tardinha, a gente tinha o compromisso de ficar inteirado com aquelas notícias que se passava e que a gente, então, ficava sabendo somente pelo programa, pela Voz do Brasil. Atualização sobre saúde, sobre política, sobre programas sociais, que a gente na época até nem entendia.
7: Maria Almeida não só passou a entender dos programas sociais, como tornou-se beneficiária. Foi pelas ondas do rádio que ela soube, por exemplo, do Programa Nacional de Fortalecimento da Agricultura Familiar, o PRONAF.
13: Desde bem antes de eu me aposentar, de 20 e poucos anos, impacta bastante a gente e todos os agricultores, e ele nos dá a certeza de que aquilo ali foi atualizado falado. Falou na Voz do Brasil, para nós tá falado.
7: Na outra ponta do país, em Oeiras, no Pará, o jornalista Cristivan Alves tem uma relação com a Voz do Brasil que é também afetiva.
14: Desde a infância, no meu território quilombola, a gente ouve a Voz do Brasil, né? Isso no período quando a gente era criança e vem atravessando a nossa geração todinha, né? Eu, como um comunicador quilombola aqui da Amazônia, a gente traz uma referência afetiva, né, no jornalismo brasileiro quando se fala em Voz do Brasil, né?
7: Depois de quase 60 anos de obrigatoriedade da transmissão às 19 horas, em 2018, o horário de veiculação da Voz do Brasil ganhou flexibilidade. O programa continua sendo transmitido ao vivo às 19 horas, mas as emissoras têm liberdade para iniciar a transmissão até às 21 horas. Independente disso, ao toque da trilha, todo brasileiro, em todos os cantos do país, já sabe o que vem na sequência. Reportagem Natália Koslick.
2: Por causa dos riscos de incêndios florestais durante o período de estiagem, o IBAMA orienta propriedades rurais para prevenir o fogo.
3: E alerta para as multas e interdições em caso de descumprimento de medidas de combate aos incêndios.
15: Com a chegada do período de estiagem, aumenta o risco de incêndios florestais em diversas regiões do país. A prevenção é uma das principais formas de reduzir a ocorrência e a propagação do fogo. O IBAMA publicou editais de notificação preventiva destinados a proprietários de imóveis rurais localizados em áreas de maior vulnerabilidade. O presidente do IBAMA, Jair Schmidt, explica qual o objetivo do edital.
16: Como é que o IBAMA faz isso? E faz uma notificação para essas propriedades para que elas adotem medidas preventivas para evitar os incêndios, mas também que realizem os planos, né, de operacionais voltados a combater esses incêndios caso eles ocorram.
15: Os editais reforçam obrigações previstas na legislação ambiental. Entre as orientações estão a proibição do uso do fogo sem autorização, a redução do acúmulo de vegetação seca, a proteção de áreas de preservação, a implantação de aceiros quando tecnicamente recomendados, o monitoramento das propriedades, a capacitação de trabalhadores e a comunicação imediata às autoridades em caso de incêndio. O presidente Jair Schmidt destaca que durante o período seco, medidas preventivas ajudam a reduzir o risco de incêndios florestais. A prevenção depende da atuação dos órgãos ambientais, dos proprietários rurais e da população. E a adoção antecipada dessas medidas contribui para proteger pessoas, propriedades e o meio ambiente.
16: O IBAMA notificou 11.805 propriedades rurais no Pantanal, na Amazônia e no Cerrado, se ocorreu alguma queima naquele local. Se não houver autorização, essas áreas elas podem sofrer fiscalização e as pessoas serem multadas, serem autuadas, serem área embargada ou algum equipamento material também apreendido.
15: O monitoramento também utiliza imagens de satélite e sistemas de sensoriamento remoto para identificar focos de calor, acompanhar áreas de risco e apoiar as ações de fiscalização. Reportagem Pablo Mundim.
3: E a fumaça dos incêndios florestais pode afetar a saúde, especialmente em períodos de piora da qualidade do ar.
2: Para orientar a população, o Ministério da Saúde disponibiliza documento com alerta e recomendações para a população em caso de queimadas e incêndios florestais.
3: Entre as principais recomendações estão acompanhar as previsões meteorológicas e os alertas oficiais sobre queimadas e qualidade do ar, além de beber água regularmente para manter as vias respiratórias hidratadas.
2: Também é importante evitar atividades físicas e esforços intensos ao ar livre quando a qualidade do ar estiver comprometida e priorizar a permanência em ambientes internos e protegidos da fumaça.
3: O documento pode ser encontrado em gov.br/saúde.
2: Sabonete, shampoo, cremes para cabelos ou para pele. Todos esses produtos atraem a atenção do consumidor.
3: Mas na hora de comprar, é preciso ficar atento ao selo da Anvisa, que é responsável por regulamentar os cosméticos.
2: Para garantir a segurança de quem compra, a agência atualiza as substâncias que podem ser utilizadas nesses produtos.
17: Eles fazem parte do cotidiano, mas em alguns casos podem se tornar vilões da saúde. Os produtos de higiene pessoal, cosméticos e perfumes comercializados no país são regulamentados e fiscalizados pela Agência Nacional de Vigilância Sanitária, que acabou de atualizar as listas de substâncias restritas e proibidas na fabricação desses itens. O gerente-geral de cosméticos e saneantes da Anvisa, Bruno Rios, explica que essa lista está sempre passando por atualizações.
18: Tanto de proibitivos quanto de restritivos, ela é uma lista viva. Então a gente está sempre acompanhando novos estudos, novas evidências científicas, novos modelos regulatórios. Então, sempre quando há novos estudos, a gente corre atrás para poder fazer uma nova avaliação daquela substância para ver se de fato ela ainda é uma substância segura e que ela ainda pode ser utilizada nos cosméticos que serão oferecidos para a população.
17: Entre os problemas que podem ser ocasionados pelo uso de produtos irregulares estão as alergias e dermatites de contato. Para evitar reações adversas, é importante observar se o produto tem um registro na Agência Nacional de Vigilância Sanitária, além das condições em que ele é armazenado e vendido. Como explica a médica dermatologista e primeira secretária da Sociedade Brasileira de Dermatologia, Rosana Lazzarini.
19: Se você está comprando um produto numa farmácia ou numa loja e ele está exposto ao sol, a chance de ter a transformação de alguma substância dentro desse cosmético e ela se tornar um alérgeno aumenta. Então, eu acho que são cuidados também que têm que ser tomados, né? Observar a procedência, está aprovado pela Anvisa, observar se como que foi armazenado esse produto.
17: As substâncias que se tornaram restritas só poderão estar presentes na fórmula dos cosméticos e produtos de higiene pessoal em condições e limites explícitos. Já os itens proibidos deverão ser banidos desse mercado. As listas de substâncias restritas e proibidas estão disponíveis na página da Anvisa na internet, em gov.br/anvisa. No site, também é possível fazer denúncias sobre produtos comercializados que não tenham selo da Anvisa ou relatar reações adversas causadas por produtos regulamentados. Reportagem Luana Karen.
3: 22 de julho é o Dia Internacional do Trabalho Doméstico.
2: De acordo com dados do IBGE, são mais de 5 milhões de trabalhadores e trabalhadoras domésticas no país.
3: E você sabia que o registro na carteira de trabalho e a garantia de salário mínimo são direitos obrigatórios no Brasil?
2: Saiba mais sobre as principais leis que regem a categoria e o que empregadores e funcionários devem fazer para assegurar contratos dentro da legislação.
20: O Brasil acumula 5,6 milhões de pessoas que atuam no trabalho doméstico remunerado, segundo dados da Pesquisa Nacional por Amostra de Domicílios Contínua, referentes ao quarto trimestre de 2025. O setor é amplamente feminino. 92% da categoria é composta por mulheres. Desse total, 68% são mulheres negras. O rendimento médio mensal das trabalhadoras domésticas ficou em R$ 1.335. Cerca de 76% das trabalhadoras não possuem carteira assinada e 65% não realizam contribuições para a Previdência Social. Para combater a informalidade e assegurar proteção social, os direitos dos empregados domésticos foram regulamentados, foi criado o Simples Doméstico, integrado ao portal E-Social. O cadastro na plataforma é uma obrigação do empregador. É ele quem deve emitir mensalmente a guia de recolhimento dos impostos e do Fundo de Garantia por Tempo de Serviço, o FGTS. O registro na carteira de trabalho é obrigatório desde o primeiro dia do contrato. Após um período de 12 meses, o empregado tem direito a 30 dias de férias remuneradas. No caso da trabalhadora gestante, ela tem direito a 120 dias de licença maternidade, sem prejuízo do emprego e do salário. Para cadastrar o funcionário ou tirar dúvidas sobre o cálculo de verbas, acesse esocial.gov.br ou consulte os canais de atendimento do Ministério do Trabalho e Emprego. Edinaldo Júnior para a Voz do Brasil.
3: Estão abertas até 6 de agosto as inscrições para cursos de formação de lideranças quilombolas e ciganas.
2: O objetivo é capacitar essas pessoas para atuarem na gestão territorial, no controle social e na execução de políticas públicas de igualdade racial.
3: Os cursos serão realizados em formato que combina atividades presenciais e práticas nos territórios.
2: Estão sendo ofertadas 70 vagas ao todo, com bolsas mensais de R$ 1.000 para os participantes selecionados.
3: As inscrições devem ser feitas pela internet. Os editais podem ser encontrados no site gov.br/igualdade racial.
2: E essas foram as notícias do governo federal.
3: Uma realização da Secretaria de Comunicação Social da Presidência da República.
2: Com produção da Empresa Brasil de Comunicação.
3: Fique agora com o Minuto do TCU e em seguida as notícias do Poder Judiciário e do Congresso Nacional. Boa noite.
2: Boa noite e até amanhã.
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21: Minuto do TCU.
22: O Tribunal de Contas da União lançou um novo portal para ampliar a transparência sobre o uso da inteligência artificial no setor público. A plataforma mostra como o TCU utiliza essa tecnologia em auditorias, atividades internas e serviços prestados à sociedade. O site reúne informações sobre as ferramentas de inteligência artificial em uso, os resultados alcançados e as regras adotadas para garantir o uso responsável da tecnologia. Também apresenta medidas de segurança, governança e proteção de dados. O objetivo é compartilhar experiências, estimular boas práticas e apoiar outros órgãos públicos a usarem a tecnologia com transparência, ética e responsabilidade. O portal é aberto ao público e pode ser consultado por gestores, pesquisadores, estudantes e qualquer cidadão interessado. Saiba mais em tcu.gov.br.
21: TCU, fiscalização a serviço da sociedade. 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
23: CNJ lança central de vagas e emprega lab no Rio Grande do Norte.
24: Eleições 2026. Material de campanha impresso para pleito majoritário também deve ser produzido em braille.
23: Justiça determina a indenização ao filho de João Cândido.
24: Boa noite, eu sou Marcela Luiza.
23: E eu sou Walter Lima e conduzo esta edição em comemoração aos 91 anos da Voz do Brasil.
24: O Conselho Nacional de Justiça lançou no Rio Grande do Norte duas novas iniciativas do Plano Pena Justa para enfrentar a superlotação do sistema prisional.
23: As ações também buscam reduzir a reincidência criminal. Judite Aragão.
25: Uma das medidas anunciadas é a Central de Regulação de Vagas. O sistema organiza o ingresso de pessoas no sistema prisional de acordo com a capacidade de cada unidade e amplia o uso de alternativas penais quando possível. Outra iniciativa apresentada foi o Emprega Lab, espaço de articulação entre judiciário, executivo, setor produtivo e sociedade civil para ampliar oportunidades de qualificação profissional e emprego para pessoas privadas de liberdade e egressas do sistema prisional. No Rio Grande do Norte, o cenário evidencia a necessidade dessas medidas. Atualmente, o estado tem quase 7.900 pessoas presas para pouco mais de 5 mil vagas.
24: Pais não precisam esperar a filha completar 18 anos para que ela mesma saque a indenização por danos morais recebida em razão do atraso de voo.
23: A decisão é do STJ. Fátima Uchoa.
26: Ao reformar acórdão do Tribunal de Justiça de São Paulo, a terceira turma do STJ considerou que não havia motivo que justificasse a retenção do dinheiro. Assim, por unanimidade, o colegiado seguiu o voto do relator ministro Humberto Martins, para quem o Tribunal Estadual contrariou o entendimento consolidado do STJ, no sentido de que os pais podem administrar os bens dos filhos menores, segundo o Código Civil, e em regra têm o direito de sacar valores de indenização destinados a eles.
24: Material de campanha impresso para a eleição majoritária também deve ser produzido em braille.
23: TSE divulga percentuais que servirão de base para a aplicação da regra. Estevão Furtado.
1: Nas eleições de 2026, a propaganda eleitoral impressa para cargos majoritários também deverá ser acessível às pessoas com deficiência visual. A regra determina que partidos, federações e candidaturas produzam material em braille de acordo com o percentual de eleitores com deficiência visual de cada localidade. Segundo a Justiça Eleitoral, o Brasil tem mais de 319 mil eleitoras e eleitores com deficiência visual. A medida busca ampliar a inclusão e garantir mais acessibilidade durante a campanha.
24: Engenheiro acusado injustamente de favorecer o filho obtém indenização.
4: Para a primeira turma do TST, a acusação foi infundada e atingiu a honra e a reputação do empregado. Mila Amaral.
5: A primeira turma do Tribunal Superior do Trabalho aumentou de 50 mil para 200 mil reais a indenização por danos morais a um engenheiro da Petrobras. Ele foi demitido por justa causa em 2015, acusado de favorecer a empresa do filho na escolha de softwares usado pela estatal. O TRT do Rio havia anulado a dispensa por falta de provas, mas manteve o valor baixo da reparação. No TST, o entendimento foi de que a empresa, além de não apresentar provas concretas, não garantiu também o direito de defesa, afetando a honra de um profissional com mais de 30 anos de carreira.
24: Justiça acolhe parcialmente parecer do MPF e determina indenização ao filho de João Cândido.
4: A União foi condenada a pagar 300 mil reais de indenização por danos morais. Vanessa Pereira.
6: Em 2024, a Marinha enviou um documento para a Câmara dos Deputados classificando a revolta da Chibata como uma, abre aspas, deplorável página da história nacional, fecha aspas, e desqualificando os participantes da revolta. Na sentença, a Justiça Federal no Rio de Janeiro reconheceu que as expressões utilizadas pela Força Naval extrapolaram o direito à manifestação institucional e causaram dano moral ao descendente direto de João Cândido, e condenou a União ao pagamento de 300 mil reais de indenização por danos morais.
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24: Uma boa noite.
4: E até amanhã.
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1: Eu sou Humberto Pinheiro e estes são os destaques de hoje do Jornal do Senado, que começa agora. Publicidade de apostas esportivas ganha alerta sobre os riscos do vício. Combate à violência doméstica avança com projetos aprovados na Comissão de Constituição e Justiça. Governo libera 547 milhões para ressarcir aposentados do INSS. Boa noite. As publicidades de empresas de apostas esportivas, as bets, passaram a exibir mensagens de alerta sobre os riscos do vício e das perdas financeiras. A medida busca informar os apostadores e incentivar o jogo responsável. Os avisos passam a fazer parte das regras para a divulgação das plataformas de apostas e têm como objetivo alertar a população sobre os possíveis impactos do jogo compulsivo. Repórter Rodrigo Rezende.
2: As publicidades de empresas de apostas, as chamadas bets, devem conter, a partir de agora, uma das seguintes frases. Ministério da Fazenda adverte: apostar faz você perder dinheiro. Ou, Ministério da Fazenda adverte: apostar pode causar dependência. Ou, Ministério da Fazenda adverte: aposta não é investimento. A iniciativa do governo quer atentar para os riscos do vício em apostas, como acontece no caso de medicamentos e cigarros. O senador Humberto Costa, do PT de Pernambuco, que já foi ministro da Saúde, alertou sobre o perigo imposto pela chamada ludopatia.
3: Já fizemos isso com o tabaco e avançamos muito. O Brasil diminuiu significativamente o número de fumantes. Passou da hora de fazer o mesmo em relação às apostas esportivas. Esse não é um debate ideológico. O vício não pergunta em quem alguém votou. O endividamento não distingue partidos.
2: As novas diretrizes do Ministério da Fazenda ainda proíbem que, durante a publicidade, aconteçam opiniões ou análises que induzam ou influenciem a realização de apostas.
1: Um projeto apresentado no Senado cria a cobrança social extrajudicial para facilitar a recuperação de dívidas de pequeno valor. A proposta busca oferecer uma alternativa mais simples e menos burocrática para a negociação de débitos. O objetivo é promover a inclusão financeira, estimular a regularização cadastral de cidadãos e empresas e reduzir a judicialização das cobranças. As informações com o repórter Douglas Castilho.
4: A proposta do senador Rogério Carvalho, do PT de Sergipe, prevê uma articulação com os cartórios de protesto, aqueles que o credor utiliza para cobrar dívidas sem ingressar na justiça, para promover soluções mais rápidas e menos burocráticas. A primeira e mais emergencial medida do texto determina o cancelamento automático de todas as dívidas que já tiveram sua exclusão autorizada nos últimos 10 anos, desde que atingidos os critérios previstos. Rogério Carvalho explicou o projeto e apresentou dados do alcance da proposta.
5: Facilita a negociação de dívidas de até meio salário mínimo com custos menores e sem burocracia. E mais, determina o cancelamento automático sem nenhum custo de registros de protestos pequenos que já tenham autorização de baixa há anos. Essa medida pode beneficiar 4 milhões e meio de famílias e mais de 1 milhão de pequenos empreendedores.
4: O alvo principal são as pequenas dívidas em atraso que geram restrições cadastrais desproporcionais, travando o acesso de cidadãos ao crédito, a financiamentos e muitas vezes dificultando a obtenção de emprego. O projeto aguarda encaminhamento para a comissão pertinente.
1: O governo federal editou uma medida provisória que libera mais recursos para ressarcir aposentados e pensionistas do INSS que sofreram descontos indevidos em seus benefícios. Para isso, foi aberto um crédito extraordinário de 547 milhões de reais. Os recursos serão usados para devolver os valores cobrados irregularmente dos segurados e garantir o pagamento dos ressarcimentos. A medida faz parte das ações do governo para reparar os prejuízos causados causados pelas fraudes identificadas no INSS. A reportagem é de Patrícia Oliveira.
6: A liberação dos recursos faz parte do processo de ressarcimento das vítimas do esquema investigado pela Polícia Federal na Operação Sem Desconto. Os recursos para a devolução vêm do orçamento da própria Seguridade Social. Para os senadores Alci Lucas, do PL do Distrito Federal, esses valores deveriam ser cobrados das entidades responsáveis pelos desvios. E lembrou que mais beneficiários ainda aguardam a devolução.
7: Tem muito mais gente que ainda não recebeu. As reclamações foram 6,6 milhões de contestações. Então faltou mais de 1,850 bilhão para devolver.
6: Para saber se você tem direito ao reembolso, acesse o portal ou o aplicativo Meu INSS. Faça login com seu CPF e senha da conta gov.br e confira se há lançamentos na opção extrato de pagamento. A devolução é liberada em até 15 dias úteis.
1: O senador Paulo Paim, do PT do Rio Grande do Sul, defendeu o fim da escala 6x1 e a redução da jornada para 40 horas semanais, sem redução salarial. O parlamentar afirmou que a medida pode aumentar a produtividade e citou dados da Organização para a Cooperação e Desenvolvimento Econômico, a OCDE, segundo os quais países com menor carga horária anual, como a Alemanha, Dinamarca e Países Baixos, registram maior produtividade por hora trabalhada. Segundo o senador, a redução da jornada pode melhorar a qualidade de vida, reduzir a rotatividade nas empresas e fortalecer a competitividade da economia.
8: No Brasil, a média supera a 1.600 horas anuais. Mesmo assim, esses países produzem muito mais riqueza por hora trabalhada do que nós, o que investem em tecnologia, inovação, qualificação profissional.
1: Já o senador Eduardo Girão, do Novo do Ceará, pediu que a proposta de fim da escala 6x1 seja amplamente debatida antes de ser votada pelo Congresso. O parlamentar afirmou que é necessário ouvir trabalhadores, empregadores e representantes dos diversos setores da economia para avaliar os impactos da medida sobre o emprego, a competitividade e os custos de serviços e produtos. Girão também questionou argumentos que a mudança aumentaria a produtividade e citou estimativas apresentadas por setores como transporte e a panificação, que apontam possíveis aumentos de custos caso a proposta entre em vigor.
9: Tem alguma coisa muito estranha, muito esquisita nisso tudo, e não é assim enfiar a goela abaixo. O pessoal que defende o fim da escala 6x1 dizer que vai aumentar a competitividade, vai aumentar a produtividade. Eu fico na pergunta, para quem?
1: A Comissão de Constituição e Justiça aprovou neste primeiro semestre um pacote com 7 projetos de lei voltados ao combate à violência doméstica e familiar e a ampliação da rede de proteção às mulheres e dependentes. As propostas alteram prazos de denúncia, criam cadastros de restrição, humanizam exames periciais e barram mecanismos de pressão institucional contra as vítimas. Mais detalhes com Bruno Lourenço.
10: Entre os projetos de lei aprovados na Comissão de Constituição e Justiça relacionados ao combate à violência doméstica e familiar, está o que dobra o prazo para que as mulheres formalizem queixas contra agressores, que passa de 6 meses para até 1 ano. No mesmo sentido de proteção contra coações, a comissão avalizou o projeto que proíbe juízes de agendarem de forma automática a audiência de retratação prevista na Lei Maria da Penha. A relatora, senadora Mara Gabrilli, do PSD de São Paulo, apontou que o agendamento sem o pedido expresso da vítima pode gerar pressão indevida.
11: A exigência de manifestação expressa da vítima para a realização da audiência de retratação e a condição de que essa manifestação ocorra antes do recebimento da denúncia previne possíveis pressões ou coações.
10: Outra iniciativa votada na CCJ determina que o prazo de prescrição para o crime de assédio sexual só comece a contar a partir do momento em que cessar o vínculo de subordinação profissional da vítima com o assediador. O colegiado ainda aprovou a criação de um cadastro nacional com dados de condenados por feminicídio, estupro e violência psicológica, e projeto que assegura a realização de exames de corpo de delito humanizados em IMLs e delegacias. O colegiado chancelou também a obrigação de divulgação governamental em massa do canal Ligue 180 e deu parecer favorável a projeto que impede a repatriação compulsória de menores para outros países caso haja comprovação de indícios de violência doméstica no local de origem estrangeira.
1: Com trabalhos técnicos de João Lira, o Jornal do Senado fica por aqui. Acompanhe agora as notícias da Câmara dos Deputados. Boa noite e até amanhã.
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13: Deputados reconhecem o hip-hop como manifestação da cultura brasileira.
14: Projeto prevê o uso de tecnologia 3D para reabilitação crânio-facial no SUS.
13: Avança na Câmara a proposta que cria a Política Nacional de Bioeconomia.
15: Boa noite. Comissão aprova projeto que visa incentivar o desenvolvimento econômico com uso sustentável de recursos naturais. A repórter Sofia Peçanha tem os detalhes da proposta.
16: A Comissão de Integração Nacional e Desenvolvimento Regional aprovou uma proposta que institui a Política Nacional de Bioeconomia. O projeto busca orientar o desenvolvimento econômico do país com base no uso sustentável dos recursos naturais. A bioeconomia é definida no texto como conjunto de produção, utilização e conservação de recursos biológicos, ciência, tecnologia e inovação para produzir bens e serviços de forma sustentável. Entre os objetivos estão a promoção do desenvolvimento nacional, regional e local, junto com a conservação da sociobiodiversidade e o fortalecimento da presença do país em mercados internacionais que exigem produtos com menor impacto ambiental. A relatora do projeto na comissão, a deputada Socorro Nery, do PP do Acre, destacou que a nova política ajuda a estruturar a transição para um novo modelo econômico.
17: Atende a uma lacuna de coordenação intergovernamental e de integração de instrumentos de fomento, informação e governança capazes de dar escala à transição para uma economia de baixo carbono, com valorização de ativos biológicos e geração de trabalho e renda em bases sustentáveis.
16: O projeto estabelece incentivos fiscais e tributários, como crédito, benefícios fiscais e estímulo às compras públicas de produtos sustentáveis. Parte dos recursos virá de fundos regionais, do Fundo Nacional sobre Mudança do Clima e de mecanismos ligados ao mercado de carbono. Além disso, o projeto prevê a criação de instrumentos para viabilizar a política, como um conselho, uma estratégia e um sistema nacional de bioeconomia para administrar os recursos e mapear oportunidades no setor. Segundo a relatora Socorro Nery, a bioeconomia deve ocupar papel estratégico no desenvolvimento nacional.
17: Que bioeconomia deve ser uma estratégia de desenvolvimento para o nosso país, mas ao mesmo tempo clarificando que bioeconomia está sempre relacionada sustentabilidade ambiental e econômica e sempre ouvindo e escutando com a participação da sociedade brasileira.
16: A medida ainda prevê a inclusão de comunidades tradicionais, povos indígenas e agricultores familiares nas cadeias produtivas da bioeconomia, com foco na capacitação e geração de renda. A proposta determina que os planos de desenvolvimento regional da Amazônia, do Nordeste e do Centro-Oeste passem a incorporar diretrizes da bioeconomia. O projeto que cria a Política Nacional de Bioeconomia será analisado a seguir pela Comissão de Meio Ambiente e Desenvolvimento Sustentável. Da Rádio Câmara de Brasília, Sofia Peçanha.
12: Economia.
13: Júlio Lopes, do PP do Rio de Janeiro, alerta para o avanço da pirataria, da falsificação e da sonegação, afirmando que essas práticas fortalecem o crime organizado e causam prejuízos bilionários aos cofres públicos. Ele destaca que produtos aparentemente inofensivos podem financiar redes criminosas.
15: Júlio Lopes também chama atenção para os riscos à saúde causados por bebidas e medicamentos falsificados. Para o deputado, a atuação das quadrilhas nesse mercado exige mais conscientização da população sobre a procedência dos produtos consumidos.
18: Nós estamos lutando muito aqui pela Comissão Externa do Brasil Legal, não só para conscientizar você que está nos ouvindo, que tem que tomar muito cuidado com a origem das bebidas, com a origem do consumo dos produtos e serviços que você contrata, e é muito importante que você se ajude, ajude a sociedade a se proteger dessa prática, que também, na área dos remédios hoje, tem um espaço enorme. E os remédios mais falsificados são os remédios dos cânceres e das doenças raras.
12: Segurança Pública.
13: A Câmara dos Deputados aprovou proposta que impede que crimes de violência contra a mulher sejam considerados de pequeno dano e, com isso, deixem de ser punidos. A reportagem é de Paula Bittar.
19: A Comissão de Constituição e Justiça da Câmara aprovou um projeto que proíbe a aplicação do chamado princípio da insignificância a crimes de violência doméstica e familiar contra mulheres. Essa proibição, pela proposta, é inserida na Lei Maria da Penha. O princípio da insignificância, que também é conhecido como bagatela, prevê que crimes de pouca importância que causem dano pequeno não devem ser punidos. Uma súmula do Superior Tribunal de Justiça já determina que o princípio da insignificância não se aplica aos crimes ou contravenções penais praticados contra a mulher no contexto das relações domésticas. O objetivo da proposta é transformar o que hoje é um entendimento do tribunal em legislação. A autora do projeto, deputada Laura Carneiro, do PSD do Rio de Janeiro, explica que nenhuma forma de violência contra mulheres pode ser considerada insignificante.
20: Não existe insignificância quando se fala em mulher, em violência contra a mulher, principalmente no momento que a gente está vivendo, onde a cada 5 horas e 25 minutos uma mulher é morta no Brasil. Então, nunca é insignificante a violência, porque ela pode se transformar depois em vicaricídio ou em feminicídio. Por isso a importância desse projeto aprovado nessa casa.
19: O vicaricídio mencionado pela deputada é o ato de matar pessoas próximas a uma mulher, como filhos, dependentes ou outros parentes, com o objetivo de fazê-la sofrer. O termo foi incorporado pela legislação brasileira neste ano, após aprovação pelo Congresso, e a previsão de pena é de reclusão de 20 a 40 anos. A Lei Maria da Penha já impede a aplicação de penas alternativas brandas e punições que possam ser resolvidas apenas com pagamentos ou doações. O projeto que proíbe a aplicação do chamado princípio da insignificância a crimes de violência doméstica e familiar contra mulheres segue agora para a análise do Senado. Da Rádio Câmara de Brasília, Paula Bittar.
21: Justiça.
15: Os deputados aprovaram a permissão para a prática privada do direito por advogados da União e o texto seguiu para análise do Senado. A repórter Maria Neves traz mais detalhes sobre o projeto aprovado.
22: A Comissão de Constituição e Justiça da Câmara dos Deputados aprovou o projeto que permite a integrantes de carreiras jurídicas federais exercerem a advocacia privada, fora de suas atribuições no serviço público. A proposta beneficia especificamente advogados da União, procuradores da Fazenda Nacional, procuradores federais e procuradores do Banco Central. As carreiras jurídicas da União exigem dos advogados dedicação exclusiva. O exercício da advocacia particular é proibido por lei. Mas, de acordo com a deputada Érica Cocai, do PT do Distrito Federal, nos estados e nos municípios não existe essa vedação. Por isso, ela considera que o projeto aprovado faz justiça para as carreiras da advocacia federal.
23: Nós precisamos romper essa condição que estabelece a ausência de isonomia dos profissionais das carreiras jurídicas da Advocacia Geral da União, que é bom lembrar que só em 2024 tiveram sucesso na sua atuação jurídica em quase 69% dos cargos e resgataram para a União quase 70 bilhões no mesmo ano de 2024. Portanto, nós não podemos perder esses profissionais. Esses profissionais não podem se sentir desestimulados de atuar para o benefício do próprio país.
22: Pelo texto aprovado, a advocacia fora do órgão federal de atuação não poderá ser exercida por advogados que ocupam cargo em comissão ou função de confiança. Além disso, os profissionais ficam impedidos de atuar contra a União, suas autarquias, fundações e empresas públicas. Para garantir a transparência, a Advocacia Geral da União deverá publicar em sua página na internet a lista atualizada de todos os profissionais que optarem por exercer a advocacia privada. Os interessados também deverão fazer uma comunicação prévia ao órgão antes de iniciar a atividade. A proposta determina ainda que o exercício da advocacia privada estará sujeito às orientações da Corregedoria Geral e da Comissão de Ética da AGU, além de obedecer ao Estatuto da Ordem dos Advogados do Brasil e à Lei de Conflitos de Interesses. Da Rádio Câmara de Brasília, Maria Neves.
0: Previdência.
2: Coronel Crisóstomo, do PL de Rondônia, destaca que foi o autor da proposta que deu origem à Comissão Parlamentar Mista de Inquérito, que discutiu fraudes no INSS. Ele lembra que as investigações expuseram um esquema ilegal de descontos em benefícios de aposentados e pensionistas.
3: A consequência disso tudo é que o governo federal teve que bloquear todos os acessos a desconto, não havendo mais desconto, até que seja julgado e decidido como fazer esse trabalho, sem a necessidade de sindicatos e associações voltarem a pedir o desconto no Instituto Nacional de Seguridade Social.
15: De acordo com o coronel Crisóstomo, a suspensão de descontos não autorizados diretamente pelos segurados é uma vitória importante para proteger a renda de famílias mais vulneráveis. O deputado garante que o Congresso continuará fiscalizando o sistema previdenciário.
0: Trabalho.
2: Para Daniel Almeida, do PCdoB da Bahia, a redução da jornada de trabalho é a conquista mais importante das últimas décadas para a classe trabalhadora. Ele argumenta que a modernização da indústria e o ganho de produtividade com novas tecnologias justificam o reequilíbrio da escala no país.
21: Hoje você fabrica a mesma coisa com uma quantidade de horas trabalhadas muito menor do que há 38 anos atrás, quando a Constituição foi promulgada. E, portanto, os trabalhadores precisam participar da distribuição desta produtividade que as tecnologias conseguiram produzir. Portanto, é uma necessidade. De tempos em tempos, é preciso fazer esse equilíbrio para que os trabalhadores e a sociedade como um todo se beneficiem.
15: Daniel Almeida ressalta que garantir duas folgas semanais permite mais descanso, saúde e tempo livre para a qualificação profissional. O parlamentar também elogia a mobilização dos movimentos sociais e o apoio institucional do governo federal em favor da medida.
0: Cultura.
2: A Câmara aprovou o projeto que reconhece o hip-hop como manifestação da cultura brasileira. O repórter Antônio Vital acompanhou a votação.
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25: A Câmara dos Deputados aprovou o projeto que reconhece o hip-hop como manifestação da cultura nacional. O hip-hop é um movimento cultural e estilo de vida urbano que surgiu nas comunidades afro-americanas e latinas do bairro do Bronx, em Nova York, no início dos anos 70. Segundo o autor da proposta, deputado pastor Henrique Vieira, do PSOL do Rio de Janeiro, mais do que apenas um gênero musical, o hip-hop é uma ferramenta de expressão política e social. No Brasil, o hip-hop começou na década de 80, principalmente em São Paulo, em locais de encontro de jovens negros, pobres e moradores de periferias. O movimento se expandiu para outras regiões do país, adquirindo características locais, inclusive no Nordeste, onde foi influenciado pelo repente ritmos caribenhos e jamaicanos. Ser reconhecido como manifestação da cultura nacional permite que o hip-hop seja contemplado nas políticas públicas, com possibilidade de ter acesso a leis de incentivo, linhas de crédito e fundos setoriais, sem contar a garantia de livre manifestação. O projeto recebeu parecer favorável do relator, deputado Inácio Arruda, do PCdoB do Ceará. Segundo ele, o movimento já é reconhecido oficialmente como manifestação cultural por estados e municípios. Para o autor do projeto, deputado pastor Henrique Vieira, o reconhecimento oficial vai fomentar a cultura e evitar a criminalização do movimento.
26: Reconhecer o hip-hop como manifestação da cultura nacional é sair da chave da criminalização e entrar na chave do reconhecimento e da valorização. Porque o hip-hop vai acontecer e acontece independente do Estado. Mas cabe ao Estado, com política pública e investimento, ao invés de criminalizar, valorizar, fomentar e levar adiante.
25: O projeto que reconhece o hip-hop como manifestação da cultura nacional seguiu para análise do Senado. Da Rádio Câmara, de Brasília, Antônio Vital.
0: Educação.
15: Beto Preto, do PSD do Paraná, comemora a criação do curso de medicina no campus de Apucarana da Universidade Estadual do Paraná, a Unespar. O deputado aponta que a medida atende a uma reivindicação de mais de 50 anos do município.
27: É uma luta de mais de 50 anos do município de Apucarana, que agora parece que realmente chegou no êxito. a Unespar é a única universidade que ainda não tinha o curso de medicina, e a partir de agora já são recursos liberados para a construção de um bloco de laboratórios, de salas de aula, e também praticamente liberado a contratação dos professores via concurso, além de estarmos muito próximos da marcação do concurso vestibular para a entrada no primeiro semestre de 2027.
2: Beto Preto ressalta que, a partir de agora, toda a rede estadual de ensino superior do Paraná passa a contar com o curso público de medicina. Ele celebra o fato de a nova graduação ampliar a formação de profissionais de saúde no Vale do Ivaí, região geográfica composta por 26 municípios.
0: Saúde.
15: Programa para recuperar crânio e face com tecnologia 3D no SUS avança na Câmara. A reportagem é de Luiz Cláudio Canuto.
4: A Comissão de Ciência, Tecnologia e Inovação da Câmara dos Deputados aprovou o projeto que institui o Programa Nacional de Reabilitação Crânio-Facial com uso de tecnologia 3D no Sistema Único de Saúde. O colegiado seguiu o voto do relator, deputado Rui Falcão, do PT de São Paulo. A reabilitação recupera aspectos anatômicos, funcionais e estéticos de pacientes com alterações provocadas por tumores, sequelas de tratamento, traumatismos e anomalias congênitas. Pela proposta, o programa vai oferecer suporte psicossocial aos pacientes e incentivar o desenvolvimento de materiais e de processos de modelagem em três dimensões. A iniciativa seria implementada por meio de parcerias com instituições de ensino e pesquisa, públicas ou privadas, para pesquisa, desenvolvimento e aprimoramento de tecnologias. O autor do projeto é o deputado Zacarias Calil, de Goiás, que afirma que, por meio do uso de scanner 3D e de exames de imagem convencionais, como tomografia computadorizada e ressonância magnética, é possível criar um modelo da superfície do rosto e do crânio do paciente, por exemplo. Assim, é possível saber que estruturas anatômicas precisam de reparação com o design pessoal de próteses e simulação do resultado final antes do tratamento. O deputado, que também é cirurgião pediátrico, afirma que o modelo já é aplicado no Brasil.
5: Em Campinas, São Paulo, nós temos um centro de tecnologia e formação que pode trabalhar juntamente com isso. Aliás, eles já fazem esse procedimento pelo SUS, que é um avanço muito grande, né? Você pegar determinado tipo de tumor, fraturas e outras patologias, malformações, você analisar através de uma tecnologia dessa, antes de você, por exemplo, submeter o paciente a um procedimento cirúrgico. Então, um profissional, ele vai saber exatamente de que maneira ele vai atuar nesse sentido. Inclusive, mostrando para o paciente, esclarecendo, né, suas dúvidas de que maneira ele vai ser operado.
4: O autor da proposta diz que a técnica também pode ser aplicada na odontologia, cirurgia plástica, reconstrutiva, fonoaudiologia e reabilitação. Ele afirma que o impacto orçamentário não seria muito alto, porque a tecnologia, como já vem sendo utilizada, tende a diminuir o custo.
5: Se você tem um centro de tecnologia, informação, informática, que já faz pelo SUS, então a gente só vai praticamente complementar isso aí, né? Já existe, agora falta mais investimentos, né? E com isso aí a gente consegue, através dos recursos, emendas parlamentares, para ajudar esses centros de tratamento.
4: A proposta ainda vai ser analisada pelas comissões de saúde, de finanças e tributação e de Constituição e Justiça. Em princípio, ela não precisa passar pelo plenário. Da Rádio Câmara de Brasília, Luiz Cláudio Canuto.
0: Ciência e tecnologia.
2: Raimundo Santos, do PSD do Pará, defende projeto que institui a Semana Nacional da Consciência Digital Infantil. A iniciativa, segundo o deputado, visa orientar famílias e educadores sobre os riscos da exposição excessiva às telas e os perigos de crimes virtuais.
6: Hoje o mundo da internet é como se fosse uma extensão do mundo real. É uma praça pública onde tem todo tipo de informações úteis, mas também muita coisa nociva, principalmente a criança e adolescente. Dentro dessa política de educação digital, o projeto ele visa incluir uma semana de conscientização digital adolescente. Dentro dessa política de educação digital, o projeto ele visa incluir uma semana de conscientização

0: 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Uma ótima noite para você.
1: Uma boa noite. A Voz do Brasil está de volta amanhã.
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10: Ouvinte, amigo, que Deus o abençoe com toda a bênção celeste e terrestre. Que Deus o abençoe para que você possa crescer no amor e perseverar na prática do bem. Que Deus o abençoe para que você possa abrir o seu coração para ele crescer no amor. Que Deus o abençoe para que você possa ter um coração aberto e assim acolher e amar a todos perdoar, a todos fazer o bem, a todos servir e a ninguém excluir. Ouvinte amigo, concluindo essas nossas reflexões que fizemos nesta semana, certo dia Jesus, ao chegar à sua casa cansado, viu uma grande multidão de mães que traziam as crianças para pedir uma bênção a Jesus. Crianças no colo, crianças agarradas às saias das mães, crianças brincando, correndo. E os discípulos, ao ver Jesus cansado, começaram a repelir rudemente as crianças. As crianças tinham vindo com um sorriso lindo nos lábios, naquela alegria de chegar perto de Jesus. E quando foram repelidas rudemente pelos apóstolos,

0: O sorriso murchou com murcha-flor. O brilho do olhar se apagou. O rostinho se entristeceu. Elas cabisbaixas, acabrunhadas, iam se retirando. A intenção dos apóstolos era boa, mas agiram erradamente. Eles queriam defender Jesus, poupar-lhe as forças, pensando no seu cansaço, mas não agiram corretamente. A intenção foi boa, mas fora da estrada. E Jesus, vendo a decepção, o desencanto, a tristeza daquelas crianças, interveio e disse: deixai que venham a mim as criancinhas, delas é o reino dos céus. Ao ouvir isso, as crianças voltaram atrás, o brilho do olhar voltou, o sorriso tornou-se mais lindo ainda, o rostinho se iluminou pela alegria, e elas correram ao encontro de Jesus, puxavam pela mão, pelo braço, pela manga, todas queriam tocá-lo. E aí Jesus pacientemente a todos abraçava, acarinhava, beijava e abençoava. E as crianças partiam alegres, felizes. É tão fácil contentar uma criança. Nós adultos somos sempre insatisfeitos, descontentes. E a criança com tão pouco se satisfaz, se alegra. Ser acolhedor, sobretudo com os pequenos. Nunca ser rude com as crianças, agressivo, cara fechada. Mas ter um coração sempre aberto, um coração bom para acolher as crianças com carinho. E elas, do nosso amor, com o nosso amor, vão aprender a amar. Com a nossa bondade vão aprender o que é bondade. Com o nosso carinho elas serão mais carinhosas. Com nossa acolhida elas saberão acolher. É uma grande lição de vida ser acolhedor, sobretudo com as crianças, para que elas se sintam acolhidas, amadas, queridas pelos adultos. Então a criança fique tranquila. Como é triste ver uma criança repelida, rudemente repelida, agressivamente espancada. Como é triste ver uma criança sofrer maus tratos por parte dos grandes. Mas não esquecemos, ouvintes, que maltratar a criança não é só espancar, mas não dar amor. Também é maltratar uma criança, não acolher, não dar carinho, não sorrir para a criança também é fazer mal à criança. Ser rude, demasiadamente severo, agressivo com elas, com palavras duras, também é fazer mal à criança. É necessário envolver a criança numa atmosfera de muito carinho, muita ternura. E elas crescem tranquilas, alegres e felizes. Fala-se tanto em violência, mas quando se fala em violência, só se pensa na violência daqueles que matam, roubam, assaltam, sequestram. No entanto, existem violências piores. A violência contra a criança. Privar uma criança do aconchego de um lar cheio de amor, dos pais se amam e juntos amam o filho, é uma das piores violências. Sim, ouvinte amigo, privar a criança, impedir a criança de ter o aconchego de um lar seu de amor, impedir a criança de ter pai e mãe que se ama que, e é amada por eles, é uma das piores violências. E os violentos que matam, roubam e sequestram, muitas vezes vêm destes lares onde a criança não é amada, de lares onde não existe amor, de lares onde o pai e a mãe não dão o testemunho de amor e bondade para a criança. Sim, ser acolhedor, abrir o coração para as crianças, que cada coração de adulto seja um ninho quente e aconchegante, onde a criança possa sentir-se acolhida, amada, compreendida e sentir-se feliz. Faça feliz uma criança enquanto é pequena, ela será boa depois de grande. Faça feliz uma criança enquanto é pequena, ela será boa depois de grande. Teu ouvinte amigo, amar ao modo de Deus também e sobretudo amar as crianças. Ajuda-me, Senhor, a amar como Tu me amas e a compreender como Tu me compreendes. Ensina-me, Senhor, a aceitar os outros como Tu me aceitas, respeitando-os como Tu me respeitas e suportando-os com paciência como Tu me suportas com paciência infinita. Ajuda-me, Senhor, a perdoar como Tu me perdoas e a fazer pelos outros todo o bem que fazes por mim. Ajuda-me, Senhor, a ter um coração bom e acolhedor, sobretudo com as crianças. Ajuda-me, Senhor, a colocar um sorriso de alegria, de felicidade nos lábios de uma criança e o brilho do amor nos seus olhos. Ajuda-me, Senhor, a acolher os pequeninos para que possam em mim encontrar uma lição viva de amor e aprender a amar. Senhor, Tu que me aceitas como eu sou, ajuda-me a ser o que Tu queres que eu seja, Tua semelhança no amor. Transforma o meu coração para que ele seja bom, justo, manso, paciente, compreensivo, generoso, tolerante e cheio de misericórdia, para que através do meu amor humano, semelhante ao Teu, eu possa levar aos meus irmãos a alegria, a paz, o consolo do Teu amor divino. Amém.
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1: Hoje, 22 de julho, uma quarta-feira, dia em que comemoramos São Felipe Evans, São José da Palestina, Santa Maria Madalena, Santo Agostinho Fange. E nós, pela Rádio Catedral 106.7, estamos iniciando a nossa oração da noite. O Salmo 62 nos convida: minha alma esteve sedenta de ti, e nós temos fome de Deus, e precisamos sempre estar em sintonia com o plano do amor de Deus em nossa vida, e assim podermos sempre vivenciar de uma forma concreta nossas palavras, nossos pensamentos, nossas atitudes, nossa vivência, e demonstrar o que somos: batizados, filhos de Deus. E uma referência de modo excelente é o próprio Evangelho do dia. Hoje, João capítulo 20, versículo de 1 a 2, e também dos versículos de 11 a 18. Eis a cena: Maria Madalena vai e está chorando ali onde o Cristo foi depositado. E o sepulcro está vazio, ela começa a chorar. E daí o Cristo chega até ela e pergunta: mulher, por que choras? Maria disse-lhe: porque levaram meu Senhor e não sei onde o puseram. Dito isso, virou-se para trás e viu Jesus ali em pé, mas não reconheceu que era Jesus. Disse-lhe Jesus: mulher, por que choras? A quem buscas? Ela pensou que fosse o jardineiro e disse-lhe: Senhor, se tu o levasses, diz-me onde pusestes, eu irei pegá-lo. Disse-lhe Jesus: Maria. Ela então, voltando-se, disse-lhe em hebraico: Rabone, que quer dizer mestre. Disse-lhe Jesus: não me detenhas, pois ainda não subi ao Pai. Vai, porém, a meus irmãos, dizer-lhes: suba meu Pai e vosso Pai, meu Deus e vosso Deus. Maria Madalena foi anunciar aos discípulos: vi o Senhor e as coisas que ele lhe dissera. Qual seria a lição prática? Muitas vezes, na dor, no sofrimento, principalmente na dor de perder alguém, alguém que morre e parte para a casa do Pai, é muito difícil superar essa dor. O vazio das saudades, o vazio que fica, aquela coisa da ausência da pessoa. Então, nós vemos nesse texto do Evangelho de João, capítulo 20, claramente toda a situação humana diante do sofrimento, da dor e da perda. Não há, por exemplo, dor maior do que a perda de um filho, assim como a perda de seus pais, de seus avós. Então, precisamos levar para a nossa vida hoje o sentido destas coisas e também a resposta que podemos dar a Deus. Nessa análise desse texto e nesse texto, vemos o seguinte: é o primeiro dia da semana, abrindo a nova criação. Jesus ressuscita. É o início da renovação da vida pela renovação da aliança. Então, o Cristo que dividiu os tempos do Antigo Testamento e do Novo Testamento quer dar uma nova dimensão à vida. e a esta figura ímpar que nenhuma outra religião antiga tinha presente, a ressurreição. E Maria Madalena é a nova Eva, que experimenta não o fruto da desobediência, mas a incondicional entrega a Deus em Jesus. Seu Senhor, o novo Adão, os progenitores da humanidade sabiam que a morte seria a consequência da violação da vontade de Deus e o afastamento de Deus, mas nem por isso choraram de arrependimento. Maria, ao contrário, chora por não saber onde está o corpo do seu Senhor. Procura ainda entre os mortos quem está vivo? Contudo, seu choro sincero não foi desprezado pelo ressuscitado, pelo Cristo. Ela estava disposta a buscar o corpo, porém, ao ser chamado pelo nome, com aquela mesma entonação que o Cristo muitas vezes a chamou, e como somente Jesus a chamava assim, voltou-se para reconhecer o seu Rabone, isto é, seu mestre, senhor e esposo, pois Maria encarna a igreja, o papel da igreja, mas existe para anunciar a experiência da fé no ressuscitado. Eu vi o Senhor. Muitas vezes nós também que temos dificuldade, que nos sentimos perdidos, desamparados, abandonados, perdemos as nossas referências. Mas com esse texto do Evangelho e com a atitude de Maria Madalena, devemos ter essa mesma dinâmica, ou seja, tentar dar uma resposta a Deus, mas com vida e com a certeza, com um ato de fé. Fé é a resposta que damos a Deus com a nossa vida. Amanhã, dia 23 de julho, uma quinta-feira, dia que vamos comemorar Santa Brígida, Santa Irundina, Santa Rômula, Santo Apolinário e dia do patrulheiro rodoviário. E vamos ter um texto do Evangelho de Mateus, capítulo 13, versículo 10 a 17. Diz o texto: aproximaram-se os discípulos e perguntaram: por que lhes fala em parábolas? Ele lhes respondeu: porque a vós foi dado a conhecer os mistérios do reino dos céus, mas aqueles não. Com efeito, aquele que tem lhe será dado, e terá em abundância, mas daquele que não tem, mesmo o que tem lhe será tirado. É por isso que lhes falo em parábolas, pois vendo não creem, ouvindo não ouvem nem compreendem. Bem-aventurados, porém, os olhos porque veem, os ouvidos porque ouvem. Eu vos digo, muitos profetas e justos desejaram ver o que vedes e não viram, e ouvir o que ouvis e não ouviram. Pai nosso que estais nos céus, santificado seja o vosso nome, venha a nós o vosso reino, seja feita a vossa vontade, assim na terra como no céu. O pão nosso de cada dia nos dai hoje, perdoai as nossas ofensas, assim como nós perdoamos a quem nos tem ofendido, e não nos deixeis cair em tentação, mas livrai-nos do mal. Amém. Ave Maria, cheia de graça, o Senhor é convosco. Bendita sois vós entre as mulheres, e bendito o fruto do vosso ventre, Jesus. Santa Maria, Mãe de Deus, rogai por nós, pecadores, agora e na hora de nossa morte. Amém. Senhor, fazei-me maior que as coisas pequenas de cada dia, para que não me torne do tamanho delas. fazei-me também maior que os grandes sofrimentos, para que não me desespere, tornando-os maiores do que eu. Finalmente, tornai-me maior que as grandes alegrias da vida, para que estas não me elevem, tornando-me menor do que elas. O Senhor Jesus Cristo esteja ao nosso lado para nos defender dentro de nós, para nos conservar diante de nós, para nos conduzir atrás de nós, para nos guardar acima de nós, para nos abençoar. Abençoe-nos o Deus Todo-Poderoso, Pai, Filho e Espírito Santo. Amém. Boa noite.

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0: protege e nos proporcione a conquista da vida eterna em Deus e com Deus. Nossos corações transbordam de gratidão, porque olhando para trás e vendo o encerramento dos festejos juninos, podemos venerar mais de perto as memórias dos santos João, Pedro e Paulo, que com seus testemunhos e exemplos nos aproximaram um pouco mais dos ensinamentos de Cristo Jesus, renovando a nossa fé. Acompanhados da Virgem Maria, prosseguimos numa caminhada de muita celebração e muita memória, louvando a Deus também pela graça dos nossos jubileus arquidiocesano e franciscano, marcos de boa parte da história da nossa Igreja, igualmente portadores de partilha e evangelização, fortalecendo a nossa comunidade. E sendo quinta-feira, não podemos ignorar nosso encontro semanal com o Amor dos Amores. É dia de adoração ao Santíssimo Sacramento, dia de colocar nossas vidas, famílias e intenções aos pés do altar, adorando a Jesus em corpo, sangue, alma e divindade. Portanto, amigo ouvinte, sintonize o seu coração aqui, na FM 106,7, e permita que a graça de Deus entre na sua casa, no seu trabalho, na sua família. Que o Senhor esteja junto de você onde estiver nesse exato momento. Eu sou Mônica Bezerra, paróquia São Sebastião de Olaria e membro da comunidade Cefas.
1: Saúdo minha comunidade Santa Luzia, São Rômulo Nonato, em Ramos, e aos amigos Elma, Lurdinha, Cecília e ao Iano de São Paulo. Eu, Luiz, da comunidade Cefas. Bom dia.
0: Lembrando que a comunidade Cefas está organizando seu primeiro Congresso Marianos, com o tema Fazei tudo o que ela vos disser, baseado em João 2:5. Será nos próximos 1 e 2 de agosto, das 8 às 17 horas, na Igreja de São Tomé, Avenida Nova York, 348 Bom Sucesso, e com uma especial participação do coral Agnus Dei. O valor da inscrição é R$20. E se você quer saber mais, vá lá no WhatsApp da Comunidade Cefas, o 21 985 30 0727, repetindo, 21 985 30 0727. Ano A, 16ª semana do tempo comum, focado nas parábolas do crescimento do Reino de Deus, que nos exorta ao exercício da paciência e conduz no caminho da misericórdia divina. Olhamos para a pedagogia de Jesus, que nos ensina a acolhermos uns aos outros, respeitando o tempo de Deus, e que nos conscientiza que somente Ele, que é verdadeiramente justo, pode nos julgar. Através do Evangelho de São Mateus, capítulo 13, 24 a 43, lido domingo passado, vamos sendo conduzidos no decorrer desta semana, refletindo as parábolas do trigo e o joio, do grão de mostarda e do fermento. O trigo e o joio deixa claro que o bem e o mal coexistem no mundo, mas que Deus, em sua paciência infinita, não tem pressa para extirpar o joio. Misericordioso, Deus concedeu a todos nós que somos pecadores algum tempo para conversão, até que chegue o momento da colheita final. O grão de mostarda e o fermento revelam a força misteriosa e irresistivelmente atraente do Reino dos Céus, que tem poder para transformar a todos nós. Soberano, o Senhor se nos manifesta através de indulgência e da bondade, além de nos ensinar que os justos devem seguir o seu exemplo, demonstrando para com os irmãos a mesma compaixão de que necessitam. E não estamos sozinhos, diante de nossas fraquezas e dificuldades, diante do nosso pouco esforço em nos dedicar à oração, o Espírito Santo intercede por nós com gemidos inefáveis. Essa semana nos alerta quanto aos julgamentos precipitados e à tolerância em relação às falhas alheias, até porque também nós somos falhos. Semelhantes a Deus, que é compassivo, também nós, fiéis cristãos, devemos cultivar uma postura de esperança, agindo como bons fermentos e santificando os ambientes por que passamos, de forma silenciosa e perseverança. Senhor Jesus, obrigado por tua paciência e tão grande amor. Ajuda-nos no acolhimento mútuo, tornando-nos cientes de nossas limitações e a

0: dilatando o tempo de Deus. Dai-nos a graça da conversão diária e que o teu reino cresça em nós como o grão de mostarda e o fermento, transformando nossas fraquezas pela força do teu Santo Espírito. Torna-nos instrumentos da tua misericórdia, bondade e esperança, santificando em silêncio cada ambiente por onde passamos. Amém. Veneramos nesta quinta-feira a religiosa Santa Brígida da Suécia, nascida no ano de 1303. Filha de um príncipe sueco, casou-se com Ulfo Guldmarsson, príncipe da Nércia, ainda jovem, por obediência ao pai. Abençoada com um casamento feliz que durou 28 anos, teve 8 filhos, um dos quais Santa Cristina. Juntos, esse casal fundou um hospital para cuidar dos pobres. Após a morte do marido, ela distribuiu seus bens aos necessitados, ingressou na vida religiosa e fundou a Ordem do Santíssimo Salvador, a Ordem das Brigidinas. Com o passar do tempo, mudou-se para Roma, onde atuou como conselheira espiritual e cobrou firmemente o retorno dos papas que estavam exilados em Avignon. Santa Brígida faleceu em Roma, aos 23 de julho de 1373, sendo sepultada provisoriamente na igreja de São Lourenço, em Panisperna, e em 1374, seus filhos transladaram seu corpo de volta para a pátria, e atualmente suas relíquias repousam na abadia de Vadstena, na Suécia. Santa Brígida é venerada como copadroeira da Europa, conforme proclamação do Papa João Paulo II em 1999, devido ao seu papel pacificador e unificador no continente europeu. É igualmente venerada como uma das grandes místicas da Idade Média, sendo padroeira da Suécia e copadroeira da Europa, além de ser modelo único de santidade, tanto no estado matrimonial, no papel de mãe de família, quanto no estado religioso como monja. Sua festa litúrgica é celebrada anualmente a cada 23 de julho. Existem 15 orações de Santa Brígida que compõem uma devoção católica focada na paixão de Cristo, que lhe foram reveladas pelo próprio Jesus e que devem ser rezadas diariamente junto a 15 Pai Nossos e 15 Ave Marias durante um ano contínuo, para que se possa alcançar graças espirituais, tais como a conversão de 15 familiares e a libertação de 15 almas do purgatório. Rezando dessa forma, conseguimos venerar 5.480 chagas de Jesus. Sangue de Jesus, último e preciosíssimo tesouro do seu sagrado coração, purificai-nos de todas as culpas. Água do lado de Cristo, purificai-nos de todos os castigos do pecado. E apagai as chamas do purgatório para nós e para todas as almas santas que lá se encontram. Amém. E é assim, esperando em Deus por nossa conversão e santificação, que passamos a reflexão do Santo Evangelho desta quinta-feira, suplicando, Espírito Santo de Deus, concede-nos entender que o Senhor tem a nos dizer.
1: Bom dia, queridos irmãos e irmãs da Conde Cefas. Bom dia, queridos irmãos e irmãs que nos acompanham pela Rádio Catedral. Louvado seja nosso Senhor Jesus Cristo, para sempre seja louvado. Como é bom iniciarmos mais um dia com as graças e as bênçãos do Senhor. Neste dia que o Senhor preparou para nós, alegremos-nos e nele exultemos. Que seja um dia de paz, de buscas das graças do Senhor, que possamos viver em fraternidade e em comunhão. Como o Senhor deseja, que neste mês de julho o Senhor nos ajude a sermos cada vez mais fraternos e solidários, que saibamos nos dar e nos doar como filhos e filhas de Deus, que saibamos viver em comunhão. Por isso, vamos mais uma vez ouvir o que Ele tem a nos dizer através do seu Santo Evangelho. O Senhor esteja convosco, Ele está no meio de nós. Proclamação do Evangelho de Jesus Cristo, segundo Mateus. Glória a vós, Senhor. Naquele tempo, os discípulos aproximaram-se e disseram a Jesus, por que tu falas ao povo em parábolas? Jesus respondeu, porque a vós foi dado conhecimento dos mistérios do reino dos céus, mas a eles não é dado. Pois a pessoa que tem será dado ainda mais e terá em abundância, mas a pessoa que não tem será tirada até o pouco que tem. E é por isso que eu lhe falo em parábolas, porque olhando eles não veem, e ouvindo eles não escutam, nem compreendem. Deste modo, se cumpre neles a profecia de Isaías, havereis de ouvir sem nada entender, Me haverei de olhar sem nada ver, porque o coração deste povo se tornou insensível. Eles ouviram com má vontade e fecharam seus olhos para não ver com os olhos, nem ouvir com os ouvidos, nem compreender com o coração, de modo que se convertam e os cure. Felizes sois vós, porque vossos ouvidos veem e vossos ouvidos ouvem. Em verdade vos digo, muitos profetas e justos desejaram ver o que vedes e não viram. Desejaram ouvir o que ouvis e não ouviram. Palavra da salvação. Glória a vós, Senhor. Porque tu falas em parábolas, queridos irmãos e irmãs, aos discípulos, ao perguntarem a Jesus, recebe uma resposta que muito nos surpreende. Ele diz: porque a vós foi dado conhecer os mistérios do reino dos céus, mas a eles não foi dado. Essas palavras não significam que Deus faça distinção entre as pessoas ou queira esconder a verdade de alguns. Pelo contrário, Deus deseja que todos sejam salvos e cheguem ao conhecimento da verdade. O que Jesus revela aos seus discípulos é que existe uma diferença entre ouvir e acolher, entre escutar com os ouvidos e escutar com o coração. As parábolas são, na verdade, um convite que exigem da pessoa uma saída da sua superficialidade, que permita que Deus transforme a sua maneira de pensar. Quem escuta as parábolas com humildade encontra nelas uma riqueza inesgotável. Quem as escuta apenas por curiosidade ou com o coração fechado permanece apenas com uma bela história. Jesus sabia que havia pessoas que se aproximavam dele apenas para colocá-lo à prova. Eram homens que julgavam conhecer perfeitamente a lei, convencidos de que já possuíam todas as respostas. Esperavam um Messias que confirmasse suas ideias e não alguém que o chamasse à conversão. Por isso, as parábolas acabam se tornando também um julgamento da soberba humana. Elas confundem aqueles que se consideram muito espertos, porque Deus não se deixa dominar pela inteligência orgulhosa. Queridos irmãos e mães, o Senhor Jesus nos afirma: porque ao que tem será dado mais e terá em abundância, mas daquele que não tem será tirado até o que tem. À primeira vista, essa frase parece dura. No entanto, Jesus está falando da disposição interior. Quem tem um coração aberto recebe cada vez mais luz. Quem cultiva a humildade cresce no conhecimento de Deus. Já quem vive fechado em suas próprias limitações, suas certezas, perde até mesmo aquilo que acha que tem. Esse é um grande perigo também para nós nos dias de hoje, porque nós muitas vezes podemos frequentar a igreja durante anos, conhecer a doutrina, estudar a Sagrada Escritura e mesmo assim deixar que o orgulho tome conta do nosso coração. Podemos imaginar que ao rezarmos muito, ou melhor do que os outros, conhecemos mais a fé e já somos melhores. E quando isso acontece, deixamos ser discípulos para nos tornarmos juízes. O orgulho espiritual é uma das tentações mais perigosas. Ele faz com que a pessoa olhe para os outros de cima, julgando-se superior. Aos poucos, a pessoa já não escuta mais a palavra de Deus, escuta apenas a própria voz. Já não procura converter-se, porque acredita que os pecadores serão sempre os outros. E é justamente contra essa atitude que Jesus fala por meio das parábolas. Quem é humilde pergunta: Senhor, o que queres nos ensinar? Quem é arrogante diz: eu já sei o que isso significa. Um aprende, o outro permanece no erro. Por isso, o Senhor cita o profeta Isaías dizendo: ouvireis, mas não entendereis, olhareis, mas não vereis, porque o coração deste povo se tornou insensível. Não é Deus quem fecha os olhos das pessoas, é o orgulho que endurece o coração. Quando alguém se considera autossuficiente, torna-se incapaz de reconhecer a ação de Deus. Queridos irmãos e irmãs, é interessante perceber que Jesus nunca procurou impressionar os poderosos com discursos sofisticados. Enquanto muitos esperavam demonstrações extraordinárias de sabedoria, ele falava de um semeador que saiu para semear, de uma mulher que misturava o fermento na massa, de um pastor que procurava a ovelha perdida, de um pai que acolhia o filho arrependido. Eram histórias simples, tiradas da vida cotidiana. Os humildes compreendiam porque reconheciam nelas a presença de Deus. Os soberbos desprezavam essas histórias porque buscavam algo que alimentasse sua própria vaidade. E isso, infelizmente, continua acontecendo em nossos dias. Quantas vezes nós procuramos uma fé que confirme as nossas opiniões, em vez de permitir que Deus transforme a nossa vida? Quantas vezes queremos um evangelho que se adapte aos nossos interesses, e não a um evangelho que nos chame à verdadeira conversão? O discípulo verdadeiro aproxima-se da palavra disposto a mudar. O orgulhoso aproxima-se apenas para confirmar aquilo que já pensa. O evangelho é destinado aos puros de coração. E ser puro de coração não significa jamais ter pecado. Significa possuir um coração sincero, sem máscaras, que reconhece sua necessidade de Deus. O puro de coração sabe que ainda tem muito a aprender. Ele não tem vergonha de dizer: Senhor, ensina-me. É essa simplicidade que abre espaço para a graça. E a maior graça que o Senhor nos dá é viver na fé. E ter fé não significa compreender todos os mistérios de Deus, mas sim caminhar com Ele, mesmo quando ainda não entendemos tudo. Significa que devemos deixar que a Sua palavra ilumine os nossos passos, que devemos reconhecer que nunca deixaremos de ser os Seus discípulos. E quanto mais caminhamos com Cristo, queridos irmãos e mães, mais percebemos que a Sua sabedoria supera toda a sabedoria humana. Quanto mais o conhecemos, mais compreendemos que Deus resiste aos orgulhosos, mas derrama sua graça sobre os humildes. O reino dos céus não é conquistado pelos que se julgam grandes, mas recebido como dom por aqueles que se reconhecem pequenos. Por isso, peçamos ao Senhor a graça de um coração simples, que Ele nos livre da arrogância espiritual, da necessidade de aparecer, do desejo de sermos considerados melhores que os outros, e que nunca usemos a nossa fé para podermos nos vangloriar, pois o próprio Senhor nos diz: aquele que quer ser o primeiro, que seja o último. Que nós possamos ouvir e compreender o que o Senhor tem a nos dizer. Que sejamos aqueles que pensamos. Ensina-nos, explica-nos as parábolas, porque como o Mestre nos ensina, assim devemos viver. Pai nosso que estás nos céus, santificado seja o vosso nome. Venha a nós o vosso reino, seja feita a vossa vontade, assim na terra como no céu. O pão nosso de cada dia nos dai hoje, perdoai-nos as nossas ofensas, assim como nós perdoamos a quem nos tem ofendido. E não nos deixeis cair em tentação, mas livrai-nos do mal. Amém. Ave Maria, cheia de graça, o Senhor é convosco. Bendita sois vós entre as mulheres, bendito é o fruto do vosso ventre, Jesus. Santa Maria, Mãe de Deus, rogai por nós, pecadores, agora e na hora de nossa morte. Amém. O Senhor esteja convosco, Ele está no meio de nós. Abençoe-vos, Deus Todo-Poderoso, Pai, Filho e Espírito Santo. Amém. Queridos irmãos e irmãs, tenham todos um bom dia e fiquem sempre com a paz da Eucaristia.

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1: Meia-noite 24, escutamos na voz de Ricardo Sá, Seu Nome é Jesus. Sal da terra e luz do mundo, que nos convida o tempo todo a estar com ele. Deixe seu pedido de oração no WhatsApp da rádio, é o 21-3231-3567, repetindo, 21-3231-3567. Algum pedido aí, Luiz?
2: Tenho. O Carlinhos, né, pediu, né, pelo irmão dele, Paulo César Moreira, pela sua recuperação, né, pela situação que ele tem do câncer dele, e pela saúde do Alan, né? O Alan também tá na um problema.
1: Nossa,
2: lá
1: querido, querido Alan, que participa aqui da rádio, da rádio. Com a gente tá num processo de pneumonia.
2: Sim, né? E essas duas pedidos só.
1: Pedimos, Senhor, que estenda Tuas mãos sobre a comunidade Cefas, alimentando-a e sustentando-a na fé e na missão. Envia até ela o Teu Santo Espírito, capacitando-a cada dia mais, para que possa servir-Te fielmente, sem contradições, obediente ao Teu mandamento de amor. Pedimos também por Júlio César Martins dos Santos, André Martins dos Santos e Carlos Rogério Martins dos Santos, para que o Espírito Santo esteja sobre eles, dando-lhes proteção, sabedoria, entendimento e discernimento, sempre necessários para a condução de nossas vidas. Pedimos pelo Congresso Mariano, o primeiro promovido pela comunidade Cefas, que acontece nos próximos dias 1 e 2 de agosto. Que o Santo Espírito de Deus conduza a cada ministério que ali estiver servindo e abra todas as mentes e corações para entenderem quão importante para nós é Maria Santíssima, Mãe Intercessora que nos conduz até Jesus. 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O projeto Florescer em Cristo prossegue com seu amoroso serviço, cujo objetivo é cuidar dos nossos irmãos e irmãs em situação de rua. Para isso, a comunidade Cefas pede com muito carinho e humildade por doações, mão de obra, apoio financeiro, fornecimento de alimentos, roupas e calçados. Tudo isso é muito bem-vindo para que possamos atender com verdadeiro amor e fraternidade aos nossos irmãos e irmãs mais vulneráveis. Por favor, procure-nos. O contato da comunidade Cefas é o WhatsApp 21 985 30 0727, repetindo, 21 985 30 0727. Que Deus abençoe a vida de cada um que sensibiliza com a dor e a vulnerabilidade dessas pessoas que tanto precisam de nós. E como eu disse acima e repetindo agora, a comunidade Cefas está organizando seu primeiro Congresso Mariano sobre o tema Fazei Tudo o que Ela vos Disser, baseado em João 2:5. Será nos próximos dias 1 e 2 de agosto, das 8 às 17 horas, na Igreja de São Tomé, Avenida Nova York, 348 Bom Sucesso, e com uma especial participação do coral Agnus Dei. O valor da inscrição é R$20. Quer saber mais? Vá no WhatsApp da comunidade. Como eu já disse, é o 21 985 30 0727. Através do nosso Instagram, o @concefas, você pode participar de segunda a sexta, às 20h30, da meditação dos mistérios do Santo Rosário, e às quartas-feiras, a partir das 9h30, do Terço de São José. Visite o @concefas e reze conosco. E você aí, irmão, querido ouvinte que nos escuta, já se perguntou que serviços são oferecidos pela comunidade Cefas? Pois lá vai. o Ministério de Música para Adultos, Crianças e Adolescentes, a Pastoral da Criança, o Bazar, cujos lucros são revertidos para o sustento das obras e serviços realizados pela comunidade, o Florescer em Cristo para o auxílio dos irmãos em situação de rua, o Grupo de Oração, a Adoração ao Santíssimo, o Atendimento de Oração, a Intercessão, a Oração das Mil Ave Marias, a Santa Missa e muito mais. E você que nos ouve, pode ingressar na nossa comunidade e passar a servir o Senhor em qualquer um desses serviços. Venha, procure-nos, visite nosso Instagram, @concefas, ligue para o 985-300727. Venha conhecer-nos pessoalmente. A Casa de Maria, Consoladora dos Aflitos, sede da Comunidade Cefas, fica a Rua Vandenkolk, 136 Laria, uma das transversais da Rua Ramos. Voltamos já já com mais Madrugada Amiga.

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5: Meia-noite 37, escutamos com a comunidade Cefas, meu sol, aquele que ilumina nossos caminhos, o próprio Cristo. Deixe seu pedido de oração no WhatsApp da rádio, 21-3231-3567, repetindo, 21-3231-3567. Alguns convites: o Santuário Nacional de Adoração Perpétua, tão conhecida Igreja de Santana, localizada na Praça Cardeal Leme, número 11, no centro do Rio, está em busca de adoradores do Santíssimo Sacramento. Quer ser um guarda de honra do Santíssimo? Quer dedicar um dia ou dois do seu tempo a tão sublime adoração? Vá no WhatsApp da Igreja de Santana, o 21-989-346180, repetindo, 21-989-346180. Peça informações e torne-se um adorador do Santíssimo. A CRB, a Conferência dos Religiosos do Brasil, é uma instituição que existe para auxiliar no serviço das congregações religiosas femininas e masculinas no mundo inteiro. Você que é religioso ou religiosa, você que tem zelo por sua vocação e busca crescer cada dia mais no exercício do seu ministério, procure a CRB. Maiores informações no WhatsApp. 24-998-21-0777. E você já ouviu falar no sodalício da Sacra Família? Localizada na Rua Alzira Brandão, 281, Tijuca, trata-se de um abrigo para mulheres com deficiência visual, jovens, adultas e idosas em situação de vulnerabilidade e risco social. Também oferece atendimento terapêutico para crianças e adolescentes de 0 a 17 anos com múltiplas deficiências em fonoterapia, fisioterapia, psicologia e terapia ocupacional, sendo que todos esses serviços são gratuitos. Para sustentar a sua obra, o Sodalício reúne recursos por meio de doações, seja em espécie, vestimentas, artefatos, móveis, para uso interno ou para serem vendidos no Bazar Solidário. As doações via imposto de renda para o Fundo Municipal da Criança e do Adolescente também são muito bem recebidas. Quer saber mais? Entre em contato através do site osodaliciodasacrafamilia.org.br, pelo Instagram, o @sodaliciotijuca, ou pelo WhatsApp 21-98272-0383. E as irmãs paulinas continuam abrindo as portas da sua residência todas as quintas-feiras para intensos momentos de oração e espiritualidade. Às 19 horas acontece a meditação do Santo Terço e às 19h30 a Santa Missa. 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E voltando ao nosso evangelho, repetindo a pergunta: o que você anda fazendo com as graças que recebe do céu? É hora do nosso bate-papo sobre o evangelho. Veja bem, Jesus usava parábolas como recursos que revelavam a verdade divina para uns e a escondia de outros. E hoje em dia, a mensagem da Igreja e do Evangelho é de fácil compreensão ou exige o esforço da conversão pessoal, do trato com os irmãos na leitura dos Evangelhos e da oração? Fala aí, Luiz, o que, que você acha do evangelho de hoje?
3: Tem que estudar mais.
5: Tem que estudar mais. Tem que estudar muito, tem que orar muito, né?
3: Por quê?
5: Você acha? Então, Jesus falava através de parábolas, né? E através das parábolas, algumas pessoas entendem, outras não. Porque é como se fosse um código, né?
3: Sim.
5: Só entende os escolhidos.
3: Verdade.
5: E hoje, como é que está a nossa compreensão das parábolas? Será que a gente entende bem? Ou será que faz parte de um processo de conversão, de leitura, de estudo, de oração? Como é que você vê isso aí?
3: É conversão. Cada um interpreta de uma forma, né? Mas é o verdadeiro sentido, né? Você pode colocar de várias formas.
5: Ele fala hoje, por exemplo, que lá no versículo 12 do evangelho de hoje, tem um texto que fala assim: pois a pessoa que tem será dado ainda mais e terá em abundância, mas a pessoa que não tem será tirada até o pouco que tem. O que Jesus quer dizer quando ele fala isso? Você consegue perceber? Será que, assim, você recebeu um dom, né? A gente recebe vários, sim. Todo mundo tem mais de um dom. O dom do cantar, o dom do tocar, o dom de cozinhar, o dom da palavra. Todos nós temos algum dom. O de passar uma roupa, o de lavar uma roupa, todos nós temos algum dom. Algumas pessoas têm mais de um, outras pessoas têm menos, têm um só, né? Mas o que, que a gente faz dos dons que Deus nos dá?
3: A gente guarda no bolso. Não é brincadeira.
5: Mas o que você falou é muito importante, né? Quem guarda é justamente esse que vai ser tirado o pouco que tem. Mas e aquele que usa em favor do outro? O que, que vai acontecer?
3: Vai ampliar, né?
5: Vai ampliar.
3: Cada vez mais.
5: O que, que adianta eu saber passar roupa muito bem e não querer passar?
3: Ou não passar, ensinar outra pessoa,
5: não,
3: né?
5: É isso, e nem ensinar.
3: Mas fica pra
5: eu
3: você.
5: Não faço e nem ensino, deixo guardado lá. Pra não gastar.
3: Sim.
5: Mas é isso que Deus quer da gente? Que a gente deixe guardado pra não gastar?
3: Não. Se você tem que administrar ele.
5: A gente tem que administrar. E há várias formas de administrar, né? A gente pode botar em prática, tanto fazendo quanto ensinando. Tem gente que fala assim: ah, não vou ensinar não, me deu tanto trabalho aprender. Ela que se vire para aprender, né?
3: Sim.
5: E não é tão simples assim, né? A nossa obrigação é ensinar sim, por incrível que pareça. Deixar pro futuro, né? Para quem precisa, o pouco aprendizado que a gente tem da vida, né? Meu pai falava que a vida é a única faculdade que a gente não termina. A gente aprende e não sabe nada. E não sabe nada. Mas o pouco que a gente aprende tem que ser passado para frente, né?
3: Sim.
5: Né? Você, por exemplo, você dirige. Então, se tiver chance de ensinar alguém a dirigir, é um dom que Deus te deu. É um dos dons que Deus te deu, né? E nossa responsabilidade aumenta na medida em que conhecemos mais a Deus. Quer dizer, se você... À medida que, por exemplo, hoje a gente está aqui, a gente, o Padre Daniel, que é o diretor espiritual da comunidade Cefas, leu o Evangelho e falou um pouco sobre ele para nós. Isso é uma forma de aumentar o conhecimento. O que a gente aprendeu até agora aumentou a nossa responsabilidade em relação às coisas de Deus?
3: Sim, verdade. Cada palavra colocada, você tem amplia, né, a sua situação, as suas verdades.
5: Abre sua mente, né? E mais do que abrir a mente, que é justamente o que Cristo fala no Evangelho, mais do que abrir a mente, toca os nossos corações, né? Que não adianta só estar na mente, tem que estar no coração. E aí ele pede que a gente cultive isso, né? Tem que dar frutos. O que podemos perder se a gente não busca o cultivo da fé? O que a gente perde se a gente não cultivar a nossa fé? E o que você acha, Luiz?
3: É um dom.
5: Você aí que está em casa, o que você acha? Se você não correr atrás de cultivar a sua fé, o que a gente perde?
3: É um dom sobrenatural, né? Então, eu acho que alguém te ensinou, né, para você ter essa fé, né? De você ser cristão, católico. Né? Enquanto no mundo, acho que tem outras religiões, né? As pessoas acreditam no que te pregam, né? Né? E às vezes pode ser verdade, pode ser mentira, mas estão te pregando.
5: É, mas independente da religião, né? Independente de ser verdade ou mentira, alguma coisa tocou seu coração para você acreditar naquilo, né?
3: Eu acho que a sede de Deus, muita gente tem sede de Deus, então se você passa num lugar, tem uma igreja aberta, e aquele pessoal cantando, louvando, cantando coisas, se você não está muito bem, você acaba entrando, vai lá para rezar, né? E dali você conhece mais a Deus, né? Mas por isso que eu falo que às vezes nem todos aqueles que diz Senhor, Senhor, entrarão no reino do céu, né? Então a gente tem que pesquisar mais, se aprofundar mais na Bíblia, né, que foi colocado, que a gente aprendeu. Então eu ainda estou aprendendo, como você mesmo falou. Que a vida é um aprendizado que está sempre aprendendo e nunca sabe de nada.
5: É verdade. E é justamente por isso que Jesus fala do profeta Isaías. Por causa das pessoas que olham e não veem, ouvem e não escutam. Por causa do coração, dos corações que são insensíveis, né?
3: Uhum.
5: E hoje, né? Jesus falou isso para os discípulos, né? Lembrou do profeta Isaías para os discípulos. Mas hoje, no nosso mundo, quais são as distrações, os ruídos que torna o nosso coração insensível e que nos afastam de Deus e do próximo?
3: Verdade.
5: Tem muita coisa, né? O que pode nos afastar de Deus no mundo atual? O que você acha?
3: Eu acho que até você... Quanta gente que passa por aí pela rua e tem necessidade de uma palavra amiga sua. Você passa pela pessoa, vai abandonando, como tem hoje em dia. E às vezes você para conversar com essa pessoa, você aprende mais a experiência que a pessoa chegou àquele ponto de ficar ali no beiro da rua. Às vezes tem cada caso, né? Caso diferente. Então, o pessoal mesmo que do Florescer, né?
5: Uhum.
3: Fala como é que tem cada experiência.
5: São
3: que
5: muitas
3: é
5: histórias.
3: História diferente, por que que chegou a essa conclusão. Às vezes a família que abandona e a pessoa fica ali, né? Fica ali esperando ajuda, esperando um prato de comida para comer, porque não conseguiu se alimentar naquele dia. E tem gente também que é, crianças, até gente mais nova, vendendo suas balas no, na parada do, do sinal para ajudar a família em casa.
5: Uhum.
3: Eu vi essa reportagem, eu fiquei pensando. Ele era uma criança nova, 11 uhum. anos. Então uma pessoa parou perto dele e perguntou: mas o que você está fazendo? Está estudando? Ah, tô. Aí, mas eu estudo de manhã, de tarde eu venho aqui para ajudar. Aí tentaram ir na casa dele e descobriu, né? Que ele que cuida da. Acho que é a avó dele, na, uhum. na casa, de tudo. Aquele dinheiro que ele arrecada
5: no
3: sinal é pra, em prol da.
5: Da avó.
3: Da avó.
5: Uhum.
3: Sozinha, e parece que não sei se o restante da família abandona, né?
5: Uhum.
3: Aí sobrou para esse menino que ainda tá com uma experiência pouca, né? Para ajudar.
5: Mas um coração grande.
3: É, um coração grande.
5: É, aí é justamente essa a chamada de Jesus.
3: É.
5: Né? Porque a gente se preocupa tanto com os nossos problemas, com as nossas realidades, porque eu estou passando isso, porque o mercado está caro, porque eu isso, e a gente entra numa relação egocêntrica, né? A gente com a gente mesmo, e esquece de olhar essas coisas, como é. Essa história que você contou agora, que às vezes uma pessoa do seu lado pode estar numa situação muito pior que a sua e que você pode ajudar. É. E é por isso que Jesus fala lá no versículo 15, porque o coração desse povo se tornou insensível. Eles ouviram com má vontade e fecharam seus olhos para não ver com os olhos, nem ouvir com os ouvidos, nem compreender com o coração, de modo que se converto e eu os cure. Quer dizer, a conversão e a cura que Deus oferece depende da abertura do nosso coração.
3: É.
5: Né? Esse versículo sugere que as pessoas não buscam compreender com o coração por medo, por incrível que pareça.
3: Uhum.
5: As pessoas têm medo da conversão e até mesmo
3: do que pode acontecer, né?
5: Da cura. Porque a verdadeira conversão e cura interior tem medo ou resistência. Mas por que que a gente tem medo de ser curado por Jesus? Por que que a gente resiste a ser curado por Jesus? O que que a gente pode perder se resolver seguir Jesus de verdade? O que que você acha? O que que a gente perde no mundo se a gente segue a Jesus?
3: É que o mundo é passageiro, mas aí as atrações,
5: né?
3: As atrações faz com que alguns se não pensam em Deus e pensam no mundo.
5: É. E a gente vai se deixando levar pelas atrações,
3: sim,
5: do mundo.
3: Sim, sim.
5: Que são mais interessantes porque a gente está vivendo no aqui e agora.
3: É.
5: Mas esquece do que a gente pode ganhar no céu. E aí a gente vai se afastando de Deus. E é por isso que Jesus chama os discípulos de felizes, porque eles puderam ver e ouvir o que muitos profetas desejaram e não viram. E nós hoje, quantas coisas a gente tem para conhecer a Deus? Nós temos a Bíblia, nós temos os mandamentos, nós temos os sacramentos, nós temos os sacerdotes, nós temos as graças que batem as nossas portas todos os dias. E a gente não tem consciência desse privilégio.
3: É.
5: Os discípulos só tiveram Jesus e a palavra dos profetas.
3: E mais próximo, né?
5: É. Tava nós podemos transformar a alegria de ver e ouvir em ações concretas de evangelização no nosso dia a dia, ajudando cada pessoa que se aproxima de nós e a gente não faz. Imagina isso.
3: Sim.
5: Com tanta coisa disponível para nos ajudar. Queridos irmãos e irmãs, chegar ao fim desse debate nos coloca diante de um espelho espiritual. A pergunta inicial dos discípulos, por que falas em parábolas, encontrou um eco nas buscas que fazemos ao longo de nossas vidas. Compreendemos que as parábolas de Jesus não são enigmas para nos manter distantes, mas que, ao contrário, são convites delicados que respeitam e muito o nosso livre-arbítrio. Deus não nos força a aceitá-los, mas a partir do exato instante que optamos por ele, fica evidente que a dinâmica do reino dos céus exige de nós uma postura coerente e ativa, que demonstre obediência, humildade e serviço. A advertência de que aquele que tem receberá mais deixa clara que a leitura que é a lei do amor, pois a graça divina se multiplica na medida em que a colhemos e a colocamos em prática. Descobrimos também que a insensibilidade do coração, a surdez e a cegueira espiritual apontadas por Isaías não são exclusividades do passado. Elas nos rondam diariamente através dos barulhos do mundo, do individualismo e muitas vezes do medo inconsciente que temos da conversão verdadeira. Por sabermos que ser curado por Jesus exige abrir mão de uma vida pregressa. No entanto, a palavra final deste evangelho é de profunda esperança e gratidão. Talvez sejamos felizes, os felizes de hoje, porque temos o privilégio de ter os olhos e os ouvidos da fé abertos pela graça do batismo. E tudo que os profetas e os justos do Antigo Testamento esperaram na promessa, nós recebemos em plenitude na palavra e na Eucaristia. Peçamos ao Senhor hoje em oração que Ele nos cure de qualquer resquício de insensibilidade, que não sejamos meros espectadores que olham sem ver ou ouvintes que escutam sem entender. Que a semente da palavra de Deus percorra nossas mentes, vá para os nossos corações e nos leve a praticar gestos concretos de amor, acolhimento e partilha em nossas famílias, entre nossos amigos, na igreja em que frequentamos, em nossas comunidades, além de atingir como fagulhas aqueles que parecem ser nossos inimigos. Pense sobre isso. Cristo quer você ao lado dele, mas para estar ao lado dele, nossa mente tem que estar em conexão direta com o nosso coração e o nosso coração em conexão direta com Cristo Jesus. Voltamos já já com mais Madrugada Amiga.

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4: 1:07, deixe seu pedido de oração no WhatsApp da rádio 21-3231-3567. Escutamos na voz do Frei Gilson, eu te levantarei. Cristo quer nos levantar, Cristo não quis quer junto dele, mas ele precisa que o nosso coração esteja aberto para isso. E é uma relação de amizade. E falando em amizade, no último dia 20 de julho comemoramos o Dia do Amigo. E é por isso que o nosso pai fundador Márcio Aquino fala para nós hoje sobre o valor da amizade.
5: Olá, amados irmãos, queridos ouvintes da Rádio Catedral, aqui na Madrugada Amiga, com a comunidade Cefas, que a paz do Eucaristia esteja no coração de cada um de vocês. Nesta semana do Amigo, tivemos o Dia do Amigo na última segunda-feira, quero partilhar com vocês hoje sobre a amizade. A palavra de Deus já nos ensina: quem encontrou um amigo, encontrou um tesouro. Muitos de vocês são amigos da Rádio Catedral. E isso é muito importante para que essa nossa maravilhosa fonte de evangelização aqui na Arquidiocese do Rio de Janeiro e para todo mundo seja mantida. A amizade é um bem precioso, é um dom de Deus. É muito bom quando a gente tem um amigo ou uma amiga em quem a gente possa confiar, que a gente possa se abrir, que a gente possa conversar sem medo de ser julgado, condenado. Uma amizade verdadeira, uma amizade sincera, nos faz bem a todos nós. Algumas pessoas têm medo da amizade, têm medo de se decepcionar, têm medo de não se sentir bem. Mas, na verdade, aqueles que têm amizades, aqueles que cultivam amizade, sabem o bem que faz, o bem que a amizade traz a cada um de nós. Meu irmão, minha irmã, ao nosso redor, muitas vezes, existem pessoas que estão precisando conversar, se abrir, encontrar um ombro amigo, um ouvido que as acolha. E muitas vezes eu, você, podemos ser essas pessoas que estão ali para ajudar os que nos procuram, os que às vezes estão se sentindo sozinhos, abandonados. E você, eu, todos nós, podemos ser instrumentos de Deus através da nossa amizade junto a essas pessoas que são nossos irmãos no Senhor. Peça que o Espírito Santo lhe ajude. Peçamos ao Espírito Santo que ele nos ilumine aonde a nossa amizade pode chegar. As pessoas que às vezes estão precisando da nossa amizade. Porque, como já falei no início, a palavra de Deus nos ensina: quem encontrou um amigo, encontrou um tesouro. Muitas vezes conseguimos ter mais liberdade, nos sentir mais à vontade, às vezes, com amigos do que às vezes com o próprio familiar. E é muito bom quando podemos ter amizade na nossa própria família, quando somos amigos dos nossos familiares. Então, meu irmão, minha irmã, que o Senhor nos fortaleça em nossas amizades, em amizades sinceras, em amizades que constroem, em amizades que nos aproximam de Deus, que nos ajudam, que rezam por nós, que nós possamos também rezar, apresentar os nossos amigos ao Senhor. Que Deus seja glorificado por ter nos dado amigos. E você que é amigo da rádio, muito obrigado. Que Deus lhe abençoe e lhe ilumine sempre. Lhe fortaleça e venha em socorro de todas as suas necessidades. Amém? Continuamos aqui ligadinhos na Madrugada Amiga com a comunidade Cefas. E que a paz da Eucaristia esteja e permaneça no coração de cada um de vocês.

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1: 1h14, Anjos do Resgate, Amigos pela Fé. Qual foi o preço da nossa redenção? Este foi o tema da formação da semana passada sobre o preciosíssimo sangue de Jesus, cujo mês de julho é dedicado. Falando sobre o amigo que deu o seu sangue gota a gota por cada um de nós. Hoje, vamos aprofundar um pouco mais esse assunto sobre a afirmação: o sangue de Jesus é fonte de misericórdia e cura. O sangue de Jesus não é apenas um símbolo de um sacrifício realizado em um determinado ponto da história da humanidade. O preciosíssimo sangue de Jesus, cuja adoração enfatizamos no decorrer de todo esse mês de julho, é uma força viva, espiritual e atual, e que é o remédio definitivo para todas as dores de nossas almas. Na primeira de João 1:7, nós lemos que o sangue de Jesus nos purifica do pecado. A promessa contida neste trecho da primeira epístola de São João nos garante um processo de purificação que vai muito além da legalidade cívica. Ela alcança as áreas mais escondidas de nossas mentes e das nossas emoções. O sangue de Jesus é remédio para as feridas da alma. A alma humana acumula inúmeras feridas ao longo da vida: rejeições, abandonos, palavras de maldição, decepções, coisas que muitas vezes vamos tentando mascarar, pensando que escondendo viveremos melhor. Mas o sangue de Cristo age onde nenhuma ciência ou medicina consegue tocar. Ele entra nas cavidades da alma, remexendo-a, para depois estancar a dor do sofrimento acumulado. Muitas feridas, por vezes, podem nos fazer esquecer quem somos, mas a infusão do amor do Cristo pelo seu sangue nos resgatou e nos resgata ainda hoje, porque temos muito valor aos olhos de Deus. Assim, onde havia uma ferida aberta e purulenta, a graça divina gera uma cicatriz de vitória, e a dor antiga passa a ser testemunho de superação e motivo de grande gratidão ao Senhor. O sangue de Jesus derramado na cruz gota a gota é o remédio para todas as feridas da alma, para o perdão dos pecados e para a libertação de todos os medos e traumas. O pecado gera em nós um peso espiritual e psicológico devastador que a gente chama de culpa, que fica nos atormentando dia a dia, noite a noite. A culpa paralisa o indivíduo e cria uma enorme barreira invisível entre a criatura e o Criador. O texto que lemos lá no início da primeira epístola de São João usa o verbo no presente contínuo: nos purifica. Nos purifica significa que a ação do sangue de Jesus é constante e ininterrupta. Na cruz, o decreto da condenação que existia contra nós foi cravado e pago integralmente. Não há mais acusação que prevaleça. O perdão que Jesus nos concedeu por meio de sua morte e ressurreição não serve apenas para esquecermos nossos erros. Ele reconstrói o pecador, oferecendo uma nova página em branco para ser reescrita. Traumas são prisões emocionais que nos acorrentam ao passado, o medo do futuro, a ansiedade generalizada e os bloqueios psicológicos que nascem dessas experiências dolorosas que não foram resolvidas. Então vem o sangue de Jesus derramado na cruz, que desfaz todos esses nós, os traumas de infância, as marcas de violência e de abusos sofridos. Jesus é o amor perfeito que derramou o seu sangue para expulsar todo o pecado. Por esse motivo, diante do sacrifício da cruz, o crente procura entender que está seguro e protegido. É por isso que ele nos concedeu o Espírito Santo, que utiliza o mérito do sangue para curar as lembranças dolorosas. As dores não são apagadas da mente, elas são removem. O Espírito Santo remove as coisas que podem provocar alguma tragédia, como uma grande carga emocional, de dor e também o desespero. O Espírito Santo transforma tudo isso em vida nova em Cristo Jesus. No ato de fé e de entrega total, é preciso que nós peçamos a ação do Espírito Santo em nossas vidas e assim mergulharmos na fonte de vida, que é o próprio Cristo, para experimentar essa realidade. O sangue de Jesus está disponível para nós, hoje, como um tribunal de misericórdia e um hospital de cura interior. Confessar nossas fraquezas, expor nossas feridas e clamar pelo poder purificador do sangue de Jesus é o caminho para uma vida plenamente livre, restaurada e em paz. Por isso, a gente coloca os joelhos no chão, aproveitando essa quinta-feira de adoração ao Santíssimo Sacramento, e pede a Jesus: Senhor Jesus Cristo, nesse exato momento, nós colocamos de joelhos na Tua presença, reconhecendo o valor infinito do Seu sacrifício na cruz. Nós Te louvamos porque o Teu sangue não foi derramado em vão. Ele é fonte de viva de toda misericórdia, libertação e cura para as nossas vidas. Pelo poder do Teu sangue, nós quebramos agora todo o sentimento de culpa, de condenação e de autoacusação. Nós tomamos posse da plena purificação que nos deste na cruz, resgatando-nos de cada um dos nossos pecados. Que uma mentira do inimigo nos faça duvidar do Teu amor, do Teu perdão, da Tua presença entre nós. Cobre, Senhor, com o Teu sangue as feridas mais profundas de nossas almas. Entra naquelas áreas escuras da nossa história, nos traumas da nossa infância, nas rejeições sofridas, nas decepções que fecharam o nosso coração e nas palavras que nos feriram e que usamos para ferir. Nós clamamos, Senhor, que o Teu sangue corra como um santo remédio e como um bálsamo consolador, estancando a dor e gerando vida nova onde antes só havia morte e morte espiritual. Liberta-nos, Senhor, de todos os medos que nos paralisam, do futuro, dos julgamentos, das crises de ansiedade e das prisões emocionais. Declaramos que fomos comprados por um preço altíssimo e que nenhuma corrente do passado tem poder sobre nós. Cura nossa memória e restaura nossa identidade de filhos e filhas amados. Nós recebemos pela fé a Tua paz, que excede todo o entendimento. Que a Tua vitória na cruz se manifeste agora em nossas mentes, em nossos corpos, em nossos espíritos. Nós selamos, Senhor, através desta oração, nossas famílias, nossos amigos e também os nossos inimigos. Selamos as nossas histórias no Teu sangue precioso, em nome santo, em Teu nome santo, Senhor Jesus, em Teu preciosíssimo sangue, nós declaramos que estamos abertos à sua presença em nossas vidas. Amém.
2: Amém.
1: Coloque seus pedidos de oração no WhatsApp da rádio. Daqui a pouco nós vamos entregar todas essas dores, todas as batalhas, todas as nossas vivências nas mãos de São Miguel. Voltamos daqui a pouco.

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5: 1:31. Deixe o seu pedido de oração no WhatsApp da rádio, o 21-3231-3567. Repetindo, 21-3231-3567. Nesse momento, depois de ter escutado na voz do Padre Joãozinho, Conheço um Coração, e vamos pedir a abertura dos nossos corações a São Miguel, príncipe da milícia celeste, chefe do exército de Deus, que está à frente das batalhas espirituais. Vamos entregar as nossas batalhas, as nossas angústias, todos os nossos problemas, pedindo a intercessão e a ajuda de São Miguel para nós vencermos tudo isso. A Terezinha Pereira de São Gonçalo pede orações por Maria da Glória da Silva, que fará uma cirurgia amanhã de reconstrução dos intestinos, e pede também por todos os necessitados. A Selma também pede por um cisto no útero, pede por todos da sua família, principalmente por Vinícius Rodrigues e Natália Esteves, para que tenham fé e esperança, e lembrando que a última palavra sempre vem de Deus. A Bianise nos dá bom dia. A Bianise Ferrari Comarela, da paróquia Nossa Senhora de Nazaré do Caramujo, pede pela passagem do seu primo Célio José Tomás, que está passando por uma fase difícil, os últimos dias de sua vida. Que Nossa Senhora e São José esteja junto dele nesse momento. Ela pede pela recuperação da sua colega de trabalho, Selma de Oliveira Miranda, pela saúde de sua mãe, Celisa Ferreira Comarela. Pede que Deus, que o São Miguel interceda para que ela acalme sua ansiedade. Reza pela recuperação do seu amigo Joel Ramos, do seu primo e da sua cunhada Ellen. Pede pela recuperação do seu pai, que se chama Ornóbio Comarela, e promete ficar conosco até as 6 horas da manhã, rezando, partilhando de sua fé. Iniciamos então, nesse momento, o terço de São Miguel, em nome do Pai, do Filho e do Espírito Santo.
6: Amém.
5: Deus, vede em nosso auxílio.
6: Senhor, socorrei-nos e salvai-nos.
5: Glória ao Pai, ao Filho e ao Espírito Santo.
6: Como era no princípio, agora e sempre. Amém. Primeira saudação. Saudamos o primeiro coro dos anjos, pedindo para a intercessão de São Miguel e do coro celeste dos serafins, para que o Senhor Jesus nos torne digno de sermos abrasados de uma perfeita caridade. Amém. Amém. Pai nosso que estás no céu, santificado seja o vosso nome. Venha a nós o vosso reino, seja feita a vossa vontade, assim na terra como no céu.
5: O pão nosso de cada dia nos dai hoje. Perdoai as nossas ofensas, assim como nós perdoamos a quem nos tem ofendido. E não nos deixeis cair em tentação, mas livrai-nos do mal. Amém.
6: Ave Maria, cheia de graça, o Senhor é convosco. Bendita sois vós entre as mulheres, e bendito é o fruto do vosso ventre, Jesus.
5: Santa Maria, Mãe de Deus, rogai por nós, pecadores, agora e na hora de nossa morte. Amém.
6: Ave Maria, cheia de graça, o Senhor é convosco. Bendita sois vós entre as mulheres, e bendito é o fruto do vosso ventre, Jesus.
5: Santa Maria, Mãe de Deus, rogai por nós, pecadores, agora e na hora de nossa morte. Amém.
6: Ave Maria, cheia de graça, o Senhor é convosco. Bendita sois vós entre as mulheres, e bendito é o fruto do vosso ventre, Jesus.
5: Santa Maria, Mãe de Deus, rogai por nós, pecadores, agora e na hora de nossa morte. Amém.
6: Glória ao Pai, ao Filho e ao Espírito Santo.
5: Como era no princípio, agora e sempre. Amém. Amai-lhe dos santos, pede oração em favor de seu filho Alessandro, que está viciado em drogas e bebidas. O Paulo Roberto de Oliveira pede pela meta da Rádio Catedral. Ele é de Santa Rita de Jacutinga, em Minas Gerais, e também pede por suas intenções particulares e por graças recebidas, pela saúde, paz e felicidade de Irani Teodoro Oliveira, por sua para que sua audição volte ao normal, e por José Domingos de Assis. Saudamos o segundo coro dos anjos, pedindo pela intercessão de São Miguel e do coro celeste dos querubins, para que o Senhor Jesus nos conceda a graça de fugirmos do pecado e procurarmos a perfeição cristã. Amém. Amém. Pai nosso que estais nos céus, santificado seja o vosso nome. Venha a nós o vosso reino, seja feita a vossa vontade, assim na terra como no céu.
6: O pão nosso de cada dia nos dai hoje, perdoai as nossas ofensas, assim como nós perdoamos a quem nos tem ofendido. E não nos deixeis cair em tentação, mas livrai-nos do mal. Amém.
5: Ave Maria, cheia de graça, o Senhor é convosco. Bendita sois vós entre as mulheres, e bendito é o fruto do vosso ventre, Jesus.
6: Santa Maria, Mãe de Deus, rogai por nós, pecadores, agora e na hora de nossa morte. Amém.
5: Ave Maria, cheia de graça, o Senhor é convosco. Bendita sois vós entre as mulheres, e bendito é o fruto do vosso ventre, Jesus.
6: Santa Maria, Mãe de Deus, rogai por nós, pecadores, agora e na hora de nossa morte. Amém.
5: Ave Maria, cheia de graça, o Senhor é convosco. Bendita sois vós entre as mulheres, e bendito é o fruto do vosso ventre, Jesus.
6: Santa Maria, Mãe de Deus, rogai por nós, pecadores, agora e na hora de nossa morte. Amém.
5: Glória ao Pai, ao Filho e ao Espírito Santo.
6: Como era no princípio, agora e sempre. Amém.
5: O Ricardo Ramalho pede pela restauração da saúde de Ricardo Augusto.
6: Saudamos o terceiro coro dos anjos, pedindo pela intercessão de São Miguel e do coro celeste dos tronos, para que Deus derrame em nossos corações o espírito de verdadeira e sincera humildade.
5: Amém.
6: Pai nosso que estás no céu, santificado seja o vosso nome. Venha a nós o vosso reino, seja feita a vossa vontade, assim na terra como no céu.
5: O pão nosso de cada dia nos dai hoje. Perdoai-nos as nossas ofensas, assim como nós perdoamos aos que nos têm ofendido. E não nos deixeis cair em tentação, mas livrai-nos do mal. Amém.
6: Ave Maria, cheia de graça, o Senhor é convosco. Bendita sois vós entre as mulheres, e bendito é o fruto do vosso ventre, Jesus.
5: Santa Maria, Mãe de Deus, rogai por nós, pecadores, agora e na hora de nossa morte. Amém.
6: Ave Maria, cheia de graça, o Senhor é convosco. Bendita sois vós entre as mulheres, e bendito é o fruto do vosso ventre, Jesus.
5: Santa Maria, Mãe de Deus, rogai por nós, pecadores, agora e na hora de nossa morte. Amém.
6: Ave Maria, cheia de graça, o Senhor é convosco. Bendita sois vós entre as mulheres, e bendito é o fruto do vosso ventre, Jesus.
5: Santa Maria, Mãe de Deus, rogai por nós, pecadores, agora e na hora de nossa morte. Amém.
6: Glória ao Pai, ao Filho e ao Espírito Santo.
5: Como era no princípio, agora e sempre. Amém. Amém. Marcelo Canela, ele agradece a Deus por sua vida, pede pela intercessão de São Bento, São José e Nossa Senhora pelo livramento de situações que ele tem passado no trabalho, pede por sua proteção, pede também por sua família, Beatriz, Luana, Miguel, Margarete e demais membros, pela saúde e união em especial pela viagem do seu filho Miguel, que está fazendo com familiares da sua namorada, e pede para todos proteção e bênção. Pede por todos os desempregados para que sejam abençoados com a possibilidade de um emprego e também por todos os que estão internados. Ele também pede por todos os ouvintes da rádio e comunicadores para que sejam abençoados. Amém. Saudamos o quarto coro dos anjos, pedindo pela intercessão de São Miguel e do coro celeste das dominações, para que o Senhor Jesus nos conceda a graça de dominar nossos sentidos e de nos corrigir das nossas más paixões.
6: Amém. Amém.
5: Pai nosso que estás nos céus, santificado seja o vosso nome. Venha a nós o vosso reino, seja feita a vossa vontade, assim na terra como no céu.
6: O pão nosso de cada dia nos dai hoje, perdoai as nossas ofensas, assim como nós perdoamos a quem nos tem ofendido. E não nos deixeis cair em tentação, mas livrai-nos do mal. Amém.
5: Ave Maria, cheia de graça, o Senhor é convosco. Bendita sois vós entre as mulheres, e bendito é o fruto do vosso ventre, Jesus.
6: Santa Maria, Mãe de Deus, rogai por nós, pecadores, agora e na hora de nossa morte. Amém.
5: Ave Maria, cheia de graça, o Senhor é convosco. Bendita sois vós entre as mulheres, e bendito é o fruto do vosso ventre, Jesus.
6: Santa Maria, Mãe de Deus, rogai por nós, pecadores, agora e na hora de nossa morte. Amém.
5: Ave Maria, cheia de graça, o Senhor é convosco. Bendita sois vós entre as mulheres, e bendito é o fruto do vosso ventre, Jesus.
6: Santa Maria, Mãe de Deus, rogai por nós, pecadores, agora e na hora de nossa morte. Amém.
5: Glória ao Pai, ao Filho e ao Espírito Santo.
6: Como era no princípio, agora e sempre. Amém.
5: A Daniele Coutinho pede oração pela cura integral de Fernanda de Resende Montenegro, que o sangue de Jesus tenha curado todas as suas células cancerígenas e que toda a sua vida seja transformada. Ela é de Teresópolis e dá um abraço para toda a comunidade Cefas, da qual ela fez parte por vários anos.
6: Saudamos o quinto coro dos anjos, pedindo pela intercessão de São Miguel e do coro celeste das potestades, para que o Senhor Jesus se digne em proteger nossas almas contra as ciladas e as tentações de Satanás e dos demônios.
5: Amém. Amém.
6: Pai nosso que estás no céu, santificado seja o vosso nome. Venha a nós o vosso reino. Seja feita a vossa vontade, assim na terra como no céu.
5: O pão nosso de cada dia nos dai hoje. Perdoai-nos as nossas ofensas, assim como nós perdoamos aos que nos têm ofendido. E não nos deixeis cair em tentação, mas livrai-nos do mal. Amém.
6: Ave Maria, cheia de graça, o Senhor é convosco. Bendita sois vós entre as mulheres, e bendito é o fruto do vosso ventre, Jesus.
5: Santa Maria, Mãe de Deus, rogai por nós, pecadores, agora e na hora de nossa morte. Amém.
6: Ave Maria, cheia de graça, o Senhor é convosco. Bendita sois vós entre as mulheres, e bendito é o fruto do vosso ventre, Jesus.
5: Santa Maria, Mãe de Deus, rogai por nós, pecadores, agora e na hora de nossa morte. Amém.
6: Ave Maria, cheia de graça, o Senhor é convosco. Bendita sois vós entre as mulheres, e bendito é o fruto do vosso ventre, Jesus.
5: Santa Maria, Mãe de Deus, rogai por nós, pecadores, agora e na hora de nossa morte. Amém.
6: Glória ao Pai, ao Filho e ao Espírito Santo.
5: Como era no princípio, agora e sempre.
6: Amém.
5: Saudamos o sexto coro dos anjos, pedindo pela intercessão de São Miguel e do coro admirável das virtudes, para que o Senhor não nos deixe cair em tentações, mas que nos livre de todo o mal.
6: Amém.
5: Pai nosso que estás nos céus, santificado seja o vosso nome. Venha a nós o vosso reino, seja feita a vossa vontade, assim na terra como no céu.
6: O pão nosso de cada dia nos dai hoje, perdoai as nossas ofensas, assim como nós perdoamos a quem nos tem ofendido. E não nos deixeis cair em tentação, mas livrai-nos do mal. Amém.
5: Ave Maria, cheia de graça, o Senhor é convosco. Bendita sois vós entre as mulheres, e bendito é o fruto do vosso ventre, Jesus.
6: Santa Maria, Mãe de Deus, rogai por nós, pecadores, agora e na hora de nossa morte. Amém.
5: Ave Maria, cheia de graça, o Senhor é convosco. Bendita sois vós entre as mulheres, e bendito é o fruto do vosso ventre, Jesus.
6: Santa Maria, Mãe de Deus, rogai por nós, pecadores, agora e na hora de nossa morte. Amém.
5: Ave Maria, cheia de graça, o Senhor é convosco. Bendita sois vós entre as mulheres, e bendito é o fruto do vosso ventre, Jesus.
6: Santa Maria, Mãe de Deus, rogai por nós, pecadores, agora e na hora de nossa morte. Amém.
5: Glória ao Pai, ao Filho e ao Espírito Santo.
6: Como era um princípio, agora e sempre. Amém. Amém. Saudamos o sétimo coro dos anjos, pedindo para a intercessão de São Miguel e do coro celeste dos principados, para que o Senhor encha nossas almas do espírito de uma verdadeira e sincera obediência.
5: Amém.
6: Pai nosso que estás no céu, santificado seja o vosso nome. Venha a nós o vosso reino. Seja feita a vossa vontade, assim na terra como no céu.
5: O pão nosso de cada dia nos dai hoje. Perdoai-nos as nossas ofensas, assim como nós perdoamos aos que nos têm ofendido. E não nos deixeis cair em tentação, mas livrai-nos do mal. Amém.
6: Ave Maria, cheia de graça, o Senhor é convosco. Bendita sois vós entre as mulheres, e bendito é o fruto do vosso ventre, Jesus.
5: Santa Maria, Mãe de Deus, rogai por nós, pecadores, agora e na hora de nossa morte. Amém.
6: Ave Maria, cheia de graça, o Senhor é convosco. Bendita sois vós entre as mulheres, e bendito é o fruto do vosso ventre, Jesus.
5: Santa Maria, Mãe de Deus, rogai por nós, pecadores, agora e na hora de nossa morte. Amém.
6: Ave Maria, cheia de graça, o Senhor é convosco. Bendita sois vós entre as mulheres, e bendito é o fruto do vosso ventre, Jesus.
5: Santa Maria, Mãe de Deus, rogai por nós, pecadores, agora e na hora de nossa morte. Amém.
6: Glória ao Pai, ao Filho e ao Espírito Santo.
5: Como era no princípio, agora e sempre. Amém. Saudamos o oitavo coro dos anjos, pedindo pela intercessão de São Miguel e do coro celeste dos arcanjos, para que o Senhor nos conceda o dom da perseverança, na fé e nas boas obras, a fim de que possamos chegar a possuir a glória eterna do paraíso.
6: Amém.
5: Pai nosso que estás nos céus, santificado seja o vosso nome. Venha a nós o vosso reino, seja feita a vossa vontade, assim na terra como no céu.
6: O pão nosso de cada dia nos dai hoje, perdoai as nossas ofensas, assim como nós perdoamos a quem nos tem ofendido. E não nos deixeis cair em tentação, mas livrai-nos do mal. Amém.
5: Ave Maria, cheia de graça, o Senhor é convosco. Bendita sois vós entre as mulheres, e bendito é o fruto do vosso ventre, Jesus.
6: Santa Maria, Mãe de Deus, rogai por nós, pecadores, agora e na hora de nossa morte. Amém.
5: Ave Maria, cheia de graça, o Senhor é convosco. Bendita sois vós entre as mulheres, e bendito é o fruto do vosso ventre, Jesus.
6: Santa Maria, Mãe de Deus, rogai por nós, pecadores, agora e na hora de nossa morte. Amém.
5: Ave Maria, cheia de graça, o Senhor é convosco. Bendita sois vós entre as mulheres, e bendito é o fruto do vosso ventre, Jesus.
6: Santa Maria, Mãe de Deus, rogai por nós, pecadores, agora e na hora de nossa morte. Amém.
5: Glória ao Pai, ao Filho e ao Espírito Santo.
6: Como era no princípio, agora e sempre. Amém.
5: Wellington Matos pede por sua esposa Fátima, pelos filhos Guilherme e Thaís, Jéssica, Lucas, e pelos netos Pedro Henrique, Vitória e Enzo. Pede oração por sua família, por todos, por sua sogra Quitéria e pelo seu sogro Joãozinho. Pede em especial por sua prima Vitória e também por todos da mesa aqui da catedral. Também pede misericórdia para o mundo inteiro e muita oração para suas dívidas. Saúda Nossa Senhora do Carmo e pede que os arcanjos vão em seu auxílio e socorro.
6: Amém. Saudamos o nono coro dos anjos, pedindo pela intercessão de São Miguel e do coro celeste de todos os anjos, para que sejamos guardados por eles nesta vida mortal, para sermos conduzidos por eles à glória eterna do céu.
5: Amém.
6: Pai nosso que estás no céu, santificado seja o vosso nome. Venha a nós o vosso reino, seja feita a vossa vontade, assim na terra como no céu.
5: O pão nosso de cada dia nos dai hoje. Perdoai-nos as nossas ofensas, assim como nós perdoamos aos que nos têm ofendido. Não nos deixeis cair em tentação, mas livrai-nos do mal. Amém.
6: Ave Maria, cheia de graça, o Senhor é convosco. Bendita sois vós entre as mulheres, e bendito é o fruto do vosso ventre, Jesus.
5: Santa Maria, Mãe de Deus, rogai por nós, pecadores, agora e na hora de nossa morte. Amém.
6: Ave Maria, cheia de graça, o Senhor é convosco. Bendita sois vós entre as mulheres, e bendito é o fruto do vosso ventre, Jesus.
5: Santa Maria, Mãe de Deus, rogai por nós, pecadores, agora e na hora de nossa morte. Amém.
6: Ave Maria, cheia de graça, o Senhor é convosco. Bendita sois vós entre as mulheres, e bendito é o fruto do vosso ventre, Jesus.
5: Santa Maria, Mãe de Deus, rogai por nós, pecadores, agora e na hora de nossa morte. Amém.
6: Glória ao Pai, ao Filho e ao Espírito Santo.
5: Como era no princípio, agora e sempre. Amém. Amém. Em honra a São Miguel Arcanjo, rezemos.
6: Pai nosso que estás no céu, santificado seja o vosso nome. Venha a nós o vosso reino, seja feita a vossa vontade, assim na terra como no céu. O pão nosso de cada dia nos dai hoje. Perdoai as nossas ofensas, assim como nós perdoamos a quem nos tem ofendido. E não nos deixeis cair em tentação, mas livrai-nos do mal. Amém.
5: Em honra a São Gabriel, rezemos.
6: Pai nosso que estás no céu, santificado seja o vosso nome. Venha a nós o vosso reino, seja feita a vossa vontade, assim na terra como no céu. O pão nosso de cada dia nos dai hoje. Perdoai as nossas ofensas, assim como nós perdoamos a quem nos tem ofendido. E não nos deixeis cair em tentação, mas livrai-nos do mal. Amém.
5: Em honra a São Rafael, rezemos.
6: Pai nosso que estás no céu, santificado seja o vosso nome. Venha a nós o vosso reino, seja feita a vossa vontade, assim na terra como no céu. O pão nosso de cada dia nos dai hoje. Perdoai as nossas ofensas, assim como nós perdoamos a quem nos tem ofendido. E não nos deixeis cair em tentação, mas livrai-nos do mal. Amém.
5: Em honra aos anjos da guarda, rezemos. Pai nosso que estás nos céus,
6: santificado seja o vosso nome. Venha a nós o vosso reino, seja feita a vossa vontade, assim na terra como no céu. O pão nosso de cada dia nos dai hoje. Perdoai as nossas ofensas, assim como nós perdoamos a quem nos tem ofendido. E não nos deixeis cair em tentação, mas livrai-nos do mal. Amém.
5: Gloriosíssimo São Miguel, chefe e príncipe dos exércitos celestes, fiel guardião das almas, vencedor dos espíritos rebeldes, amado da casa de Deus, nosso admirável guia depois do Cristo, vós, cuja excelência e virtude são eminentíssimas, dignai-vos livrar-nos de todos os males, nós todos que recorremos a vós com confiança. E fazei, pela vossa incomparável proteção, que adiantemos cada dia mais na fidelidade e perseverança em servir a Deus. Amém.
6: Amém.
5: Rogai por nós, ó bem-aventurado São Miguel, o príncipe da Igreja de Cristo, para que sejamos dignos de suas promessas. Deus Pai Todo-Poderoso e Eterno, que por um prodígio de bondade e misericórdia, para a salvação dos homens, escolheste para príncipe da vossa Igreja, o gloriosíssimo Arcanjo São Miguel, tornai-nos dignos, nós vo-lo pedimos, de sermos preservados de todos os nossos inimigos, a fim de que na hora de nossa morte nenhum deles nos possa inquietar, e que sejamos introduzidos por ele na presença da vossa poderosa e augusta majestade, pelos merecimentos de Jesus Cristo, nosso Senhor.
6: Amém.
5: Amém. Voltamos daqui a pouco, às 3 horas, com o terço da Divina Misericórdia. Continue colocando o seu pedido de oração no WhatsApp da rádio, o 3231-3567. Até já.

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2: Três horas em ponto, vamos agora colocar nos braços de Jesus, Divina Misericórdia, o amor infinito, todas as nossas angústias, todas as nossas dores, pedindo que Cristo, em sua Divina Misericórdia, nos ajude a superar tudo que incomoda o nosso coração. Iniciamos esse texto da misericórdia em nome do Pai, do Filho e do Espírito Santo. Amém. Pai nosso que estás nos céus, santificado seja o vosso nome. Venha a nós o vosso reino, seja feita a vossa vontade, assim na terra como no céu. O pão nosso de cada dia nos dai hoje. Perdoai-nos as nossas ofensas, assim como nós perdoamos aos que nos têm ofendido. E não nos deixeis cair em tentação, mas livrai-nos do mal. Amém. Ave Maria, cheia de graça, o Senhor é convosco. Bendita sois vós entre as mulheres, e bendito é o fruto do vosso ventre, Jesus. Santa Maria, Mãe de Deus, rogai por nós, pecadores, agora e na hora de nossa morte. Amém. Creio em Deus Pai Todo-Poderoso, Criador do céu e da terra, e em Jesus Cristo, seu único Filho, nosso Senhor, que foi concebido pelo poder do Espírito Santo, nasceu da Virgem Maria, padeceu sob Pôncio Pilatos, foi crucificado, morto e sepultado, subiu aos céus e está sentado à direita de Deus Pai Todo-Poderoso, de onde há de vir a julgar os vivos e os mortos. Subiu aos céus e está sentado à direita de Deus Pai Todo-Poderoso, de onde há de vir a julgar os vivos.

José Maria, por seus filhos José Mar e Juliana, por suas netas Letícia, Juliana, Caroline, o Sonora Luciano e o Jean Rodney, por todos os seus amigos e amigas e por todos nós da Rádio Catedral. Que Deus abençoe a todos nós. A Sônia Carrocino, em sua divina, pede Jesus a sua divina misericórdia que ajude a reerguer a sua empresa. A Maria Rosângela Nunes pede oração por sua saúde, que ela sofre de uma fibrose pulmonar. Ela é de Embaredo, que de Caxias, da Igreja São Pedro e São Paulo. Amém. Ó Pai de amor e Deus de toda a consolação, a vós clamamos nesse momento de fé e erguemos nossos corações a vossa divina misericórdia derramada sobre o mundo através do sacrifício do vosso Filho bem-amado. Senhor Jesus Cristo, Filho do Deus vivo, clamamos pelo vosso preciosíssimo sangue, fonte inesgotável de misericórdia e cura. Pedimos que esse sangue redentor corra agora como um rio de graça sobre todos os que foram excluídos, rejeitados e esquecidos pela sociedade, e por aqueles que sofrem nos asilos, orfanatos, presídios e hospitais. Pelo vosso sangue vertido na cruz, alcança os corações dos abandonados, aqueles que não têm um teto, os que sofrem a dor da solidão profunda, os doentes sem amparo e os que perderam a esperança. Que cada gota do vosso sangue toque as feridas da alma e do corpo desses vossos filhos e filhas, levando-lhes o bálsamo da dignidade, o conforto espiritual e a restauração plena da saúde. Divina misericórdia, que brotaste do coração transpassado de Jesus como fonte de cura para nós, envolvei todos os marginalizados, quebreis as correntes do desprezo e abri as portas da acolhida e da justiça, que eles sintam que são profundamente amados e preciosos para vós. Amém. Pela sua dolorosa paixão, tende misericórdia de nós e do mundo inteiro. Pela sua dolorosa paixão, tende misericórdia de nós e do mundo inteiro. Pela sua dolorosa paixão, tende misericórdia de nós e do mundo inteiro. Pela sua dolorosa paixão, tende misericórdia de nós e do mundo inteiro. Pela sua dolorosa paixão, tende misericórdia de nós e do mundo inteiro. Pela sua dolorosa paixão, tende misericórdia de nós e do mundo inteiro. Pela sua dolorosa paixão, tende misericórdia de nós e do mundo inteiro. Pela sua dolorosa paixão, tende misericórdia de nós e do mundo inteiro. Pela sua dolorosa paixão, tende misericórdia de nós e do mundo inteiro. Pela sua dolorosa paixão, tende misericórdia de nós e do mundo inteiro. Ó sangue e água que brotaste do coração de Jesus, como fonte de misericórdia para nós, eu confio em vós.

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1: O Aloysio Magalhães, da paróquia Nossa Senhora das Dores de Guapimirim, pede misericórdia por todos nós e pelo mundo inteiro. Pede oração e de cura e milagre em sua vida e na vida de Marcos Augusto do Couto, pastor Ronei, Renata Sampaio, Vera Regina. Pede oração por ele e pelo mundo inteiro, principalmente pelo Brasil, por Guapimirim, pela família Carneiro Magalhães, por seu irmão José Carlos e seus negócios, pelos seus sobrinhos afilhados, pelo padre Luan e pelo padre Leonardo. Senhor Jesus Cristo, Rei dos Reis e Senhor dos Senhores, nós nos aproximamos do teu trono de graça e clamamos a tua misericórdia divina sobre todas as nações e, de modo especial, sobre todos os líderes, governantes e legisladores do mundo inteiro. Ó sangue de Jesus, fonte de misericórdia e cura, derrama-te agora sobre a mente, o coração e a alma de cada governante. Que o teu sangue preciosíssimo lave toda a cegueira espiritual, todo o egoísmo, a soberba e a corrupção. Purifica as intenções daqueles que detêm o poder político e econômico, guiando-os no caminho da justiça, da verdade e da paz. Pelo poder de teu sangue redentor, Senhor, traz cura às divisões e aos conflitos causados por decisões erradas. Concede aos nossos governantes o dom da sabedoria, para que governe com temor a Deus e profundo respeito pela dignidade humana, desde a concepção até a sua morte natural. Que olhem com misericórdia para os mais pobres, necessitados e marginalizados. Divina misericórdia, envolve o coração de cada líder na tua chama de amor, transformando corações de pedra em corações de carne. Que o teu sangue proteja os povos da opressão e da guerra e que a tua igreja tenha a liberdade de anunciar o evangelho. Jesus, confiamos que o teu sangue é vitorioso e que a tua misericórdia é infinita. Ó Pai eterno, com profunda fé e confiança recorremos à vossa divina misericórdia através do sangue redentor do vosso Filho, Jesus Cristo, para clamar por toda a Santa Madre Igreja. Sangue de Cristo, fonte inesgotável de graças e cura profunda, misericórdia divina, escudo protetor contra todas as forças do mal, chagas sagradas, lugar de refúgio, renovação e purificação espiritual. Pedimos pelo Santo Padre, o Papa Leão XIV, dá-lhe sabedoria, fortaleza e saúde para guiar o vosso rebanho. Pedimos em favor dos bispos, concedei-lhes o dom do discernimento e o zelo apostólico. Santificai a vida dos nossos sacerdotes e protegei-os no serviço do altar. Dos religiosos e religiosas, renovai o ardor dos seus votos e de sua consagração. Pelos leigos pedimos que fortaleçais sua fé para testemunhar o evangelho no mundo inteiro. Que o sangue de Jesus que brotou do seu coração, transpassado como fonte de misericórdia e cura, seja derramado agora sobre o Papa, bispos, sacerdotes, religiosos e leigos. Lavai as nossas fraquezas, curai as nossas feridas físicas e espirituais e renovai a nossa fidelidade à vossa vontade. Amém. Eterno Pai, eu vos ofereço o corpo e o sangue, a alma e a divindade do vosso diletíssimo Filho, nosso Senhor Jesus Cristo, em expiação dos nossos pecados e do mundo inteiro. Pela sua dolorosa paixão, tende misericórdia de nós e do mundo inteiro. Pela sua dolorosa paixão, tende misericórdia de nós e do mundo inteiro. Pela sua dolorosa paixão, tende misericórdia de nós e do mundo inteiro. Pela sua dolorosa paixão, tende misericórdia de nós e do mundo inteiro. Pela sua dolorosa paixão, tende misericórdia de nós e do mundo inteiro. Pela sua dolorosa paixão, tende misericórdia de nós e do mundo inteiro. Pela sua dolorosa paixão, tende misericórdia de nós e do mundo inteiro. Pela sua dolorosa paixão, tende misericórdia de nós e do mundo inteiro. Pela sua dolorosa paixão, tende misericórdia de nós e do mundo inteiro. Pela sua dolorosa paixão, tende misericórdia de nós e do mundo inteiro. Ó sangue e água que brotaste do coração de Jesus, como fonte de misericórdia para nós, eu confio em vós.

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1: Paulo Nóbrega, da paróquia São João Batista de Belfor Roxo, da comunidade Cristo Libertador em Belfor Roxo, pede pela alma de sua mãe, Maria da Costa Nóbrega, falecida há 15 dias. Pede orações por exame de ecocardiograma que ele está fazendo, pois ele vai colocar um estende cardíaco e precisará de repouso e recuperação. Por todos os enfermos, médicos, enfermeiros e técnicos de saúde, pelas almas do purgatório, por sua comunidade, por seu bispo Dom Gilson, por seu pároco Juan, pelo diácono Edicácio, pela paz do mundo e uma igreja em saída, e pelo Congresso Eucarístico. Senhor Jesus Cristo, fonte eterna de amor e salvação, recorremos hoje à vossa infinita misericórdia em favor de todas as almas que sofrem no purgatório. Contemplamos o vosso lado aberto na cruz, de onde rolou sangue e água como fonte de misericórdia e cura para toda a humanidade. E aproveitamos para pedir por esse precioso sangue, para que ele desça sobre todo o purgatório, refrescando, purificando e libertando as almas que aguardam a plenitude da vossa visão. Sangue de Jesus, fonte de misericórdia, lavai essas almas de todas as suas faltas. Sangue de Jesus, fonte de cura, curai as feridas do pecado que atrasam sua entrada no céu. Sangue de Jesus, bálsamo divino, aliviai as dores e o sofrimento da purificação. Misericórdia divina, que brota das chagas de Cristo, abri as portas do paraíso para elas, pela sua dolorosa paixão e pela força curativa do seu sangue vertido. Tende misericórdia das almas dos nossos parentes, amigos, inimigos, desconhecidos, especialmente os que foram mais devotas da vossa misericórdia e do preciosíssimo sangue. Jesus, que disseste, sede misericordiosos como vosso Pai é misericordioso, olhai para os nossos irmãos que não podem mais interceder por si mesmo. Que a vossa Mãe Santíssima, Virgem das Dores, leve o vosso sangue redentor como um rio de graça até eles. Dai-lhes, Senhor, o descanso eterno e que a vossa luz perpétua as ilumine. Amém. Eterno Pai, eu vos ofereço o corpo e sangue, a alma e a divindade de vosso diletíssimo Filho, nosso Senhor Jesus Cristo, em expiação dos nossos pecados e do mundo inteiro. Pela sua dolorosa paixão, tende misericórdia de nós e do mundo inteiro. Pela sua dolorosa paixão, tende misericórdia de nós e do mundo inteiro. Pela sua dolorosa paixão, tende misericórdia de nós e do mundo inteiro. Pela sua dolorosa paixão, tende misericórdia de nós e do mundo inteiro. Pela sua dolorosa paixão, tende misericórdia de nós e do mundo inteiro. Pela sua dolorosa paixão, tende misericórdia de nós e do mundo inteiro. Pela sua dolorosa paixão, tende misericórdia de nós e do mundo inteiro. Pela sua dolorosa paixão, tende misericórdia de nós e do mundo inteiro. Pela sua dolorosa paixão, tende misericórdia de nós e do mundo inteiro. Pela sua dolorosa paixão, tende misericórdia de nós e do mundo inteiro. Ó sangue e água que brotaste do coração de Jesus, como fonte de misericórdia para nós, eu confio em vós.

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1: Senhor Jesus Cristo, nós nos colocamos diante da tua divina presença para aclamar a efusão do teu sangue redentor. Tu és a fonte inesgotável da misericórdia e cura, e hoje depositamos em teu coração transpassado todas as intenções e pedidos de oração que nos foram confiados. O teu sangue, que é fonte de vida, purifica a mente e nossos corações. Sangue de Cristo, preço de nossa salvação, liberta-nos de todas as amarras. Sangue de Cristo, vinho de amor, cura as nossas enfermidades físicas e espirituais. Sangue de Cristo, força dos aflitos, consola os que choram e sofrem. Sangue de Cristo, vitória sobre mal, protege as famílias que pedem socorro. Divina misericórdia que brotou do coração de Jesus como fonte de graças, agora atende agora a cada súplica que recebemos. Olha para as dores, as doenças, as causas impossíveis e os pedidos de libertação. Que nenhuma dessas intenções fique sem a tua resposta de amor. Passa, Senhor Jesus, com o teu sangue precioso sobre cada nome, cada lar e cada diagnóstico. Onde houver doença, que venha a cura. Onde houver desespero, que venha a paz. Onde houver pecado, que triunfe a tua misericórdia. Nós confiamos e esperamos na tua promessa. Sangue de Jesus, salvai-nos e curai-nos. Amém. Eterno Pai, eu vos ofereço o corpo e o sangue, a alma e a divindade de vosso diletíssimo Filho, nosso Senhor Jesus Cristo, em expiação dos nossos pecados e do mundo inteiro. Pela sua dolorosa paixão, tende misericórdia de nós e do mundo inteiro. Pela sua dolorosa paixão, tende misericórdia de nós e do mundo inteiro. Pela sua dolorosa paixão, tende misericórdia de nós e do mundo inteiro. Pela sua dolorosa paixão, tende misericórdia de nós e do mundo inteiro. Pela sua dolorosa paixão, tende misericórdia de nós e do mundo inteiro. Pela sua dolorosa paixão, tende misericórdia de nós e do mundo inteiro. Pela sua dolorosa paixão, tende misericórdia de nós e do mundo inteiro. Pela sua dolorosa paixão, tende misericórdia de nós e do mundo inteiro. Pela sua dolorosa paixão, tende misericórdia de nós e do mundo inteiro. Pela sua dolorosa paixão, tende misericórdia de nós e do mundo inteiro. Ó sangue e água que brotaste do coração de Jesus como fonte de misericórdia para nós, eu confio em vós.

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1: Senhor Jesus Cristo, Redentor do mundo, nós nos colocamos diante da tua presença santa e soberana. Clamamos neste momento de oração pelo poder do teu sangue preciosíssimo, vertido na cruz como fonte inesgotável de cura, libertação e salvação. Senhor, derrama o teu sangue redentor sobre cada membro de nossas famílias, para curá-los e protegê-los. Lava as nossas casas, cura as feridas dos corações e liberta-nos de toda herança espiritual negativa. Que o teu sangue seja uma barreira intransponível contra o mal. Restaura a paz, a união e a saúde física, mental e espiritual de todos os nossos parentes. Pela bênção e libertação dos nossos amigos, Jesus misericordioso, estendemos este clamor. Pedimos que o teu sangue caia sobre a vida de cada um deles, abrindo caminhos de prosperidade espiritual e arrancando-os de toda angústia, vício ou enfermidade. Que a tua divina misericórdia os alcance e os guie sempre na verdade. Ó Jesus, cuja misericórdia não tens limites, tu ensinaste a amar e a orar por aqueles que nos perseguem, por isso aspergimos o teu sangue precioso também sobre todos os nossos inimigos, visíveis e invisíveis. Clamamos pela cura do ódio, da inveja e do rancor que possam existir neles. Toca os seus corações com o teu amor. Converte as suas intenções e cura as raízes de dor que geraram essa inimizade. Sangue de Jesus, cura-nos. Sangue de Jesus, salva-nos. Sangue de Jesus, liberta-nos. Amém. Eterno Pai, eu vos ofereço o corpo e o sangue, alma e divindade de vosso diletíssimo Filho, nosso Senhor Jesus Cristo, em expiação dos nossos pecados e do mundo inteiro. Pela sua dolorosa paixão, tende misericórdia de nós e do mundo inteiro. Pela sua dolorosa paixão, tende misericórdia de nós e do mundo inteiro. Pela sua dolorosa paixão, tende misericórdia de nós e do mundo inteiro. Pela sua dolorosa paixão, tende misericórdia de nós e do mundo inteiro. Pela sua dolorosa paixão, tende misericórdia de nós e do mundo inteiro. Pela sua dolorosa paixão, tende misericórdia de nós e do mundo inteiro. Pela sua dolorosa paixão, tende misericórdia de nós e do mundo inteiro. Pela sua dolorosa paixão, tende misericórdia de nós e do mundo inteiro. Pela sua dolorosa paixão, tende misericórdia de nós e do mundo inteiro. Pela sua dolorosa paixão, tende misericórdia de nós e do mundo inteiro. Ó sangue e água que brotaste do coração de Jesus, como fonte de misericórdia para nós, eu confio em vós. Deus Santo, Deus Forte, Deus Imortal, tende piedade de nós e do mundo inteiro. Deus Santo, Deus Forte, Deus Imortal, tende piedade de nós e do mundo inteiro. Deus Santo, Deus Forte, Deus Imortal, tende piedade de nós e do mundo inteiro. Deus Pai misericordioso, que revelou seu amor em teu Filho Jesus Cristo e o derramou sobre nós no Espírito Santo, confiamos-te hoje o destino do mundo e de cada homem. Dobre-se sobre nós, pecadores, cure nossa fraqueza, vença todo o mal. Deixe que todos os habitantes da terra experimentem a tua misericórdia para que em ti, ó Deus Trino, possam sempre encontrar a fonte da esperança. Pai eterno, pela dolorosa paixão e ressurreição de teu Filho, tende piedade de nós e do mundo inteiro. Amém. Lembrando que a comunidade Cefas está organizando seu primeiro congresso mariano sobre o tema Fazei tudo o que ela vos disser, baseado em João 2:5. Nos dias 1 e 2 de agosto, das 8 às 17, na Igreja de São Tomé, e com uma especial participação do Coral Agnus Dei. Às 4 horas teremos o ofício da Imaculada Conceição e às 5 retomamos com o Terço Mariano.

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7: Cinco horas em ponto. Lembrando que a comunidade Cefas está organizando o seu primeiro congresso mariano sob o tema Fazei tudo que ela vos disser, baseado em João 2:5. Será nos próximos 1 e 2 de agosto, das 8 às 17 horas, na Igreja de São Tomé, Avenida Nova York, 348, Bom Sucesso, com participação especial do Coral Agnus Dei. O valor da inscrição, R$20. E você pode saber mais no WhatsApp da comunidade, 21-985-30-0727. Repetindo, 21-985-30-0727. Iniciamos nesse momento nosso Terço Mariano, entregando aos pés de Nossa Senhora e pedindo pelo seu amor maternal em favor de nossas intenções. Em nome do Pai, do Filho e do Espírito Santo. Amém. Divino Jesus, nós vos oferecemos este terço que vamos rezar, meditando nos mistérios da nossa redenção. Concedei-nos por intercessão da Virgem Maria, Mãe de Deus e nossa, as virtudes que nos são necessárias para bem rezá-lo e a graça de ganharmos as indulgências dessa santa devoção. Creio em Deus Pai Todo-Poderoso, Criador do céu e da terra, e em Jesus Cristo, seu único Filho, nosso Senhor, que foi concebido pelo poder do Espírito Santo, nasceu da Virgem Maria, padeceu sob Pôncio Pilatos, foi crucificado, morto e sepultado. Ressuscitou ao terceiro dia, subiu aos céus, está sentado à direita de Deus Pai Todo-Poderoso, de onde há de vir a julgar os vivos e os mortos. Creio no Espírito Santo, na Santa Igreja Católica, na comunhão dos santos, na remissão dos pecados, na ressurreição da carne, na vida eterna. Amém. Rezamos um Pai Nosso e três Ave Marias em homenagem à Santíssima Trindade. Pai nosso que estás nos céus, santificado seja o vosso nome. Venha a nós o vosso reino, seja feita a vossa vontade, assim na terra como no céu. O pão nosso de cada dia nos dai hoje, perdoai-nos as nossas ofensas, assim como nós perdoamos aos que nos têm ofendido. E não nos deixeis cair em tentação, mas livrai-nos do mal. Amém. Ave Maria, cheia de graça, o Senhor é convosco. Bendita sois vós entre as mulheres e bendito é o fruto do vosso ventre, Jesus. Santa Maria, Mãe de Deus, rogai por nós, pecadores, agora e na hora de nossa morte. Amém. Ave Maria, cheia de graça, o Senhor é convosco. Bendita sois vós entre as mulheres e bendito é o fruto do vosso ventre, Jesus. Santa Maria, Mãe de Deus, rogai por nós, pecadores, agora e na hora de nossa morte. Amém. Ave Maria, cheia de graça, o Senhor é convosco. Bendita sois vós entre as mulheres e bendito é o fruto do vosso ventre, Jesus. Santa Maria, Mãe de Deus, rogai por nós, pecadores, agora e na hora de nossa morte. Ventre, Jesus. Santa Maria, Mãe de Deus, rogai por nós, pecadores, agora e na hora

Ele é de Itajoá, Santuário Nossa Senhora de Agonia. Ele e a Liliane, e a Liane são amigos da rádio. E nos lembra aqui de falar do Frei Anselmo, nosso ouvinte fiel de muitos anos, que fica juntinho, honradinho e feliz quando é lembrado. Obrigada, Frei Anselmo, pelo seu carinho, pelo seu sua presença conosco todas as vezes. A Rita Martins pede oração por todos nós. O Miguel John, da Paróquia Nossa Senhora de Nazaré, pede orações pelos 28 anos de união matrimonial com a sua esposa Adriana Marques, por seus filhos Mateus, Tatiana, suas filhas Melina e Alanis, pelos casais Mário, Roseli e Epifânio na Irlanda, Pedro e Cleusa, Zelmira e Francisca, por todos os enfermos, pela paz no mundo, pelo Papa Leão XIV, pelo aniversário de Dom Orani, por toda a igreja e pela família catedral. A Ana Zilda de São João de Meriti, a paz de Jesus, amor de Maria, força do Espírito Santo, pede oração por sua família, cura, proteção, libertação e paz, pela recuperação da sua mãe Maria de Jesus, por todos os doentes empregados do mundo inteiro e por suas causas particulares. O Márcio Félix é de Vila Isabel, frequenta a Basílica Nossa Senhora de Lourdes. Gostaria de pedir orações por sua saúde, trabalho e família, e pela saúde, família e vida de Sandra. Pede orações pela saúde e vida de Cristina e Regina. Graças e proteção aos ouvintes e funcionários da Rádio Catedral. Proteção de Deus para os moradores de rua, pelas pessoas desempregadas, por aqueles que não têm um lar, pelo fim das guerras. Um dia abençoado a todos. E o Ivani Alves, no Parque Lafayette do Kit Caxias, pede por sua saúde, trabalho, família, suas causas na justiça. Pede por Maria da Graça, Arnaldo, Emanuel e Bárbara, Ivail e Ivo, pela alma de seu pai Arnaldo Alves, pela saúde de sua mãe Dagmar e pela paz mundial. Iniciamos assim os mistérios luminosos que são rezados em todas as quintas-feiras com o batismo de Jesus no Rio Jordão. Pai nosso que estás nos céus, santificado seja o vosso nome. Venha a nós o vosso reino, seja feita a vossa vontade, assim na terra como no céu. O pão nosso de cada dia nos dai hoje. Perdoai as nossas ofensas, assim como nós perdoamos aos que nos têm ofendido. Não nos deixeis cair em tentação, mas livrai-nos do mal. Amém. Ave Maria, cheia de graça, o Senhor é convosco. Bendita sois vós entre as mulheres, e bendito é o fruto do vosso ventre, Jesus. Santa Maria, Mãe de Deus, rogai por nós, pecadores, agora e na hora de nossa morte. Amém. Ave Maria, cheia de graça, o Senhor é convosco. Bendita sois vós entre as mulheres, e bendito é o fruto do vosso ventre, Jesus. Santa Maria, Mãe de Deus, rogai por nós, pecadores, agora e na hora de nossa morte. Amém. Ave Maria, cheia de graça, o Senhor é convosco. Bendita sois vós entre as mulheres, e bendito é o fruto do vosso ventre, Jesus. Santa Maria, Mãe de Deus, rogai por nós, pecadores, agora e na hora de nossa morte. Amém. Ave Maria, cheia de graça, o Senhor é convosco. Bendita sois vós entre as mulheres, e bendito é o fruto do vosso ventre, Jesus. Santa Maria, Mãe de Deus, rogai por nós, pecadores, agora e na hora de nossa morte. Amém. Ave Maria, cheia de graça, o Senhor é convosco. Bendita sois vós entre as mulheres, e bendito é o fruto do vosso ventre, Jesus. Santa Maria, Mãe de Deus, rogai por nós, pecadores, agora e na hora de nossa morte. Amém. Ave Maria, cheia de graça, o Senhor é convosco. Bendita sois vós entre as mulheres, e bendito é o fruto do vosso ventre, Jesus. Santa Maria, Mãe de Deus, rogai por nós, pecadores, agora e na hora de nossa morte. Amém. Ave Maria, cheia de graça, o Senhor é convosco. Bendita sois vós entre as mulheres, e bendito é o fruto do vosso ventre, Jesus. Santa Maria, Mãe de Deus, rogai por nós, pecadores, agora e na hora de nossa morte. Amém. Ave Maria, cheia de graça, o Senhor é convosco. Bendita sois vós entre as mulheres, e bendito é o fruto do vosso ventre, Jesus.

0: Jesus, Santa Maria, Mãe de Deus, rogai por nós pecadores, agora e na hora de nossa morte. Amém. Ave Maria, cheia de graça, o Senhor é convosco. Bendita sois vós entre as mulheres e bendito é o fruto do vosso ventre, Jesus. Santa Maria, Mãe de Deus, rogai por nós pecadores, agora e na hora de nossa morte. Amém. Ave Maria, cheia de graça, o Senhor é convosco. Bendita sois vós entre as mulheres e bendito é o fruto do vosso ventre, Jesus. Santa Maria, Mãe de Deus, rogai por nós pecadores, agora e na hora de nossa morte. Amém. Glória ao Pai, ao Filho e ao Espírito Santo, como era no princípio, agora e sempre. Amém. Ó Maria concebida sem pecado, rogai por nós que recorremos a vós. São Miguel Arcanjo, defendei-nos no combate. Imaculado Coração de Maria, sede nosso auxílio. Coração Eucarístico de Jesus, providenciai. Alzinete Mendonça, de São Lourenço, Fonseca, Niterói, pede por restauração da saúde de Verônica de Nascimento, Mariana Manhães e Benedita Oliveira Tavares. Contemplamos o segundo mistério, a autorrevelação de Jesus nas bodas de Caná. Pai nosso que estás nos céus, santificado seja o vosso nome. Venha a nós o vosso reino, seja feita a vossa vontade, assim na terra como no céu. O pão nosso de cada dia nos dai hoje, perdoai-nos as nossas ofensas, assim como nós perdoamos aos que nos têm ofendido. Não nos deixeis cair em tentação, mas livrai-nos do mal. Amém. Ave Maria, cheia de graça, o Senhor é convosco. Bendita sois vós entre as mulheres e bendito é o fruto do vosso ventre, Jesus. Santa Maria, Mãe de Deus, rogai por nós, pecadores, agora e na hora de nossa morte. Amém. Ave Maria, cheia de graça, o Senhor é convosco. Bendita sois vós entre as mulheres e bendito é o fruto do vosso ventre, Jesus. Santa Maria, Mãe de Deus, rogai por nós, pecadores, agora e na hora de nossa morte. Amém. Ave Maria, cheia de graça, o Senhor é convosco. Bendita sois vós entre as mulheres e bendito é o fruto do vosso ventre, Jesus. Santa Maria, Mãe de Deus, rogai por nós, pecadores, agora e na hora de nossa morte. Amém. Ave Maria, cheia de graça, o Senhor é convosco. Bendita sois vós entre as mulheres e bendito é o fruto do vosso ventre, Jesus. Santa Maria, Mãe de Deus, rogai por nós, pecadores, agora e na hora de nossa morte. Amém. Ave Maria, cheia de graça, o Senhor é convosco. Bendita sois vós entre as mulheres e bendito é o fruto do vosso ventre, Jesus. Santa Maria, Mãe de Deus, rogai por nós, pecadores, agora e na hora de nossa morte. Amém. Ave Maria, cheia de graça, o Senhor é convosco. Bendita sois vós entre as mulheres e bendito é o fruto do vosso ventre, Jesus. Santa Maria, Mãe de Deus, rogai por nós, pecadores, agora e na hora de nossa morte. Amém. Ave Maria, cheia de graça, o Senhor é convosco. Bendita sois vós entre as mulheres e bendito é o fruto do vosso ventre, Jesus. Santa Maria, Mãe de Deus, rogai por nós, pecadores, agora e na hora de nossa morte. Amém. Ave Maria, cheia de graça, o Senhor é convosco. Bendita sois vós entre as mulheres e bendito é o fruto do vosso ventre, Jesus. Santa Maria, Mãe de Deus, rogai por nós, pecadores, agora e na hora de nossa morte. Amém. Ave Maria, cheia de graça, o Senhor é convosco. Bendita sois vós entre as mulheres e bendito é o fruto do vosso ventre, Jesus. Santa Maria, Mãe de Deus, rogai por nós, pecadores, agora e na hora de nossa morte. Amém. Ave Maria, cheia de graça, o Senhor é convosco. Bendita sois vós entre as mulheres e bendito é o fruto do vosso ventre, Jesus. Santa Maria, Mãe de Deus, rogai por nós, pecadores, agora e na hora de nossa morte. Amém. Glória ao Pai, ao Filho e ao Espírito Santo, como era no princípio, agora e sempre. Amém. Ó meu Jesus, perdoai-nos, livrai-nos do fogo do inferno. Levai as almas todas para o céu e socorrei principalmente os que mais precisarem. Ó Maria concebida sem pecado, rogai por nós que recorremos a vós. São Miguel Arcanjo, defendei-nos no combate. Imaculado Coração de Maria, sede o nosso auxílio. Coração Eucarístico de Jesus, providenciai. A definir, pede orações. por suas filhas, Roberta e Priscila, por seus netos, Letícia, Marley e Larissa, Rian, Lavina, Lari, Laura, e pela saúde de sua mãe, Zuleci Farias, de 87 anos. O Hamilton, Veríssimo Domingos de Madureira, pede por ele e por seus filhos, e que Deus Nossa Senhora nos proteja e abençoe a cada dia. A Daniela Stefano também pede por suas orações pessoais. Contemplamos no terceiro mistério Jesus anunciando o reino de Deus e nos convidando à conversão. Pai nosso que estás nos céus, santificado seja o vosso nome, venha a nós o vosso reino, seja feita a vossa vontade, assim na terra como no céu. O pão nosso de cada dia nos dai hoje, perdoai as nossas ofensas, assim como nós perdoamos os que nos têm ofendido. E não nos deixeis cair em tentação, mas livrai-nos do mal. Amém. Ave Maria, cheia de graça, o Senhor é convosco. Bendita sois vós entre as mulheres, e bendito é o fruto do vosso ventre, Jesus. Santa Maria, Mãe de Deus, rogai por nós, pecadores, agora e na hora de nossa morte. Amém. Ave Maria, cheia de graça, o Senhor é convosco. Bendita sois vós entre as mulheres, e bendito é o fruto do vosso ventre, Jesus. Santa Maria, Mãe de Deus, rogai por nós, pecadores, agora e na hora de nossa morte. Amém. Ave Maria, cheia de graça, o Senhor é convosco. Bendita sois vós entre as mulheres, e bendito é o fruto do vosso ventre, Jesus. Santa Maria, Mãe de Deus, rogai por nós, pecadores, agora e na hora de nossa morte. Amém. Ave Maria, cheia de graça, o Senhor é convosco. Bendita sois vós entre as mulheres, e bendito é o fruto do vosso ventre, Jesus. Santa Maria, Mãe de Deus, rogai por nós, pecadores, agora e na hora de nossa morte. Amém. Ave Maria, cheia de graça, o Senhor é convosco. Bendita sois vós entre as mulheres, e bendito é o fruto do vosso ventre, Jesus. Santa Maria, Mãe de Deus, rogai por nós, pecadores, agora e na hora de nossa morte. Amém. Ave Maria, cheia de graça, o Senhor é convosco. Bendita sois vós entre as mulheres, e bendito é o fruto do vosso ventre, Jesus. Santa Maria, Mãe de Deus, rogai por nós, pecadores, agora e na hora de nossa morte. Amém. Ave Maria, cheia de graça, o Senhor é convosco. Bendita sois vós entre as mulheres, e bendito é o fruto do vosso ventre, Jesus. Santa Maria, Mãe de Deus, rogai por nós, pecadores, agora e na hora de nossa morte. Amém. Ave Maria, cheia de graça, o Senhor é convosco. Bendita sois vós entre as mulheres, e bendito é o fruto do vosso ventre, Jesus. Santa Maria, Mãe de Deus, rogai por nós, pecadores, agora e na hora de nossa morte. Amém. Ave Maria, cheia de graça, o Senhor é convosco. Bendita sois vós entre as mulheres, e bendito é o fruto do vosso ventre, Jesus. Santa Maria, Mãe de Deus, rogai por nós, pecadores, agora e na hora de nossa morte. Amém. Ave Maria, cheia de graça, o Senhor é convosco. Bendita sois vós entre as mulheres, e bendito é o fruto do vosso ventre, Jesus. Santa Maria, Mãe de Deus, rogai por nós, pecadores, agora e na hora de nossa morte. Amém. Glória ao Pai, ao Filho e ao Espírito Santo, como era no princípio, agora e sempre. Amém. Ó meu Jesus, perdoai-nos, livrai-nos do fogo do inferno. Livrai as almas todas para o céu e socorrei principalmente os que mais precisarem. Ó Maria concebida sem pecado, rogai por nós que recorremos a vós. São Miguel Arcanjo, defendei-nos no combate. Imaculado Coração de Maria, sede nosso auxílio. Coração Eucarístico de Jesus, providenciai. Contemplamos no quarto mistério a transfiguração de Jesus no Monte Tabor, pedindo pelas todas as intenções que estão guardadas no nosso íntimo. Pai nosso que estás nos céus, santificado seja o vosso nome, venha a nós o vosso reino, seja feita a vossa vontade, assim na terra como no céu. O pão nosso de cada dia nos dai hoje, perdoai-nos as nossas ofensas, assim como nós perdoamos aos que nos têm ofendido. E não nos deixeis cair em tentação, mas livrai-nos do mal. Amém. Ave Maria, cheia de graça, o Senhor é convosco. Bendita sois vós entre as mulheres, bendito é o fruto do vosso ventre, Jesus. Santa Maria, Mãe de Deus, rogai por nós, pecadores, agora e na hora de nossa morte. Amém. Ave Maria, cheia de graça, o Senhor é convosco. Bendita sois vós entre as mulheres e bendito é o fruto do vosso ventre, Jesus. Santa Maria, Mãe de Deus, rogai por nós, pecadores, agora e na hora de nossa morte. Amém. Ave Maria, cheia de graça, o Senhor é convosco. Bendita sois vós entre as mulheres e bendito é o fruto do vosso ventre, Jesus. Santa Maria, Mãe de Deus, rogai por nós, pecadores, agora e na hora de nossa morte. Amém. Ave Maria, cheia de graça, o Senhor é convosco. Bendita sois vós entre as mulheres e bendito é o fruto do vosso ventre, Jesus. Santa Maria, Mãe de Deus, rogai por nós, pecadores, agora e na hora de nossa morte. Amém. Ave Maria, cheia de graça, o Senhor é convosco. Bendita sois vós entre as mulheres e bendito é o fruto do vosso ventre, Jesus. Santa Maria, Mãe de Deus, rogai por nós, pecadores, agora e na hora de nossa morte. Amém. Ave Maria, cheia de graça, o Senhor é convosco. Bendita sois vós entre as mulheres e bendito é o fruto do vosso ventre, Jesus. Santa Maria, Mãe de Deus, rogai por nós, pecadores, agora e na hora de nossa morte. Amém. Ave Maria, cheia de graça, o Senhor é convosco. Bendita sois vós entre as mulheres e bendito é o fruto do vosso ventre, Jesus. Santa Maria, Mãe de Deus, rogai por nós, pecadores, agora e na hora de nossa morte. Amém. Ave Maria, cheia de graça, o Senhor é convosco. Bendita sois vós entre as mulheres e bendito é o fruto do vosso ventre, Jesus. Santa Maria, Mãe de Deus, rogai por nós, pecadores, agora e na hora de nossa morte. Amém. Ave Maria, cheia de graça, o Senhor é convosco. Bendita sois vós entre as mulheres e bendito é o fruto do vosso ventre, Jesus. Santa Maria, Mãe de Deus, rogai por nós, pecadores, agora e na hora de nossa morte. Amém. Ave Maria, cheia de graça, o Senhor é convosco. Bendita sois vós entre as mulheres e bendito é o fruto do vosso ventre, Jesus. Santa Maria, Mãe de Deus, rogai por nós, pecadores, agora e na hora de nossa morte. Amém. Glória ao Pai, ao Filho e ao Espírito Santo, como era no princípio, agora e sempre. Ó meu Jesus, perdoai-nos, livrai-nos do fogo do inferno. Levai as almas todas para o céu e socorrei principalmente os que mais precisarem. Ó Maria concebida sem pecado, rogai por nós que recorremos a vós. São Miguel Arcanjo, defendei-nos no combate. Imaculado Coração de Maria, sede nosso auxílio. Coração Eucarístico de Jesus, providenciai. Contemplamos o quinto mistério, nesta quinta-feira de adoração ao Santíssimo Sacramento, a instituição da Eucaristia. Pai nosso que estás nos céus, santificado seja o vosso nome. Venha a nós o vosso reino, seja feita a vossa vontade, assim na terra como no céu. O pão nosso de cada dia nos dai hoje, perdoai-nos as nossas ofensas, assim como nós perdoamos aos que nos têm ofendido. E não nos deixeis cair em tentação, mas livrai-nos do mal. Amém. Ave Maria, cheia de graça, o Senhor é convosco. Bendita sois vós entre as mulheres e bendito é o fruto do vosso ventre, Jesus. Santa Maria, Mãe de Deus, rogai por nós, pecadores, agora e na hora de nossa morte. Amém. Ave Maria, cheia de graça, o Senhor é convosco. Bendita sois vós entre as mulheres e bendito é o fruto do vosso ventre, Jesus. Santa Maria, Mãe de Deus, rogai por nós, pecadores, agora e na hora de nossa morte. Amém. Ave Maria, cheia de graça, o Senhor é convosco. Bendita sois vós entre as mulheres e bendito é o fruto do vosso ventre, Jesus. Santa Maria, Mãe de Deus, rogai por nós, pecadores, agora e na hora de nossa morte. Amém. Ave Maria, cheia de graça, o Senhor é convosco. Bendita sois vós entre as mulheres e bendito é o fruto do vosso ventre, Jesus. Santa Maria, Mãe de Deus, rogai por nós, pecadores, agora e na hora de nossa morte. Amém. Ave Maria, cheia de graça, o Senhor é convosco. Bendita sois vós entre as mulheres e bendito é o fruto do vosso ventre, Jesus. Santa Maria, Mãe de Deus, rogai por nós, pecadores, agora e na hora de nossa morte. Amém. Ave Maria, cheia de graça, o Senhor é convosco. Bendita sois vós entre as mulheres e bendito é o fruto do vosso ventre, Jesus. Santa Maria, Mãe de Deus, rogai por nós, pecadores, agora e na hora de nossa morte. Amém. Ave Maria, cheia de graça, o Senhor é convosco. Bendita sois vós entre as mulheres e bendito é o fruto do vosso ventre, Jesus. Santa Maria, Mãe de Deus, rogai por nós, pecadores, agora e na hora de nossa morte. Amém. Ave Maria, cheia de graça, o Senhor é convosco. Bendita sois vós entre as mulheres e bendito é o fruto do vosso ventre, Jesus. Santa Maria, Mãe de Deus, rogai por nós, pecadores, agora e na hora de nossa morte. Amém. Ave Maria, cheia de graça, o Senhor é convosco. Bendita sois vós entre as mulheres e bendito é o fruto do vosso ventre, Jesus. Santa Maria, Mãe de Deus, rogai por nós, pecadores, agora e na hora de nossa morte. Amém. Ave Maria, cheia de graça, o Senhor é convosco. Bendita sois vós entre as mulheres e bendito é o fruto do vosso ventre, Jesus. Santa Maria, Mãe de Deus, rogai por nós, pecadores, agora e na hora de nossa morte. Amém. Glória ao Pai, ao Filho e ao Espírito Santo, como era no princípio, agora e sempre. Amém. Ó meu Jesus, perdoai-nos, livrai-nos do fogo do inferno, levai as almas todas para o céu e socorrei principalmente os que mais precisarem. Ó Maria concebida sem pecado, rogai por nós que recorremos a vós. São Miguel Arcanjo, defendei-nos no combate. Imaculado Coração de Maria, sede nosso auxílio. Coração eucarístico de Jesus, providenciai. Infinitas graças vos damos, soberana Rainha, pelos benefícios que todos os dias recebemos de vossas mãos liberais. Dignai-vos agora e para sempre tomar-nos debaixo do vosso poderoso amparo. E para mais vos obrigar, nos saudamos com uma salve, Rainha. Salve, Rainha, Mãe de misericórdia, vida, doçura e esperança nossa, salve. A vós bradamos, degredados filhos de Eva. A vós suspiramos, gemendo e chorando neste vale de lágrimas. Eia, pois, advogada nossa, esses vossos olhos misericordiosos nós volvei. E depois deste desterro, mostrai-nos Jesus, bendito fruto do vosso ventre. Ó clemente, ó piedoso, doce sempre, Virgem Maria. Rogai por nós, Santa Mãe de Deus, para que sejamos dignos das promessas de Cristo. Amém. Lembrando do nosso Congresso Mariano, da Comunidade Cefas, nos próximos 1 e 2 de agosto, informações no 21 98530 0727. Repetindo, 21 98530 0727. A Comunidade Cefas se despede dessa madrugada amiga, desejando a todas uma quinta-feira abençoada, lembrando que a adoração ao Santíssimo e que o Espírito Santo acompanhe a todos no dia de hoje. A paz da Eucaristia.
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1: Dia 23 de julho. Celebramos hoje a memória de Santa Brígida, religiosa sueca que viveu no século XV. Pertencia a uma família aristocrática. Embora sentisse a vocação religiosa, aceitou casar-se com Ulf, o governador de um importante distrito do Reino da Suécia, a pedido do seu pai. A primeira parte da sua vida, marcada por uma grande fé, foi dedicada a um casamento feliz, do qual nasceram 8 filhos, dentre estes, Catarina, que também seria depois canonizada. Após mais de 20 anos de casamento, seu marido faleceu. Assim começa a segunda parte da sua vida. Viúva, Brígida fez uma escolha decisiva. Despojou-se dos seus bens e foi viver no mosteiro cisterciense de Alvastra. Aqui também teve início uma nova missão. Em 1349, Brígida foi a Roma para obter o reconhecimento da sua ordem, dedicada ao Santíssimo Salvador, que deveria ser composta, segundo seu desejo, de monjas e religiosas. Então, decidiu estabelecer-se na Cidade Eterna. Porém, sofria por causa dos maus costumes e da degradação generalizada da cidade de Roma naquele momento, que ressentia muito pela ausência do Papa, que na época estava vivendo em Avignon, na França. O ponto alto da sua missão, como o de Santa Catarina de Sena, sua contemporânea, foi pedir ao Papa para voltar a residir junto ao túmulo de Pedro, em Roma. Outro aspecto do forte compromisso de Brígida era a paz na Europa. Santa Brígida faleceu em Roma no dia 23 de julho de 1373. Confiou a ordem à sua filha Catarina, que ao se tornar viúva, se juntou a ela quando vivia em Farfa. Seu único remorso foi o de o Papa não ter ficado definitivamente em Roma. O Papa Gregório XI estabeleceu-se definitivamente em Roma, mas alguns anos depois da morte de Santa Brígida. Ela foi canonizada em 1391 por Bonifácio IX e é a padroeira da Suécia. Em 1999 foi declarada também como copadroeira da Europa por São João Paulo II. Santa Brígida, rogai por nós.
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Em nome do Pai, do Filho e do Espírito Santo. Amém. Que a paz do Senhor esteja com todos vocês, caríssimos amigos e irmãos. Nós já lemos para vocês a carta dos bispos do Regional Leste 1, o Estado do Rio de Janeiro, que foi assinado no dia 9 de junho, memória de São José de Anchieta, dirigida a toda a população do Estado do Rio de Janeiro sobre as próximas eleições. Queria apenas salientar alguns aspectos que poderiam talvez nós aprofundarmos um pouco mais, né? Eles, nós bispos, falamos justamente que, cumprindo nosso dever de pastores, nós dirigimos aos católicos e a todas as pessoas que desejam um mundo de paz. Reafirmamos o nosso dever e o nosso direito de orientar os fiéis, iluminando suas consciências à luz do Evangelho e da doutrina social da Igreja. Assim como, em outros momentos semelhantes, também agora, impulsionados pela fé, recordamos que a política é uma forma de viver a caridade. Sabemos da importância da vida política, de ajudar o país a ser melhor, tanto o Estado como também a cidade, a caminhar melhor. Por isso mesmo, meus irmãos e irmãs, vemos aí nossa grande e grave responsabilidade. E os bispos colocam alguns critérios, algumas questões e comentam algumas coisas. Vocês têm acesso, tiveram acesso já, do dia 9 de junho, esse texto foi publicado, mas deve ser meditado agora que começam as convenções para oficializar os candidatos. E nós falamos que sempre será desafiador discernir em quem votar. Por isso é indispensável exercer um discernimento crítico e responsável, buscando informações confiáveis, evitando decisões baseadas apenas em emoções ou preconceitos, fanatismos ou conteúdos que podem não corresponder à verdade. Tem muitas questões que existem: emoções, preconceitos, fanatismos, polarizações e também falsidades. O compartilhamento de notícias falsas prejudica a democracia e gera responsabilidade moral e jurídica para quem as difunde. A gente sempre se lembra que numa guerra ou na política, quem sai perdendo logo de início é a verdade. Cada um vai colocando a sua verdade, colocando no meio das mentiras, né? Torna-se, por isso, diz a nossa nota, necessário buscar fontes seguras de informação, dialogar com familiares, vizinhos e membros da comunidade, avaliando cuidadosamente as propostas e a trajetória dos candidatos. Saber em quem votar, saber discernir aquilo que é verdade, aquilo que é mentira, aquilo que é fake news, enfim, tantas questões que se debatem nesse momento atual, não é? E nós temos alguns critérios que nós colocamos com relação àquilo que somos chamados a ver como vai o nosso candidato que nós pretendemos votar. O principal critério para o discernimento eleitoral deve ser o compromisso com a dignidade humana, a dignidade do ser humano, da vida humana, né? Ou seja, do ir e vir, daquilo que é a sua vida, né? Da educação, no trabalho, na justiça, e também a defesa integral da vida, desde a concepção até a morte natural. Da concepção até a morte natural é toda a vida da pessoa. A sua concepção, o seu nascimento, a dignidade da maternidade, né? A assistência à criança, né? Ao adolescente, ao jovem, ao adulto, ao idoso, e tem tantas situações que existem, né? Então lembre bem isso, ou seja, a defesa integral da vida, desde a concepção até a morte natural, rejeitando o aborto e também a eutanásia, mas também passando pela dignidade da pessoa, que deve ter seu lugar para morar com dignidade, educação de qualidade, também a saúde com qualidade também, enfim, todos os aspectos, meus irmãos e irmãs. Mas voltaremos a conversar sobre isso, comentando um pouco a nossa carta dos bispos do Regional Leste, meus irmãos e irmãs. Mas voltaremos a conversar sobre isso, comentando um pouco a nossa carta dos bispos.

Graças, Senhor, é convosco. Bendita sois vós entre as mulheres e bendito é o fruto do vosso ventre, Jesus. Santa Maria, Mãe de Deus, rogai por nós, pecadores, agora e na hora de nossa morte. Amém. E o Verbo se fez carne e habitou entre nós. Ave Maria, cheia de graça, o Senhor é convosco. Bendita sois vós entre as mulheres, e bendito é o fruto do vosso ventre, Jesus. Santa Maria, Mãe de Deus, rogai por nós, pecadores, agora e na hora de nossa morte. Amém. Rogai por nós, Santa Mãe de Deus, para que sejamos dignos das promessas de Cristo. Oremos. Infundi, Senhor, em nossos corações a vossa graça, vos suplicamos, a fim de que nós, que conhecendo pela anunciação do anjo a encarnação de Jesus Cristo, vosso Filho, cheguemos por sua paixão e morte de cruz à glória da ressurreição, pelo mesmo Cristo, Senhor nosso. Amém. Glória ao Pai, ao Filho e ao Espírito Santo, como era no princípio, agora e sempre. Amém. Glória ao Pai, ao Filho e ao Espírito Santo, como era no princípio, agora e sempre. Amém. Glória ao Pai, ao Filho e ao Espírito Santo, como era no princípio, agora e sempre. Amém. E a todos vós, caríssimos amigos e irmãos, abençoe-vos o Deus Todo-Poderoso, Pai e Filho e Espírito Santo. Amém.

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1: Nas plataformas digitais, as Paulinas estão lançando Canções de um Coração Sereno. Sejam curiosos, vão gostar. Sagrado.

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1: Bom dia, meu irmão querido, bom dia, minha irmã, que a paz do Senhor Jesus Cristo enche a sua vida nessa quinta-feira, dia 23 de julho. Você está com a gente na Rádio Catedral, a Rádio Católica da Arquidiocese do Rio de Janeiro, para mais um Bom Dia Catedral, a nossa partilha da Palavra de Deus, começando a nossa jornada aos pés do Senhor. Aquilo que começa bem tem mais chances de terminar bem, viu? Então hoje, o seu dia, eu tenho certeza, vai ser muito especial. Chances de Deus vão aparecer, portas vão se abrir, direção Deus vai dar. Fica ligadinho no Senhor, mas você escolheu começar o dia da melhor maneira, aos pés de Jesus, ouvindo a sua palavra, discernindo as coisas, separando as coisas dentro do coração. Fica com aquilo que é bom, fica com aquilo que vale a pena. O que não é bom, o que rouba a sua esperança, o que desanima você, deixa nas mãos do Senhor. Ele é maior, ele cuida.

cuida de tudo isso e vamos em frente com ele. E como a gente faz sempre, a nossa partilha do comecinho do dia é baseada na palavra de Deus que a nossa mãe, a igreja, nos dá nesse dia na sua liturgia. A liturgia é a oração da igreja e a igreja nos ensina a rezar com ela por meio da palavra de Deus, partilhando com a gente, ensinando a gente, dando pra gente de presente a cada dia a palavra do Senhor. Hoje, o salmo que vai ser rezado na missa é o Salmo 35. Vosso amor chega aos céus, ó Senhor, chega às nuvens a vossa verdade. Como as altas montanhas eternas é a vossa justiça, Senhor, pois em vós está a fonte da vida e em vossa luz contemplamos a luz. Conservai aos fiéis vossa graça e aos retos a vossa justiça. Quem sabe hoje você começou o dia já pensando e dizendo para você: meu Deus, eu tenho uma montanha de coisas para resolver, uma montanha de problemas, uma montanha de dificuldades. Pois o Salmo 35 diz pra gente: olha, o amor do Senhor por nós chega até os céus e a sua verdade até as nuvens. É possível que você tenha de verdade uma montanha de problemas para resolver, mas olha, o amor de Deus chega mais alto, chega mais longe, e com a ajuda do Senhor, que se importa com a gente, que também nas horas difíceis está do nosso lado, com a ajuda dele a gente vai atravessar essas montanhas. Hoje o Salmo diz pra gente que no Senhor está a fonte da vida. É muita coisa ao longo do dia, parece que vai pegando um pouquinho da nossa vida, roubando um pouquinho da nossa vida, mas no Senhor está a fonte da vida. Quando a gente vai até Ele, quando a gente busca Ele, quando a gente tem um coração desejoso de aprender com Ele a cada dia, a gente encontra nele uma nascente de vida. As coisas vão aos pouquinhos desgastando a gente, mas a gente retorna para o Senhor e Ele é uma fonte inesgotável de alegria de viver, de forças para viver, de coragem para enfrentar as dificuldades, de luz para ensinar o caminho. Pois então hoje, pense no Senhor dessa maneira: o meu Deus é uma fonte inesgotável de vida. Às vezes a gente faz umas ideias de Deus que nem sempre são verdadeiras, nem sempre ajudam a gente a confiar nele. A gente imagina que Deus é uma fonte de reprovação pra gente. Ele sabe o que na gente não tá bom, o que não tá pronto, e se a gente se aproximar dele, ele vai reprovar aquilo que na gente não tá bom. Bom, ok, o Senhor vai ensinar também pra gente que há coisas em nós que precisam melhorar aí, e ele faz isso com um carinho muito especial. Mas hoje, pensa assim: ele pra mim é fonte de vida. Ele não é fonte de reprovação, ele não é fonte de medo, ele é fonte de vida. É isso que o Salmo 35 diz: quando eu me aproximo do meu Deus, ele me faz reviver. A primeira leitura da missa de hoje é um trechinho do profeta Jeremias, no capítulo 2, muito bonito. É uma queixa do Senhor. Às vezes a gente pensa nas queixas que a gente tem para fazer, né? E não imagina que Deus também, de vez em quando, ele tem umas queixas para fazer. Mas não são queixas de quem está eternamente repetindo reclamações. São os lamentos de quem vê que a gente podia ter uma vida tão melhor, tão diferente, se estivesse ao ladinho dele, e a gente escolhe levar uma vida, às vezes, aos atropelos, porque a gente se perde dele, e o Senhor lamenta isso. Ele é um pai que ama a gente demais, e ele lamenta quando vê a gente perdido longe dele. Hoje, por meio do profeta Jeremias, o Senhor diz dele próprio que ele é fonte de água viva. E a queixa do Senhor é: o meu povo, os meus filhos, abandonaram a mim, que sou fonte de água viva, e preferiram cavar cisternas, mas cisternas rachadas, que não podem reter água.
Olha a reclamação que o Senhor faz. Eu sou uma fonte de água viva. A água que vem da fonte é água pura. Você pode imaginar, mesmo que a gente na cidade nunca tenha visto, mas você pode imaginar uma fonte de água no alto de uma montanha brotando, onde dá para pegar aquela água fresca com a mão, aquela água que ainda não se contaminou pelo caminho. Pois então o Senhor diz: eu sou fonte de água viva. Aquele que bebe dessa fonte não vai se contaminar com nada que ficou estragado pelo caminho. Eu sou fonte de água viva, uma fonte que não seca nunca. Pois o meu povo escolheu me abandonar, me trocar por cisternas rachadas. Veja, água de cisterna, que é o que a gente tem em casa, né? Já às vezes não é muito boa, é uma água que está se acumulando ali e se acumula também sujeira. Mas o Senhor diz ainda mais: não só nós preferimos, nós escolhemos deixá-lo de lado, porque ele é fonte de água viva, nós o deixamos de lado, como nós escolhemos cisternas rachadas. Uma cisterna rachada, ela nem consegue segurar a água, reter a água, ela nem consegue manter a água dentro dela. A água vai indo embora e no final das contas o que sobra é lama. Então o Senhor está dizendo para a gente, para mim, para você: você está me trocando. Eu sou a sua fonte de vida. Eu sou a fonte de água viva, a água que está pura porque não foi contaminada no meio do caminho. Eu sou a sua fonte de água fresca para renovar suas forças, para refrigerar o seu coração. E você me trocou, tem me trocado por cisternas rachadas. Quando você vai buscar água ali, você cava, você procura e o que sobra nas suas mãos é lama. Quantas pessoas, quantas vezes a gente tem trocado o Senhor, a nossa vida com Ele, a nossa história com Ele, o nosso relacionamento vivo com Ele, por coisas, por relacionamentos, por coisas que a gente quer ter, quer segurar com a gente e que no fundo se mostram apenas isso. A gente vai buscando encontrar água, mas o que a gente encontra no fim das contas é só lama. Quem sabe hoje o Senhor não está esperando, no comecinho dessa quinta-feira, que a gente volte para Ele e, chegando um pouquinho mais junto dEle, a gente revigore e reviva o nosso coração. Se você buscou água em cisternas rachadas e o que sobrou nas suas mãos foi lama, num relacionamento que não era bom, que não era de Deus, se matando de fazer isso ou aquilo que na verdade não estava trazendo para você vida plena, vida abundante, mas estava adoecendo você, sei lá, se perdendo num vício que tomou conta da sua vida, ao mesmo tempo que parecia dar um pouquinho de alívio, deixava um vazio no coração. Se você ultimamente acabou se perdendo na lama da cisterna rachada, bem-vindo de volta. Seu Pai do Céu, de coração, recebe você. Ele perdoa, Ele não se levanta nessa manhã para recriminar, Ele não é uma fonte inesgotável de reclamações, Ele é uma fonte inesgotável de vida, vida abundante, vida de paz, vida cheia de esperança para recomeçar quantas vezes for preciso. Por isso hoje, seja bem-vindo de volta para Ele, que começando esse dia, comece também na sua vida um novo tempo, uma nova chance para caminhar com Deus e para encontrar nele vigor, ressurreição e paz. Vamos cantar um pouquinho? Vamos adorar o Senhor, louvando o Senhor. Tenho certeza que você conhece. Vamos começar um novo dia na presença da fonte de vida que é o nosso Deus.

0: E a gente vai para um pequeno intervalo. Daqui a pouquinho a gente volta para continuar partilhando a palavra de Deus de hoje. Fica com a gente, vamos lá.
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0: E continuamos a nossa partilha da palavra. Hoje, o Evangelho da Missa está no capítulo 13 do Evangelho de São Mateus, que a gente tem escutado na missa nesses últimos dias, nos últimos domingos, a respeito das parábolas de Jesus. Jesus compara o reino de Deus, o reinado de Deus chegando na nossa vida, com algumas coisas que as pessoas daquele tempo eram capazes de entender bem. Jesus compara o reino de Deus com plantações, sementes, a maneira como se preparava o pão, eram modos de Jesus falar, de tal maneira que as pessoas que estivessem atentas, atentas de mente e de coração, perceberiam que ele estava mostrando que o reino de Deus, o reinado de Deus, já estava chegando. Através dele, Deus estava começando, semeando na terra algo que não pararia mais. É uma semente cheia de vida que no tempo certo daria, como já está dando, muito fruto. Mas os discípulos de Jesus perguntam a ele por que ele fala em parábolas e não fala as coisas de um modo assim evidente, claro. A gente imagina que talvez Jesus pudesse dizer as coisas que ele queria dizer de uma maneira bem pontual, bem conceitual, explicando tudo nos mínimos detalhes. E Jesus escolhe falar por meio de histórias, contar histórias, comparações. E Jesus então diz para os seus discípulos: olhem, é para que se cumpram as profecias que estão de modo especial no livro do profeta Isaías. Isaías disse que chegaria um tempo em que as pessoas escutariam, mas não compreenderiam. As pessoas veriam, mas não entenderiam o que estariam vendo, porque no fundo os seus corações estariam duros, e apesar de receberem muitas chances, apesar de terem o Senhor tão perto, falando ao coração delas, elas ainda assim escolheriam não se voltar para ele, não seriam transformadas por ele. Pois bem, essa profecia de Isaías está se cumprindo agora. E o Senhor então dá um diagnóstico de por que as pessoas ouvem as suas palavras, que no fundo, no fundo são tão simples, mas não entendem o que ele diz. E o Senhor então revela: o coração deste povo se tornou insensível. Eles ouviram com má vontade e também fecharam seus olhos, de modo que não compreendem, não se convertem, não recebem a cura que eu trouxe para eles. Meu irmão querido, minha irmã, quem sabe hoje o Senhor Jesus, de algum modo, também não poderia estar dizendo para a gente algumas coisas assim. Jesus, de mil maneiras, ao longo de cada dia da nossa vida, ele fala com a gente. A nossa vida, no fundo, no fundo, é uma grande conversa com Deus. Ele nos estende a mão, ele propõe para a gente caminhar com ele, ele aponta um caminho e a gente escolhe ouvi-lo ou fechar os ouvidos para ele, a gente escolhe dar as mãos para ele ou tentar sozinho, a gente escolhe entender um pouco melhor o que ele deseja da gente, dizer sim para ele ou simplesmente levar as coisas com pressa, do nosso jeito e seja lá o que Deus quiser, né? Pois é, nossa vida no fundo é uma grande conversa com Deus. E de mil maneiras o Senhor vai falando até a gente, vai mostrando para a gente que ele está perto, que ele está de algum modo agindo, fazendo o que a gente não consegue fazer. E mesmo nas horas em que a gente tem a impressão de estar com as mãos atadas, ele mostra para a gente que, olha, eu estou fazendo o que você não pode e, acima de tudo, eu estou fazendo algo em você enquanto tudo isso está acontecendo. Mas talvez o Senhor pudesse também dizer para a gente: olha, você tem tornado o seu coração insensível, você tem me ouvido com má vontade. O que o Senhor disse a respeito de Israel e do modo como ouvia a sua voz e não compreendia por isso as suas parábolas, o Senhor poderia também falar a respeito da gente e do modo como a gente não compreende as mil maneiras como a cada dia ele mostra para a gente que está perto de nós. A reclamação do Senhor foi: esse coração, ou melhor, o coração desse povo se tornou insensível e eles ouviram com má vontade. E eu queria chamar sua atenção para um detalhe importante. Jesus estava no meio do povo de Israel, o povo eleito de Deus, o povo que tinha recebido do Senhor a lei, as profecias, um povo que tinha uma prática religiosa diária, um povo comprometido em dizer suas orações, repetir as palavras da lei, manter os sacrifícios no templo. Jesus não está falando com pessoas pagãs que não se importam, que não têm religião, que dizem não crer em Deus. Jesus está falando para um povo muito religioso, que ainda assim ele detecta, tem um coração que se tornou insensível. Ninguém tem um coração insensível nem de uma hora para outra e nem desde sempre. O coração pode ir se tornando insensível aos poucos e a gente nem percebe. Um coração insensível pode ser um coração que já doeu tanto que agora, quando ele é tocado, ele não sente mais. Um coração insensível pode ser um coração que ouve com má vontade. Não, eu até quero falar com Deus, eu quero dizer para ele as coisas que eu estou passando, as coisas estão brabas, mas ouvir a Deus, não, eu não tenho tempo para isso não. Não, eu tenho sempre muita pressa. Não, eu não admito que seja assim, não podia ser desse jeito, eu não merecia isso. Pronto, quando a gente diz essas coisas, tec, a gente fecha as portas do coração da gente para o Senhor. Jesus está falando para um povo que, apesar de ser religioso, o seu relacionamento com Deus não era um relacionamento de abertura de coração. Era um povo que tinha desaprendido a ouvir o Senhor. E a primeira característica de um discípulo, de um aprendiz, é justamente saber ouvir. Eu tenho certeza que você que está me escutando deve ser uma pessoa também religiosa, você deve ter as suas orações diárias, afinal você está na Rádio Catedral, a não ser que o Espírito Santo tenha ligado aí de algum jeito você na gente sem você estar prevendo nada, você buscou, você está aqui, beleza, isso não é ruim, ao contrário. Mas olha, cuidado, porque o fato de a gente ter a nossa fé, a nossa religião, a nossa prática religiosa, não torna a gente imune a se tornar insensível. Pessoas que têm fé, pessoas que têm religião, também se decepcionam, também têm que se reinventar, também têm que passar por coisas que não queriam. E essas coisas, sem a gente perceber dia a dia, podem fazer com que a gente acabe se tornando insensível. Ah, quer saber? Ah, eu vou fazer as coisas do meu jeito e no final eu rezo lá esperando que Deus faça consertar o que eu fiz e que talvez não tenha saído tão bom. Ou então, eu já não espero muita coisa não, porque pelo menos a gente se decepciona menos. Eu vou esperar pouco, eu não sonho muito não. Sei lá, olha, sem a gente perceber, a gente também pode se tornar insensível. Não é de um dia para o outro e nem é desde sempre. A gente vai se tornando, por causa de um casamento que está difícil, por causa de um relacionamento com filhos que não está indo como a gente sonhou um dia, por causa de uma decepção, quem sabe, na igreja, por causa da rotina, que é, às vezes, massacrante. A gente pode acabar se tornando insensível. O que é uma pessoa insensível? É uma pessoa que, quando é tocada, não percebe. Deus vai tocando a gente diariamente com a sua mão, com a sua presença, e às vezes a gente nem nota, nem percebe que é Ele que está ali tão perto. Jesus reclama que os seus irmãos judeus do seu tempo o ouviram com má vontade. Quem sabe a gente precisa ter um pouquinho mais de docilidade para ouvir o Senhor nesses tempos. Ouvir o Senhor também quando Ele diz coisas que a gente... Olha, Deus não fala aquilo que a gente quer ouvir sempre, mas Ele certamente vai falar aquilo que a gente precisa ouvir. Quem sabe ouvir o Senhor com boa vontade, também quando o coração está sofrido. Deus também fala no meio da tempestade, viu? O livro de Jó, ele diz isso pra gente com muita clareza. No meio de uma tempestade, Deus falou com Jó. Quem sabe no meio dessa sua tempestade, o Senhor também está querendo falar, mas para ouvir é preciso de um pouquinho de boa vontade, né? Atenção. Se eu ouço uma pessoa sem atenção, sem boa vontade, depois de um minutinho que eu estou ouvindo, blá, blá, blá, eu não estou escutando mais, né? Pois é, também pode ser assim na nossa vida com o Senhor. Ouvi-lo com o coração aberto, disposição a aprender. Senhor, se não for do meu jeito, eu quero aprender o seu jeito. Senhor, não era bem isso que eu queria estar vivendo, mas nisso que eu estou vivendo, eu sei que o Senhor também pode me ensinar, também pode me dizer algo novo. Pois então, eu não quero me perder, eu não quero perder a minha sintonia do Senhor. Depois de fazer todos esses alertas, Jesus diz então para os seus discípulos: olhem, felizes são vocês que estão vendo, estão entendendo, estão ouvindo e escutando o que Deus está falando para vocês. Felizes são vocês, meus discípulos, que escutam com o coração disposto para ouvir e que não são insensíveis. E vou dizer para vocês uma coisa: muitos profetas e justos quiseram ver o que vocês estão vendo e não viram, quiseram ouvir o que vocês estão ouvindo e não ouviram. Muita gente boa quis ter a chance que vocês estão tendo e não teve. Quem sabe hoje Jesus também gostaria de dizer isso para a gente pensa tanto nas chances que a gente não tem, nas oportunidades que a gente não recebeu, e às vezes a gente nem nota o quanto a gente tem sido honrado com a presença de Deus, com aquilo que Ele está fazendo na gente e através da gente. Quem sabe hoje Jesus gostaria de dizer também para mim e para você: olha, muita gente quis ter as chances que você está tendo de estar ao meu lado, de caminhar comigo. Muita gente quis ter as chances que você está tendo no meio de todas as suas dificuldades. Eu tenho aberto porta para você e você nem nota. Outras pessoas, talvez, com isso que você tem recebido das minhas mãos e que você acha que é tão pouco, outras pessoas talvez teriam visto em tudo isso sementes e plantariam essas sementes e cuidariam delas e elas dariam muito fruto. Mas você tem apenas imaginado que não é o bastante, que ainda não teve a chance que precisava ou merecia, e por isso, mesmo eu colocando semente nas suas mãos, você acaba deixando que elas se percam. Ao invés de ficar lamentando as chances que a gente não tem, as oportunidades que não nos foram dadas, quem sabe hoje a gente poderia ser grato, porque muita gente gostaria de ver o que a gente está vendo, ouvir o que a gente está ouvindo e não pôde. Pois então, com gratidão, vamos acolher como sementes o que o Senhor está colocando nas mãos da gente hoje. A gente gostaria de tudo pronto, né? Mas Deus não trabalha desse jeito. Deus trabalha nos dando sementes. Cuide delas, não despreze o que Deus colocou nas suas mãos hoje, ainda que você pense que não é tudo o que você queria, que não abrace o que Deus está dando a você hoje. Você é uma pessoa que está recebendo oportunidade do Senhor, oportunidades que às vezes também vêm na cruz, mas elas chegam para todos aqueles que confiam em Deus. As oportunidades chegam. Que você possa viver o dia de hoje com o coração cheio de confiança em Deus. Não deixa as durezas da vida tornarem o seu coração insensível para Ele. Não ouça com má vontade. Abra o seu coração. Jesus está aí. E quem sabe essa chance que você recebe hoje é a que você precisa para um novo começo com o Senhor. Vamos rezar um pouquinho. Vamos conversar com Ele, adorando o nosso Deus.

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4: Bom dia, meu irmão, minha irmã, e a gente vai ficando por aqui. Tem um convite para você para esse sábado. Se você quiser estar com a gente na comunidade Bom Pastor, a gente vai ter um dia de retiro sobre o fruto do Espírito. A carta de São Paulo aos Gálatas fala pra gente que o fruto do trabalho do Espírito Santo no coração da gente, na alma da gente, é amor e um monte de coisas importantes que o amor realiza dentro da gente, para que a gente possa andar com Deus e andar junto com as pessoas que Deus colocou ao nosso lado. Pois então, se você quer aprofundar com a gente esse tema, o fruto do Espírito, é como colher o fruto do meu trabalho, ou melhor, do trabalho de Deus no meu coração. A gente vai estar lá na comunidade Bom Pastor a partir das 8:30 da manhã. Vamos com a Santa Missa ao final do dia, vamos com pregações da palavra, louvor. É gratuito, é só você chegar no nono andar da paróquia de Nossa Senhora de Copacabana e Santa Rosa de Lima, lá na Rua Hilário de Gouveia, em Copacabana, comunidade Bom Pastor, nono andar da paróquia de Nossa Senhora de Copacabana e Santa Rosa de Lima, em Copacabana. Sábado agora, o nosso encontro, dia 20, 25, o nosso encontro, o nosso retiro, o fruto do Espírito. Se você puder estar com a gente, vai ser uma alegria muito grande partilhar a palavra do Senhor com você. E vamos continuar agora com a novena preparatória para a festa de Santana e São Joaquim, os avós de Jesus. No próximo domingo, a igreja celebra o dia dos avós de Jesus e o dia dos avós. Pois então, preparando a festa, vamos celebrar a novena e continua com a gente, tem muita coisa boa na Rádio Catedral. Até logo, Deus abençoe.
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5: Louvado seja nosso Senhor Jesus Cristo, para sempre seja louvado. Seja muito bem-vindo, você, amigo da rádio, irmão, irmã, que nos acompanha. Você é muito bem-vindo neste sétimo dia, para rezarmos juntos a novena de São Joaquim Santana. Em nome do Pai, e do Filho, e do Espírito Santo. Amém. Ó gloriosos Santana e São Joaquim, escolhidos por Deus para serdes os pais da Virgem Maria, Mãe do Salvador, olhai com bondade por nossas famílias. Ensinai-nos a viver a fé, a esperança e a caridade. Ajudai-nos a educar nossos filhos nos caminhos do Evangelho, a respeitar os idosos, a fortalecer nossos lares e a permanecer sempre fiéis a Cristo. Intercedei por nós junto ao Senhor, para que alcancemos a graça que necessitamos. Vinde, Espírito Santo, enchei os corações dos vossos fiéis e acendei neles o fogo do vosso amor. Enviai o vosso Espírito e tudo será criado e renovareis a face da terra. Oremos. Ó Deus, que instruís os corações dos vossos fiéis com a luz do Espírito Santo, Fazei que apreciemos retamente todas as coisas, segundo o mesmo Espírito, e gozemos sempre da sua consolação. Por Cristo nosso Senhor. Amém. Hoje o tema, o serviço ao próximo. A leitura bíblica, Mateus 25, versículo 40. Mateus 25, versículo 40. Tudo o que fizestes ao menor dos meus irmãos, foi a mim que o fizestes. Quando nós meditamos sobre a caridade, nós percebemos que a caridade não é um mero gesto de benfeitoria às pessoas. Para fazer benfeitoria para os outros não é necessário ser cristão. Qualquer irmão de outra denominação, de outra religião, pode fazer a benfeitoria. A caridade é o amor de Cristo em nossos corações. Estender as mãos para aqueles que mais necessitam, vendo naquele que mais necessita o próprio Cristo. Se nós temos esse espírito e essa consciência e ajudamos a quem necessita, a caridade é realizada. No fundo, o sentido primordial da caridade é ver o Cristo naquele que mais sofre e, por amor a Cristo, estender as mãos. Que nós, católicos, que vivemos verdadeiramente a nossa fé, possamos sempre lembrar: onde está quem sofre, está o próprio Cristo. Papa Francisco tinha uma frase muito impactante a respeito disso: tocar a carne de Cristo naquele que sofre. Quando nós estendemos as mãos para as pessoas que necessitam da nossa ajuda, nós tocamos a carne de Cristo e nos colocamos a serviço, não por uma mera obrigação, mas porque nós amamos a Cristo, e mesmo sem conhecermos aquele que será beneficiado pelo nosso gesto, nós vemos Cristo nele. Que nunca falte em nossos corações esse desejo de servir ao próximo. Lembremos daquele capítulo 13 de São João. São João narra para nós a última ceia e diz que Jesus foi lavar os pés dos discípulos e colocou a toalha para lavar os pés dos discípulos. O evangelista nos recorda que Jesus, com esse gesto de lavar os pés, nos dá o mandamento novo do amor. E uma coisa interessante: o evangelista não diz que Jesus retirou a toalha. Podemos imaginar que Jesus sobe ao Calvário com essa toalha do serviço, para sempre lembrar que sempre é necessário servirmos. Se eu, o vosso mestre, vos lavei os pés, vós também deveis lavar os pés uns dos outros. Essa diaconia, esse serviço, deve ser permanente em nossa vida, sobretudo para aqueles que mais necessitam. Rezemos juntos a oração do dia. Ensinai-nos a servir com humildade, amor e generosidade. Amém. Pai nosso que estás nos céus, santificado seja o vosso nome. Venha a nós o vosso reino, seja feita a vossa vontade, assim na terra como no céu. O pão nosso de cada dia nos dai hoje. Perdoai-nos as nossas ofensas, assim como nós perdoamos a quem nos tem ofendido. E não nos deixeis cair em tentação, mas livrai-nos do mal. Amém. Ave Maria, cheia de graça, o Senhor é convosco. Bendita sois vós entre as mulheres, e bendito é o fruto do vosso ventre, Jesus. Santa Maria, Mãe de Deus, rogai por nós, pecadores, agora e na hora de nossa morte. Amém. Glória ao Pai, e ao Filho, e ao Espírito Santo, como era no princípio, agora e sempre. Amém. Santana e São Joaquim, rogai por nós. Pais da Virgem Maria, rogai por nós. Exemplo das famílias, rogai por nós. Modelo de fé, rogai por nós. Protetores dos avós, rogai por nós. Educadores na fé, rogai por nós. Amparo dos idosos, rogai por nós. Intercessores das famílias, rogai por nós. Santana e São Joaquim, rogai por nós. Ó gloriosos Santana e São Joaquim, intercedei por nós, por nossas famílias, pelos pais, pelas mães, pelos avós, pelos idosos e por todas as crianças. Que possamos viver unidos no amor, na paz e na fidelidade ao Evangelho, até alcançarmos a vida eterna. Por Cristo nosso Senhor. Amém. O Senhor esteja convosco, Ele está no meio de nós. Pela poderosa intercessão da bem-aventurada e sempre Virgem Maria, de São Joaquim Santana, abençoe-vos o Deus Todo-Poderoso, Pai e Filho e Espírito Santo. Amém.
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0: Em nome do Pai, e do Filho, e do Espírito Santo.
1: Amém.
0: A vós, irmãos, pais e fé, da parte de Deus o Pai e do Senhor Jesus Cristo.
1: Bendito seja Deus que nos reuniu no amor de Cristo.
0: Queridos irmãos, queridas irmãs em Cristo, bom dia a todos.
1: Bom dia.
0: Sejam bem-vindos ao Santuário de Santa Rita. Acolhemos a todos, aqueles que estão presencialmente no nosso templo, mas aqueles também que pelas redes sociais do nosso santuário e pela Rádio Catedral, conosco em um só coração, agradecemos, elevamos nossos louvores ao Senhor. O Senhor é bom o tempo todo para conosco. É preciso ter um coração aberto, um olhar do coração, para poder reconhecer a presença do ressuscitado que caminha no meio de nós. Deus armou sua tenda entre nós, e em seu Filho Jesus, ele continua nos convidando a acolher esse amor. Contudo, embora a vida humana seja um grande dom do amor do Pai, ela ainda é marcada pela fragilidade, por isso mesmo o nosso pecado. Mas o Senhor é bom também para nos perdoar e nos reconciliar. Reconheçamos, portanto, no início desta nossa celebração, sermos pecadores, e confiantes, invoquemos o seu perdão.

0: Deus Todo-Poderoso, tenha compaixão de nós, perdoe os nossos pecados e nos conduza à vida eterna.
1: Amém.
0: Além das intenções que trazemos em nosso coração, que com certeza o Senhor na sua infinita bondade acolhe, rezemos por todos os ouvintes da Rádio Catedral, por todos os fiéis que conosco em oração, também pelas mídias sociais do nosso santuário e pelo dom da vida, pelo aniversário de Orlando Melo. Oremos. Senhor, sede propício a vossos fiéis e benigno, multiplicai neles os dons da vossa graça, para que, fervorosos na fé, esperança e caridade, perseverem sempre vigilantes na observância dos vossos mandamentos. Por nosso Senhor Jesus Cristo, vosso Filho, que é Deus e convosco vive e reina na unidade do Espírito Santo por todos os séculos dos séculos.
1: Amém. Leitura da profecia de Jeremias. A palavra do Senhor foi me dirigida dizendo: vai e grita aos ouvidos de Jerusalém, isto diz o Senhor. Lembro-me de ti, da afeição da jovem, do amor da noiva, de quando me seguias no deserto, numa terra inculta. Israel, consagrado ao Senhor, quando me seguias no deserto, numa terra inculta. Israel, consagrado.

0: chefes do povo voltaram-me as costas. Os profetas profetizaram em nome de Baal e correram atrás de coisas que para nada servem. Ó céus, espantai-vos diante disso, enchei-vos de grande horror, diz o Senhor. Dois pecados cometeu meu povo: abandonou-me a mim fonte de água viva e preferiu cavar cisternas defeituosas que não podem reter água. Palavra do Senhor.
1: Graças a Deus.
0: Salmo 35. Em vós está a fonte da vida, ó Senhor.
1: Em vós está a fonte da vida, ó Senhor.
0: Vosso amor chega aos céus, ó Senhor. Chega às nuvens a vossa verdade. Como as altas montanhas eternas é a vossa justiça, Senhor.
1: Em vós está a fonte da vida, ó Senhor.
0: Quão preciosa é, Senhor, vossa graça. Eis que os filhos dos homens se abrigam sob a sombra das asas de Deus, na abundância de vossa morada. Eles vêm saciar-se de bens. Vós lhes dais de beber água viva na torrente das vossas delícias.
1: Em vós está a fonte da vida, ó Senhor.
0: Pois em vós está a fonte da vida, e em vossa luz contemplamos a luz. Conservai aos fiéis vossa graça e aos retos a vossa justiça.
1: Em vós está a fonte da vida, ó Senhor.
0: Aclamação ao Santo Evangelho.

0: Senhor esteja convosco.
1: Ele está no meio de nós.
0: Proclamação do Evangelho de Jesus Cristo, segundo Mateus.
1: Glória a vós, Senhor.
0: Naquele tempo, os discípulos aproximaram-se e disseram a Jesus: Por que tu falas ao povo em parábolas? Jesus respondeu: Porque a vós foi dado o conhecimento dos mistérios do reino dos céus, mas a eles não é dado. Pois a pessoa que tem será dado ainda mais e terá em abundância. Mas a pessoa que não tem será tirado até o pouco que tem. É por isso que eu lhes falo em parábolas, porque olhando eles não veem, e ouvindo eles não escutam nem compreendem. Deste modo, se cumpre neles a profecia de Isaías: havereis de ouvir sem nada entender, havereis de olhar sem nada ver, porque o coração desse povo se tornou insensível. Eles ouviram com má vontade e fecharam seus olhos, para não ver com os olhos, nem ouvir com os ouvidos, nem compreender com o coração, de modo que se convertam e eu os cure. Felizes sois vós, porque vossos olhos veem e vossos ouvidos ouvem. Em verdade vos digo, muitos profetas e justos desejaram ver o que vedes e não viram, desejaram ouvir o que ouvis e não ouviram. Palavra da salvação.
1: Glória a vós, Senhor.
0: Felizes sois vós, os queridos irmãos e irmãs. Jesus proclama felizes aqueles cujos olhos veem e cujos ouvidos escutam. Mas se conseguimos perceber e compreender aquilo que se depreende do texto,

Ele não está falando aqui de uma função fisiológica, de uma função apenas orgânica, mas está falando exatamente, depois ele fala sobre o coração, aqueles que veem com o olhar do coração, escutam com os ouvidos do coração. Porque o que Jesus está dizendo exatamente aqui é que aqueles que acolhem a palavra de Deus, portanto ele que é o verbo, como está no Evangelho de São João, a palavra de Deus, o verbo de Deus que é Jesus, aqueles que o acolhem com o coração aberto e dispostos, né, a uma transformação, a palavra de Deus opera de modo eficaz, grandemente na sua vida. É verdade que nós estamos vivendo, né, em tempos em que muitos que se identificam também como cristãos acabaram reduzindo a palavra de Deus como um livro de autoajuda. Não estou bem, ou quero algo que me motive hoje, ou algo que hoje vá nortear o meu dia, abro aleatoriamente em um versículo e muda o meu estado emocional. Não é dessa forma que Jesus está querendo dizer isso. Isso é reduzir a palavra de Deus, é retirar de fato a palavra de Deus a sua devida importância e sentido na nossa vida. Em vós está a fonte da vida, ó Senhor. Jesus é a fonte da vida. Ele é a nossa razão, a nossa esperança, como bem fala também para nós o apóstolo Paulo. Então não se pode reduzir a palavra de Deus a um livro de autoajuda, onde estou triste, estou alegre, preciso de apenas um versículo que vá naquele momento ali mudar o meu estado emocional. Não estamos falando aqui de emoções, embora possamos em algum momento exprimir a nossa fé através delas, das emoções, porque são parte integrantes da constituição humana. Mas estamos falando de uma verdadeira transformação operada na nossa vida a partir da palavra de Deus, que é Jesus. E é preciso que um coração que permita que ela, por exemplo, ilumine as nossas escolhas, que sejam feitas a partir de Jesus, a ponto de poder nos assemelharmos ao apóstolo Paulo, quando ele diz: não sou eu mais que vivo, mas é Cristo que vive em mim. Então as minhas escolhas no cotidiano, no trabalho, nas minhas relações em sociedade, na família, na igreja, elas devem ser norteadas a partir da luz que vem do Evangelho, do próprio Jesus, a partir da mudança do meu coração, metanoia, uma conversão plena, radical, e não apenas retirar algumas partes que me interessam para acomodar a minha vida e me tornar mais feliz nesse mundo. Absolutamente. E ela, muitas vezes, a palavra de Deus, ela vai nos incomodar e motivar, provocar a conversão. Mas é preciso, portanto, a docilidade de um coração que possa deixar que a palavra de Deus transforme e que produza frutos. Frutos de amor, frutos de justiça, né, de caridade, frutos de misericórdia. E basta olhar o mundo de hoje, há tantos cristãos, né, que vivem um ódio, um discurso de ódio, de segregação. É a necessidade da docilidade do coração aberto para que a palavra de Deus possa produzir o desejo de conversão, de mudança, e que nos leve ali de fato a viver a caridade, o diálogo, a comunhão fraterna, o respeito à dignidade da vida. Então hoje a palavra de Deus nos pede exatamente algo diferente daquilo que vimos ali em muitos que, com o coração endurecido, não permitiram que a palavra de Deus, que é Jesus, pudesse operar em suas vidas. Notadamente, muitos fariseus, que com as suas próprias certezas, as suas próprias convicções, resistiram ali à ação de Deus. Nós, meus queridos irmãos e irmãs, nós somos convidados a cultivar um coração simples, despojado, como muitas vezes Jesus se dirigiu ali aos seus discípulos. Não carreguem muitas coisas. E isso não pode ser entendido somente na perspectiva material do acúmulo, que é fundamental nesse mundo marcado pelo consumo.
mas também no consumo de ideias, né? No acúmulo de ideias, de projetos, de teses, de tantas coisas assim, que nos levam a poder idolatrar o nosso ego e achar que já sabemos tudo e que somos autossuficientes, até mesmo no conhecimento de Deus. É preciso, diante de Deus, nos tornarmos simples, despojados, para que a gente possa, de fato, com o coração aberto, acolher essa presença do Senhor, que continua a nos falar na Escritura, na Eucaristia, na vida, né, cotidiana, nas experiências do dia a dia. Somente um coração dócil, um coração aberto a Ele, a ação amorosa dEle, é que pode reconhecer a presença do ressuscitado. Não podemos deixar que nenhuma emoção, nenhum sentimento, nem mesmo a tristeza ou a euforia, a alegria, possa ofuscar, retirar essa necessidade que devemos ter de reconhecer a presença de Deus, a presença do ressuscitado na nossa vida. A vida é marcada por momentos bons e momentos difíceis, varia, mas algo que é permanente na nossa vida deve ser a presença de Deus, o reconhecimento dela e a nossa fidelidade a esse amor que Ele tem por nós, a ponto de poder fazer presente na nossa vida. Portanto, Jesus diz: feliz são vocês, feliz sois vós, diz hoje ali o Evangelho. Feliz, portanto, meus queridos, é aquele que escuta, né? Aquele que escuta, acolhe e procura viver a palavra. Recordemos aqui a saudação, a bela saudação, né? Que Isabel direcionou à mãe de Jesus: bem-aventurada, feliz aquela que acreditou, porque será cumprido, né, o que o Senhor lhe prometeu. Porque a Virgem Santa, mãe do Salvador e nossa mãe, não simplesmente buscou contemplar a palavra distante como uma palavra bonita, bela. Ela viveu a palavra e literalmente encarnou no seu seio a palavra, o Verbo de Deus. Então nós somos chamados a olhar, além de gozar da sua materna intercessão, a olhar o seu testemunho e a buscar como Maria essa docilidade, simplicidade, nos despojando de todas as certezas, de todas as absolutas certezas que nós temos, para acolher e reconhecer somente aquele que é absoluto, Deus, em seu Filho Jesus. Peçamos, portanto, que o Senhor nos faça ter um coração aberto, para que a gente já possa agora experimentar a alegria do reino que Deus nos convida a acolher como um dom dele para a eternidade, mas já experimentá-lo agora, aqui. Que o Senhor, na sua infinita bondade, possa nos abençoar a todos, para que tenhamos um coração dócil, não fechando o nosso coração, nós possamos procurar, mesmo que em alguns momentos doa a conversão, de fato, ela nos exigirá nos desinstalarmos, isso nos machuca, né? Retirar das certezas que achamos ter, para poder caminhar com Ele, mas é necessário. Peçamos, portanto, que Ele nos abençoe, para que a cada dia, buscando, né, diariamente, hoje eu me converto, nós possamos, de fato, reconhecendo a presença do ressuscitado, viver com alegria a sua palavra. Que o Senhor, na sua infinita bondade, abençoe-nos a todos, hoje e sempre.

0: Orai, irmãos e irmãs, para que o meu e vosso sacrifício seja aceito por Deus Pai Todo-Poderoso.
1: Receba o Senhor por tuas mãos esse sacrifício para a glória do seu nome, para nosso bem de toda a sua santa igreja.
0: Ó Deus, no único sacrifício da cruz, levastes à plenitude os diversos sacrifícios da antiga lei. Aceitai esta oblação das mãos dos vossos fiéis e santificai-a com a mesma bênção que destes à oferta de Abel, a fim de que sirva para a salvação de todos o que cada um trouxe em vossa honra. Por Cristo nosso Senhor.
1: Amém.
0: O Senhor esteja convosco.
1: Ele está no meio de nós.
0: Corações ao alto.
1: O nosso coração está em Deus.
0: Demos graças ao Senhor nosso Deus.
1: É nosso dever e nossa salvação.
0: Na verdade, é digno e justo. É nosso dever e salvação dar-vos graças, sempre e em todo lugar. Senhor, Pai Santo, Deus eterno e todo-poderoso, por Cristo Senhor nosso, unidos no amor, celebramos a sua morte. Vivendo a fé, proclamamos a sua ressurreição e com firme esperança aguardamos a sua vinda na glória. Por isso, vos louvamos com os anjos e todos os santos, dizendo sem cessar a uma só voz:
1: Santo, Santo, Santo, Santo, Santo, Senhor, Senhor Deus do universo, céu e a terra proclama a vossa glória. Hosana nas alturas, bendito que vem em nome do Senhor. Hosana nas alturas.
0: Na verdade, ó Pai, vós sois santo, fonte de toda a santidade. Santificai, pois, estes dons, derramando sobre eles o vosso Espírito, a fim de que se tornem para nós o corpo e o sangue de nosso Senhor Jesus Cristo.
1: Enviai o vosso Espírito Santo,
0: estando para ser entregue, e abraçando livremente a paixão, Jesus tomou o pão, pronunciou a bênção de ação de graças, partiu e o deu a seus discípulos, dizendo: Tomai, todos, e comei. Isto é o meu corpo, que será entregue por vós.

Do mesmo modo, no fim da ceia, ele tomou o cálice em suas mãos e, dando graças novamente, o entregou a seus discípulos, dizendo: tomai todos e bebei. Este é o cálice do meu sangue, o sangue da nova e eterna aliança, que será derramado por vós e por todos para a remissão dos pecados. Fazei isto em memória de mim.

0: mistério da fé.
1: Anunciamos, Senhor, a vossa morte e proclamamos a vossa ressurreição. Vinde, Senhor Jesus.
0: Celebrando, pois, o memorial da morte e ressurreição do vosso Filho, nós vos oferecemos, ó Pai, o pão da vida e o cálice da salvação, e vos agradecemos porque nos tornaste dignos de estar aqui na vossa presença e vos servir.
1: Aceitai, ó Senhor, a nossa oferta.
0: Suplicantes vos pedimos que, participando do corpo e sangue de Cristo, sejamos reunidos pelo Espírito Santo num só corpo.
1: Espírito nos una num só corpo.
0: Lembrai-vos, ó Pai, da vossa Igreja, que se faz presente pelo mundo inteiro, que ela cresça na caridade, em comunhão com o Papa Leão, com o nosso Bispo Orani João, com os bispos auxiliares e eméritos, os bispos do mundo inteiro, os presbíteros, os diáconos e todos os ministros do vosso povo.
1: Lembrai-vos, ó Pai, da vossa Igreja.
0: Lembrai-vos também, na vossa misericórdia, dos nossos irmãos e irmãs que adormeceram na esperança da ressurreição, e de todos os que partiram desta vida, acolhei-os junto a vós na luz da vossa face.
1: Concedei-lhes, ó Senhor, a luz eterna.
0: Enfim, nós vos pedimos, tende piedade de todos nós e dai-nos participar da vida eterna com a Virgem Maria, Mãe de Deus, São José, seu esposo, os apóstolos, com Santa Rita de Cássia, nossa padroeira, e todos os santos que neste mundo viveram na vossa amizade, a fim de vos louvarmos e glorificarmos por Jesus Cristo, vosso Filho. Por Cristo, com Cristo e em Cristo, a vós, Deus Pai Todo-Poderoso, na unidade do Espírito Santo, toda honra e toda glória, por todos os séculos dos séculos.
1: Amém.
0: Guiados pelo Espírito de Jesus e iluminados pela sabedoria do Evangelho, ousamos dizer: Pai nosso, que estás nos céus,
2: santificado seja o vosso nome, venha a nós o vosso reino, seja feita a vossa vontade, assim na terra como no céu. O pão nosso de cada dia nos dai hoje, perdoai-nos as nossas ofensas, assim como nós perdoamos a quem nos tem ofendido. E não nos deixeis cair em tentação, mas livrai-nos do mal.
0: Livrai-nos de todos os males, ó Pai, e dai-nos hoje a vossa paz. Ajudados pela vossa misericórdia, sejamos sempre livres do pecado e protegidos de todos os perigos, enquanto aguardamos a feliz esperança e a vinda do nosso Salvador, Jesus Cristo.
1: Vosso é o reino, o poder e a glória para sempre.
0: Senhor Jesus Cristo, dissestes aos vossos apóstolos: eu vos deixo a paz, eu vos dou a minha paz. Não olheis os nossos pecados, mas a fé que anima a vossa Igreja. Dai-lhe, segundo o vosso desejo, a paz e a unidade, vós que sois Deus, com o Pai e o Espírito Santo.
1: Amém.
0: A paz do Senhor esteja sempre convosco.
1: O amor de Cristo nos uniu.
0: Amém.
1: Cordeiro de Deus, que tirais o pecado do mundo, tende piedade de nós. Cordeiro de Deus, que tirais o pecado do mundo, tende piedade de nós. Cordeiro de Deus, que tirais o pecado do mundo, dai-nos a paz.
0: Felizes os convidados para a ceia do Senhor. Eis o Cordeiro de Deus que tira o pecado do mundo.
1: Senhor, eu não sou digno que entreis em minha morada, mas dizei uma palavra e serei salvo.

0: Oremos. Nós vos pedimos, Senhor misericordioso, permanecei junto ao vosso povo e fazei passar da antiga para a nova vida aqueles que iniciastes nos mistérios do céu. Por Cristo nosso Senhor.
1: Amém.
0: Celebramos essa Santa Eucaristia com firme esperança na misericórdia do Pai, também agradecendo o dom da vida de Orlando Melo. Que a intercessão da Virgem alcance para nós a exemplo dela, viver a palavra, colhê-la em nosso coração e vivê-la. Ave Maria, cheia de graça, o Senhor é convosco. Bendita sois vós entre as mulheres,
1: e bendito é o fruto do vosso ventre, Jesus. Santa Maria, Mãe de Deus, rogai por nós, pecadores, agora e na hora de nossa morte. Amém.
0: Rogai por nós, Santa Mãe de Deus,
1: para que sejamos dignos das promessas de Cristo. Amém.
0: Santa Rita de Cássia,
1: rogai por nós.
0: O Senhor esteja convosco.
1: Ele está no meio de nós.
0: Pela intercessão da Mãe de Jesus e nossa, e de Santa Rita de Cássia, nossa padroeira, venha sobre todos vós, a vossa casa, o vosso trabalho, a vossa saúde, a bênção e a proteção do Deus Todo-Poderoso, o Pai, Filho e Espírito Santo.
1: Amém.
0: Tenham todos um dia abençoado, um bom trabalho a todos, ide em paz e glorificai o Senhor com a vossa vida.
1: Graças a Deus.
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16: Rodoviários decidem hoje se continuam em estado de greve ou se vão parar. Cardeal Parolin expressa preocupação com a situação do Irã. Municípios gaúchos sofrem com temporais. Prefeitura homologa a lista de taxistas auxiliares aptos a receber autonomia. Estas são as manchetes da primeira edição do Jornal 106, que está começando agora.
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16: Mais um dia de problemas ontem no retorno da praia em Copacabana. Ônibus foram depredados, tiveram janelas e vidros quebrados na Avenida Nossa Senhora de Copacabana. Vídeos de moradores mostram passageiros pendurados na janela e no teto de veículos. Segundo a Polícia Militar, 4 menores foram apreendidos por envolvimento em um furto. Lojas e comércios fecharam as portas. Com o calor na cidade e o período de férias, a praia ficou lotada. Houve também registro de arrastão na Praia do Arpoador. A Polícia Militar não colocou número suficiente de policiais nas ruas. A Prefeitura publicou no Diário Oficial o decreto assinado pelo prefeito Eduardo Cavalieri, que homologa a lista de motoristas auxiliares e detalha a concessão das 5.177 novas autonomias. Com isso, a Prefeitura amplia a frota de táxis na cidade. A lei define o limite de um táxi para cada 180 habitantes. Com análise dos recursos da lista preliminar concluída, a Secretaria Municipal de Transportes definiu as regras finais para que os motoristas da fila de espera possam finalmente assumir suas licenças. Ao ser convocado, o motorista terá 30 dias para dar entrada no pedido de outorga. A Secretaria de Saúde do Estado do Rio de Janeiro está desenvolvendo um plano de adaptação climática com foco na preparação da rede estadual e dos municípios para os impactos associados à intensificação do fenômeno El Niño. Entre as ações já iniciadas está a realização de oficinas de capacitação para gestores municipais em parceria com a Fiocruz, voltadas ao alinhamento de planos de contingência e mitigação de recursos de riscos relacionados a eventos climáticos extremos. Como parte do plano, foi estruturado o Índice Multidimensional de Excesso de Calor, ferramenta que classifica o nível de risco dos municípios a partir de indicadores meteorológicos, ambientais e da capacidade da rede de saúde. O plano prevê atenção aos grupos mais suscetíveis aos efeitos do calor extremo, como idosos, crianças menores de 5 anos, gestantes, pessoas com doenças crônicas e trabalhadores expostos ao sol. 143 municípios gaúchos sofreram danos em consequência das inundações dos últimos dias decorrentes das chuvas que atingem o estado. Dados da Defesa Civil do Rio Grande do Sul indicam que não há registro de mortes, mas há 51 desabrigados e 155 desalojados em todo o estado. Segundo o órgão, há 84 relatos de chuvas intensas, 58 de vendaval, 7 de granizo e 8 de inundações. Um dos locais de maior volume de chuva em 24 horas foi Paraí. A preocupação do órgão é o reflexo das enchentes no rio Taquari, onde desaguam outros rios da região. As eleições gerais deste ano contarão com o maior número de eleitores com deficiência aptos a votar. Dados do Tribunal Superior Eleitoral revelam que 1.963.551 pessoas têm algum tipo de deficiência, um crescimento de 42,5% em relação a 2022. Os tipos de deficiência incluem pessoas com dificuldade de locomoção, deficiência visual, deficiência auditiva, deficiência física, intelectual ou outras condições que demandem adaptações no local de votação. Para as eleições de outubro, serão 223.587 sessões eleitorais com acessibilidade. Para isso, é necessário atualizar o cadastro junto à Justiça Eleitoral, informando a condição de deficiência ou mobilidade reduzida. O prazo para a solicitação vai até 20 de agosto. Ontem, no dia que começou o tarifaço imposto pelos Estados Unidos aos produtos brasileiros, o governo anunciou o Plano Brasil Soberano 3. A iniciativa prevê 18 bilhões e 500 milhões de reais em linhas de crédito com juros subsidiados para exportadores e setores considerados estratégicos para a economia nacional. O programa também pretende beneficiar empresas afetadas por conflitos internacionais. Segundo o Ministério do Desenvolvimento, Indústria, Comércio e Serviços, a medida deve atingir cerca de 15% dos exportadores brasileiros prejudicados pelos Estados Unidos. A medida provisória assinada pelo presidente Lula permitirá a ampliação do Plano Brasil Soberano ao autorizar o uso de recursos do Tesouro Nacional em conjunto com recursos próprios do BNDES para financiar as novas linhas de crédito. O secretário de Estado do Vaticano, cardeal Pietro Parolin, reiterou sua esperança de construir pontes de coexistência em Gaza. Ele destacou a necessidade de que as palavras da Igreja em favor da paz deem frutos para alcançar uma harmonia pacífica e construtiva. O cardeal lamenta que estamos indo na direção oposta com uma escalada de violência, enquanto as perspectivas de paz ainda são inexistentes. Em relação ao Irã, o cardeal observou que o memorando de entendimento fracassou e expressou preocupação com a evolução da situação. Sobre o muro que o exército israelense está construindo na faixa de Gaza, Parolin reforçou a posição da Santa Sé: não aos muros, sim às pontes. Por fim, ele recordou a parábola do semeador e expressando a esperança de que essas palavras deem frutos. Visitantes se dão bem na 19ª rodada do Campeonato Brasileiro. Detalhes com Daniele Esperon, da agência Rádio Web.
8: Os visitantes dominaram a quarta-feira do Campeonato Brasileiro, começando pelo líder Palmeiras, que venceu o Curitiba pelo placar de 3-1. O detalhe é que foi sem sacrifício. Outro visitante indigesto foi o Atlético Paranaense, que fez 2-1 no São Paulo, dentro do Cícero de Souza Marques. Mesmo placar da vitória do Cruzeiro diante do Internacional no Beira-Rio. Já o Flamengo fez uma goleada em cima da Chapecoense e quem foi o destaque da partida foi o atacante Pedro, que marcou um gol e ainda participou da jogada do outro gol rubro-negro. A goleada do Flamengo teve 2 gols de Pedro, 1 de Lohan e 1 gol contra de Rafael Thierry. Com os jogos desta quarta-feira, o Palmeiras segue líder ainda com 44 pontos, seguido do Flamengo com 37, mas que tem um jogo a menos no campeonato. O Atlético Paranaense 32 e o Fluminense fecha o G4 com 32 pontos. Agência Rádio Web com informações do Brasileirão, Daniel Esperon.
16: O Botafogo joga hoje contra o Vitória no Nilton Santos em partida ainda pela quarta rodada do Campeonato Brasileiro. Pelos jogos de ida do play-off da Copa Sul-Americana, o Vasco empatou com o Independiente Medellín em 2-2. Vamos agora ao Centro de Operações da Prefeitura para informações do trânsito e do tempo com Leonardo Cantarice. Bom dia, Leonardo.
9: Muito bom dia, Robson Lecai, você sintonizado na Rádio Catedral FM, o ouvinte que levantou cedo reparou na mudança do tempo nessa quinta-feira. Uma frente fria chega hoje na cidade, por isso o dia já começou com o tempo bem mais fechado comparado aos últimos dias. Para hoje, as temperaturas já vão começar a cair, ainda podemos ter 30 graus, mas com chuva fraca no final da noite. Então você, ouvinte, já separa o guarda-chuva, porque tem possibilidade de chuva no final do dia. Vamos começar o nosso giro de trânsito pela cidade, começando pela Zona Oeste, em Campo Grande. Observo boa movimentação ali para quem está saindo na cidade de Melo e também na estrada do Mendanha. Pela Zona Sudeste, um acidente entre um ônibus e uma viatura está ocupando uma faixa da Avenida Nelson Cardoso, ali na altura da estação do BRT Tanque, para quem segue em direção à Madureira. Já tem equipe da concessionária no local. Pela Zona Norte, observo boas condições para quem está saindo ali do Meier pela Dias da Cruz, boa movimentação também na região do Maracanã pela Repelé e na Avenida Professor Manuel de Abreu. De carona agora pelas vias expressas na Avenida Brasil, manhã tranquila de Santa Cruz a Guadalupe, chegando em Irajá, o motorista vai encontrando um fluxo um pouco mais intenso, mas sem grandes dificuldades. Na altura da Penha, aí sim, o motorista vai enfrentar lentidão por conta de um acidente entre um ônibus e um carro que está ocupando uma faixa da pista lateral no sentido centro. Pela linha vermelha, uma pequena retenção ali no acesso pela Washington Luiz para quem está vindo de Duque de Caxias e também na altura do Fundão. No gasômetro já começa a ter um fluxo um pouco mais intenso para quem está seguindo em direção ao centro, mas melhora ali na rampa de descida para Francisco Bicalho. Mais informações sobre tempo e trânsito você confere nas redes sociais do COR, no arroba Operações Rio. Daqui a pouco eu volto para a Rádio Catedral, Leonardo Cantalice, direto do Centro de Operações.
16: Os rodoviários do município do Rio de Janeiro decidirão nesta tarde se mantêm o estado de greve ou retomam a paralisação. A assembleia está marcada para as 16h no sindicato em Rocha Miranda. Ontem não houve acordo entre o sindicato dos rodoviários e o Rio Ônibus na quinta audiência promovida pelo Tribunal Regional do Trabalho da Primeira Região. Até a deliberação dos trabalhadores, os ônibus seguem circulando normalmente. As empresas mantiveram a proposta de reajuste salarial de 5% e elevaram para 6% o aumento da cesta básica. Os rodoviários querem 12% e aceitam dividir em duas parcelas de 6%, além do ticket de alimentação de R$ 1.000. Outro ponto do impasse é o pagamento do intervalo de 30 minutos destinado à alimentação e ao descanso. Próxima edição do Jornal 106, às 17:50. Agora 7:47, é hora de ouvirmos Deus é 10, Carlinhos Lins.
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20: Bom dia, meu irmão, bom dia, minha irmã, bom dia, ouvintes da Rádio Catedral. Eu sou Carlinhos Lins e está começando mais um Deus é 10. Hoje é quinta-feira, dia 23 de julho, e olha como a palavra de Deus continua a conversa de ontem. Maria Madalena olhou diretamente para Jesus ressuscitado, mas no meio de tanta dor, não conseguiu reconhecer quem estava diante dela. Foi quando escutou Jesus chamar pelo seu nome que seus olhos se abriram. Hoje, Cristo fala justamente de gente que olha, mas não vê, que ouve, mas não escuta nem compreende. Porque uma coisa é ter olhos e ouvidos funcionando, outra coisa é deixar aquilo que a gente vê e escuta chegar de verdade no fundo do nosso coração. Bom, bora para nossa leitura diária, então. O Evangelho de hoje é de São Mateus, capítulo 13, versículos 10 a 17. Naquele tempo, os discípulos aproximaram-se e disseram a Jesus: "Por que tu falas ao povo em parábolas?" Jesus respondeu: "Porque a vós foi dado o conhecimento dos mistérios do reino dos céus, mas a eles não é dado. Pois a pessoa que tem será dado ainda mais e terá em abundância, mas a pessoa que não tem será tirado até o pouco que tem. É por isso que eu lhes falo em parábolas, porque olhando eles não veem e ouvindo eles não escutam nem compreendem. Deste modo se cumpre neles a profecia de Isaías: havereis de ouvir sem nada entender, havereis de olhar sem nada ver. Porque o coração deste povo se tornou insensível. Eles ouviram com má vontade e fecharam seus olhos, para não ver com os olhos, nem ouvir com os ouvidos, nem compreender com o coração, de modo que se convertam e eu os cure. Felizes sois vós, porque vossos olhos veem e vossos ouvidos ouvem. Em verdade vos digo, muitos profetas e justos desejaram ver o que vedes e não viram. Desejaram ouvir o que ouvis e não ouviram. Palavra da salvação. Glória a vós, Senhor. Bom, vamos lá, minha gente. Os discípulos chegam perto de Jesus e perguntam: "Por que o Senhor fala ao povo em parábolas?" E essa é uma pergunta muito boa. Mas por que Jesus não entrega logo uma explicação direta, fechadinha, sem deixar dúvida nenhuma? Por que falar de sementes, plantações, fermento, pescadores, redes, tesouros escondidos? Porque a parábola não é simplesmente uma história bonitinha. Ela é como uma porta. Jesus coloca o reino de Deus dentro de imagens que fazem parte da vida do povo. Só que ele não força ninguém a atravessar essa porta. A parábola convida, provoca, desperta, mas respeita a liberdade de cada um. Deus não quer invadir o coração da gente. Ele chama, mostra, semeia, oferece luz, mas não obriga ninguém a acreditar. O amor de Deus atrai, não domina. E aí aparece aquela frase: "A vós foi dado o conhecimento dos mistérios do reino." Presta atenção nessa palavra: foi dado. O reino não é um prêmio para quem se acha mais inteligente. É um dom. Só que todo dom pede acolhimento. Por isso Jesus diz que quem tem, receberá ainda mais. Não está falando de dinheiro nem de privilégios.
0: É como a luz.
20: Quem recebe uma pequena luz e começa a caminhar, vai enxergando um pouco mais. Quem escuta uma palavra e tenta viver ela, vai compreendendo o evangelho de um jeito cada vez mais profundo. Mas quem fecha os olhos vai, aos poucos, perdendo até a sensibilidade que tinha. Não porque Deus resolveu esconder a verdade daquela pessoa, mas porque ela já decidiu que não quer ser incomodada. Aí, Jesus cita Isaías e diz que o povo ouviu com má vontade. Olha que expressão forte. Ele não está falando de gente que não escutou. Escutou, mas já escutou se defendendo. Escutou procurando um motivo para discordar. Escutou pensando, isso não é comigo. E isso acontece muito na nossa vida. Às vezes alguém tenta falar com a gente, mas a gente já está preparando a resposta antes mesmo da pessoa terminar. A gente não quer compreender, a gente quer vencer a discussão. A gente recebe um conselho e na mesma hora encontra 10 desculpas para não mudar. Escuta o evangelho, acha bonito, concorda com tudo, desde que a palavra não toque justamente naquela ferida, naquela mania ou naquela escolha que a gente não quer entregar. O som chega ao ouvido, mas encontra uma porta fechada por dentro. O nosso saudoso Papa Francisco alertava que um coração endurecido pode ficar incapaz de compreender até os maiores sinais de Deus. O problema não é falta de milagre, é uma resistência que vai deixando a pessoa insensível. E olha, coração insensível não é só o coração de alguém cruel. Pode ser o nosso coração que ligou o modo automático, viu? A gente, por exemplo, pode conviver com uma pessoa todos os dias e não perceber que ela está cansada. A gente pergunta várias vezes num dia, tudo bem? Mas nem espera a resposta. Olha o mundo inteiro pela tela do celular, mas não enxerga quem está sentado do nosso lado. Ou seja, a gente pode estar dentro da igreja, ouvir a palavra, participar da celebração e continuar com o coração do lado de fora. Os dons de Deus podem chegar bem perto, bater à nossa porta e ainda assim não entrar na mente e no coração. Diante da palavra de Deus, não adianta ficar apenas analisando o espelho, a moldura, o material, os detalhes. O importante é se olhar no espelho. É deixar a palavra fazer perguntas sobre a nossa vida. Porque a Bíblia não foi dada só para aumentar nosso conhecimento religioso. Ela foi dada para iluminar o caminho e transformar aquilo que precisa ser transformado. Então não basta perguntar, o que essa parábola significa? É preciso perguntar, onde eu estou nessa história? O que Jesus está tentando me mostrar? Que parte da minha vida eu tenho escutado com má vontade? E olha um detalhe bonito, os discípulos também não entendem tudo. Eles não são um grupo de gênios espirituais que decifram automaticamente cada palavra de Jesus. A diferença é que eles se aproximam, eles perguntam. Não entenderam, mas não foram embora. Isso diz muito sobre o discípulo. Discípulo não é quem já sabe tudo, é quem permanece perto de Jesus, mesmo quando ainda não entendeu. Ontem, Maria Madalena permaneceu no jardim, chorando, confusa, procurando, mas permaneceu. Hoje, os discípulos permanecem perto e perguntam. O contrário do coração endurecido não é uma cabeça cheia de respostas. É um coração que ainda conversa com Deus. Um coração capaz de dizer, Jesus, eu não entendi, me explica. Me ajuda a enxergar. Eu não quero fugir dessa palavra. E quando Jesus diz, felizes os olhos que veem e os ouvidos que ouvem, ele está mostrando o tamanho do presente que nós recebemos. Quantas gerações esperavam pelo Messias? Quantos profetas anunciaram, sonharam, desejaram? E nós temos o Evangelho diante de nós. Temos a vida, a cruz e a ressurreição de Cristo anunciadas. Temos a palavra chegando à nossa casa ao carro, ao trabalho, logo cedo. A gente só não pode transformar esse presente numa coisa tão comum que já não mexe mais com a nossa vida. Então, meu irmão, minha irmã, a reflexão dessa quinta-feira é bem direta. Jesus continua falando, a palavra continua sendo semeada, os sinais continuam diante dos nossos olhos. A questão é, o nosso coração ainda está disponível? Quem se aproxima, pergunta e escuta com sinceridade, recebe mais luz. Mas quem já decidiu não mudar pode ouvir tudo e continuar sem escutar nada. Bom, meu povo, nosso programa já está chegando ao fim. Que a palavra de Deus nos ilumine, nos converta e encontre espaço nas nossas escolhas. Amém? Bom, vamos ficando por aqui. Um forte abraço, uma quinta-feira abençoada pra gente. E até amanhã, se Deus quiser, fiquemos na paz do nosso Deus, que é 10.
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0: ouvintes da Rádio Catedral. Eu sou a doutora Maria Clara Vasques, estou aqui com meu pai, doutor Wellington Vasques, para responder as perguntas que vocês têm enviado para nós. Então, vamos lá.
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2: Eu postei um dos cartões mais fantásticos que tem. Dá uma olhadinha aí, Mari, Pandinha, bom dia. Aliás, vocês estavam acompanhando a oração, né?
3: Que estávamos,
2: oração,
3: padre, né? Estávamos, nossa, sim, bom dia, padre.
2: Boa tarde, boa noite. Nossa, a interação com esse povo amado é fantástica, tá? Então, e a frase se marcou? Não tardará?
3: Essa graça chegará.
2: Então, qual o cartão? Esse, pra mim, é o post melhor que tem. Descreve o cartão que eu postei, Mário. Achou aí?
3: O do Indo Orar?
2: Indo orar,
3: tem um gatinho entrando para fazer oração e voltando da oração, aquele leão gigante, padre.
2: Olha e compartilha, porque é o que vai acontecer hoje, é profético. E ó, eu mandei uma mão, eu tava fazendo meu exercício, tá? Meu playlist de ginástica. E é assim que eu vou descobrindo músicas novas. Eu escutei essa música, eu confesso, até me fez, mandei direto pro Bandinha. Preste atenção.
4: Oi, pai.
2: Dia dos pais chegando. É pra Deus.
4: Hoje eu não vim te pedir nada. Eu só vim agradecer.

0: Eu não vim pedir, eu só vim dizer. Obrigado, Pai. Amém.
1: Pílulas de fé e sabedoria 1 e 2. Uma das coisas que, não sei se que parte vocês começaram a acompanhar, quando eu dividi, acho que foi no terceiro, quarto mistério, eu falei saúde emocional. Pandinha, como nós somos pessoas, nós estamos num mundo doente, tá? Então, como precisamos de saúde emocional, tá? Então, mas vamos lá, primeiro pílulas de fé e sabedoria 1, que é geral, o segundo é emocional. E aguardem que vem aí o paz mental, que é outra situação que precisa. Quantas pessoas sem paz mental? Por isso, pode abrir, Pandinha. É outra coisa, fala a verdade, quando você respira, a leitura. Você percebeu? Você vai à dicção, tudo.
2: Dá calma, padre.
1: Não.
2: Tranquiliza. Pronto. A pílula é 27. Tem momentos que parece que estou num deserto. Por que será? É uma pergunta. Por que será? Então me lembro de Oséias 2:16. Por isso atrairei, a conduzirei ao deserto e lhe. Por isso atrairei, a conduzirei

0: Os colocados em provas de fogo. Você já leu Daniel capítulo 3? Se não, sugiro que leia e conheça a história dos três jovens judeus que foram levados para a Babilônia com Daniel e serviram ao rei, mas não se deixaram contaminar por aquele ambiente pagão, tanto que preferiram ser colocados numa fornalha ardente a adorar falsos deuses. Mas Deus nunca abandona seus filhos. Nada de mal aconteceu com eles, e eles louvaram a Deus em todos os momentos. Se você estiver passando por provações, escolha louvar a Deus. O louvor tem poder e vai te fazer vencer as dificuldades.
1: Pai, obrigado por tudo.
2: Mas como que eu louvo? Gratidão.

0: Eu não vim
1: glória pedir. A Deus. E falando em glória a Deus, Mari Pandinha, só lembrando, amanhã. Não, que nossa, é diferente o programa. Vocês vão ver que programa quando é 7 horas, mas amanhã não consigo fazer 7 horas, tá? Preciso dormir, tá? Então, será às 9h30, tá? E obrigado vocês. Quanta gente nova, tá, Mário?
2: Sim.
1: Tá? Quantas pessoas eu perguntei que... Eu faço assim, um acordo com eles. Quem já acompanha desde os como eu comecei? E uma coisa que me chamou a atenção e caiu minha ficha hoje, Mário e Pandinha. É só que vocês devem ter acompanhado, mas eu preciso colocar aqui publicamente. Quando nós começamos o Momento de Fé, lembra que era no colo de Jesus, mas e começamos também tudo, né, com um aplicativo. Quando foi?
2: No aniversário do senhor, há 2 anos, padre.
1: Eu não tinha caído minha ficha isso.
3: E a providência?
1: A providência me fez hoje lembrar. No dia 19, Deus no meu coração dizia: eu quero que você compartilhe sua intimidade. Aqui é meu cantinho de oração, aqui é onde eu realmente é meu refúgio. Então, vocês estão. Nossa, quando hoje caiu a ficha. Então você vê que, glória a Deus, graças a Deus. Então, lembrando, você que não sabe ainda no YouTube, tá? Como que eu faço, Pandinha? Para se inscrever. Por sinal, já colocaram lá, Evandro, já sabe que seu nome é Evandro, tá? Evandro, Pandinha. É fácil, Evandro. Padre. Eu não consigo te chamar Evandro. É incrível, né? Só quando eu rezo por ele, aí eu falo Evandro Dom.
3: Eu tô mas tão quando... acostumado de Pandinha que eu também, quando me chama de Evandro, eu acho estranho,
1: padre. Ai, senhor, esse é o Pandinha, gente. Tá? Eu encontrei o irmão gêmeo dele lá em. No... Onde foi que eu encontrei? Foi em Ribeirão.
2: Campinas.
1: Foto. Foi Campinas, é Campinas. Mas, ó, irmão, quer dizer. Nossa, nunca vi uma fotocópia. É só a barba que não está muito igual, mas vamos lá, fora a barba, bora, Pandinha.
3: É fácil, padre. Entra no YouTube, entra em Padre Marcelo Rossi. Só que lá não está Padre Marcelo Rossi, está PE Marcelo Rossi. Aí está a foto do senhor, embaixo está inscreva-se. Ali você vai lá e se inscreve no canal. E não esquece de verificar se o sininho está...
1: A Ângela está nos ouvindo.
3: Ângela, um abraço para você, Ângela.

0: Ângelo.
1: Está nos ouvindo, é que eu tô ouvindo.
0: Verifica lá se o sininho está ativo, padre, para você receber a notificação. Logo na hora que começa o programa, você já recebe a notificação.
1: É porque tem tanta atualização, e você sabe disso, né, padre? Que aí
0: é uma atrás da outra, né, padre?
1: Eles mudam, né, modo, então, para muitas vezes as pessoas...
0: E normalmente quando atualiza, desconfigura a atualização que você deixou. A configuração que você deixou, né?
1: Por isso é importante sempre dar uma olhadinha, deixar o sininho. Ô, esqueci de falar uma coisa importante. Hoje, acabei esquecendo. É, tem que falar curtir. Eu não falei nada, mas as pessoas aqui entenderam, né? Que curtir é importante, quem acompanhou, a importância de curtir, que isso no YouTube faz uma diferença.
0: Curtir, dá o joinha. É, por que é importante? Porque o algoritmo vai propagar muito mais a mensagem de Deus,
1: vai,
0: né?
1: Ter mais alcance, é isso, né?
0: Vai ter mais aumenta o engajamento, né, padre?
1: Então, a importância. Bom, queridos, somos formiguinhas, trabalhando juntas a serviço do Rei Jesus. Falando nisso, prepara-se que tem testemunhos, eu não vi nada. Mas, Mário, você que sabe.
2: Nossa, lindos, arrepiar, né? Lindos, lindos, lindos, padre, lindos.

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1: Acabei de receber um cartão muito legal aqui de um amigo em forma de papiro, tá? Status de hoje. Se as batalhas da vida exigem muito de você, sinta-se feliz, pois Deus só exige muito daqueles que têm capacidade de vencer. Deus não escolhe os capacitados, Ele capacita os escolhidos.
2: Amém.
1: Obrigado, Senhor. E nós vamos para os testemunhos. Essa música me leva. Eu te amo, Jesus. Eu te amo. Em nome do Pai e do Filho e do Espírito Santo. Amém. Olá, testemunhos falam e como falam, movem, removem e transformam.
2: Vamos lá, Padre, o senhor hoje falou de São Bento, fez oração de São Bento, então por isso vamos começar com cinco, Pandinha.
3: Padre, sua bênção. Queria compartilhar com vocês uma oração que minha avó ensinou, já tá lá no céu, nossa estrelinha, mas ensinou minha mãe me ensinou, eu ensinei minha filha, que é assim, São Bento, Água Benta. Jesus Cristo no altar, cobras e bichos, pessoas malvadas, mal intencionadas, se afaste de nós que nós queremos passar. Valei-nos, São Bento. Minha avó trabalhava na roça, então ela fazia, cobras e bichos, se afaste de mim que eu quero passar. E aí, conforme a gente foi crescendo, a gente foi adaptando essa parte das pessoas malvadas, mal intencionadas, mas essa oração eu faço todos os dias quando eu vou sair da minha casa. E minha filha, quando vai pra escola, também faz. E a graça de Deus chega para nos proteger através de São Bento. Eu só tenho a agradecer a Deus por essa oração que nos protege todos os dias. Tá bom? Um grande abraço. Padre, reze por nós, pelas nossas lutas, porque nós somos vitoriosos pelo sangue de Jesus. Muito obrigada, viu? Muito obrigada por todos vocês aí, por se dedicarem a servir a Deus todos os dias. Fica com Deus.
1: São Paulo, né? Eu acho que é São Paulo.
2: São José dos Campos, Padre. São José, Rafaela Patrícia de Andrade Oliveira. E ela pede aqui também pelo esposo Alex Guimarães, a mãe Maria Isabela Andrade, as filhas, aliás, a Maria Isabela de 4 aninhos e a Maria Beatriz de 9 meses. E a vovó dela que ensinou a oração é a Dona Benedita, Padre.
1: Tá chegando a Dona Benedita, parabéns, dia dos avós chegando. E uma das coisas, não sei se você percebeu, na hora que eu falei das, que qual é o seu trabalho, muitas donas de casa, né, não tenho vergonha, achei lindo também, dona do lar, tá, que é até mais significativo, não tenho vergonha de falar, porque tem várias mulheres que têm vergonha de dizer que é dona de casa, né?
2: Nossa, gente, muito trabalho, hein, padre?
1: É o que mais trabalho, olha o que eu vou falar pra vocês, atenção.
4: Não para.
1: Ó, donas de casa, vocês são as mais... importantes.
2: Nossa.
1: O padre, olha só, e não recebe muitas vezes, olha só que ingratidão, tá? Nenhum muito obrigado, tá? Muitas vezes estão lá, arrumam a casa, põem ordem a casa, e muitas vezes ainda os que estão reclamam, tá? Não tem salário nenhum, fazem por amor, são voluntárias de amor, é por amor. Então essas...
2: É muito trabalho, padre. Eu queria até aproveitar o que o senhor está falando, de mandar um beijo para minha esposa, porque eu vejo o quanto, ainda mais agora mãe, o quanto ela trabalha na cozinha, com as roupas, com a casa, com o filho. É muito trabalho. Minha
1: eu
2: mãe
1: prometo,
2: também.
1: Eu prometo, que fica aqui, os donos está aqui prometido, uma semana especial para donas de casa.
2: Amém. Vem dia de dia de Santa Marta aí, semana que vem, padre, ou na outra
1: semana.
2: Semana que vem. Eu vou dar uma olhadinha.
1: Santa Marta, sim, viu?
2: Isso, eu vou dar uma olhadinha, mas acho que é semana que vem.
1: Então a providência montando o programa aqui já. Semana que vem, atenção. Se fumar, tiver. Sim, porque é o aniversário da minha mãe.
2: Isso. Olha aí.
1: Nossa, é verdade, é aniversário da minha mãe.
2: Santa Marta.
4: Uma dica para os maridos, né? Ajudar, né?
2: Valoriza.
4: Não, além de valorizar, tá. Ajudar, né,
2: Mário? Ajuda
1: aí. Ô, mas peraí, se eu tivesse que ir com o YouTube, eu teria alguém informar. Peraí, padre, eu sou dono de casa, também quero. Tem gente que é o inverso, é o dono de casa.
4: É porque se analisarmos friamente, né, padre? A casa não é só da esposa, né? A casa é dos dois. A casa não, o lar. É dos dois,
2: exatamente.
4: Então,
1: Que a importância é de ambos, né? Ter essa. Mas é que geralmente a pessoa que. Quem está, tomando conta do lar, então com muito carinho.
2: Padre, é 29, quarta-feira que vem, dia de Santa Marta.
1: Quarta é aniversário da minha mãe. Então, dona Vilma, essa aí, esse dia de segunda você falou Santa Marta, eu lembrei, poxa, aniversário da minha mãe. Então, aí não tem como. O tempo voa, glória a Deus. E eu sou vitorioso pelo sangue de Jesus.
5: Eu sou vitorioso pelo sangue de Jesus.
6: Padre, sua bênção. Eu tô até um pouco emocionada porque tive uma resposta de Deus. Em uma das minhas orações, eu quis vir compartilhar. Sou uma amada de Deus. E o que eu vim falar é que Deus é real. É, Deus me conhece, sabe que eu no passado plantei coisas que não eram tão boas. E recentemente estava colhendo algumas coisas que não eram tão legais na minha vida. É, alguns sofrimentos vieram acontecer. E é isso, me aproximou muito de Deus. E eu ouço o seu programa há muitos anos, desde que eu era criança, que a minha mãe me evangelizou. E aí, padre, eu ouço muito esses louvores que você tem colocado e tem falado muito comigo, com a minha história, essas letras, né, desses louvores. Eu vou trabalhar escutando, eu vou dormir, eu tô escutando, eu tô fazendo qualquer coisa, eu ponho pra me ouvir. Tem fortalecido muito a minha fé. Muitas mudanças que eu fiz estão me trazendo resultados muito maravilhosos na minha vida. Então a gente tem que sempre preocupar com o que a gente está plantando. Eu cheguei a ter alguns problemas financeiros, de passar dificuldades. E foi muito difícil porque eu não consegui encontrar pessoas que me ajudassem. Foi muito complicado. Passei por momentos muito difíceis, de humilhação. E hoje tô com uma situação que ainda não se resolveu, mas através de uma palavra que eu pedi pra Deus na missa, pra ele conversar comigo, ele me mandou uma revelação muito bonita. Eu só fui no domingo na missa, e aí eu entreguei pra Deus minha situação, as coisas que eu estou precisando, dificuldade que eu tô vivendo num certo ponto da minha vida. Eu sou professora, né, de educação infantil. No recreio, uma aluna virou pra mim e falou que sonhou comigo. E aí ela falou, né, o que ela sonhou, e tava muito relacionado com o que eu tô precisando, né, com o que eu pedi a Deus. Então, Deus usou ela. Ela sonhou comigo, falou pra mim que Deus me respondeu na pergunta que eu fiz na missa pra ele. Uma criança de 7 anos me respondeu em sonho. Ela sonhou com o que Deus me respondeu. Isso me deixa muito emocionada, porque em muitos momentos eu pensei assim, que era o fim mesmo, sabe? Que eu não tinha mais força pra lutar. Mas aí Deus começou a mudar tudo na minha vida, começou a abrir muitas portas. E aí as coisas estão clareando aos poucos, sabe? Estava muito endividado. E aí eu tô conseguindo pagar essas dívidas. E as coisas estão mudando, graças a Deus, que fez eu pensar na minha vida com mais amor e ser fiel a Deus, às pessoas. Deus me resgatou. E aquela música, Não Me Solte, eu até queria que você colocasse, porque ela representa muita coisa pra mim. Obrigada, desculpa a minha voz, eu tenho ficado muito emocionada.

0: Confirme, Pajinha, vamos usar na oração, ok? Eu sou vitorioso pelo sangue de Jesus.
1: Eu sou vitorioso pelo sangue de Jesus.
0: Nada combinado, é unção.
2: Padre, meu testemunho vai ao ar se for para a honra e glória de Deus. Eu vim testemunhar uma coisa simples, mas são tantas vezes que a gente está assistindo o programa e a gente não só sente que é pra gente, como a gente vê os milagres de Deus nas pequenas coisas, né? E eu até brinquei que eu vou começar a anotar para dar depoimento, né? Porque o padre falou que bênção gera testemunho, né? E não deixa de ser testemunho quando a gente se sente tocada, quando a gente sente que é pra gente. Eu vou falar sobre um, né? De vários. Vendo o programa do dia 10, eu sempre, né, só pra abrir um parênteses, que eu sempre vejo o programa atrasado e eu falo que o atrasado é o sim de Deus pra mim. Talvez se eu visse no ar eu iria receber as bênçãos também, mas é tudo um tempo de Deus mesmo, porque mesmo atrasado as bênçãos caem no tempo certo, caem no dia certo, é tudo como Deus quer. O programa é uma bênção, padre, mesmo a gente vendo atrasado. Então, não deixem de assistir porque acham que está atrasado, porque não existe atrasado para Deus. A gente está onde a gente está, na hora que tem que estar. Nesse programa que eu tô vendo, dia 10, o padre já começou falando que para curar, né, o cego, Jesus tirou ele da aldeia. Na hora, eu aqui lavando louça, que eu também sou do time da cozinha, né, sempre fazendo comida, lavando louça, eu ouço programas do padre. E eu falei, Deus me tirou da aldeia para me curar, porque foi exatamente o que aconteceu na minha vida. Deus me tirou de amizades, de lugares, de ambientes que não me faziam bem, eu não enxergava, né? Melhorei muito, preciso melhorar muito todos os dias, mas graças a Deus já não sou quem eu era. E eu falo exatamente isso, que Deus me tirou daquele lugar, daquelas amizades, porque eu não ia progredir, não ia ser quem eu sou hoje em Cristo, tenho que melhorar muito mais, mas eu não ia mudar de vida, eu não ia, sabe, não ia progredir. Bom, é isso, de tantas bênçãos que eu tenho pra contar, essa é uma delas, né? Esse programa é uma bênção, padre, você é uma bênção, é uma formiguinha, um formigão, Mário, Pandinha, só bênçãos, a gente ficaria até amanhã contando.
0: É, menos é mais, velho?
3: Não, pode falar, essa é a Maiara, padre, Maiara Araújo de São Paulo.
0: E vamos fazer uma coisa? Eu sei que tem testemunhos, vamos pro intervalo. Porque Deus vai me usar tanto.
3: Não quer colocar o último, padre, pequenininho?
0: Pode ser, pode ser. Por favor.
3: Então vamos lá, vamos lá.
4: Padre Marcelo, Deus abençoe essas formiguinhas de Cristo. Jesus, gratidão por ter esse programa tão abençoado. A coroa de São Miguel, nossa, muito bom. E cada dia eu vou me fortalecendo na tua presença, Jesus. Sou grata por o Senhor enviar essa formiguinha tão abençoada, assim como tantos outros sacerdotes. Inclusive o meu, da minha paróquia, São José, aqui em Guarapari. Espírito Santo, Padre Alexandre, o Padre Pedro Nunes, que recente se formou, né? Maravilhoso. Muita gratidão, Padre Marcelo. Deus abençoe o senhor grandiosamente, o Mário, Pantinha. Peço a benção ao senhor também. Aqui é o Conceição Alves da Trindade, Ribeiro, de Guarapari, Espírito Santo.
0: Ei, capixaba, tá lembrando nós padres? Eu já fui um profissional, tá? De educação física. Pra ser padre não é profissão. Mário e Pantinha, com vocês eu posso falar, vocês vão entender. Pai do João Emanuel, pai do Pedrinho, que já deve estar. Pedro tá maior que o pai, tá? Eu posso falar Pedrinho, você não pode. É profissão?
3: Não. Missão, padre, missão. Missão.
5: Missão, padre.
0: Tá. Esse mesmo, graças a Deus, vocês são excelentes pais, tá? Vocês, eu sou prova de testemunha viva. Mas quantos pais? Seu pai pode ser o pior pai do mundo. Mas é teu pai. Posso ter te abandonado. Não existe ex-profissão. Eu sou um ex-profissional de educação física. Missão é missão. A pessoa pode querer abandonar, não dar atenção, mas é uma missão. Que um dia ela vai dar conta a Deus. Tá? É missão. Então, nós somos ordenados. Então a palavra não é formado, é ordenado. Até o teu termo é ordenado. O termo, porque é missão, não é profissão. Então, e eu te entrego a todos os sacerdotes que eles compreendam isso. Nós não somos profissionais, nós somos missionários, é missão. E nessa missão, falando em missão, Deus vai usar-nos e me usar poderosamente após o intervalo.
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1: Palavras de Deus, eu confesso a vocês, eu não sabia o que abrir. Que eu queria uma passagem, Senhor, me ajuda uma passagem que tenha a ver com a música que eu vou colocar agora, Não Me Soltes. E esse Deus maravilhoso é São João 15, Evangelho de São João 15, capítulo 5 e 11. Eu sou a videira, vós os ramos. Quem permanecer em mim e eu nele, esse dá muito fruto, porque sem mim nada podeis fazer. Disse-vos essas coisas para que a minha alegria esteja em vós e a vossa alegria seja completa. Atenção nessa letra.

0: é mais Pandinha. A música que ela pediu é Não Me Soltes.
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0: Foi essa música que falou o coração dela.
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0: Várias pessoas estão vivendo isso.

Amém. Nossa visualização, imagem é essa. É como se você estivesse caindo de um abismo. E a mão do Senhor te segurando. Preste bem atenção. E o Senhor vai te arrancar desse buraco. Na verdade, eu falava abismo, mas o Senhor mostrou que era um buraco. Buraco lá fundo. Bem fundo. Por isso que eu cheguei lá no abismo. É um buraco. Só que você precisa querer. Como é que é, padre? Exatamente. A mão do Senhor, a destra do Senhor, ela vai lá querer te tocar, mas você precisa querer segurar a mão de Deus. Como é que é? Exatamente. Nossa bandinha, me viu uma outra música. Me coloca, eu gravei há muito tempo atrás. Se as águas do mar da vida quiserem te afogar. Obrigado, Senhor Jesus, porque é a mão do Senhor. Obrigado, Jesus, pelo teu poder que vai nos retirando desse buraco. Vou repetir. A visualização é essa. A imagem é de um buraco. E você caiu no buraco. E não sabe como sair. Mantenha essa trilha, Pandinha. Isso. Mantenha essa trilha. Nossa.

0: música profética.
1: Segura na mão de Deus.
0: Pandinha, isso. Obrigado, Senhor, porque nesse momento o Senhor estende as suas mãos e Ele só quer de você, veja, que você o segure. A única coisa que Ele te pede é isso: segure minha mão. A hora é agora. Repito, você é livre. Mas se você está aqui, é por sinal que você precisa dessa mão. Feliz aquele que compreende o que eu estou falando. Segura-se. Deus quer te arrancar desse buraco. Obrigado, Senhor. E o Senhor vai mostrando que buraco é esse. Se eu te trago essa dívida. Essa pessoa entrou numa situação que, humanamente falando, como que você vai sair? Deus está te tirando. E você vai testemunhar isso. Desse buraco. Se eu te entrego essa pessoa que ela tinha pensado uma besteira muito grande, ela sabe o que eu estou falando, não vou falar. Não só pensou, mas tem uma outra que executou. Graças a Deus, você está aqui. Então você já entendeu, né? Deus te ama tanto, tanto, tanto, Ele não te soltou. Só que eu preciso falar com você. Estou na pessoa de Jesus, que Ele te ama, que Ele te perdoa, mas que você precisa segurar a mão dele. Segura. Padre, o que é segurar a mão do Senhor? Intimidade. Intimidade. E obrigado por esse momento de fé, Senhor, porque eu falo para vocês tanto da importância de ter um cantinho de oração, um cantinho de oração, que é importantíssimo, por favor. Mas que eu estou cada vez mais impressionado, porque um momento de fé é um cantinho de oração. Eu estou compartilhando a minha intimidade com vocês. E aliás, agora com a coroa de São Miguel, você já sabe aonde que é esse cantinho. Vocês podem ver agora. Que até então, que eu acho tão lindo, ninguém imagina o que é a capela que o padre está lá, no coro de São Miguel. Aqui é o lugar que eu passo um bom tempo, graças a Deus. Eu fiz uma promessa ao Senhor quando eu me ordenei, um dia antes, dia 30 de novembro de 1994. E graças a Deus, mesmo na depressão, nas piores situações, onde for, eu nunca deixei de pelo menos de ter uma hora de adoração, de tê-lo na adoração eucarística, tá? Padre, uma hora. E daí vem o segredo da alegria, mesmo nas situações que não compreendo, é da adoração. Obrigado, Senhor. Teve um bom tempo que eu podia ficar de joelhos muito tempo. Hoje já não consigo ficar tanto tempo de joelhos, até pelo fortalecimento do corpo, mas até o do próprio peso. Mas o Senhor sabe que é o coração. E obrigado, Senhor, pelo teu poder. Obrigado, Senhor, pela tua graça. Obrigado, Senhor, porque nesse momento o Senhor vai restaurando. Quantas pessoas, e eu sou testemunha que eu vi, tá? Hoje na coroa de São Miguel Arcanjo, eu fui tocando em alguns assuntos. Eu fui dividindo, porque eu estou orando pelos avós. E fui percebendo que a grande maioria é 40 a mais. Perguntei a idade, mas quantos também tinha 40 a menos? E esses 40 a menos estavam justamente com esses 40 a mais. Como agora tem várias pessoas me acompanhando, muitas estão sozinhas. Outras estão acompanhando pelo Spotify depois, não ao vivo. Mas no Kairos de Deus, acabamos de escutar o testemunho, Deus age. Quem sou eu de pôr limites? Ele fala. Ele fala até através de uma criancinha, num sonho. de 7 aninhos. Deus fala. Como nesse momento ele me usa para dizer, porque hoje na Corte de São Miguel, e eu falei, não, vai ser um momento fantástico, um momento de fé. Eu lançava perguntas. Como está sua saúde física? Senhor, e aí depois eu falei, todos, repito, eu estou me curando. Pandinho, Mário, estou me curando.
2: Estou me curando.
0: E aí foi uma outra pergunta. Como está a sua saúde? Oramos mais uma saudação com os coros celestes dos anjos. Eu não me lembro qual foi o coro celeste, mas pela saúde emocional. Quantas pessoas, e amados, eu sou testemunha, cada vez mais eu vejo pessoas como elas não estão usando a inteligência emocional. Falam o que vem na boca, explodem. O Pandinho usou uma comparação no intervalo, que é com jogar fósforo numa gasolina. Eu ouso dizer mais, falo, não precisa nem jogar fósforo, uma pequena faísca, o nada, que o fósforo ainda você vai estar acendendo, né? Não, uma pequena faísca, ou até de longe, o calor mesmo já faz, veja as queimadas, que acabam, o calor do sol acaba, as queimadas vai propagando. Então, o ambiente tem feito isso com as pessoas, mexendo com a emoção delas. Por isso que o senhor fala, em alguns lugares, sai do ambiente, sai desse ambiente. E aqui fica uma sugestão. Você está no ambiente que as pessoas estão te provocando, a maior resposta, retire-se. Retire-se. Como é que é? É porque você não vai dar, você, é o que eles querem, é te tirar fora da emoção, que você se arrependa depois. É, muitas vezes a pessoa não consegue se calar, é com o pavio curto. Então a melhor coisa, retira. O seu se retirar é melhor do que você falar, porque você vai depois se arrepender. E ainda no mundo de hoje, que tudo é gravado, seja prudente. Tudo, hoje tudo está sendo gravado. Senhor, dá-nos prudência, discernimento e sabedoria. E aí eu toquei em outra parte. Eu falava saúde mental, ou melhor, paz mental. E eu perguntava, quem tem maus pensamentos? Meu Deus, foi uma enxurrada. E aqui eu, Senhor, eu peço paz mental. E por fim, que eu acabei não falando, falei sim, espiritual. E aqui eu termino essa oração com essa frase que surgiu de um incrédulo, isso mesmo, de um incrédulo, mas depois da maior declaração de fé ele deu. Porque Tomé não creu. Tomé ainda falou, se eu não tocar, eu não vou crer. E Jesus vai dizer, vem, toca aqui. Fez ele tocar nas chagas dele. E disse, não seja um incrédulo, mas um homem de fé. E felizes aqueles que vão crer sem ver, somos nós. Então, termino com essa frase que está estourando o tempo. Meu Senhor e meu Deus, eu creio, mas aumentai a minha fé. Pode ir, Mário?
2: Meu Senhor e meu Deus, eu creio, mas aumentai a minha fé.
0: Meu Senhor e meu Deus, eu creio, mas aumentai a minha fé. Já voltamos. Prepara.
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1: E abençoai, santificai, exorcizai essa água. E eu termino com essa frase tão linda. São Tomé, depois que entendeu, ele disse: meu Senhor e meu Deus, eu creio, mas aumentai a minha fé.
2: Te amo, Jesus.
1: Até a noite, Santa Missa, hein?

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10: Oi, oi, oi, bom dia. Alô, família Catedral. Oi, gente amiga. Sou eu, Robson Alencar. Estamos juntos com mais um Manhã 106 neste 23 de julho de 2026. Excelente quinta-feira para você, para todos aí. Tá liberada a participação. WhatsApp da Catedral é o 3231-3567. Tô aguardando sua alusão, sua mensagem toda especial pela Catedral. Tem muita música, as dicas do mercado de trabalho com a Elizabeth Martins. Homenagearemos os aniversariantes do dia. É seu nível hoje, é? Ó, guarda aí. Tem também o jornalismo da Catedral atuando a todo instante. Enfim, Manhã 106, fique com a gente. Eu começo com o pensamento do dia para sua reflexão, que diz assim, ó. A verdadeira riqueza está nas experiências que acumulamos e não nos bens materiais que possuímos. É isso. A verdadeira riqueza está nas experiências que acumulamos e não nos bens materiais que possuímos. Celina Borges, Grande Amor de Deus.

0: Celina Borges, grande amor de Deus, Catedral, 9:10. Olha o zap, minha gente. É o 32313567. Já começando aqui com um áudio. Vamos ouvir. Oi, bom dia.
1: Bom dia, meu irmão Ricardo. Muita bênção para você e sua família e todo da Catedral. Toda a família da Catedral. Ricardo, me responda. Cadê a Nilceia? Eu sou de Caxias, ela é de Niterói, São Gonçalo, sei lá. Cara, sinto falta daquela risada dela.
0: Menina, olha só, Jocelina, bom dia. Primeiro, não é o Ricardo não, tá? Você tá confundindo aí. É o Robson quem tá aqui, tá bom? Um beijo no seu coração. Fica com Deus. Você tá participando sempre com a gente aqui, no dia a dia. Fica tranquila, tá na área, viu? Vice? Então tá bom. Mais uma participação. Bom dia, Robson. Tudo bem com você, meu amigo? Aqui sou Luzia Martins, Noronha, Itaguaí, Parque Primavera. Abraço aí pra todos vocês da rádio. Você, meu amigo, que Deus abençoe sua vida. Manda um beijo aí, abraço pra todos nós aqui. Beijo no coração. Ô, Luzia, querida. Beijinho, beijão. Alô, Parque Primavera. Alô, Itaguaí. Bom demais. A Vânia Cunha Pereira também chegou aqui, ó. Hoje o dia está mais iluminado porque o meu filho amado Miguel Cunha está completando mais um ano de vida, 15 anos de muitas bênçãos. Que Jesus derrame sobre sua vida infinitas bênçãos e que Nossa Senhora te cubra com o manto sagrado. Mamãe te ama muito. Tenha um dia abençoado, cheio de alegrias. Somos da paróquia São Judas Tadeu, comunidade São Pedro Belfor Roxo. Legal, Vânia. Alô, alô, Miguel. A bênção de Deus para você, que Jesus te abençoe. É o Miguel Cunha, 15 anos. Falei aniversariante. Aproveitar que está homenageando o Miguel aqui, vamos homenagear os amigos da Rádio Catedral, que também estão comemorando mais um ano de vida hoje, né? Feliz aniversário para Ângela Aparecida Ferreira, Terezinha Marília Severino Costa, Vânia Lúcia Neves, Rita de Cássia Ribeiro, Lucas Silva Carvalho, Deise do Carmo da Cunha Pinheiro, Marcos Antônio Bergamo Martins, Ivoneide Cajá Guimarães,

0: Erval Delfino da Silva, Maria Helena Dantas da Silva, Lúcia Helena Calheiros Cardoso, bom dia pra vocês.
1: Feliz aniversário!
0: Saúde, muitos anos de vida, sorrisos largos, é o desejo de toda a família Catedral. Padre Fábio Escobar, participação da Olívia Ferreira em tua casa.
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0: em tua casa. Padre Fábio Escobar Olívia Ferreira aqui no Manhã 106 pela Catedral. 9:17. Tem aqui a participação da Linda Lopes. Ela diz: quero parabenizar a minha sobrinha Olívia Obaldino pelos teus 3 aninhos. Olívia Obaldino, 3 aninhos, filha da Isabela e do Marcos Paulo Baldino de Deodoro. Recadinho dado, parabéns, viu, linda, para toda a família. Bem legal, né? 3 aninhos. Jorliane Gonçalves, bom dia. Jorliane de Lagoinha, São Gonçalo, paróquia Nossa Senhora da Conceição, no Pacheco. Hoje queria mandar um beijo no coração. Regina e Luciano do texto Maria, exemplo de amor, tá? É que o corretor ortográfico aqui fez uma mistura aqui que não... Vai estar dado recado, Jolian. Alô. Regina e Luciano do texto também. Um forte abraço do Jolian aqui. Joseilton Ferreira. Bom dia, Robson, todos da abençoada rádio. Minha companhia diária. Vamos, povo de Deus, ajudar a rádio. Joseilton de Vilar dos Teles, comunidade São José. Abraços, meu amigo. Tudo de bom. Quem mais está chegando aí? Ah, a Linda mandou um abraço, mandou áudio.
1: Pelos seus 3 aninhos.
0: Ela gravou na hora e mandou. Bom demais. Luzia Martins também, não precisa agradecer, não. Ela agradeceu aqui, eu mandei o alô dela. Tá certinho, Luzia. Beijinho. Vamos de música? Eternidade, Alex Harley.

0: Eternidade, na voz de Alex Harley, aqui no Manhã 106, Catedral, 9 horas e 22 minutos.
1: Oportunidades.
0: Ah, é aquele momento especial. Quem tá procurando trabalho, quem tá procurando a vaga de emprego no mercado, Elizabeth Martins já chegou aqui com algumas dicas muito legais. Tá com a canetinha na mão aí, papelzinho pra anotar? Vamos lá. Bom dia, Betinha. Oi, oi, oi.
2: Oi, Robson, bom dia pra você, bom dia também a todos os ouvintes. A Costa Rica Colchões está com 3 vagas de emprego abertas para os cargos de auxiliar de limpeza, auxiliar de manutenção e auxiliar de e-commerce. Local, Penha, salário de R$ 1.700 e os interessados devem enviar seu currículo atualizado para e-mail costaricacolchões.curriculos@gmail.com. costaricacolchões.curriculos@gmail.com. E mais informação, o nosso ouvinte vai encontrar no aplicativo Rádio Catedral FM-RJ Oficial e eu volto com você.
0: Muito legal, pegou aí, a caneta pifou, o lápis quebrou a ponta, vai no aplicativo, já tá lá disponibilizada essa informação pra você.
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0: Gente, amiga, 9 horas e 23 minutos. Vai ser neste sábado um curso compacto de capacitação para os agentes da Pastoral da Saúde. O curso será no Hospital São Francisco da Providência de Deus, na Tijuca, Rua Conde de Bonfim, 1033, de 7:30 da manhã às 6 horas da tarde. As inscrições podem ser feitas no dia. Vai ter palestras, momentos de espiritualidade, apresentação das principais doenças graves que os agentes encontram na visita aos doentes também.
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0: Agora 9:26, olha o zap. Bom dia, Robson Severina Regis, paróquia Sagrada Família na Maré. É muito bom escutar vocês nessa manhã, que Deus abençoe. Obrigado pelo carinho, pela audiência e pela participação, Severina Regis. Beijinho, tudo de bom. Tem um áudio aqui, acabou de chegar. Oiê, bom dia.
1: Bom dia, meu amigo Robson Alencar, Leia Emília, paróquia Santa Rita de Cássia do Padre Maurício Mesquita.
0: Oi, Leia.
1: Manda um alusão aí pra todos da paróquia, Fernanda, ministra da Eucaristia, Sandra Regina, Regina, Gracinda, enfim, todos da paróquia, para minhas irmãs Shirley e Penha, que estão ligadinhas, e acabei de tomar meu café, estou ouvindo você desde cedo.
0: Ei, coisa boa. Ei.
1: Acordou cedo. Beijo, fica com Deus, um abração a todos.
0: Abração, Leia. Manda um alô no Fu aí, alô Fu. Beijo, Leia, querida. Rita de Cássia, lá do Pacheco São Gonçalo. Bom dia, Robson, família Catedral. Abraço pra Janara e seu filhinho Rafael, que ontem completou 10 aninhos. A todos os aniversariantes do mês, a todas as queridinhas, amadinhas de fé, os ouvintes, rumo aos 150% do quanto puder, o que não pode é deixar de doar. Concorda, amigão? Claro, sempre. Tem que ajudar, gente. Hoje é dia 23. Tá bem distante a meta. Faz a tua parte. Já fez? Ainda não? Tá esperando o quê? Faz. É muito importante a sua fidelidade. Todo mês tem que honrar os compromissos aqui na nossa catedral, né? Então, conta contigo, tá bom? Agora, 9:27, tem Eric Guimarães e Davidson Silva. Deus tem promessas para você.

0: Catedral, faltando não, são 9:30, 31 agora sim, tava faltando uns segundinhos aqui para 31, 9:31 confirmando, vamos agora ao vivo ao CONRIO, Centro de Operações e Resiliência da Prefeitura do Rio de Janeiro, informações com nosso querido Leonardo Cantalice. Bom dia, Leonardo.
1: Bom dia, Robson Lecai, amigos da Rádio Catedral FM. Tô de volta acompanhando a movimentação pela cidade nessa manhã de quinta-feira na Avenida Brasil. Um acidente entre um carro e uma moto chegou a ocupar uma faixa ali da pista central na altura da Avenida Lobo Júnior, na Penha. Pelas câmeras, acompanhando aqui, os bombeiros chegaram a fazer atendimento às vítimas. Eles acabaram de sair nesse momento. Sete Rio continua no local e uma faixa segue ocupada aí para quem segue em direção ao centro. Então, você motorista vai encontrar trânsito lento a partir de Irajá. Seguindo pelas vias expressas, agora na linha amarela. É boa a movimentação para quem está saindo da Zona Norte em direção à Barra da Tijuca. Já no sentido Fundão, o turista perde um pouco de tempo ali na altura da saída 9A, que dá acesso à Avenida Brasil. Falando agora dos túneis, túnel Santa Bárbara com trânsito lento para quem segue em direção a Laranjeiras, e esse cenário se estende pela Pinheiro Machado e também pela rua Muniz Barreto, ali em Botafogo. No sentido Santo Cristo, tudo fluindo numa boa. Já no túnel Rebouças, o fluxo é mais intenso no sentido Zona Sul, com reflexo no acesso pelo elevado da Paulo de Fronten, ali para quem está vindo pelo Rio Cumprido. Girando agora pela Lagoa Rodrigo de Freitas, trânsito bem mais intenso para quem pega a Avenida Borges de Medeiros em direção à Gávea, ali na altura do Parque dos Patins. A Epitácio Pessoa segue com as melhores condições. Chegando ao centro pela Zona Norte, quem está saindo do Engenho Novo e Riachuelo está encontrando boa movimentação pela Marechal Rondon. Já chegando na Ripelé, o trânsito começa a ficar mais complicado ali na altura do estádio do Maracanã. De olho agora na Ponte Rio-Niterói, é boa movimentação nesse momento, tempo de travessia em 13 minutos nos dois sentidos. Nos transportes, trens, metrô, barras, VLT, BRT e ônibus circulam normalmente nessa manhã. Vou ficando por aqui, mas você ouvinte pode conferir mais informações sobre o trânsito nas redes sociais do Corno, arroba Operações Rio. Na Rádio Catedral, Leonardo Cantalice, direto do Centro de Operações.
0: Obrigado pelas informações, Leonardo. Canal aberto aí para qualquer novidade. 9:33, Rodrigo, bom dia.
2: Bom dia, Robson Alencar, e a todos da nossa queridinha Robson. Dia 23. Estamos. Aproximando do final do mês, né, Robson?
0: E no final da meta?
2: Da meta, e distante, Robson, porque 58%, olha só como estamos distante dos nossos objetivos, Robson. Temos dois, né? Dois objetivos. O primeiro é alcançar os 100% e o segundo é ultrapassar, igual foi o mês passado, para poder recuperar os meses no qual a rádio não alcançou 100%, Robson.
0: Olha, minha gente, o Rodrigo sempre está aqui no dia a dia falando direto lá, ele vem da Central de Relacionamento da Rádio Catedral, onde é um setor que todo mundo entra em contato para tirar dúvidas, para, enfim, para esclarecer como ajudar a Rádio Catedral. É muito simples, tem um telefone lá. 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Eu sei que você tem no coração o desejo de ajudar. 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
2: 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Fará grande diferença. Então, não fique com vergonha, porque a Rádio Catedral precisa muito do seu sim. E, Robson, se Deus quiser, eu voltarei com aquela alegria, com muita fé e esperança, e, é claro, trazendo o quê? Boas notícias. É com você, meu amigo, irmão.
0: Valeu, Rodrigão.
2: Valeu.
0: Legal. É isso, gente. Vamos ajudar mesmo, tá? Tem mais alôzinho aqui no zap? Tem, sim, senhor. Silvia Araújo. Alô, Silvia, da Divino Espírito Santo, Realengo. Bom dia, Robson. Família Catedral, amadinhas de fé, a paz da Eucaristia, essa rádio, meu combustível diário, vocês, minhas companhias, beijo, beijo, beijo, Silvia, obrigado, querida. Tem mais um, chegou um áudio aqui, olha, oi, bom dia.
3: Bom dia, Robson Alencar, como é que você tá, rapaz? Isso aí, um abração aí pro Rodrigo, pra toda a galera aí da Rádio Catedral, e você lembra de mim, né, Robson? Eu fui aí, tomei um cafezinho com o Rodrigo, ele preparou, é pão com manteiga mesmo, gente, né?
0: Não tem essa historinha, não, Rodrigo, não é papo furado, não, né?
3: Ele é mole, não. Entendeu? Então, eu, qualquer hora eu apareço aí pra gente tomar um café de novo. Manda um abraço aí pra Luzia aqui do Itaguaí, do Chaperó, que eu sou daqui, tamo junto nessa. Um abração, beijo no seu coração. Robson,
0: obrigado, Jacinto. Um abração, beijo no coração de todos aí. Fica com Deus. Obrigado pela participação, pelo carinho. Vamos lá de música, Ministério Carisma, Fé como Abraão.

0: Fé como Abraão, Ministério Carisma na sua catedral. 9h43. Vamos agora ao vivo até a fábrica de saúde de qualidade de vida. Vamos? Sabe qual é o nome dessa fábrica? Sotarelli. Aninha, bom dia.
1: Bom dia, meu amor.
0: Bem-vinda, Aninha.
1: Que delícia falar com você nessa manhã. Hoje é quinta, véspera de sexta.
0: Isso, isso. Mas olha, eu e a Aninha, nessas manhãs aqui, temos colhido aí os testemunhos, os depoimentos das pessoas pelo Brasil afora, né? A gente vai visitando.
1: Vamos viajando, como
0: a gente
1: você
0: vai,
1: fala, né?
0: Vai viajando de mãos dadas aqui, né? Percorrendo.
1: E gente, um ouvinte com a gente.
0: De norte a sul do país, é muito legal.
1: Pra onde você quer ir hoje?
0: Hoje eu quero ir mais próximo de você aí.
1: Ah, é?
0: É, no Paraná.
1: Paraná?
0: É. Aliás, é um lugar que é um pedacinho do paraíso.
1: Será? Quem? Da onde que é? Que pedacinho que é esse?
0: Olha, eu vou falar o nome, você me corrija se tiver errado aqui, tá?
1: Tá.
0: Já errei.
1: Já errou.
0: Não vou falar não, fala
1: não,
0: você.
1: Coloca aí que eu vou ver, daí eu vou reconhecer a voz da cliente Sotarelli.
0: Então tá, vamos lá, hein? Vamos ouvir aqui.
2: Eu me chamo Rosa, moro na Ilha Rasa, tô usando o Visitor Sotarelli e o Tripação, e é muito bom. Tô sem dor e a vista tá melhorou 100%. 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
0: É a Rosa.
1: É a Rosa.
0: Você falou assim, mas Ilha Rasa é fácil, Robson. Por que você não falou Ilha Rasa?
1: Ilha Rasa é fácil.
0: É
1: Guaraqueçaba.
0: Ah, Guaraqueçaba.
1: É
0: agora
1: o município de Guaraqueçaba. Já divisa com São Paulo. Gente, realmente você falou tudo, um pedacinho de paraíso. Inclusive, essa ilha onde a Rosa mora, para ir em Guaraqueçaba, esse município, a estrada é muito ruim e o governo não faz, a prefeitura não faz para não ir carro lá, você entendeu?
0: Ah, sim.
1: Então, assim, para ir tem que ir para Paranaguá, pegar uma barca.
0: Olha isso.
1: É, para ir para lá.
0: Mas foi a Sotarelli e foi lá e fez bem para ela.
1: Viu? Até que cantinho tem a Sotarelli?
0: Viu
1: que depois
0: legal.
1: Você pega no mapa. É divisa com o estado de São Paulo. Mas assim, é um recanto. É coisa mais linda. Mas assim, não tem nada de moderno. É tudo aquele. Sabe aquele refúgio Caiçara?
0: É isso, é bom demais, gente.
1: E a Rosa, ela tem esse sotaque Catarina, né?
0: Uhum.
1: Porque ela morou em Joinville. Então, e morou em Joinville, mas ela é paranaense. Daí foi ali para a ilha. E lá na ilha, ouvindo, ela mandou uma mensagem assim: tudo que a Aninha fala é verdade.
0: Olha que espetáculo.
1: Porque ela tinha dor no joelho, ela tinha, sabe, dor nas articulações, o magnésio, ela fala, magnésio e colágeno, ah não, e tem também o Vision Sotarelli, ela fala também.
0: Gente.
1: Sabe, tipo, o olho ficava lacrimejando. Gente, é uma querida, uma linda. Ó, e você que está me ouvindo, nos ouvindo agora, se você sofre com dor nas articulações, você fala assim, ih, Aninha, mas o meu caso aqui, ó, é de muito, muitos anos. Meu amor, não importa, porque colágeno tipo 2 da Sotarelli, esse é o original. Ele vem lá da fonte, da onde os cientistas desenvolveram, estudaram, pesquisaram, sabe, debruçaram em cima de pesquisas e desenvolveram o colágeno, que é uma proteína fibrosa que compõe a cartilagem das articulações. Por isso que já nos primeiros dias, você já está repondo. E aqui, ó, ela parece, se não me engano, foi um mês. A experiência, eu não gosto de falar muito de tempo, porque eu também levei 30 dias.
0: Depende de cada um do organismo de cada pessoa.
1: O Rick levou um mês e meio. E o Rick, ansioso, um mês. Aí, Ana, não tá adiantando. Eu falei assim, continua, não para. Um frasco dá para 2 meses.
0: Isso.
1: E depois ele, nossa, abriu aquele sorriso largo. Robson Alencar.
0: Vamos fazer o quê?
1: Estamos com as últimas unidades da Sombrinha, mês de aniversário da Sotarelli.
0: Ah, olha, se você já viu, tá de, tá babando aí, né? 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
0: 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Um beijo, Aninha.
1: Beijinho.
0: Tchau, tchau. É bom demais falar com essa menina. Vamos de música? Em Teus Braços, Rafael Morel.

é Catedral, é manhã 106, 9 horas 52 minutos, minha gente. Olha aqui, tem participação, tem áudio no zap 3231-3567. Oiê! Alô, alô, bom dia, quem é que tá falando aí? Alô, opa, e não saiu, não saiu. Ô Flávio, Flávio, o Flávio mandou um áudio aqui, mas brecou aqui. Ah, o Flávio, um abração pra você. Valeu, valeu, tentei, mas não deu. Valeu. Quem mais tá chegando aqui? Ah, Rita de Cássia, homenageando a mim mesma, a Rádio Catedral, hoje completam-se 6 anos que renovei meu cadastro. Só tenho que agradecer a Deus primeiramente, a Rádio que é abençoada de tantas bênçãos, alegrias realizadas na minha vida, na minha família, louvado seja Deus, obrigada Senhor. Ah, olha só, ela mandou um comprovante aqui, gente. A Rita acabou de fazer aqui um pix para a Rádio Catedral. Deixa eu compartilhar aqui com o setor responsável, minha amiga. Tá aqui, prontinho, tô encaminhei. Já foi. Obrigado, Rita, por atender o nosso chamado, nosso apelo. Bom demais. Ok. Música, eu cantarei a ti, Laura Salvador.

0: Catedral 957, momentos finais do nosso Manhã 106 de hoje. Tem aqui o... deixa eu conferir aqui. Cadê o nomezinho dele? Tá aqui. Cadê, rapaz? José do Carmo. Alô, Zé. José do Carmo colocou aqui que o Jadir Barcelos vai estar lá na comunidade Divino Espírito Santo e Santana hoje, às 7 da noite, lá em São João de Meriti, na Estácio de Sá, São João de Meriti, com a turma toda lá do Trido de Santana, primeiro dia. Valeu, valeu, alô Jadir, forte abraço. Nota 10, o nosso amigão Jadir. E também tem alusão aqui, deixa eu atualizar aqui, no momento final aqui. Opa, tá devagarinho a internet, mas vamos nós. Quem chegou? Bom dia, sou ouvinte novo do programa e aos poucos conhecendo toda a programação da rádio. Meu nome é André Alecrim, estou ouvindo a rádio com o meu filho Arthur Alecrim, que está de férias. Somos aqui do Rio de Janeiro. Ô, rapaz, bom dia, André. Alô, Arthur, obrigado pela audiência, bem-vindos à família Catedral. André Alecrim, Arthur Alecrim, de férias, né? Passeando por aqui, dando carona à Rádio Catedral. Forte abraço, gente. E bom dia aqui também. Quem é? Anaide do Santuário São Benedito em Pilares, acabou de mandar aqui um comprovante de uma ajuda para a Catedral, um Pix para a Catedral FM, um comprovante. Oh, muito obrigado, querida Anaide. Deixa eu compartilhar aqui com o setor responsável, tá? Bonitinho aqui, olha aí, gente, atendendo ao nosso pedido, nosso apelo. Valeu, Anaide, você também, ajuda aí, hein? Amanhã tem mais Manhã 106 a partir das 9. Continue na Catedral. Em instantes tem Experiência de Deus com o padre Reginaldo Manzotti. Fui, tchau, tchau, pessoal.
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0: Louvado seja nosso Senhor Jesus Cristo, para sempre seja louvado. É Quinta Eucarística e juntos já começamos a dizer e rezar e clamar. Graças e louvores se deem a todo momento ao Santíssimo e Diviníssimo Sacramento. Quinta Eucarística, e hoje nós estamos em plena novena do preciosíssimo sangue de Jesus, quarto dia. Não quebre esta novena, leve até o fim e vamos juntos pedir, Senhor, das tuas santas chagas, dolorosas e gloriosas, faça recair sobre nós uma gota do seu preciosíssimo sangue. Quinta Eucarística, Jesus, presença real, corpo, sangue, alma, divindade de nosso Senhor Jesus Cristo. Quero saudar a todos a partir da Rádio Evangelizar, de onde tudo começa, as rádios irmãs, cujos nomes cito neste momento:
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0: Saúdo a você pela TV Evangelizar, sinal digital em todo o país, em várias cidades, canal aberto. Pelo YouTube, Padre Manzotti Oficial. Pelo aplicativo da Associação Evangelizar é Preciso. E todas as plataformas digitais. Vamos juntos, queridos filhos e filhas, mergulhar na Trindade Santa. E nós começamos, em nome do Pai, do Filho e do Espírito Santo. Amém. Diz o Evangelho: naquele tempo, os discípulos aproximaram-se de Jesus e perguntaram: por que tu falas ao povo em parábolas? Jesus respondeu: porque a vós foi dado o conhecimento dos mistérios do reino, mas a eles não é dado. Pois há pessoas que têm, que será dado ainda mais e terá em abundância. Mas há pessoas que não têm, será tirado até o pouco que têm. É por isso que lhes falo em parábolas, porque olhando eles não veem, ouvindo eles não escutam, nem compreendem. Deste modo, se cumpre nele a profecia de Isaías: havereis de ouvir sem nada entender, havereis de olhar sem nada ver, porque o coração deste povo se tornou insensível. O coração deste povo se tornou insensível. Eles ouviam com má vontade e fechavam seus olhos, para não ver com os olhos, nem ouvir com os ouvidos, nem compreender com o coração, de modo que se converte e eu os cure. Felizes sois vós, porque vossos olhos veem, vossos ouvidos ouvem. Em verdade eu vos digo, muitos profetas e justos desejaram ver o que vedes e não ouviram. Não viram. Desejaram ouvir o que ouvis e não ouviram. Senhor, tua palavra é forte, questionadora. Um povo de coração insensível. Somos este povo, Senhor. Um coração indiferente, distante. Então pedimos hoje, nesta Quinta Eucarística, dai-nos um coração crédulo, dai-nos um coração sensível aos apelos do Espírito Santo. Senhor, ainda no Evangelho, falas com autoridade. Eles não queriam ouvir, para não compreender a vontade de Deus, Senhor. Dai-nos compreensão da tua vontade. Diz que eles fechavam os olhos e nós também o fechamos, para não enxergar. Dai-nos a graça de enxergar o teu reino presente no meio de nós. Eles fechavam os ouvidos para não ouvir, para não compreender com o coração. E assim, Senhor, era impossível se converter e ser curado. Hoje, nesta Quinta Eucarística, pedimos a graça de sermos convertidos e curados. Repita isso comigo: Jesus, a graça de sermos convertidos e curados. E, portanto, troque o nosso coração, dai-nos um coração sensível, dai-nos um coração aberto aos apelos de Deus. Abra nossos ouvidos, Senhor, Efatá. Abra nossos ouvidos, abra nossos olhos, para que possamos acolher no coração Tua palavra, convertermos e sermos curados. Hoje, Quinta Eucarística, qual a intenção que você coloca na presença de Jesus? Coloque: meu Deus, eu creio, adoro, espero e vos amo, e por isso coloco esta causa, este pedido, faço este clamor. Senhor Deus de misericórdia e de bondade, tende pedido, faço este clamor. Senhor Deus de misericórdia e de

0: Não. Senhor Deus, nós te pedimos e clamamos nesta quinta eucarística. Coloque uma intenção. Tem alguém que está grávido, grávida na sua família? Reze por esta pessoa. Tem alguém que deseja o dom da gravidez? Peça. Alguém que está fazendo uma quimioterapia, radioterapia? Diga: Jesus, eu creio, adoro, espero e amo-vos. E peço nesta intenção, peço, Senhor, por esta pessoa que passou uma noite perturbada, por várias razões, que está com o coração inquieto. Nós te pedimos e clamamos, Senhor, por esses relacionamentos que estão desgastados, devido à mentira, o pai da mentira, o diabo que entrou dentro da casa e levou a desconfiança, que levou a dúvida. Nós te pedimos, Jesus Eucarístico, por aqueles que não têm mais fé, por aqueles que estão incrédulos no teu poder e na tua bondade, crermos para sermos convertidos e curados. Esta é a frase de hoje: conversão e cura. É o evangelho de hoje. Nós só começamos e eu volto já. Volte comigo, não quebre esta novena. Volte comigo.
1: Catedral FM, 10 horas e 10 minutos. Na segunda-feira, o cardeal Dom Urani João Tempesta vai estar na paróquia Nossa Senhora da Conceição, na Gávea. Dom Urani presidirá uma missa em ação de graças pelos 150 anos do casamento dos servos de Deus Zélia e Jerônimo. Os restos mortais do casal estão enterrados na paróquia. Zélia e Jerônimo estão com seus processos no dicastério para a causa dos santos para a beatificação. Dos 13 filhos que eles tiveram, 3 homens se tornaram sacerdotes e 6 mulheres se tornaram religiosas. A missa vai ser celebrada às 18h e a igreja fica na rua Marquês de São Vicente.
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0: Amados filhos e filhas, Deus quer nos converter e nos curar. Quem poderá resistir se o sangue de Jesus está sendo derramado sobre nós? Nós estamos nesta novena. Portanto, o que você está pedindo a Deus? O que você está clamando ao Senhor? Incessantemente, coloque diante do Senhor com confiança sua intenção, seu pedido, seu clamor. Confie no poder do Senhor. Acredite, principalmente nesta quinta eucarística. Senhor, eu te peço pelo teu preciosíssimo sangue. Eu te peço, Senhor, quem poderá resistir? Se o teu poderosíssimo sangue está sendo derramado sobre nós, escute esse testemunho.
1: Me chamo Luzia, sou da cidade de Souza, na Paraíba, e hoje venho agradecer ao Senhor pela visita que recebi ontem através do manto de Jesus das Santas Chagas. Chegou ontem para mim o manto de Jesus das Santas Chagas, aonde eu e minha família fomos visitadas por Jesus.
0: Que maravilha!
1: Então, venho louvar e bendizer a Deus, a Jesus das Santas Chagas, por tudo que Ele tem feito e faz todos os dias em minha vida e na minha família. E agradecer ao Senhor por essa obra linda. E rezo todos os dias pelo Senhor. Deus abençoe.
0: Meu grande abraço. E quero dizer, quem foi que falou ali? A Luísa Souza da Paraíba, lá diocese de Casageiras, Luzia. E ela se refere ao manto, a uma flâmula, lembrando o manto de nosso Senhor Jesus Cristo, o Senhor Jesus das Santas Chagas Dolorosas e Gloriosas, que é o mimo deste ano, que estamos enviando a todos que estão colaborando na campanha extra de Jesus das Santas Chagas. 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Josilene, que a paz de Jesus esteja com você.
2: Amém, padre. Bença, padre.
0: Deus abençoe. Você fala de onde, Josilene?
2: Aracaju, Sergipe.
0: Meu abraço, Aracaju. Como é que você me acompanha ali?
2: Eu acompanho aqui pela Rádio Cultura e no momento eu ouço pelo YouTube, que eu estou no trabalho.
0: Tá certo. Meu abraço à Rádio Cultura e também a quem acompanha pelo YouTube, Padre Manzotti. Diga lá, filha.
2: Então, padre, eu estou ligando para o senhor para pedir um aconselhamento sobre o meu filho.
0: Por favor, vamos lá, que o Divino Espírito Santo nos ilumine.
2: Amém. Então, padre, é porque assim, ele é um menino ótimo, ele cursa a faculdade, está estagiando dentro dentro da faculdade que ele está fazendo, que é Educação Física, e assim, ele já foi para a igreja, ele já se afastou, ultimamente a gente está indo para a igreja, ele está ficando do lado de fora.
0: Certo.
2: Aí a convivência dentro de casa com ele cada dia fica mais difícil, porque assim, ele é muito calado, ele não dialoga com a gente, nem comigo, nem com o pai, de forma nenhuma. Tá. Ele só diz assim, ele só olha pra gente um pouco quando a gente tá, tipo assim, eu recebi dinheiro, ou senão ele manda mensagem pra pedir as coisas. Mas ele não é aquele menino prestativo, ele não tá dando valor à faculdade, eu e o pai estamos trabalhando pra poder pagar uma faculdade pra ele. Eu sou doméstica. E assim, entendo. O senhor sabe que é um
0: muito
2: trabalho
0: esforço, muito esforço, né? Com muito esforço.
2: Isso. E ele não dá valor, padre. E assim, ele era menino de igreja, a gente casou, eu e o pai casamos na igreja. E assim, ele foi o nosso porta-aliança, ele sempre conviveu na igreja, a gente faz parte de pastoral na igreja da nossa paróquia. Ele já participou com a gente também, quando a gente era da outra paróquia no acolhimento.
0: Certo.
2: E assim, e de repente ele se afastou, e a gente tentou conversar com ele, mas só que o afastamento dele também veio de uma pessoa de dentro da igreja, que é do canto, que ele estava até sendo encaminhado para poder fazer a crisma. Aí essa pessoa, eu digo que assim, eu não sei com quem, por quem foi que ela foi induzida, diz aí na frente dele. Mas se ele não quiser fazer, não fosse não. E a gente nunca forçou ele a nada, ele estava indo de livre e espontânea vontade.
0: Entendi.
2: E depois disso, padre, é tudo para trás, tudo para trás, tudo para trás. E eu fico aflita, porque eu vi meu filho dentro da igreja, hoje meu filho é afastado, meu filho não vai assistir a missa mais com a gente. Eu consegui que ele fosse em 3 quintas eucarísticas, que ele trabalha perto da igreja, e eu e o pai tomamos a iniciativa de ir para a igreja, e ele foi 3 quintas eucarísticas com a gente. E depois disso ele está ficando fora da igreja, ele não está entrando mais.
0: Entendi. Quantos anos ele tem hoje?
2: 20.
0: 20. Filha, veja, eu entendo a sua, você usou, estou aflita, e eu compreendo a sua aflição. Só que, infelizmente, a palavra que foi dita pela pessoa foi mal interpretada por ele, ou foi a oportunidade que ele teve de se rebelar. Mas, Josilene, você tem que acalmar teu coração. Repito, acalme teu coração. A semente, quando é plantada, ela fica. Pode vir o inverno, pode chegar a seca, mas depois floresce de novo. O seu filho continue a convidar, mas nunca brigar para ir para a igreja. Sempre convidar. Mesmo que ele fique fora, mesmo que ele esteja, mas ele está ali naquela fase de uma certa autoafirmação. Então, o exemplo de vocês é o que mais vai calar fundamente na vida dele. A participação nas quintas eucarísticas, na missa dominical e sempre dentro de casa, um ambiente tranquilo. Você vai falar, mas ele não valoriza, você falou, eu trabalho empregada doméstica para sustentar a faculdade dele. Não jogue isso na cara, mas ao mesmo tempo, faça de alguma forma num diálogo ele perceber o quanto esforço está sendo feito pelo trabalho. Não é hora de deixar azedar a marmita. Desculpa usar um termo muito de caboclo. Não é hora de criar controvérsias, brigas dentro de casa. Mas aos poucos, fazer ele perceber. Por exemplo, ele recebe um dinheiro, não recebe?
2: Ele recebe.
0: Trabalha. Então,
2: ele está estagiando, né?
0: Não dê tudo. Faça ele sentir. Não dê tudo de mão beijada. Não é tudo que ele pede que você tem que dar. Quando ele pede, você fazer refletir. Olha, tá difícil. Olha, tem a faculdade. Olha, pensa nas mensalidades. Então, sem brigar, levá-lo à reflexão. Porque, de um lado, você não quer perdê-lo e acaba fazendo tira da boca, e eu acredito nisso, que você tira dos teus gostos, às vezes, para poder suprir as necessidades dele. Às vezes diz um não, olha, no momento nós não estamos podendo. Isso vai fazê-lo acordar. Mas sempre com o diálogo. E olha, Josilene, você é uma mulher de fé. Você vai vencer na vitória, na oração.
2: Amém.
0: Na oração. Tá certo?
2: E assim, padre, e a gente morava em um bairro, depois que a gente mudou, ele tinha 10 anos. E depois que a gente mudou, a gente morava na Zona Sul e depois foi pra Zona Norte. Aí lá na Zona Norte é a nossa casa própria. E assim, lá não é um lugar que a gente queria, é um lugar que a gente nunca viu na vida, pessoas que a gente nunca viu na vida. E depois que realmente a gente foi pra lá, como diz o senhor, azedou tudo.
0: Então, mas, filha, é a casa própria. Pode não ser um paraíso, pode ser mais simples. Mas exatamente, não tem nada a ver com a casa. Toda mudança leva a certas reações. Que Deus abençoe, filha, que Deus a proteja. Eu volto já.
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0: Eu falava com a Joseline e só para reforçar, ela coloca a realidade de um filho que nos 20 anos não valoriza o que está sendo feito. E ela trabalha duro, o marido trabalha duro, os pais trabalham duro para sustentar a faculdade. Daí que é importante, às vezes, nunca criar briga, atritos a ponto de magoar. Mas não dar tudo de mão beijada. Às vezes, mas não é sempre, não é jogar na cara. É às vezes dizer, ó, nós não podemos dar este passo. Nós não podemos fazer isso. É fazer a pessoa valorizar aquilo que recebe. No que se refere à igreja, filha, o vosso testemunho vai calar mais alto. Você mesmo disse, nós fomos às quintas eucarísticas e convidamos, ele ficou na porta, tá ótimo. Tá na porta. É uma questão de tempo, filha, paciência. Você disse que mudou a casa e aí as coisas azedaram. Primeiro, não jogue, a culpa não é a casa. Toda mudança, mudança de local, de casa, tem reações. Mas se você está preocupada e é de muita valia, eu diria, você pode ligar na paróquia e pedir que o padre vá benzer a casa. Talvez, já digo, que o padre não consiga abençoar todas as casas. Daí que existe os ministros da bênção. Isso é litúrgico. Isso é da nossa igreja. Existe a bênção feita por ministros. Eu tenho, sei, pelo santuário. Nós temos os ministros da bênção. Em última instância, quando chegar, hoje é dia 23, dia, a primeira sexta-feira do mês de agosto, fique atenta que eu benzo a água, o sal, e você vai aspergir na sua casa nova. Mas tire isso da cabeça. Mas se ajuda, que o faça. Filhos amados, Aracaju, meu abraço, ela acompanha pelo YouTube, minha saudação à Rádio Cultura FM, minha saudação ao padre Marcelo Conceição, Dom Josafá Menezes da Silva, da Arquidiocese de Aracaju. Sobre a leitura orante, escute o que as pessoas têm dito, por favor.
1: Aqui é Maria Prati Caixeta.
0: Opa.
1: Hoje, dia 20 de julho,
0: estando essa semana,
1: leitura de Coríntios, capítulo 12, que fala da palavra sobre os dons do Espírito Santo.
0: Os carismas.
1: Há diversos dons,
0: mas
1: um só Espírito.
0: Isso.
1: Os mistérios são diversos, mas um só Espírito.
0: Isso mesmo.
1: É o Senhor. Tenho muita fé no Espírito Santo.
0: Eu também.
1: E todos os dias peço ajuda, fé e sabedoria para resolver as coisas certas, do jeito certo, na hora certa.
0: Isso, filha.
1: Sou associada e coordenadora da Capelinha da Santa Chaga. Sou de Guimarães, Minas Gerais. Meu grupo tem 25
0: que
1: pessoas.
0: Lindo.
1: Um carinhoso abraço. Padre, reze por nós.
0: Um carinhoso abraço para a senhora também, Dona Maria Paraci. Toca a corneta, sacristão. Por quê? Porque ela é mensageira da Capelinha de Jesus das Santas Chagas. E pergunto, que tal você se tornar um mensageiro da Capelinha hoje? Ligue agora, 0800-410-6060. Lembrando, Maria Aparecida, ela contou, sou muito devoto ao Espírito Santo. E olha que oração bonita que eu também faço. Dai-me, Senhor, a palavra certa, na hora certa, no momento certo. Isso vale para você, lá, Josilene, que colocou a realidade com o filho. E também, ela é mensageira da Capelinha, meu abraço às 25 famílias que recebem as Capelinhas. E obrigado por ser associada. E eu digo para você, quanto tempo você me escuta pelo rádio? Não poderia se tornar um associado hoje? Gente, não tem quantia, não é valor estabelecido. Pensa com carinho, gente. Nós temos tantas necessidades. Eu estou aqui 22 anos, das 10 às 11. Você é prova disso. Lhe custa ajudar um pouco? Torne-se um associado. Meu abraço a Guimarães, Minas Gerais, Rádio Única FM, Francisco, que é o diretor, Dom Cláudio Nones Tuns, de Patos de Minas, Bíblia Aberta, Cartilha de Oração.
2: Dá-me a palavra certa na hora.
0: E 1 Coríntios, capítulo 12, versículo 12 seguintes. Eu quero dizer que terminei os dons e carismas. Se alguém quiser acompanhar, fala agora na Palavra de Deus. Vá no YouTube Padre Manzotti, está lá, Dons e Carismas, que é praticamente o início do capítulo 12. Vários dias, escute, aprenda, estude. E agora sigamos. Cristo é como um corpo. Então, a primeira explicação de Paulo é sobre os dons e carismas. A segunda parte do capítulo 12, ele faz uma analogia a partir do corpo humano. E ele diz: Cristo é como um corpo, o qual tem muitas partes. E todas as partes, sendo muitas, formam um só corpo. Assim também, todos nós, judeus ou não judeus, escravos ou livres, fomos batizados pelo mesmo Espírito para formar um só corpo. E a todos nós foi dado beber do mesmo Espírito. Pois o corpo, e isso você sabe disso, o corpo não é feito de uma só parte. E atenção, atenção, agora vem um texto maravilhoso. Escuta bem. O corpo é feito de mãos, cabeça, orelha, pés. É ou não é? O corpo tem vários membros. Olha o que Paulo vai analisar. Se o pé disser, escute bem, já não sou a mão, não sou do corpo, nem por isso deixa de ser do corpo. Se o ouvido disser, já não sou o olho, não sou do corpo, nem por isso deixa ser do corpo. Você vai falar, que absurdo, padre, o que Paulo está falando. Não, não é absurdo, não. Se o corpo todo fosse olho, como poderíamos ouvir? Se o corpo todo fosse ouvido, como poderíamos cheirar? Assim, Deus colocou cada parte diferente no corpo conforme Ele quis. Se o corpo todo fosse uma parte só, não existiria corpo. De fato, existem muitas partes, mas um só corpo. Aqui está a riqueza da igreja. Aqui está a riqueza da comunidade. Cada um tem a sua missão. E ninguém é mais importante do que ninguém. Gente, se a gente perde um dedo do pé, a gente anda igual pato. Tanto que no Antigo Testamento, vou explicar para vocês, uma das punições dos derrotados era cortar o dedão do pé. Porque sem o dedão do pé, a pessoa não corre. Ela anda igual pato. Sabia disso? Era uma das punições dos povos vencidos. Assim eu pergunto, você faz parte da comunidade e todos nós somos importantes, todos. Não há mais nem menos, mais importante, mais valioso, mais poderoso. Todos somos parte de um corpo e todos somos importantes e igual dignidade diante de Deus. Gente, isso muda tudo. Daquele que está na acolhida, daquele que faz leitura, daquele que serve lá na mesa da caridade, daquele que é padre e diácono. Somos iguais em dignidade diante de Deus e todos importantes, porque um corpo é feito de muitos membros. Voltamos já. Volte comigo.
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0: Queridos filhos e filhas, então reze comigo a partir da palavra de Deus. Senhor, pelo batismo eu faço parte deste corpo místico de Cristo, e eu me coloco a serviço. Repita isso, é tão importante isto. Senhor, eu faço parte deste corpo místico, onde sois a cabeça, esse corpo místico da igreja, povo de Deus. E Senhor, eu me coloco ao seu serviço. Estou aqui. Senhor, fala. O teu servo escuta. Fazendo um eco do evangelho de hoje, mostre que eu enxergarei. Fale que eu te escutarei. Senhor, eu me ponho a seu serviço. Eis-me aqui, Senhor. Não importa o que ireis me pedir. Não importa. Eu não quero serviços que sejam vistos pelos homens. Seja o que for, eu farei. Eu não quero ir para a igreja para ser visto, mas para servir. Dai-me, Senhor, essa disposição, humildade, e capacita-me, Senhor. Amém. Esta foi a leitura orante de hoje, mas eu quero voltar. Não sei porquê, mas meu coração pede. Quem poderá resistir? Se o sangue de Jesus está sendo derramado, eu quero partilhar com você. Ontem, uma pessoa me disse assim: padre, a minha causa não tem jeito. A minha causa não tem jeito. Eu sei, a novena virá depois. Mas que bom, sacristão, veio com a música. A pessoa me disse assim: padre, eu estou desanimado. Eu já não consigo mais rezar. Eu estava para celebrar a missa. E eu rezei a missa naquela intenção, dizendo: Senhor, dá um sinal na vida dessa pessoa. Ainda hoje, até meia-noite. Eu fui ousado no pedido e rezei a missa naquela intenção. Gente, eu estou testemunhando. Era 1h45, eu rezo missa ao meio-dia. 1h45, recebi a mensagem: Padre do céu, aconteceu um milagre. Aquilo que estava enrolado, embrulhado, sem saída, Deus deu um sinal e as portas se abriram. Por que eu estou lhe contando isso? Porque talvez você esteja como esta pessoa. Talvez não terá oportunidade de falar para mim. Mas não precisa falar para mim, fala para Jesus. Jesus, eu estou enliado, Jesus. Jesus, eu estou num beco sem saída, Jesus. Jesus, eu preciso de um sinal, me ajuda, Senhor. O Senhor ajuda. Por isso eu acredito demais. Acredito demais no poder da oração. Eu abri meu coração hoje contando este fato para te edificar na fé. Maria, que a paz de Jesus esteja com você, Maria.
1: Bênçãos, padre.
0: Deus abençoe. Você fala de onde?
1: Padre, eu moro em Itatiba, São Paulo, perto de Campinas.
0: Perto de Campinas. Como é que você me acompanha ali em Itatiba, perto de Campinas, estado de São Paulo?
1: Ô, padre, faz um mês só que eu tô morando ali. Eu morava no interior de Minas, lá divisa de Espírito Santo.
0: Certo.
1: Eu sempre acompanhei o senhor pela Alexa. Aqui, eu arrumo um jeitinho e ouço o senhor pelo rádio, pela Alexa, pro YouTube.
0: Entendi. Tá bom, sabe? Filha, louvado seja Deus. Tá aí na internet, tá firme no YouTube, Padre Manzotti. Vai lá, minha querida.
1: Ô, padre, eu quero dar um testemunho da minha filha.
0: Conte.
1: A, Há 2 anos atrás, a minha filha foi numa consulta, assim, de rotina, para trocar o óculos, a lente. Chegou lá, padre, e do nada, ela estava com a retina toda descolada.
0: Misericórdia.
1: E ela, assim, estuda, faz medicina, e ela estava no período de prova, padre. Nós viemos, o médico falou assim, ó, eu quero que você pegue, ela chama Mariana. Quero que pegue a Mariana, leva lá agora para Belo Horizonte, porque na época eu morava no interior de Minas, e ela estuda no interior de Minas também. Sim. Aí, padre, nós pegamos o carro, padre, sem saber, meu marido, nós muito nervoso, viemos para BH. Fez a primeira cirurgia, eu não vou ficar entrando muito em detalhe não, porque é longo o caso. É, fez a primeira cirurgia, fez a segunda, a terceira, fazia cirurgia e a retina descolava, E eu um dia chorando, na quarta cirurgia chorando, aí eu pedi para Santa Luzia. Aí o médico chegou, falou para mim assim, ó, eu vou mexer só hoje no olho, só hoje a última cirurgia. Se não der certo, mãe, eu não coloco a mão mais.
0: Entendi.
1: Aí, doutor, eu ajoelhei, pedi. A retina descolou. Aí eu mais a Mariana, chegamos em casa, ajoelhamos, rezamos um terço para Nossa Senhora das Graças e Santa Luzia.
0: Sim.
1: E aí a Mariana falou assim, mãe, eu conheço um oftalmologista aqui no meu Instagram. A Mariana, ele conversou com a Mariana e falou assim, Mariana, você vai no médico, no doutor Márcio, em Belo Horizonte, que ele é o melhor em retina. Padre, nós vamos lá. Aí o médico nem cobrou a consulta da minha filha. Padre, ele falou assim, ó, Mariana, eu daqui uma semana eu vou te operar. Padre, na hora que ele saiu da cirurgia, ele só colocou a mão no meu ombro e falou assim, mãe, não foi eu que operei a sua filha, foi Deus.
0: Oh, Deus.
1: Foi Santa Luzia, foi Nossa Senhora das Graças. A minha filha, padre, não recuperou toda a visão, mas ela recuperou quase 40% a
0: estética
1: do olho dela.
0: Louvado seja Deus.
1: Padre, eu assim, eu acompanho o senhor tudo, padre, eu rezo. E esse foi um milagre que eu recebi.
0: Com certeza.
1: Agora, padre, eu tô em viagem, padre, eu tô aqui em Uberaba, tô indo para Brasília. Aí é um outro caso, vou falar rapidinho pro senhor.
0: A senhora tá dentro do carro?
1: Tô dentro do carro, nós paramos aqui em Uberaba.
0: Ô, meu Deus do céu, vai lá, olha aí a tecnologia, louvado seja Deus, diga lá.
1: Aí, padre, ó, tá eu, meu marido, a minha mãe e a minha irmã.
0: E que Deus abençoe a viagem, São Cristóvão abençoe.
1: Amém. Padre, eu quero pedir ao senhor para rezar para minha irmã tem 50 anos. Teve um transtorno, do nada, padre, do nada, começou a ter pensamento ruim, não podia ver corda, não podia ver faca.
0: Ô, senhor.
1: Nós buscamos ela, agora nós estamos retornando com ela para Brasília.
0: Como é que é o nome dela?
1: É Dalva Maria.
0: Levarei na missa hoje, eu celebro às 17h30, levarei na intenção, tá bom, Maria?
1: Ô, padre, deixa eu pedir uma coisa pro senhor. Daqui uns 15 dias eu vou ligar, quero receber uma capelinha da Santa Chagas, quero ser mensageira.
0: Amém! Toca a corneta, sacristão. Maria, Deus abençoe, uma boa viagem. Fala, filha.
1: Eu queria ganhar um presente do senhor, eu faço aniversário agora dia 31 de julho.
0: Ah, diga.
1: Eu queria um terço do senhor.
0: Mas com o maior prazer, minha santa. Só que você tem que ficar na linha. Fala pro teu marido não andar com o carro que vai cair a ligação. E eu preciso do seu endereço para mandar o terço. E aí a senhora torne-se uma mensageira da capelinha. Fique na linha, eu volto já, gente. Volta comigo na novena.
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0: Eu falava com a Dona Maria e aproveito para abençoar todos os que estão em viagem. Lembrando que sábado é dia de São Cristóvão. E no programa Experiência de Deus eu vou dar a bênção dos motoristas, a bênção de São Cristóvão, no sábado aqui no Experiência de Deus. Meu abraço a Itatiba, São Paulo. Ela acompanha pelo YouTube, Rádio Evangelizar. Ela tá lá acompanhando, acho que mudando o... Cada vez que vai numa cidade, muda a rádio. Graças a Deus, nós estamos com mais de 1.653 emissoras transmitindo. Meu, minha saudação a todos que estão em trânsito. Hoje, aniversário da Rádio Tacib FM, em São Paulo. E quero lembrar também que nós fizemos na terça-feira o lançamento de uma nova catequese no YouTube Padre Manzotti, a importância da Eucaristia. Você já viu lá? Porque às vezes você fala assim, por que é importante receber a Eucaristia? Hoje é quinta eucarística, faço questão de bater nessa tecla. Gente, você está dirigindo, você está fazendo comida, você está lavando louça, você está lavando roupa, coloca o teu celular lá e deixa o áudio, faça disso um podcast. Na verdade, são catequeses de aprofundamento. Tem lá, ó, quantas vezes preciso ler a Bíblia para entender sobre a vida? Seu coração endureceu, aprenda a amar de novo. Outra, como está a sua consciência? Por que precisa da Eucaristia toda semana? E assim por diante. Catequese sobre a Eucaristia, vai lá, e assim outras catequeses. 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E chegou a hora da novena, não quero me apressar não. Por isso, quarto dia do Santíssimo Sangue de Jesus. Quem poderá, Senhor Jesus, que derramaste teu preciosíssimo sangue em remissão dos nossos pecados, humildemente peço essa graça que tanto necessito. Qual é a graça que você tanto necessita? Qual é a graça? Lava-me, Senhor, com teu preciosíssimo sangue. Derrama o sangue de tuas chagas, mãos, pés e do teu lado aberto. Lava-me com teu sangue por inteiro, corpo, alma, espírito. Envolve com teu sangue a minha mente, o meu coração, minha vontade, os meus sentimentos. Derrama o teu preciosíssimo sangue sobre toda a minha pessoa. Senhor Jesus, que teu sangue seja minha defesa, minha fortaleza, minha guarda, e que nada do maligno possa atingir a mim e a minha família. pelo poder do preciosíssimo sangue derramado sobre mim e sobre esta causa que apresento agora. Apresente a causa. Apresente o pedido. E reze comigo, segurando o terço das santas chagas, se você o tem. A minha defesa é o sangue de Jesus. Repita. A minha defesa é o sangue de Jesus. A minha proteção é o sangue de Jesus. A minha cura é o sangue de Jesus. A minha fortaleza é o sangue de Jesus. Diante do teu sangue, Jesus, o inimigo é repelido e foge. Todo joelho se dobra nos céus, na terra e nos infernos, porque esse sangue tem poder. O Senhor esteja convosco. Ele está no meio de nós. Abençoai, Senhor, a água, a roupa dos enfermos, as fotos de família. Abençoai os remédios. Abençoai aqueles que mais estão necessitados hoje. Lembra do que eu contei de ontem, a experiência de uma pessoa que disse: eu não tenho saída, não vejo perspectiva. E Deus deu um sinal claro. Confie no Senhor, tenha uma fé inabalável. Em nome do Pai, do Filho, do Espírito Santo. Amém. E eu me despeço com o clipe Inabalável. 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
2: 11 horas em ponto no Rio de Janeiro. Muito bom dia para você. Hoje é quinta-feira, dia 23 de julho, ano 2026. Aqui sou eu, Silvio Júnior. Te faço companhia a partir de agora. Já já tem meu amigo Rodrigo Machado no programa Em Dia com Notícia. Hora e vez de Ponte Aérea Rio-Curitiba. Deixa eu conversar com a minha amiga Ana da Sutarelli. Aninha, bom dia!
3: Bom dia, Silvio Júnior!
2: Tá tudo bem, Aninha?
3: Tá tudo bem, eu estou curiosa.
2: Ah, é?
3: Como é que você chegou o ventinho fresco aí?
2: É, sopro forte de Curitiba pra cá.
3: Júlia, conta tudo.
2: Não, também não é assim, né? Não é sem, sem exagero, tá? Mas tá. O céu tem coberto e 23 graus de temperatura, mais ou menos.
3: Por é, aí. Ontem a hora dessa tava 28, né?
2: É, pois é.
3: É. E vai...
2: Então, tá caindo.
3: Tá caindo, é. Vou soprar mais.
2: E como é que tá Curitiba, minha amiga?
3: Garoa, 16 graus.
2: Tá bom.
3: Tá melhor do que ontem, eu acho.
2: Verdade. É?
3: Aliás, acho não. Tá em média 5 graus mais do que ontem.
2: Ah, tá bom, né, Aninha?
3: Tá gostoso. Bom.
2: Tá gostoso. Agora, Aninha.
3: Oi.
2: Mudando aqui de assunto. Tem gente que acha que vista cansada não é problema. Ah, é só esticar o braço e pronto, tá resolvido. Ah, não é bem assim não, né, Ana?
3: Não, de jeito nenhum. Vista cansada. Gente, vista cansada. Não é só questão da idade, tem gente jovem com vista cansada. E vista cansada irrita os olhos, dá coceira, dor de cabeça, principalmente no final do dia, né? É a visão que já está pedindo socorro. Presta bem atenção. 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
1: Meu carinhoso bom dia a você que optou por mais uma vez estar com a gente sintonizado, sintonizada aqui na minha, na sua, na nossa Rádio Catedral 106,7 FM, a sintonia da felicidade, a Rádio Católica do Rio de Janeiro. 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Está no ar o Em Dia com a Notícia. Deixa eu dar bom dia ao nosso comentarista de todas as quintas-feiras, Dr. Rubem Bruno, bom dia!
2: Bom dia, meus queridos amigos, ouvintes da Rádio Catedral, Rodrigo, Silvio, mais uma quinta-feira abençoada.
1: Dr. Rubem Bruno, bom dia!
2: Bom dia, meus queridos amigos, ouvintes da Rádio Catedral, Rodrigo,

0: nosso sistema, e é uma dúvida que pode ser, né, a sua explicação pode ser um diferencial para a vida dele e de muitos ouvintes que nos acompanham. Então, Reginaldo, se você estiver na escuta, mande, né, a sua mensagem, Reginaldo Botafogo, tá? Aquele abraço para você já de antemão e vamos saber como é que vai ficar o tempo?
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0: Samuel Correia, bom dia.
2: Muito bom dia, Rodrigo Machado. Bom dia para você ligado aqui na Catedral FM. Uma boa quinta-feira para todo mundo. Olha, já estou observando pelas câmeras do Centro de Operações e o nosso ouvinte que já acordou, claro, também está ciente, está por dentro de que hoje amanhecemos com um dia um pouquinho diferente. Céu nublado aqui na capital fluminense. Mas para explicar para a gente, passar o panorama de como fica o tempo nesta quinta-feira, ao meu lado está a Juliana Remsdorf, ela que é meteorologista do Alerta Rio, vai contar para a gente como fica o tempo nesta quinta-feira, não é isso, Juliana? Bom dia.
3: Isso, bom dia a todos. A gente já começou com nebulosidade nessa quinta-feira por conta da aproximação de uma frente fria. Essa frente fria passa pelo oceano, então já começa a passar aqui na altura do estado do Rio e aí influencia hoje nas condições do tempo aqui na cidade do Rio. Tem previsão de chuva a partir da noite, mas uma chuva fraca em pontos isolados. E a temperatura hoje já fica em declínio em relação ao dia de ontem. A máxima prevista para hoje é de 30 graus.
0: Perfeito, Juliana, bom dia. Seja mais uma vez muito bem-vinda ao nosso Em Dia com a Notícia. Juliana, deixa eu te perguntar a respeito do El Niño. Outro dia teve uma coletiva no Centro de Operações, você falou a respeito do El Niño. Quando esse fenômeno pode influenciar no tempo aqui na cidade do Rio de Janeiro?
3: Oi, bom dia. Então, a partir do final do inverno, a gente pode ter uma influência nas temperaturas. O El Niño aqui pra gente, pro Sudeste e aí cidade do Rio, tem uma influência nas temperaturas. Então, a gente pode ter temperaturas já acima da média para o período. E também, quando entrar em primavera, verão, a gente já pode ter maior ocorrência de ondas de calor na cidade, dias mais quentes de forma consecutiva. Então, essa é a influência aí do El Niño aqui pra gente.
0: Então, a tendência é que o verão seja mais rigoroso, com temperaturas mais altas.
3: Exatamente, mais quente.
0: Perfeito, Juliana. Samuel, você volta daqui a pouquinho?
2: Volto sim, mas olha, só para cumprimentar sobre o El Niño e o nosso ouvinte também ficar mais por dentro ainda, a gente fez um vídeo especial no TikTok aqui do Centro de Operações que conta detalhadamente sobre o El Niño, o fenômeno, e também como ele vai atuar aí pro final do inverno, como a Juliana falou. É muito fácil, só baixar o aplicativo, né, e procurar lá no @operaçõesrio, vai ficar por dentro de tudo sobre esse tema. Tá falado, Rodrigo?
0: Então no TikTok.
2: Isso aí, TikTok.
0: Tá certo, tá falado. Obrigado, Samuel. Obrigado, Juliana. Samuel que volta daqui a pouco com as informações do trânsito. 11:12, claro que para fazer um bom programa de rádio, para fazer o Em Dia com a Notícia, nós precisamos muito de você, do seu carinho, da sua animação, da sua participação. 3231-3567. 3231-3567 é o nosso WhatsApp para sua participação, a sua pergunta para o Dr. Rubem Bruno, comentário da nossa pauta, inclusão de novos assuntos à nossa pauta, sua crítica, seu elogio, fique à vontade, o importante é você participar. É o seu aniversário, é aniversário de quem você ama, dê também a oportunidade para o Em Dia com a Notícia homenageá-lo nessa data tão especial que você celebra o dom da vida. 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

0: 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Minha boca tá cheia d'água, mas é porque eu tô sentindo o cheiro da almôndega que eu trouxe para o almoço. Meu Deus, eu tô aqui, ó, com salivando. Na nossa pauta de hoje, rodoviárias do Rio decidem hoje rumos da campanha salarial e nova greve não está descartada. Dívidas deixadas pela Supervia podem comprometer serviços da nova concessionária Trens RJ. Fila do INSS cai ao menor nível em quase 2 anos após mudança no comando do órgão. Paciente de 76 anos morre depois de ser submetida, por engano, à cirurgia que havia sido indicada para outra pessoa. Está no ar o Em Dia com a Notícia, um olhar cristão sobre a realidade. Doutor Rubem Bruno, a gente vem falando sobre isso diversas semanas, da greve, da possibilidade de uma nova greve dos rodoviários. Eles estão em estado de greve, que é isso, né? Quando eles continuam trabalhando, mas monitorando a evolução das negociações da campanha salarial. Ontem teve mais uma audiência no Tribunal Regional do Trabalho, né, a Justiça do Trabalho, que intermediou, né, essa conversa entre empregados e patrões. No entanto, não chegaram a acordo, muito longe disso, porque as empresas mantiveram a proposta de reajuste salarial de 5% e levaram para 6% a oferta de reajuste da cesta básica, mas os trabalhadores rejeitaram os termos, né? Eles estão querendo um aumento de 12%, então muito diferente daqueles 5% oferecidos pelas empresas, né? Eles começaram pedindo 17, baixaram para 12 e até admitem o parcelamento desses 12%, 6 agora e a partir de novembro mais 6%, né? E até agora não há um consenso. A prefeitura não, como poder concedente, na minha opinião, aí a opinião do jurista também que é que prevalece, mas na minha opinião, como cidadão, o poder concedente, que é a prefeitura, deveria se envolver mais diretamente nessa questão, participar das rodadas de negociação, porque é um serviço de interesse público.
1: Correto, Rodrigo. Isso é muito lamentável, porque na prática, quando você tem greve, como aconteceu da última vez, o segundo dia foi determinado que eu funcionasse uma determinada porcentagem e flagrantemente muitas linhas funcionaram com um contingente muito abaixo, e quem paga por isso é o trabalhador. Eu concordo em gênero, número e grau com você quando você fala da intervenção da prefeitura. Ela não pode se meter diretamente, mas ela tem uma influência aí em relação a essas questões. Principalmente, eu entendo que deveria ter um grupo de trabalho para investigar como que está acontecendo, como os benefícios estão sendo pagos, para que aí possa equalizar. A gente não pode também tirar o direito, não valorizar esse tipo de pleito por parte dos motoristas, Rodrigo, que a gente sabe que, conforme nós já falamos, a situação do motorista é muito complicada, ao longo dos anos vem ficando cada vez mais precário, ele acumulou funções, então é muito complicado, a gente torce para que tudo aí fique, principalmente em um período que a gente vê que o nosso poder econômico perde tanto, a gente perde tanto poder econômico, né, poder de compra, isso afeta a vida, e os motoristas, eles não são uma classe que recebem tanto dinheiro assim para sustentar a sua família, e principalmente pela qualidade de vida que eles têm em função ao trabalho.
0: E também, no Rio de Janeiro, o motorista de ônibus é um profissional de alto risco, né? Agora, os bandidos entram nos coletivos, sequestram os ônibus, exigem que eles deixem as chaves dos ônibus e roubam as chaves dos ônibus, né? Então eles estão em meio a esse fogo cruzado do aumento da violência a todo momento. Sim. Então é uma categoria que deve ter um olhar especial para ela. Agora 11h20, antes do primeiro intervalo, vamos saber como é que está o trânsito?
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0: Samuel Correia com as informações do trânsito direto do Centro de Operações e Resiliência da Prefeitura do Rio.
3: Exatamente, Rodrigo Machado. Olha, a movimentação está lenta para o motorista que segue em direção ao centro pela Avenida Brasil. Dificuldades na chegada a Benfica, ali próximo ao viaduto Atolfo Alves, mas pela pista lateral, isso muito em função do acesso para a Rua Bela. Quem opta pela pista central já encontra melhores condições. Já para você que opta pela linha vermelha, deixando a baixada, se deparar com um trânsito um pouco mais parado a partir da Maré até chegar ao Caju, trânsito melhor no acesso ali para quem vai em direção ao elevado Rufino Pizarro. A gente está observando também a movimentação, o trânsito de chegada ao centro pelo gasômetro, pela Avenida Francisco Bicalho, por enquanto trânsito intenso até o acesso à Avenida Presidente Vargas. Falando de outros pontos, para quem está chegando à Barra da Tijuca, situação lenta agora na linha amarela, no acesso ali ao trecho da Gardênia, próximo ao acesso à Ponte Santos Dumont, fluxo bem intenso na Estrada do Gabinal e muita atenção, principalmente para você motorista, ouvinte aqui da Catedral, que está ligado e trafega ali na Estrada dos Três Rios. Tem sinal de trânsito com estabilidade agora na altura da rua Geminiano Góes. O trânsito segue intenso, sem muita dificuldade. Já equipes da Sete Rios e da Prefeitura atuam por lá para dar aquela orientada para os motoristas que passam pela região. Para mais informações sobre o trânsito é muito fácil, basta ficar ligado em nossas redes sociais, no @operaçõesrio. Tá falado, Rodrigo Machado.
0: Tá falado, Samuel Correia, obrigado. Agora 11h21, vamos ao nosso primeiro intervalo, já voltamos com mais Em Dia com a Notícia.
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0: 11h24 no Rio de Janeiro, e as dívidas deixadas pela Supervia podem comprometer a operação da nova concessionária Trens RJ e afetar a qualidade de serviço prestado aos passageiros. A empresa, que assumiu o sistema ferroviário do estado no fim de maio, alertou o governo do Rio que a falta de pagamento a fornecedores da antiga concessionária pode provocar a interrupção de serviços essenciais. Segundo um levantamento, apenas os débitos referentes ao mês de maio somam cerca de 15 milhões de reais. O valor total da dívida ainda é desconhecido e o maior passivo é de 1 bilhão e 900 milhões de reais junto ao BNDES, referente a financiamentos. Entre os credores também estão empresas responsáveis pela manutenção de vagões, fabricação de peças, sinalização, bilhetagem eletrônica e segurança. A Trens RJ informou que busca alternativas para evitar prejuízos aos passageiros. Já o governo do estado afirmou que as dívidas continuam sendo de responsabilidade da Supervia, que está em recuperação judicial e que acompanha a situação para garantir a continuidade dos serviços. Juridicamente, como é que esse passivo se comporta, né, a respeito de uma nova concessão, né? A empresa saiu do serviço e deixou essas dívidas, né? Como é que juridicamente isso pode ser equacionado, doutor Rubem Bruno?
1: Rodrigo, eu já identifico aí que, ao meu ver, houve um erro aí do estado, porque eu confesso que eu não me recordo se para esse tipo de concessionária existe uma agência reguladora.
0: Tem, para fiscalizar a agência reguladora de transportes.
1: Então deveria ter ficado justamente, ter feito essa verificação, para que não ocorresse essas dívidas. Eu entendo que são contratos independentes, mas aí, Rodrigo, a partir do momento em que você continua prestando serviço para um determinado setor, aquela empresa ela vai ter resistência em continuar, em querer zerar aquela dívida e passar para outra. Então isso gera uma instabilidade também na prestação de serviço, quem juridicamente tem direito a receber fica inseguro se isso não vai acontecer novamente, e o estado ele tem que tomar providências, porque não pode ficar em hipótese nenhuma sem a prestação de serviço. E a concessionária que está assumindo, como ela se habilitou a prestar o serviço, ela tem que resolver qualquer tipo de problema.
0: Agora, doutor Rubem Bruno, se essa possibilidade de dívidas deixadas pela antiga concessionária não tiver inserida na licitação, na licitação que foi aberta para essa empresa outra vencer, o estado pode assumir essa dívida, pode ser obrigado a assumir essa dívida, e aí todos nós vamos pagar essa dívida deixada pela empresa que saiu do serviço?
1: Rodrigo, entrando que nesse primeiro momento não, porque principalmente que você tem uma recuperação judicial, existe uma ordem de cobrança, então vai recair sobre ela, a não ser que aconteça realmente algo muito, muito grave que consiga juridicamente burlar essa ordem, o que é muito difícil. Então a melhor maneira...
0: Porque hoje, eu tô perguntando isso porque hoje isso acontece na relação entre SEDAI e Águas do Rio, porque no edital de licitação, né, havia uma previsão de cobertura de saneamento, eu acho que foi de saneamento, que não corresponde à realidade, e aí a SEDAI contraiu uma dívida com a Águas do Rio. Inclusive, essa dívida está aí sendo questionada, injustiça, enfim.
1: É preciso fazer análise de previsibilidade, Rodrigo, principalmente em relação ao edital. E isso é muito discutido juridicamente, porque é preciso verificar o caso, se debruçar para verificar as brechas. Então, isso não está ali determinado em lei. Porque a lei da administração, acaba ficando muito técnico, mas a lei de administração pública dá muitos poderes e muitas defesas ao estado, à administração pública, justamente para que isso não aconteça. Se está acontecendo é porque houve uma brecha jurídica no edital ou na lei que fez proporcionou a concessão, para que a dívida ela recaísse. A não ser que seja alguma coisa, por exemplo, quando você tem uma ação em que o Estado deixa de, em que a SEDAE deixou de, por exemplo, vamos colocar de maneira mais ampla, deixou de fazer aquela determinada cobertura e tem que exigir aquela cobertura, aí nesse caso sim, como é uma função do Estado, prestação de serviço, ele pode ser cobrado para que se efetive, porque é um serviço público, não é uma dívida contra uma instituição, contra um determinado serviço, é especificamente a prestação de serviço que o Estado deve manter.
0: O INSS, né, atingiu o menor nível dos últimos 21 meses na sua fila de espera, segundo dados divulgados pelo Ministério da Previdência Social. Até o dia 14 de julho, cerca de 1 milhão e 600 mil pedidos de benefícios aguardavam análise, o que representa uma redução de 74% no estoque de processos ao longo deste ano. De acordo com o governo federal, a queda é resultado do aumento da capacidade de atendimento do Instituto e também da aceleração na análise dos requerimentos. A meta é eliminar até setembro todos os processos que ultrapassaram o prazo legal de 45 dias de espera. Atualmente, cerca de 486 mil pedidos estão fora desse prazo. Outros 745 mil permanecem dentro do período previsto, enquanto aproximadamente 450 mil dependem do envio de documentos pelos próprios segurados. Entre janeiro e maio, o número de processos analisados pelo INSS cresceu quase 35% em comparação com o mesmo período do ano passado, e a melhora ocorre após a mudança no comando da autarquia. No entanto, essa melhora é identificada pelo próprio INSS, né? Mas o lado do segurado, será que ele está sendo atendido em suas demandas? Ou será que essa fila está sendo acelerada e o segurado não está sendo atendido, né, da forma como deveria ser? Porque olha só, tem uma lei, né, de 45 dias que o INSS tem que dar uma resposta, e ele não cumpre a própria lei e acha que isso aqui é uma grande vitória.
1: Rodrigo, isso aí não é um fenômeno que se restringe ao INSS. Tem outras ações aí contra a administração pública que eu tenho, que existe uma previsão de deter que ela mesmo se regula, que coloca determinado regulamento e não cumpre. E muitas vezes você vai pro judiciário e não consegue. Mas, Rodrigo, tem um ponto importante aí. Vamos supor que esses números sejam verdadeiros. A quantidade, ela se significa, ela se traduz em qualidade. Porque o que eu tenho muito de cenário do dia a dia são indeferimentos de benefícios em que o contribuinte tem que judicializar. Ele vai lá, faz, por exemplo, o requerimento do BPC Loas, preenche todos os requisitos, é indeferido. Aí você precisa recorrer. Aí você recorre, além de passar do tempo que é julgado, porque, Rodrigo, eu tive recentemente ações em que já estava um ano e meio na esfera de recurso. E acho que cheguei a comentar que eu judicializei justamente por conta do tempo de demora. O juiz pediu que o serviço que era para o INSS estar realizando fosse feito por peritos. O processo acabou. O juiz entendeu pelo conhecimento por conta do meu cliente. E por incrível que pareça, por tão absurdo quanto, é que o juiz concedeu a vitória e o INSS lá no recurso indeferiu. Aí já não tinha, então você vê, foi julgado depois do judiciário. Então é por causa disso que eu fiz bastante, Rodrigo, que sempre que você tiver a oportunidade de procurar um advogado para ali assistir, quando você for fazer um pedido de benefício, Rodrigo, é muito importante, porque embora seja o cidadão não precise de advogado para ingressar com uma ação, com processo de requerimento de benefício, aposentadoria, BPC Loas, infelizmente, por não estar colocando ali de maneira adequada juridicamente, ele perde. E perder é perder dinheiro, é perder tempo. Aí muitas vezes não recorre. E o prejuízo de não recorrer com uma indecisão justa do INSS, Rodrigo, é enorme. Porque se você recorrer e você judicializar e a justiça verificar que você fazia jus, você vai ter direito a receber o retroativo por todo o período em que ficou. E se você deixa de recorrer e faz um novo requerimento, você perdeu aquele lapso de meses. Então é preciso ficar muito atento. Infelizmente, É o meu objeto de estudo, que eu começo aqui com vocês. Nós vivemos numa situação onde nós não temos uma educação jurídica, porque isso não precisaria necessariamente de um advogado, mas acaba sendo muito importante, porque o governo, de maneira geral, joga a gente aos leões, e você precisa fazer uma coisa jurídica sem ter conhecimento. O que acontece? Esse círculo vicioso que a gente não consegue estancar, demora, decisões injustas, e aí vai ficando.
0: Injustiça. Quer ver como o poder público, quando ele quer, ele dificulta as coisas para que as pessoas que mais precisam não tenham acesso aos benefícios da própria lei que foi aprovada? Essa lei foi aprovada em 2023. Nós estamos... já passamos da metade do ano de 2026. Portanto, aí tem praticamente 3 anos que foi aprovado. Que é pensão a crianças e adolescentes que perderam as mães vítimas de feminicídio. E só agora o INSS promete concluir a análise até o fim deste mês do estoque de pedidos. E a lei que garante, então, esse benefício é de 2023, mas a regulamentação demorou mais de 2 anos e meio. São mais de 400 requerimentos parados. A partir de agora, o INSS diz que vai analisar o estoque de pedidos e também as novas solicitações para a pensão. O INSS começou a receber os pedidos em dezembro do ano passado, mas a portaria com detalhes do processo e critérios para que os requerimentos sejam analisados pelos técnicos da Previdência Social foi publicada no fim do mês de maio. Já estamos acabando julho, e o INSS afirmou que se os requerimentos apresentados desde dezembro forem aprovados, a pensão será paga de maneira retroativa a partir da data da solicitação do auxílio. E aí aquela pessoa que depende desse auxílio para comer, como é que faz? Vai ser retroativo também? A fome também é retroativa?
1: Rodrigo, que também um grande problema que se gera nesse tipo de situação é quando existe uma lei que a gente fala que ela é eleitoreira ou quer chamar a atenção. Você estabelece um determinado procedimento como esse, dá a lei concedendo um direito, mas ela precisa de uma regulamentação, ou seja, como que isso vai ser concedido? Quais serão os critérios de avaliação? O que vai ser preciso? Aí lá na lei fala que vai ter uma portaria lá, um regulamento. E o que acontece? Você não tem aplicabilidade. Você precisa aplicar. Então, Rodrigo, a gente precisa... É aquilo que nós conversamos aqui, independente de nível de escolaridade, nós temos diversos comentários aqui de ouvintes que fazem com uma lucidez e com uma sabedoria muito superior à nossa. Isso não tem nada a ver, essa avaliação não tem nada a ver com grau de instrução, e sim com análise. Não delegue a sua reflexão, o seu pensamento, ou não permita que ninguém fale assim, isso aí é bobagem. Não, tudo passa por você, e essa crítica que você faz, essas reflexões que você faz, impacta no futuro do país. Quando você for decidir quem vai fazer a gestão, ou então quando você for exigir um direito, quando você fizer a cobrança, tudo passa pela nossa conscientização, que não tem nada a ver com o grau de instrução.
0: Tá aqui, olha, através do nosso WhatsApp, bom dia Rodrigo, bom dia e a todos da Rádio Catedral. Realmente vai ser baixo o índice do INSS. Eles estão negando todos os pedidos, principalmente os que estão na justiça. Os laudos do médico nunca servem os laudos, né? E a pessoa sempre pode fazer outra coisa, mesmo com a idade de 72 anos e com problemas sérios de visão. A não contribuir os 15 anos, uma das causas da recusa. Tá aqui, né, falando desse caso específico da pessoa, trazendo aqui a realidade do segurado do INSS.
1: Para você, assim, juridicamente, se é indeferido, é porque o juiz enxergou ali e identificou que faltou algum tipo de critério. Então, é preciso procurar realmente uma pessoa que seja especializada na área.
0: No caso, eu acho que foi um técnico do INSS que indeferiu isso.
1: É, porque, né, ela falou jurídica.
0: Porque ela tá falando assim, mesmo os casos que estão na justiça, né, estão sendo aí indeferidos, estão sendo negados todos os pedidos.
1: Mas prossiga no judiciário. É importante esperar. Eu costumo fazer o seguinte, o Rodrigo fala muito para falar a realidade de escritório. Eu espero mais de 45 dias para entrar com a ação. Eu espero até mais. Espero mais um pouquinho para pegar e ingressar. Justamente fazendo esse pedido. Passou ali 60, 90 dias, eu ingresso justamente com uma ação, porque para. Se você esperar, aquilo que eu conversei com você, já pensou? Se eu não ingresso com uma ação pro meu cliente, ou então meu cliente espera para me procurar somente quando ele ficou 2 anos esperando negar o recurso para ele provar que ele tinha direito? ele iria ficar mais não sei quantos anos aguardando para vir a receber. Ele recebe retroativo? Recebe retroativo. Mas o tempo que você fica à míngua, isso é muito grave.
0: Tá aqui no canal da Rádio Catedral, no YouTube, a Elaine Silva. Bom dia para todos. Aqui em Campo Grande está nublado e o vento bem frio. Rodrigo, manda uma beijoca para minha... deve ser mãe, né? A Dona Maria. Mais uma pessoa que... Não, aí ela volta a falar, mas um outro caso. Então deixa eu mandar primeiro a beijoca, então, pra Dona Maria. Eu acho que a sua mãe tá aqui, teve ali um lapso aqui de ortografia, né? Mas eu acho que é mãe, né? Dona Maria, parabéns. É aniversário dela hoje? Será que é aniversário dela hoje? Mas um beijo, então, pra senhora. Não sei se hoje a senhora está comemorando o dom da vida, mas, ó, parabéns pela filhota apaixonada. E, olha, muita saúde pra senhora. Tudo de bom, ó. Olha o beijão, ó. Mua! Pediu uma beijoca, ganhou um beijão, hein? Tá bom, Elaine, querida? E a Elaine falou o seguinte: mais uma pessoa que morre e não será a última, infelizmente. Com esses profissionais, a maioria saindo de faculdades inundadas de ideologia, só poderia dar esse desastre. A maioria incompetente. Obrigado, então, a Elaine, né? Tá aqui a Catarina Plaçadino também falando com a gente. Bom dia, como você pode nos ajudar fazendo uma pauta sobre como lidar com padre agressivo dentro da nossa igreja diocese de Duque de Caxias? Eu vou pedir aqui, né, a orientação, né, de algum bispo, né, de alguém que possa falar a respeito disso, né, qual forma de se comportar em relação a isso, Catarina, tá bom? Eu vou pedir aqui, vou tentar aqui grifar aqui para colocar na nossa pauta e alguém especializado para falar sobre isso, tá bom, Catarina? Um beijo no seu coração.
1: Eu não sou especialista na área, só uma, não é nenhuma informação, é uma opinião. A igreja, qualquer tipo de questão, você pode levar na própria diocese, fazer a
0: denúncia,
1: reclamação,
0: né?
1: Reclamação, e para pegar e ser apurado. O único, quem faz isso são as dioceses, costuma ser as dioceses.
0: Perfeito, eu não sei como é que funciona a diocese lá de Caxias, né? Eu não sei, então, e teria também algum especialista para ter, né, uma orientação mais fundamentada, né? Agora, realmente, o caminho da denúncia é um caminho sempre que a gente traz aqui, né? Sempre falamos, né, a respeito da cultura da denúncia, né? Se a comunidade não está satisfeita, né, com determinada conduta, deve ser relatado tudo aquilo que está acontecendo, né, a quem está em cima, né, que é, no caso aqui, a diocese, né? Tá aqui a Maria Almeida. Bom dia, Rodrigo, Deus te abençoe sempre, que as bênçãos do Senhor recaiam sobre a sua vida. Ô Maria Almeida, um beijo pra você, obrigado pelo carinho, obrigado por estar com a gente. A Elaine Silva volta a falar aqui com a gente também. Infelizmente o Brasil tá falido em todas as áreas e um câncer com metástase está contaminado em todas as áreas. A prova é o STF, um só mandando em tudo. Obrigado, Elaine, também, né, mais uma vez por ter vindo. A Rosemary Sampaio, bom dia, Rodrigo, doutor. Bom dia. A todos que ouvem a Rádio Catedral, bom dia, Rosemary. A Maria José, bom dia, Rodrigo. Eu queria saber sobre meu irmão. Ele estava em atraso 7 meses, que não recebeu e chegou a morrer. Ele tem mais direito? Eu queria saber. Né, eu acho que é salário, questão de salarial. Vamos fazer o seguinte, vamos ao nosso segundo intervalo, Maria, e daqui a pouco, então, Dr. Rubem Bruno vai orientar. Então vamos ao nosso intervalo, já voltamos.
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1: Deixa eu começar esse bloco corrigindo um erro imperdoável que eu cometi no bloco anterior. A Dilminha da Freguesia falando: bom dia, Rodrigo, doutor Rubem Bruno, uma quinta-feira abençoada. Amém. A todos da Rádio Catedral. Eu passei a mensagem da Dilminha porque a Elaine falava antes dela e eu vi aqui que tinha outra mensagem da Elaine, então a gente tenta, né, dar o complemento para que não tenha a interrupção. Né? Então peço desculpas, Dilminha, porque não voltei a sua mensagem. Mas vamos tentar responder aqui a Maria José, né, que no bloco anterior disse o seguinte: bom dia, Rodrigo, queria saber sobre meu irmão. Ele estava em atraso de 7 meses que não recebeu e chegou a morrer. Ele não tem mais direito? Eu queria saber. Né? Eu não sei. É, tipo assim, a gente tem várias possibilidades no que você falou, Maria. É, pode ser. Né, se ele deixou de contribuir ao INSS 7 meses, foi isso? Ou ele então deixou de receber o seu salário durante 7 meses e aí acabou falecendo e não tem mais direito a receber? Mas vamos tentar equacionar isso.
2: Eu vou pelo mais aproximado do que deu a entender, porque ela falou se tem direito, então vamos presumir aqui por um exemplo que passa a ter um atraso de algum tipo de recebimento ou de salário, estava trabalhando, deixou de. Tá, o empregador ficou em atraso, ou eventualmente.
1: Pode ser um prestador de serviço também,
2: exato,
1: né? Que fez um trabalho e não recebeu.
2: Ou um benefício, o que quer que seja. O que, que vocês, a senhora e todos os ouvintes aí, têm em mente? Quando uma pessoa que faleceu, ela tinha um direito, o direito ele se estende aos familiares. Então, por exemplo,
1: existe até uma vara, né, que cuida disso, que é a vara de sucessão, né?
2: Sim, mas tem depende da situação. A vara de sucessões é ali para cuidar em relação à questão do inventário. Mas, por exemplo, você tem uma ação trabalhista. O empregador lá ficou devendo e durante o processo, ou um pouco antes da pessoa ingressar com o processo, faleceu. Ela tem o familiar tem direito de ingressar com o processo por ela e receber esses valores. Vai entrar como um inventário. Vamos supor que só seja ela a herdeira. Ela pode ir lá, entra com ação para receber os atrasados, para receber, se for um benefício, que está também em trâmite, e a pessoa faleceu e não recebeu antes de finalizar lá a decisão, o juiz entender que naquele período ela fazia jus, mas não teve tempo de receber. Como eu sempre digo aqui, quando você entra com uma ação para um benefício, está sendo avaliado, se for reconhecido que desde o início a pessoa tem direito, o retroativo a pessoa vai ter direito a receber. Ação trabalhista, conforme eu expliquei também. Tem uma ação, até, Rodrigo, se a pessoa já tiver falecido e se identificar que ocorreram várias falhas por parte do empregador que não pagou, atraso ou qualquer tipo de auxílio por conta de insalubridade, periculosidade, a pessoa se contendo todas as provas ali conseguindo, pode ingressar, porque respeitando, claro, os prazos, que são com milhares de prazos aqui para situações diferentes, mas a essência, tentando responder a ela, da questão é que se uma pessoa que faleceu tinha um determinado direito, ela tem sim. Você pode, como representante dela, ingressar com a ação e as pessoas que são herdeiras serão as que irão receber.
1: E depois que o espólio foi resolvido, né, o inventário acabou e o dinheiro foi repartido, tem como fazer algo além?
2: Tem como fazer algo, é possível fazer.
1: É o que se chama de sobrepartilha.
2: Sobrepartilha. E existe até algumas circunstâncias, Rodrigo, que se for, de repente, um valor que seria isento, nem a sobrepartilha é necessário. É liberado um alvará para que a pessoa possa estar liberando, para procurar um advogado, para que se venha a se requerer aí essa parte, isso, tanto judicialmente quanto extrajudicialmente, você consegue estar resolvendo.
1: Agora, 11:50, vamos àquele quadro importantíssimo do nosso programa?
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1: Elizabeth Martins, bom dia.
3: Oi, Rodrigo, bom dia para você, bom dia também a todos os ouvintes. Escritório está contratando analista fiscal para trabalhar no centro de Niterói. Os requisitos para se candidatar à vaga: ter ensino superior em ciências contábeis ou administração e também é desejável experiência na área. Salário de R$3.100 e tem os benefícios de vale transporte, vale alimentação e também plano de saúde. Você envia seu currículo atualizado para o e-mail vagascontabilidade@gmail.com. vagascontabilidade@gmail.com. Lembrando sempre, Rodrigo, aos nossos ouvintes, que essa informação ele vai encontrar no aplicativo Rádio Catedral FM-RJ Oficial. E eu volto com você.
1: Ok, obrigado, Elizabeth Martins. 11:51, uma paciente de 76 anos, diagnosticada com câncer de intestino, morreu 3 dias depois de ser submetida, por engano, a uma cirurgia que havia sido indicada para outra pessoa no Hospital Beneficência Portuguesa, em Campinas, no interior de São Paulo. O caso ocorreu em junho e veio à tona agora, após a família questionar as circunstâncias que levaram ao agravamento do quadro de saúde da idosa. Jandira Marina Dias Braga estava internada para tratar uma obstrução intestinal provocada, né, por um câncer de cólon, e, segundo familiares, ela aguardava uma definição da equipe médica sobre o tratamento quando foi levada ao centro cirúrgico. A instituição confirmou que houve um erro na identificação da paciente e informou que abriu uma sindicância interna para investigar o episódio. O hospital também afirmou ter adotado medidas administrativas contra profissionais envolvidos no caso. Que tipo de procedimento a família pode ter nesse caso, que é um absurdo isso?
2: Somente analisando as informações que você já me passou, parece que a família já tem dados essenciais para ingressar com uma ação para pedir reparação. E o que eu faço uma observação, porque a primeira coisa, quando surge uma situação desse gênero, quando me procuram, Rodrigo, a pessoa fala sentir-se mal até de ingressar com uma ação. A gente sabe, Rodrigo, que um erro e você receber uma compensação do Estado por uma vida, ela não tem dinheiro no mundo que vá pagar. Mas você precisa ter essa compensação, o Estado precisa ser punido. A pena pecuniária, ou você ser condenado a pagar algo, é justiça. É uma espécie de punição. Então você tem que pegar e ingressar. E aí o Estado, eu entendo que ele responde independentemente de culpa. A gente chama no direito responsabilidade objetiva, mesmo sendo um erro.
1: É, aí no caso é um hospital particular, né?
2: Perdão, Rodrigo, obrigado por ter me corrigido. Mais célere ainda. A pessoa pode ingressar, tem prova já suficiente. A instituição particular responde independentemente de culpa, se foi erro, se foi uma negligência. Existe uma relação de consumo aí também, você é amparado. Por que é tão importante falar isso, Rodrigo? Porque o Código de Defesa do Consumidor, ele dá alguns direitos maiores do que você ingressando meramente somente pela parte civil. Então é muito importante que você ingresse com uma ação, que a pessoa ingresse com uma ação. E principalmente, Rodrigo, porque por ser contra uma instituição particular, é mais rápido ainda para você pegar e receber. Então é uma questão de justiça. E mais uma observação aqui, Rodrigo. A gente vê quanto que a fiscalização ela é importante. E nós sabemos que médicos, que enfermeiros, que são seres humanos, nós somos falhos. Mas é muito importante você ter um procedimento e um fiscalizatório, um procedimento operacional padrão, justamente para que esses erros não aconteçam, que esses erros são imperdoáveis.
1: E a gente não pode deixar também, né, sem entrar na justiça, pelo seguinte: tudo que acontece dentro de um hospital vira uma sindicância, e essa sindicância nunca é transparente, nunca pune ninguém, a gente nunca tem uma resposta efetiva do que realmente acontece. Porque profissionais que não tiveram o cuidado de identificar uma paciente, eu acho que não precisam, né? Acho que não tem o direito de exercer mais uma profissão.
2: Eu acho que já poderia, inclusive, o hospital poderia já procurar a instituição que seja, já procurar a família para dar um amparo, para tentar justamente mostrar essa boa vontade, não deixar de judicializar. Mas aí vai para a parte. É muito complicado, Rodrigo, porque é judicialização de sentimentos. A gente sabe disso, a gente tem ciência disso, mas é muito importante. A gente sabe que a justiça é falha, mas eu sempre deixo muito claro: você que tem um direito, não abra a mão dele. Por mais difícil, se você levar o indeferimento no judiciário, que nenhuma causa é ganha, você não pode deixar de exercer o seu direito. Não abra mão. Ingresse sempre, porque isso não vai, independentemente do que for, você receber uma compensação não é a parte financeira, e sim a justiça e uma punição a quem errou com você ou com seu parente amado.
1: Deixa eu ir à cabine do VAR Nosso tempo acabou ou tem mais algum? Tem um minuto só. E ela, seguinte, a nossa ouvinte, a Maria José, fala que é o seguinte: foi o salário do BPC.
2: Ela, tá em trâmite, o processo ele vai concluir e ela vai ter direito aí, se for deferida, ele vai ter direito a receber. Ela vai ter direito a receber pelos meses em que ele ficou vivo e não recebeu, exato. Porque quando é deferida o BPC Loas, é a partir ou qualquer tipo de aposentadoria, benefício, se for deferido, entende-se que a pessoa tem direito desde o dia que pediu. Então, por causa disso que ele faz jus, porque ele estava vivo, quando estava vivo, teria direito a receber esse valor.
1: E esse BPC Loas, ele não se transfere para a pessoa que ficou viva, não, né?
2: Não se transfere. Ela pode ter o direito ao BPC Loas.
1: O direito que ele não recebeu em vida.
2: É o que ele não recebeu em vida, sim. Mas se ela quiser ingressar com o BPC Loas para ela, e ela atender os requisitos, ela pode pegar e ingressar também.
1: Perfeito. Doutor Rubem Bruno, deixa aqui, por favor, os seus contatos.
2: 21 965 1080 66, Instagram @RubemBrunoDR, @RubemBrunoDR, Rubem Bruno no Facebook.
1: Perfeito, até a próxima quinta-feira.
2: Se Deus quiser.
1: Gente, amiga, fica o convite para estarmos juntos amanhã, a partir de 11:05, se o nosso bom Deus quiser, ele há de querer. Até lá.
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0: Em nome do Pai, do Filho e do Espírito Santo. Amém. Que a paz do Senhor esteja com todos vocês, caríssimos amigos e irmãos. Nós já lemos para vocês a carta dos bispos do Regional Leste 1, o Estado do Rio de Janeiro, que foi assinada no dia 9 de junho, memória de São José de Anchieta, dirigida a toda a população do Estado do Rio de Janeiro, sobre as próximas eleições. Queria apenas salientar alguns aspectos que poderiam talvez nós aprofundarmos um pouco mais, né? Eles, nós bispos, falamos justamente que, cumprindo nosso dever de pastores, nós dirigimos aos católicos e a todas as pessoas que desejam um mundo de paz. Reafirmamos o nosso dever e o nosso direito de orientar os fiéis, iluminando suas consciências à luz do Evangelho e da doutrina social da Igreja. Assim como, em outros momentos semelhantes, também agora, impulsionados pela fé, recordamos que a política é uma forma de viver a caridade. Sabemos da importância da vida política, de ajudar o país a ser melhor, tanto o Estado como também a cidade, a caminhar melhor. Por isso mesmo, meus irmãos e irmãs, vemos aí nossa grande e grave responsabilidade. E os bispos colocam alguns critérios, algumas questões e comentam algumas coisas. Vocês têm acesso, tiveram acesso já, do dia 9 de junho, esse texto que foi publicado, mas deve ser meditado agora que começam as convenções, né, para oficializar os candidatos. Nós falamos que sempre será desafiador discernir em quem votar. Por isso é indispensável exercer um discernimento crítico e responsável, buscando informações confiáveis, evitando decisões baseadas apenas em emoções ou preconceitos, fanatismos ou conteúdos que podem não corresponder à verdade. Tem muitas questões que existem: emoções, preconceitos, fanatismos, polarizações e também falsidades. O compartilhamento de notícias falsas prejudica a democracia e gera responsabilidade moral e jurídica para quem as difunde. A gente sempre se lembra que numa guerra ou na política, quem sai perdendo logo de início é a verdade. Cada um vai colocando a sua verdade, colocando no meio das mentiras, né? Torna-se por isso, diz a nossa nota, necessário buscar fontes seguras de informação, dialogar com familiares, vizinhos e membros da comunidade, avaliando cuidadosamente as propostas e a trajetória dos candidatos. Saber em quem votar, saber discernir aquilo que é verdade, aquilo que é mentira, aquilo que é fake news, enfim, tantas questões que se debatem nesse momento atual, não é? E nós temos alguns critérios que nós colocamos com relação àquilo que somos chamados a ver como vai o nosso candidato que nós pretendemos votar. O principal critério para o discernimento eleitoral deve ser o compromisso com a dignidade humana, a dignidade do ser humano, da vida humana, né? Ou seja, do ir e vir, daquilo que é a sua vida, né? Da educação, no trabalho, na justiça, e também a defesa integral da vida, desde a concepção até a morte natural. Da concepção até a morte natural é toda a vida da pessoa. A sua concepção, o seu nascimento, a dignidade da maternidade, né? A assistência à criança, né? Ao adolescente, ao jovem, ao adulto, ao idoso, e tem tantas situações que existem, né? Então lembre bem isso, ou seja, a defesa integral da vida, desde a concepção até a morte natural, rejeitando o aborto e também a eutanásia, mas também passando pela dignidade da pessoa, que deve ter seu lugar para morar com dignidade, educação de qualidade, também a saúde com qualidade também, enfim, todos os aspectos, meus irmãos e irmãs. Mas voltaremos a conversar sobre isso, comentando um pouco a nossa carta dos bispos do Regional Leste 1, Estado do Rio de Janeiro, para a eleição que se aproxima. Agora rezemos. O anjo do Senhor anunciou a Maria e ela concebeu do Espírito Santo. Ave Maria, cheia de graça, o Senhor é convosco, bendita sois vós entre as mulheres, e bendito é o fruto do vosso ventre, Jesus. Santa Maria, Mãe de Deus, rogai por nós, pecadores, agora e na hora de nossa morte. Amém. Eis aqui a serva do Senhor, faça-se em mim segundo a vossa palavra. Ave Maria, cheia de graça, o Senhor é convosco, bendita sois vós entre as mulheres, e bendito é o fruto do vosso ventre, Jesus. Santa Maria, Mãe de Deus, rogai por nós, pecadores, agora e na hora de nossa morte. Amém. E o Verbo se fez carne e habitou entre nós. Ave Maria, cheia de graça, o Senhor é convosco. Bendita sois vós entre as mulheres, e bendito é o fruto do vosso ventre, Jesus. Santa Maria, Mãe de Deus, rogai por nós, pecadores, agora e na hora de nossa morte. Amém. Rogai por nós, Santa Mãe de Deus, para que sejamos dignos das promessas de Cristo. Oremos. Infundi, Senhor, em nossos corações a vossa graça, vos suplicamos, a fim de que nós, que conhecendo pela anunciação do anjo a encarnação de Jesus Cristo, vosso Filho, cheguemos por sua paixão e morte de cruz à glória da ressurreição, pelo mesmo Cristo Senhor nosso. Amém. Glória ao Pai, ao Filho e ao Espírito Santo, como era no princípio, agora e sempre. Amém. Glória ao Pai, ao Filho e ao Espírito Santo, como era no princípio, agora e sempre. Amém. Glória ao Pai, ao Filho e ao Espírito Santo, como era no princípio, agora e sempre. Amém. E a todos vós, caríssimos amigos e irmãos, abençoe-vos o Deus Todo-Poderoso, Pai e Filho e Espírito Santo. Amém.
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Meio-dia, 9 minutos no Rio de Janeiro. Muito boa tarde pra você. Quinta-feira, 23 de junho, ano 2026. Aqui sou eu, Silvio Júnior. Te faço companhia, paneiro. Muito boa tarde pra você. Quinta-feira, 23 de junho, ano 2026. Aqui sou eu, Silvio Júnior.

0: Ministério Carisma Porte Maria, Aline Brasil e Dago Soares, a benção Adriana Lides, o menor da casa, sou eu.
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Obrigado, Senhor, porque o Teu amor nos cura, o Teu amor nos move, o Teu amor nos renova. Se estamos fracos, Senhor, contigo, caminhamos, Senhor, seguimos em frente. Segura nossa mão, Senhor, nesse momento, e leva-nos, Senhor, pelas Tuas veredas, pelos Teus caminhos.

0: Ziza Fernandes, Fogo Suave, antes Maria do Rosário, Vou Cantar Teu Amor, Kenosis, Deus Ama Você, tivemos ainda Mensagem Brasil, Mãe do Novo Homem, Jean, Teu Amor, Monsenhor Jonas Abibe, Caminhada em Novo Viver, Quando Estou Frágil. A nossa sequência é Saudade de Hoje. Uma e ponto. No sábado vai ter uma espiritualidade para os leigos no Convento das Irmãs do Bom Conselho, em Maricá. O dia da espiritualidade será das 8 da manhã às 5 da tarde, orientado pela irmã Lediane, e vai refletir o tema O Coração Humano, Lugar de Encontro com Deus. Inscrições e informações pelo telefone 99878-1170. 99878-1170. O preço é R$35 por pessoa, ou pacote de R$60, incluindo o almoço.
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0: Em 106,7 Catedral FM, 1:04 no Rio de Janeiro, 3231-3567. Para você participar com a gente aqui no Som da Esperança, mandar seu recado, deixar seu abraço para quem você quiser. Lembrando que tem sala de visita a partir das 2, hein?

0: Glória a ti, Senhor. Glória seja dada ao nome de Jesus. Glória a
1: Frei Gleison, quero ver a Deus, Otávio de Assis, tudo eu tenho em ti, Ministério Renove, André Florencio, menos eu, mais Deus, 1:18.
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3: Nas plataformas digitais, as Paulinas estão lançando canções de um coração sereno. Sejam curiosos, vão gostar. Sagrado.

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0: Jaco Norberto Araújo, Deus vai à frente. Aline Venturi, Gratidão, 1:30 no Rio. 106,7.
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0: Juntos em 106,7 Catedral FM, a sintonia da felicidade, e é hora dela, Elizabeth Martins.
1: Oportunidade.
0: Boa tarde, Betinha.
2: Oi, Silvio, boa tarde para você, boa tarde também a todos os ouvintes. A Costa Rica Colchões está com 3 vagas de emprego abertas para os cargos de auxiliar de limpeza, auxiliar de manutenção e também para auxiliar de e-commerce. Local Penha, e o salário é de R$ 1.700. Os interessados devem enviar o seu currículo atualizado para o e-mail costaricacolchões.curriculos@gmail.com. Lembrando sempre ao nosso ouvinte, o Silvio Júnior, que mais informação ele vai encontrar no aplicativo Rádio Catedral FM traço RJ Oficial, e daqui a pouquinho estarei de volta para celebrar o dom da vida dos nossos queridos amigos e ouvintes da Rádio Catedral, que no dia de hoje estão soprando velinhas.
0: Valeu, Betinha, daqui a pouquinho você volta com os nossos aniversariantes do dia de hoje. Lembrando pra você, daqui a pouquinho tem Luciano de Pinho e Jefferson Araújo em nossa sala de visita, em dose dupla aqui na Catedral FM. Rita de Cássia, da paróquia Nossa Senhora da Conceição, no Baixico, em São Gonçalo. Boa tarde, queridíssimo amigo Silvio Júnior, família Catedral. Faltou a pergunta, hein? Então, curtiu? Silvio, hoje completo 6 anos que reativei meu cadastro com fidelidade, amizade e muito amor a essa obra de evangelização. Louvado seja Deus! Ontem assisti no YouTube o Ritmo da Fé Especial de Ano Novo, 4 de janeiro de 2022. O último da série é apresentado por você. No final, Diácono Alberto Araújo, Padre Fábio Escobar cantaram o hino da amizade em sua homenagem. Muita emoção do princípio ao fim. Temos chance de ouvir hoje? Você viu o comentário que deixei lá? Valeu, Rita. Um beijo grande pra você, minha amiga. 1:35.

0: Deus fará um caminho, Olívia Ferreira, antes Franklin Rocha, totalmente teu.
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3: Dia 23 de julho. Celebramos hoje a memória de Santa Brígida, religiosa sueca que viveu no século XV. Pertencia a uma família aristocrática. Embora sentisse a vocação religiosa, aceitou casar-se com Ulf, o governador de um importante distrito do Reino da Suécia, a pedido do seu pai. A primeira parte da sua vida, marcada por uma grande fé, foi dedicada a um casamento feliz, do qual nasceram 8 filhos, dentre estes, Catarina, que também seria depois canonizada. Após mais de 20 anos de casamento, seu marido faleceu. Assim começa a segunda parte da sua vida. Viúva, Brígida fez uma escolha decisiva. Despojou-se dos seus bens e foi viver no mosteiro cisterciense de Alvastra. Aqui também teve início uma nova missão. Em 1349, Brígida foi a Roma para obter o reconhecimento da sua ordem, dedicada ao Santíssimo Salvador, que deveria ser composta, segundo seu desejo, de monjas e religiosas. Então, decidiu estabelecer-se na Cidade Eterna. Porém, sofria por causa dos maus costumes e da degradação generalizada da cidade de Roma naquele momento, que ressentia muito pela ausência do Papa, que na época estava vivendo em Avignon, na França. O ponto alto da sua missão, como o de Santa Catarina de Sena, sua contemporânea, foi pedir ao Papa para voltar a residir junto ao túmulo de Pedro, em Roma. Outro aspecto do forte compromisso de Brígida era a paz na Europa. Santa Brígida faleceu em Roma no dia 23 de julho de 1373. Confiou a ordem à sua filha Catarina, que ao se tornar viúva, se juntou a ela quando vivia em Farfa. Seu único remorso foi o de o Papa não ter ficado definitivamente em Roma. O Papa Gregório XI estabeleceu-se definitivamente em Roma, mas alguns anos depois da morte de Santa Brígida. Ela foi canonizada em 1391 por Bonifácio IX e é a padroeira da Suécia. Em 1999 foi declarada também como copadroeira da Europa por São João Paulo II. Santa Brígida, rogai por nós.
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0: 106,7 Catedrão FM, 10 minutos faltando para as duas. Estamos juntos em 106,7 Catedrão FM. Participação que chega pra gente aqui, a Maria Cristina Costa Silva de Guadalupe, paróquia São Pedro no Lasco, em Guadalupe, lá do Frei Edson. Tá pedindo orações aqui pra uma turminha bacana. Ah, quem mais tá participando com a gente? Padre Raimundo. Boa tarde, caríssimo irmão Silvio Júnior e todos os nossos ouvintes da nossa querida amada Rádio Catedral no Som da Esperança. Deus a todos abençoe rica abundantemente com todas as bênçãos de muita saúde e muita paz. Obrigado, amém, padre. Outro recado que chega pra gente via WhatsApp.
1: Alô, é o Fulano.
0: Fala, Fum.
1: Silvio Júnior.
0: Oi.
1: Boa tarde.
0: Boa tarde.
1: Eu gosto muito café. Eu sou da igreja, sou da gente de casa. Não olhei.
2: É o Fum.
0: Esse é o Fum.
2: Matando a saudade de vocês. Aqui é a Lé Emília, paróquia Santa Rita de casa do padre Maurício Mesquita. Manda um alôzão aí pra todos. Gostaria de ouvir a música Sou Milagre. Se possível, ofereço pra minhas irmãs Pen e Chile, pra todos da paróquia. Beijos.
0: Beijos, querida. Vamos ver quem mais tá participando pelo nosso WhatsApp 3231-3567. Tem aqui o Maicon também tá participando com a gente, deixando aqui o recado. E a Maria Tenori também tá ligada com a gente.

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0: São 2:03 no Rio de Janeiro. Estamos juntos aqui em 106,7 Catedral FM, a sintonia da felicidade. Mais uma quinta-feira especial, 23 de julho de 2026. Tapete vermelho está aqui, estendido, perfumado, higienizado, para receber pessoas especiais que fazem a história da evangelização acontecer. Luciano de Pinho e Jefferson Araújo. Luciano, seja muito bem-vindo. Boa tarde.
1: É um prazer enorme estar aqui nessa rádio que faz parte da minha história. A minha história meio que se confunde com a história dessa rádio, né? Já se vão mais de 30 anos, não é verdade? Que eu tenho a honra, o privilégio de divulgar e mostrar as minhas canções, né? De exercer meu ministério de música através dela.
0: Eu achei que estivesse começando agora, Luciano. Tô novinho, menino ainda. Outro jovem aqui também, talento, Jefferson. Seja muito bem-vindo, meu irmão.
2: Muito obrigado por estar aqui, muita alegria, né? Quero agradecer a todos da rádio, a você, Silvio Júnior, a Elizabeth também. É um prazer, uma alegria estar aqui.
0: O Luciano de Pinho, ele já chegou falando que conhece a rádio, já tem história com a rádio já há 30 anos e tal, não sei o quê, mas beleza. Você, no caso, Jefferson, é uma situação um pouco mais séria, porque é a primeira vez que está vindo na rádio, né?
2: É a primeira vez que estou
0: aqui. Eu não sei se Dom José Francisco pode resolver sua situação, se é o cardeal ou se é o leão. Jefferson, entendi. Brincadeiras à parte, seja muito bem-vindo. Alegria também, poder te receber aqui hoje também, meu irmão.
2: Uma alegria para mim, meu coração. Já conheço a rádio há muito tempo, sempre um ouvinte assíduo da Rádio Catedral. E nessa caminhada de ministério a gente sempre tem aquela vislumbra, né? Um sonho, né? Um dia eu vou estar lá, né? E Deus está cumprindo essa promessa aqui hoje para mim.
0: Seja muito bem-vindo. Uma alegria poder receber vocês dois aqui hoje. A nossa sala de visita, uma ideia muito bacana da nossa produtora Elizabeth Martins, agora trazendo sempre dois convidados, né? E cada um com a sua história. Isso é muito legal porque é uma troca de ideias também. E eu já que daqui a pouco, quem sabe, os caras começam a compor juntos, aí que tem aquela troca de mensagem. Olha só, tem essa música aqui que você acha que a gente, pode rolar, né? Isso é muito legal. O Luciano,
1: sim.
0: Você continua morando aonde, Luciano?
1: Eu tô morando em Itaperuna.
0: Continua em Itaperuna,
1: isso,
0: né?
1: No noroeste do estado do Rio, né? Antes estava morando em Natividade, que é a cidade vizinha, né? E já tem 2 anos que eu tô morando em Itaperuna, cidade um pouco maior, né? Com um pouco mais de recursos, né? E tá sendo muito bom. Consegui comprar uma casa, afinal de contas, graças a Deus, né? Depois de tantos anos, né? E aí, agora sim, morando na minha casa própria lá.
0: Louvado seja Deus.
1: Cuidando da minha família e sempre na música, né? Não dá pra ficar sem ela, não.
0: Pois é, o Jefferson, a história com o Luciano de Pinho, eu conheço o Luciano dos nossos famosos festivais de músicas que aconteciam, católicas, que aconteciam no Rio de Janeiro. Uhum. E ele era o sabe aquele cara que chega no festival e leva o prêmio em todos os festivais? Aí era interessante que o pessoal chegava lá com as bandas, né? Tal, chegava, montava cada um com os. E era muito legal, eu sempre fui apaixonado por festival de música, né? E o pessoal chegava lá, as bandas tal, animadas ali, aí chegava o menininho mesmo, lá com, às vezes com o teclado, às vezes com o violão.
1: Isso,
0: aí
1: sim.
0: Mandava a letra, participou inclusive do festival da Arquidiocese de Niterói, não foi?
1: Sim, da Arquidiocese de Niterói.
0: Em 1998, 99, por aí.
1: Teve um que foi no ano 2000, eu acho.
2: Sim.
1: Né? E eu não me lembro, foram muitos, né? Muitos festivais. A gente se conheceu mesmo, foi no festival da paróquia dos Sagrados Corações na Tijuca.
0: Na Tijuca. Isso. Na Tijuca.
1: Isso deve ter sido 96, acredito eu.
0: Não, 97 pra frente. Eu
1: 97?
0: Que,
1: então tá
0: foi
1: certo.
0: Foi 97 mesmo, 97, 98, isso. Se eu não me engano.
1: Aí eu me recordo que o vencedor do festival teria a graça de ter a música veiculada aqui na rádio. Né? Eu fiquei em segundo lugar. Aí eu falei assim, não foi dessa vez, né? Mas estava feliz, estava satisfeito com a repercussão da minha música. Aí eis que o Carlos Dias, que na época era diretor da rádio, estava no júri. Aí ele falou assim, olha, o primeiro lugar vai tocar na rádio, isso já era o combinado festival. Mas eu tô decidindo que a sua música vai tocar, porque a sua música é realmente muito boa. E aí foi quando, graças ao Senhor Jesus, né, estreou aqui na Rádio Catedral e abriu essas portas que, graças a Deus, nunca mais se fecharam.
0: Essa foi a sua primeira canção, Jeff?
1: Não foi a primeira canção católica que eu compus, não. Mas foi a primeira que se destacou, né?
0: Ainda lembra a letra?
1: Lembro.
0: Dá pra mostrar pra gente aí?
1: Fazer o refrãozinho só.

0: tocou bastante aqui, é muito legal isso, muito legal. E você, Jefferson, como é que começou a história contigo, com a música, a paixão, aquela...
1: Tem que entrar nesse mundo. Enquanto eu tava ouvindo vocês, né? Assim, a minha conversão, né? De que eu era um jovem do mundão, né? Um jovem do mundão. Então, minha conversão foi lá pros anos de 96 pra 97. Então, vocês estavam já, né? Ali, iniciando. E aí, a minha história começou na música. Como todo jovem, né? Queria ser jogador de futebol, né? Torcedor do Flamengo, né? E aí, queria ser jogador de futebol. E aí, não deu certo o futebol, né? E aí, eu tive a minha conversão. Entrei pra igreja católica. Aí, fiz a primeira comunhão. Entrei pro grupo de jovens. Aí, no grupo de jovens, tinha um ministério chamado Espírito em Verdade, né? Isso lá pro ano de 99. Então, no ano de 99 que eu comecei a ser minha história ali pela música, né? Ali na paróquia Nossa Senhora da Conceição do Porto Novo. Até mandou um abraço lá, né, pros irmãos lá da paróquia, Padre Ricardo Mota. Então, minha história musical começou lá, né, nessa paróquia, no Ministério Espírita em Verdade, né?
0: Que legal. Então, vamos mostrar alguma coisa pra gente. O que você escolhe aí?
1: Olha, eu tô escutando de fundo. É essa música aí, essa canção.
0: Vem me socorrer.
1: Vem me socorrer. Então, vou partilhar com vocês, né, essa canção que... toca muito meu coração até hoje, da minha família, que envolve, né? Podem as lágrimas rolarem

0: Glória a Deus.
1: Que linda.
2: Louvado seja Deus. Eu fico encantado, o Jefferson e Luciano, que a gente tem já um tempinho na estrada acompanhando a música e ajudando, divulgando a música, e a gente faz isso com o maior prazer, com o maior amor, e vê que ainda continuam surgindo os talentos, né?
1: Sim.
2: Uns com talentos surgindo com mais tardiamente, outros começando muito jovem, e é legal demais ver que a música católica é muito rica, e se a gente viajar hoje dentro do estado do Rio de Janeiro, sem sair do estado do Rio de Janeiro, e for nas paróquias, a gente vai ver o que tem de talento que está lá servindo na missa, que é o principal, né? O primeiro passo é servir como ministro de música na missa. Tem muita gente boa, não tem?
0: Tem muita gente boa.
2: E que às vezes não tem oportunidade de gravar.
0: Sim.
2: Ou que também não quero gravar, eu quero continuar servindo aqui na minha paróquia. Mas talentos, talentosos, né?
0: E eu vejo assim, Silvio, que tem muito talento, né? E antigamente tinha muita dificuldade, né? Porque antigamente era CD, né? Tudo bem que hoje tem seus desafios.
2: Não, peraí, desculpe te corrigir, tá? Desculpe te corrigir, antigamente tinha vinil.
0: Vinil,
2: Que era muito vinil. Mais difícil ainda,
0: muito,
2: né?
0: Mais difícil ainda.
2: Aí surgiu, a tecnologia foi avançando, veio o CD, né? E realmente continua aí.
0: Eu lembro até que não vingou tanto tempo. Não sei se vocês lembram do MD.
2: Eu trabalhei com aquele MD.
1: Eu usei muito tempo
2: o aparelho
1: de MD. Inclusive, eu tinha vários playbacks que eu mesmo preparava com arquivo MIDI, né?
2: O pessoal fazia muito isso,
1: Gislene Cantini, de som, aí eu preparava aqueles arquivos MIDI, verdadeiros arranjos.
2: Sim,
1: né?
2: já porque às vezes não tinha coisa de estar com a banda, né?
1: E aí, exatamente, eu utilizava o aparelho de MD para me. Como se fosse a minha banda, quando não dava para levar uma banda num evento e tudo mais, porque os custos são elevados, a gente tem que ser realista, né?
2: O Luciano e Jefferson, vocês ficam falando isso, coisa de antiguidade, aí fica a Bárbara Mello e Elizabeth Martins olhando pra nossa cara, tipo assim, que é isso? MD, isso não é da minha época, não
1: sei. A primeira música que eu trouxe pra aqui, eu trouxe numa fitinha chamada Adat.
2: Olha, a qualidade era simplesmente absurda. É porque era uma qualidade muito acima, né?
1: Isso.
2: A gente até falava que a qualidade era melhor do que a qualidade do CD.
1: Isso.
2: Mas eu acabei interrompendo, foi falar do lado de trás, do passado.
0: Mas é bom, porque a gente vai vendo como as coisas evoluíram, né? E hoje, né, tinha a questão do CD, então o custo sempre foi muito caro, né?
1: Exato.
0: Hoje a tecnologia, de uma certa forma, claro, não chega a ser barato, mas você tem hoje a facilidade de gravar, né, um single, você gravar uma música por vez e ali tentar construir o seu álbum, né? Então hoje eu vejo que existe a possibilidade. A questão também é o apoio, o suporte que às vezes é necessário ter para que as coisas possam acontecer, né?
1: A tecnologia trouxe realmente uma vamos dizer assim, um grande facilitador para todos. Sim. Nós, né? Porque somos músicos de baixo investimento financeiro. Sim. Né? A gente
2: Eu quero entrar nesse assunto, mas deixa eu fazer um intervalo comercial.
1: Tá
2: rapidinho. E a gente volta pra gente continuar nesse nosso bate-papo aqui.
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0: 2:18 no Rio de... Olha, o papo ficou fluindo aqui durante o intervalo comercial. A gente, antes de ir pro intervalo, a gente comentava, o Jefferson e o Luciano de Pinho, comentavam sobre lá atrás as dificuldades que se tinha hoje, entre aspas, um pouco mais fácil, mas eu queria trazer um outro tema também, que já até discuti aqui na nossa sala de visita com outros convidados, que lá atrás, para se produzir um trabalho, era, de repente, um pouco mais dispendioso, mas você tinha um retorno, entre aspas, financeiro, porque você produzia um CD, você tinha condições, quando vendeu o CD, para repor o novo trabalho que você ia produzir. E hoje existem o que? As plataformas digitais, e não tem esse retorno, né? Não sei, vocês estão dentro desse meio, como é que vocês veem isso aí?
1: Olha, o que eu posso dizer por mim, né? Eu ainda tô aprendendo muita coisa sobre essas tecnologias. É claro que eu não me fecho a elas. Eu tô sempre com a cabeça bem aberta para poder tentar absorver o máximo que eu posso, até para eu poder entender bem como isso funciona e fazer com que o meu ministério, vamos dizer assim, saiba aproveitar da melhor forma tudo isso que a tecnologia nos oferece hoje, né? Então, nas plataformas de música, para ela poder ser rentável para você, a gente precisa de stream, não tem jeito. Você precisa que a música role. Vai. A música tem que tocar, né? E aí ela vai gerar mais streams, e aí pode te gerar algum rendimento. Mas não pense você que o rendimento do stream é uma coisa alta, porque não é. Não é.
0: Exatamente.
1: Para você ganhar bastante com isso, a ponto de o seu ministério ser autossustentável, pelo menos, vamos dizer assim. Porque tudo tem despesa, né, Silvio?
0: Muito.
1: Né, Jefferson? Sim. Tudo tem despesa, né? A gente estava conversando ali fora, né, sobre comprar um instrumento musical, né? Você já imaginou um pedreiro sem colher?
0: Não tem como.
1: Não tem como. Como é que o violeiro se vira sem a viola dele? Não. Não é verdade? Vai comprar um violão mais ou menos hoje, vai ver quanto é que custa. Entendeu? Então,
0: e
1: não
0: bom,
1: é fácil.
0: Né? Exatamente. Você exatamente. Não pode usar um instrumento também de qualquer.
1: Exato.
0: É baixo custo, tá? Tá bem. Você pode até encontrar com baixo custo, mas que seja bom. Mas de baixa qualidade.
1: Não tem como.
0: Vai prejudicar também o desempenho do seu trabalho, né?
1: Exatamente. Sim. Não tem como você trabalhar dessa forma, né? Então, o grande lance é streams. Quando você tem a felicidade de conseguir encaixar a sua canção em playlists do Spotify, do Deezer, playlists que tem bastante audiência, você consegue fazer com que ela circule mais nas plataformas, e aí acaba te gerando um pouco de renda, mas também não é nada de absurdo, né? Precisa de um giro maior, né? Não dá para você comparar, por exemplo, com uma música, né, do Frei Gilson, que tem uma circulação assim, nacional, se bobear, internacional já, né? E uma quantidade de streams, assim, você vai ver lá, tem 1 milhão de streams, né? Aí já muda a configuração, né? E a gente que tem ainda vamos dizer assim, uma maior dificuldade de acesso a esse nível de desenvolvimento dentro das plataformas, o grau é menor, não há como negar. Mas isso não atrapalha a gente, não. A gente já luta com isso desde o começo, desde sempre. E vamos continuar lutando,
0: a gente,
1: né,
0: a gente
1: Jefferson?
0: Tem um novo tempo, né? De plataformas, novidades. Todo dia sempre surge algo novo, e a gente tem. Claro que a gente precisa acompanhar, né? Eu comentava em off aqui, eu tenho um pé atrás em algumas situações, mas quando você deixa tudo para que ela faça, né? Para que ela vai dominar, deixa que ela faz. Sim. Aí e a gente vai se tornando um pouco preguiçoso, e ela é IA, né?
1: Aí já não é a colher do pedreiro mais.
0: Exatamente.
1: Né? Aí já ela construindo a casa
0: pra
1: você.
0: Preguiçoso, eu começo também a não, tipo, a deixa que ela faz. E aí eu começo também a não ser útil, porque
1: exato.
0: Onde está a minha humanidade?
2: Exatamente. Né? Aquilo que é genuíno do ser humano,
0: do ser humano, né? Então a inteligência artificial tá aí, é um grande desafio, e a gente precisa, mas tem que ter muito cuidado. Tanto é que o Papa lançou um documento importante sobre isso, né? Preservar rostos e vozes humanas.
1: Exato.
0: A gente precisa ter um cuidado muito grande. Mas é um caminho sem volta. Mas a
1: também.
0: Gente, mas a gente
1: também.
0: Precisa.
2: Eu até comentei, Silvio, que recentemente eu toquei numa missa de bodas de casamento, né? Bodas de ouro, perdão. E o casal pediu pra cantar uma música de inteligência artificial. E assim, não fica, né? Você não. Mas assim, consegui levar, consegui tirar a música e tocar, né, ali dentro da possibilidade, ficou legal. Mas uma coisa que ele trouxe, realmente, assim, a questão da venda do CD, você tinha um retorno. Você conseguia ver o retorno.
1: Sim.
2: Porém, uma coisa que também me veio na cabeça, que é a questão da difusão, difundir, né? Você consegue fazer com que o teu projeto, o teu trabalho, ele alcance maiores números de pessoas. Isso. Com aquela venda ali do CD, a não ser quando você tinha uma distribuidora, né, pra poder
1: sim
2: a fazer pra você. Então, a tecnologia, ela te ajuda, né, te ajudou muito pelo lado, mas realmente, assim, eu vejo um desafio muito grande essa questão de você ter o retorno daquilo que você colocou no trabalho, né?
0: Vamos de música, Luciano de Pinho. O que que você mostra pra gente?
1: Vou fazer uma música que também faz parte aqui da programação da rádio, que tá no meu, no único álbum que eu gravei, né, que tá nas plataformas. O álbum se chama Derruba as Muralhas e a canção também.

0: Maravilha, mais um presente aí pra nossa música católica, Luciano de Pinho, Jefferson Araújo, hoje conversando aqui com a gente, e você pode entrar nesse papo aqui também, tá? 3231-3567 é o nosso WhatsApp, facebook.com/catedralfm, também através da nossa página oficial no YouTube, nosso canal no YouTube, e tem mensagens que chega pra gente aqui, deixa eu ver quem deixou mensagem participando através das redes sociais, a Rita de Cássia, boa tarde, amigo Silvio Júnior, Jefferson Araújo, Luciano de Pinho e a toda a equipe, que história é essa? Eu entendi direito, o Luciano já tem 30 anos de caminhada.
1: Na verdade, 40.
0: Com essa voz jovem, ele deve ter começado no ventre da sua mamãe. Aí ela lembrou aqui, vinil, CD, fita cassete. Rita, fita cassete não é da minha época. A gente brinca muito, né? A gente brinca sempre lembrando aqui que é o seguinte, qual a relação de uma caneta com uma fita cassete? Alguém sabe?
1: Nossa, ah, profunda. Total e profundo.
0: Rebobinar a fita.
1: Fita cassete, né? Olha. A gente ficava esperando, né? A gente botava quando começaram a surgir as rádios FM, né? Uhum. E aquele som maravilhoso, que até então as rádios eram todas AM, eram rádios maravilhosas, mas a sonoridade não era tão bonita, né?
0: Sim.
1: Mas a sonoridade da rádio FM trouxe pra nós esse som maravilhoso, né? Que nós temos até hoje. E aí, a gente ficava ouvindo a rádio aí, escutava, vai tocar a música que eu gosto. Aí botava a fita, né? E aí, na hora que... E ficava torcendo pro locutor.
0: Aí fala assim, Silvio Júnior, por favor, não fale agora, porque eu coloquei pra gravar.
2: Rapaz.
1: Já fiz muito isso.
0: Você fez isso também, Jefferson?
2: Cheguei a pegar também.
1: Fiz.
2: Também fiz, rebobinar a fita, gravar também.
1: Muitas vezes.
0: A gente, durante muito tempo, né? As músicas chegavam na Rádio Catedral, né? E muitas músicas litúrgicas, inclusive.
1: Sim.
0: E aí, o que a gente fazia naquela época? A gente tocava as músicas, fazia os lançamentos aqui, que o pessoal ouvia a rádio, principalmente o pessoal dos ministérios de música, colocavam pra gravar, uhum, pra pegar a música pra tocar, depois tocar, aprender. Sim. A tocar na missa, né?
1: Sim.
0: Isso era muito legal. E aí a gente lembra também sempre da força do rádio. O rádio não perde a sua força.
1: Não perde. Ele vai mudando, se adaptando, mas ele não perde a força.
0: Jefferson, vou pro intervalo comercial, já prepara uma canção pra volta. Tá bom, okay, meu querido? 3231-3567, WhatsApp, Facebook e YouTube pra você participar com a gente.
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0: Pode entrar, fique à vontade, a casa é sua. Sala de visita aqui na Catedral FM em 106,7. Jefferson Araújo, Luciano de Pinho. Jefferson, o que que você mostra pra gente agora, meu irmão?
1: Música que eu lancei também ano passado, né? Foi minha segunda canção, nome Acima de Tudo. Aproveitando que hoje é quinta-feira de adoração, né? Convido a você também a declarar, né? Que o Senhor, que tu amas o Senhor acima de tudo, né?

0: Nós te adoramos, Jesus. Bendito seja. Amém.
1: Linda canção, glória acima de tudo. Jefferson Araújo ao vivo com a gente, junto com Luciano de Pio, aqui no Som da Esperança. As participações não param de chegar. Tem um aqui, Deus abençoe poderosamente esses dois amados irmãos, Jefferson Araújo. Obrigado. E Luciano de Pinho. Louvo a Deus pela vida de vocês e de cada um dessa Rádio Catedral, que amo de coração. Nós também te amamos, Diácono Alberto Araújo, grande amigo.
2: Eu brinquei
1: no corredor aqui, o Diácono, quando conversava com o Jefferson. Ele é só amigo do Diácono Alberto. Falei, tá mal de amigo, hein? Assim como eu, hein? Brincadeira, que Diácono, que figura maravilhosa, um amigo muito querido mesmo, que a gente tem. É tipo das pessoas que a gente quer estar sempre junto, né? E às vezes a gente não tem a oportunidade de estar sempre por causa da nossa correria, do nosso dia a dia, do nosso trabalho, mas são aquelas pessoas que nos fazem bem, né?
2: E eu posso fazer um... Eu e o Diácono, nós temos muita coisa em comum, né? Ele é Diácono Alberto Araújo, Jefferson Araújo, a esposa tem a mesma profissão, temos 5 filhos, acho que ele tá com... Ele tem a mais no céu, né? Mas eu tenho 5 filhos, ele também tem a aljava grande também. A gente tem músico muito parecidos.
1: Que legal. Abraço, Diácono. Precisa aparecer, viu? A Helena Reis, boa tarde, Silvio Júnior, sou da paróquia Nossa Senhora da Conceição, no Pacheco. E a Rita colocou, gostei de ouvir acima de tudo. Acabou de ouvir aqui, viu, Rita? Olha que legal, pessoal já pedindo músicas aqui. Outra participação, boa tarde, abraço pro Jefferson e a Luciano. Toca aquela música que eu gosto, que é... Deus abençoe todos vocês. Um abraço, Maria Aparecida, que mandou mensagem aqui. Você sabe qual é a música?
3: Olha, agora me derrubou.
1: Gabriele Monteiro, ao amigo Jefferson, como é bom ter você aqui na Rádio Catedral. Olha que legal.
2: Um abraço, Gabriele.
3: Talvez seja Admirável Mãe, eu tô achando que deve ser ela.
1: Eu também acho que é essa. Essa música também é linda. Grande abraço, Jefferson. Roberto Ferreira Martins. Aí deixa eu ver quem mais aqui. Isso de ficar implorando, rezando para locutor não falar durante a execução da música acontece comigo, amigos. Eu gravo direto no rádio o tempo todo. Valeu. Deixa eu ver quem mais está participando aqui. Boa tarde, moça. Até hoje tem umas músicas que eu quero gravar digital, no celular.
3: No computador e grava.
1: Aqui, ó. Fica a ver navio. Deus abençoe nossas famílias católicas. É muito gratificante com várias músicas. Parabéns, Vanadir Ferreira. E aqui tem um recado. Meu amor Jefferson.
3: Olha,
1: que isso? Deixa eu fazer instrumentalzinho aí. Muito feliz por tantas pessoas poderem conhecer sua voz. Parabéns pra vocês dois. Sabrina Santos.
2: Amém, te amo, meu amor. Minha esposa.
1: Tá vendo? Hoje estava ouvindo o Terça Misericórdia de madrugada. Quantas músicas lindas. Gratidão, amém. Deus abençoe todos. Sou de Madureira, Santo Sepulcro. Vanadir, obrigado, Vanadir. Deixa eu ver quem mais está participando por aqui. Seu, muito obrigado por tudo. Sou feliz por ser católica. Está com os lindos, botou aí, maiúsculo, lindos cantores, em caixa alta. Lindos cantores.
3: Amém, obrigado,
1: abençoados.
3: Deus abençoe, Deus obrigado. Abençoe.
1: Luciano, música. Diga.
3: Olha, eu tô achando que deve ser a Meg que me pediu essa canção, que ela tá aqui no, na minha live. Ela toca aquela que eu gosto, Maria Aparecida.
1: Aquela!
3: Aquela, né? Eu tô achando que deve ser ela. Vou fazer o refrão então.

0: essa também é maravilhosa. Como é que vocês fazem para conciliar a vida de vocês, o trabalho profissional de vocês, a música, a missão na comunidade, na paróquia e a família?
1: Assim, bem desafiador, né? Particularmente porque, né, na minha história, né, como família, né, a gente, eu e minha esposa e nós cinco, né, nossas cinco bênçãos, né, quero mandar um beijo aí, pedir licença para falar rapidinho, né, senão eles vão ficar brigando comigo, né?
2: Futsal, o Felipe, agora é futsal. No meu tempo era futebol, né, de futsal. Salão também.
1: É o Felipe, o Isaac, o Emanuel, a Maria Luísa e o Josué, né? São a bênção da nossa casa, né? Meu amor tá cuidando deles lá, olhando eles. E então a gente precisa fazer esse. Que a vida aconteça, né? A rotina aconteça. E aí a gente tem que organizar direitinho, né? Para que as coisas possam fluir. E aí a gente se organiza, né? Sirvo lá na paróquia Nossa Senhora da Conceição, na pastoral da música mesmo, né? Toco nas missas lá, de domingo às 18 horas. E às vezes me chamam, né, para algum tipo de evento, retiro. Às vezes também vou na capela São Domingos também. Um abraço pro Luiz Alcântara, nosso irmão também lá.
0: Outra fera também. Talentosíssimo.
1: E pro pessoal também da comunidade São Domingos também. E eu, abrindo parênteses aqui, né? A capela São Domingos, ela me marcou diante de uma irmã, né? Anos atrás, a irmã falou assim para mim: Jefferson, por que você não grava um CD? Na época era CD, né? Que a gente tava falando de CD, né? Aí, e hoje, está aqui, né, falando do trabalho, do projeto, é fruto lá da Capela São Domingos. Um abraço para eles, né? Então, assim, a gente precisa, às vezes a gente tem momentos que a gente não consegue, né? A gente convida a gente para poder estar em algum lugar, né? Me chamam para poder, eu não posso porque tem a necessidade da família, né? Ainda mais o trabalho também. Tô junto com o Diego Duarte, um abraço, meu amigo. Também no empreendimento. E aí tem que conciliar as coisas, né? Para que existem necessidades que precisam ser supridas ali, né?
2: Sim.
1: E aí a gente vai tentando ali, com a ajuda de Deus, né? Dando sempre. Deus a força e saúde. Sempre. Pra gente organizar sempre e cumprir a missão, né?
2: Exato.
0: E você, Luciano?
2: No meu caso específico, não tem muita diferença para você também. Eu acho que isso, quase todos nós que somos da música católica, comungamos da mesma situação, né? Tem que ter um desejo muito profundo de servir a Deus para poder continuar sempre na caminhada. Sim. Porque ela é árdua, é difícil, tem muitas pedras, mas também tem muitas graças. Sim. Né? E tem que ter o suporte da família, porque se você não tiver o suporte da família, aqui um beijo para Alessandra, minha flor, minha esposa, né? Estamos juntos há 20 anos de casamento, mas os dois de namoro, né? Me casei um pouquinho mais tarde, fui pai mais tarde ainda, eu tenho dois filhos.
1: Sim.
2: Né? Eu me casei com 35 anos, fui pai aos 40 e depois aos 45.
1: Uhum.
2: Né? Na música eu comecei cedo, mas na família eu comecei mais tarde um pouquinho. Né? Enfim. E o Álvaro, meu mais velho, tá com 15 e o Danilo, meu caçula, tem 10 anos. Né? Um beijo para eles também. Estamos todos juntos aqui no Rio, vamos passar uns dias aí. Né? E suporte da família. Se não tiver também a família ali ajudando, e também a gente botar os joelhos no chão, rezar, pedir a Deus para dar força, porque a gente passa por muitas dificuldades, tem vontade de desistir, né? Mas aí depois passa por momentos de deserto, onde você serve durante muito tempo, às vezes sem sentir absolutamente nada, mas não deixa de servir, não deixa de rezar, porque a gente sabe que esse momento passa também, e aí aquele ardor volta. Sim. E a gente retoma novamente, não a caminhada, porque a caminhada não parou, mas retoma, vamos dizer assim, esse fervor. Sim. Maior, né? Atravessando os momentos ou de deserto ou de tempestade ao longo da nossa trajetória.
0: Bom, deixa eu trazer aqui uma participação que chegou pra gente.
3: Oi, Silvio, boa tarde, meu irmãozinho Jefferson. Estou passando essa mensagem para te dar os parabéns, meu irmão. Você chegou lá, você merece, você é um vencedor.
1: Amém. Obrigado,
3: fica com meu Deus, torço por você e cada vez mais a sua fé se aumente. Amém. Tá bom? Amém. Fique com Deus. E Silvio, quero agradecer a toda a catedral, os meninos da catedral, as meninas da catedral, pela a peregrinação de ontem, que foi assim maravilhosa. Estou aguardando a próxima. Fica com Deus e rumo aos 106.7%. Amém. Jefferson, sabe quem sou eu? A Thelma.
1: Oi, Thelma. Olha, obrigado. Olha, eu fiquei até emocionado em ouvir sua voz.
0: São mensagens, saudade, que massageiam o nosso coração, massageia, né, Jefferson?
1: E uma coisa, enquanto o Luciano falava, né? Pontos que nos leva, às vezes, a avançar as águas mais profundas é a resposta da comunidade e de pessoas da comunidade, né? Porque muitas vezes existe muita temeridade, será que vai, né? E tal. E a comunidade acaba sendo esse mover de Deus, as pessoas acabam sendo esse mover de Deus para a gente avançar. Né? Obrigado.
0: Muito legal. Ela comentou da peregrinação, foi a primeira peregrinação da Rádio Catedral, o Santuário de Nossa Senhora Aparecida, em Aparecida, São Paulo, que aconteceu ontem. A Cristina do Porto Novo, paróquia Nossa Senhora da Conceição, que lindo ouvir nosso amigo Jefferson. Deus abençoe eu e minha cliente Márcia. Estamos agradecidos por esses lindos momentos. Um abraço para você, Cristina. Obrigado pelo carinho.
1: Deus abençoe.
0: Porto Novo é aquela que a gente vê da BR-101, a gente vê a igreja no alto, né?
1: Não,
0: ali eu faço confusão.
1: Dá pra ver um condomínio que fica próximo, mas a igreja não chega a ver, não. Aquela dali que você vê, eu acho que é São Sebastião.
0: Eu tô fazendo confusão. Não, porque eu já fui em Porto Novo algumas vezes e eu tô tentando lembrar aqui que tem uma que é Igreja Azul.
1: Ah, deve ser Nossa Senhora das Graças.
0: Nossa Senhora das Graças.
1: Isso, verdade, mesmo, Porto Velho.
0: Ah, é Porto Velho.
1: Porto Velho.
0: Troquei o
2: dizer.
1: É o irmão.
2: O importante é que são portas seguras, eu tenho certeza disso.
1: Manda um abraço lá pra comunidade lá também.
0: Abraço aí pra todo o povo aí. Boa tarde, família Catedral, melhor rádio, povo de Deus. Vamos fazer diferença ajudando a Rádio Catedral. Essa rádio é bênção em nossas vidas. Quem puder, ajude de coração. Que voz linda de vocês. Parabéns, o Leandro, que mandou mensagem aqui pra gente. A Fátima Miranda também tá participando com a gente. Tá abrindo aqui a mensagem da Fátima. Gostaria de mandar abraços pro irmão Jefferson Araújo da Nossa Senhora da Conceição. Obrigado. De Porto Novo.
1: Obrigado.
0: A audiência hoje lá tá garantida. A gente sempre comenta, né? Tem o povo de São Gonçalo é um povo muito apaixonado por rádio e apaixonado pela Rádio Catedral, né? Isso é muito legal. Nossa Baixada também é o Rio de Janeiro, né? Mas de maneira assim que a gente percebe essa presença muito ativa na audiência da rádio. Natália, minha afilhada, ofereço a música Tudo é Teu. Pela dedicação à igreja, Sagrado Coração de Jesus do Mutuaia, Vera Luz, que mandou mensagem aqui pra gente. Gente, estamos caminhando aqui pra reta final desse nosso encontro de hoje. Queria agradecer muito a presença de vocês. Deixa uma mensagem final aí pros nossos ouvintes, pra nossa família Catedral, pra quem tá acompanhando o trabalho de vocês. Contatos, redes sociais, vamos lá.
1: Pode ir.
2: Sim.
0: Como é que o pessoal faz para comprar o vinil? O CD? Perdão. Para entrar nas plataformas.
2: Sim, apesar de eu ser do tempo do vinil, cassete. O tempo do vinil e da fita cassete, eu não consegui fazer o meu primeiro lançamento, nem em vinil e nem em cassete. O primeiro lançamento, conforme, né, trouxe para vocês aqui na Rádio Catedral em fita ADAT, já era a gravação digital, né? E assim, fui gravar o meu primeiro álbum para valer mesmo só em 2019, né? E aí já foi para as plataformas,
0: ontem, né?
2: Com distribuição e tudo mais mesmo, foi só em 2019. Até então foram músicas que eu gravei sim num CD para que tocassem aqui na rádio na época. Isso foi, deve ter sido ali comecinho dos anos 2000, né? Mas enfim, não posso deixar de me lembrar aqui do padre Crimário, meu pároco lá da Nossa Senhora de Lourdes, do bairro Ceab, lá em Itaperuna, né? O meu ex-pároco, mas vai ser sempre, que é o padre João Gênes, lá de Natividade, do Santuário Diocesano de Nossa Senhora da Natividade. Foi lá também que essa história começou, dos festivais e tudo mais. A canção Graças ao Senhor Jesus é o canto de ação de graças da missa da padroeira de lá, né? Que eu compus e que na época teve a autorização, a aprovação do bispo Dom Roberto Gomes de Guimarães, que hoje já está na glória, né? E lá tudo começou nesse aspecto da música católica como compositor. Mas começou um pouquinho antes, lá em 86, na São Benedito, em Pilares, quando eu tive que tocar o violão sem captação, sem nada, porque o ônibus da turma quebrou, eles não conseguiram chegar, e a menina chegou pra mim: Luciano, canta aí, toca aí pra eu poder cantar. Eu fiquei pertinho dela, fazia, né? Uhum. Tocava ali pra ela poder ter uma base harmônica. Sim. E aí ela cantou na missa. Mas agradecer, só agradecer, Silvio, mais uma vez, esse lugar maravilhoso, que eu me sinto em casa, me sinto feliz, né? Antes de lançar a nova música, né, Homem Forjado na Fé, eu trouxe pra vocês aqui na rádio primeiro, né, pra que ela fosse lançada pela rádio primeiro, só hoje que ela entrou nas plataformas, e o videoclipe também já tá no YouTube, tá? É, mas na rádio vocês já estão ouvindo, já deve ter até uma semaninha já, eu acredito, né? E muito obrigado mais uma vez por essa oportunidade maravilhosa, essa inspiração do Homem Forjado na Fé, que, né, que a gente precisa de homens melhores para um mundo melhor. Nesse mundo de hoje, está precisando demais de homens melhores. Sim. Homens de joelhos no chão, homens que coloquem a família de pé, né? E inspirado até no Juliano Casarré, né, que está fazendo todo esse movimento maravilhoso. Muito bom, muito bom. E essa movimentação que ele fez, falei: caramba, isso é um negócio muito importante e da música. E aí eu fui pra dentro e, graças a Deus, consegui compor essa canção.
0: Maravilha. Jefferson, obrigado, meu irmão. Foi um prazer te conhecer pessoalmente. Olha, que alegria te receber aqui, irmão.
1: Olha, eu tô muito feliz, né? Muito feliz mesmo. Quero agradecer a todos da rádio, a pessoa também da Elizabeth, que teve um carinho, né? A ternura, a Beth, né?
0: Agradecer. Vou levar o contrato dela já, então.
1: Também mandar um abraço também mais uma vez pra minha esposa, a família, que ela se suporte, né? Que a gente fala. Você, Silvio Júnior, que há anos te ouço e agora te conhecer pessoalmente. É uma grande alegria, né? E se você quiser me acompanhar, né, nas redes sociais, Jefferson Araújo, Jefferson com dois Fs, né? JeffersonAraújo.ofc no Instagram. Ou quiser escutar as músicas, ver o videoclipe, né, também, pode ir pelo YouTube, né? JeffersonAraújo.oficial. E aí vai conhecer um pouquinho da minha história e da minha caminhada.
0: Maravilha. Foi uma alegria muito grande poder receber vocês.
2: Posso
0: hoje
2: mandar
0: aqui
2: meu arroba também?
0: Claro, manda.
2: Luciano de Pinho Oficial, tá bom, no Instagram. Luciano de Pinho, cantor católico, no Facebook, Luciano de Pinho Oficial no YouTube, e lá no Instagram, você vai lá na bio, tem lá o Linktree, né? Clica lá, todos os meus contatos, e-mail, tudo lá, tá bom? E Homem Forjado na Fé.
0: Maravilha.
2: Vamos juntos.
0: Aqui, boa tarde a todos, Deus os abençoe, meus irmãos Miriam, a paróquia Nossa Senhora da Conceição em Porto Novo, beijo só pro meu compadre Jefferson. Rita concorda, Amadinha Vanadir, também aqui. Quem mais mandou? Fernando Menezes, meu compadre, sua música nos leva pra Deus. Amém. Aí tem outro recadinho aqui, Silvio Júnior, manda abraço pros cantores e pra todos da rádio. Mark Eliton, músico missionário católico, canta muito mais por amor ao Senhor do que pelos bens materiais, que Deus sustente em sua graça. Tem muita gente que participou ainda aqui durante a nossa programação, agradecer a todo mundo, muito obrigado. Jefferson Araújo, Luciano de Pinho, até a próxima, se Deus quiser. E aí, a situação de vocês, a sua situação, Jefferson, o Papa Leão resolve. Tá bom? Espero que você possa voltar muitas outras vezes aqui, assim como você, Luciano. Tá bom,
2: meu irmão? Muito obrigado, meu amigo.
0: Valeu, querido.
2: Deus abençoe.
0: Sala de visita sempre a cada uma quinta-feira no mês aqui na Catedral. É isso, Beth? Ou duas quintas? É, agora é dose dupla. É dose dupla também nos convidados, né? Então vem aí mais uma edição da sala de visita daqui 15 dias. Certo, Beth? Obrigado, Betinha. Valeu, obrigado a todo mundo. Fiquem conectados, sintonizados aqui com a gente em 106,7. Já, já tem o Padre Sorriso do Rio de Janeiro, conduzindo o terço da Divina Misericórdia, nosso querido amado Padre Valnei Antunes.

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5: No Rio, 3h. No sábado vai ter uma espiritualidade para os leigos no convento das Irmãs do Bom Conselho em Maricá. O dia da espiritualidade será das 8h e 5h, orientado pela irmã Lediane, que vai refletir o tema O Coração Humano, Lugar de Encontro com Deus. Inscrições e informações pelo telefone 99878-1170, 99878-1170. O preço é R$35 por pessoa ou pacote de R$60, incluindo almoço. O Santuário Cristo Redentor e o Colégio Sagrado Coração de Maria em Copacabana firmaram uma parceria. A ação marca o começo de uma série de iniciativas conjuntas que serão desenvolvidas ao longo de um ano entre as instituições nas comemorações dos 115 anos do colégio, um dos mais tradicionais do Rio. A parceria tem início com a participação do colégio na campanha do Agasalho 2026, promovida pelo Consórcio Cristo Sustentável. Qualquer pessoa pode deixar no colégio agasalhos e cobertores para as pessoas em situação de vulnerabilidade. Ele fica na rua Toneleiro 56, ao lado da Estação Cardeal Arco Verde do metrô. Para este ano, a meta é ultrapassar a marca de 10 toneladas arrecadadas.
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0: Louvado seja o nosso Senhor Jesus Cristo, para sempre seja louvado. Querido irmão, querida irmã, hoje nós estamos muito, muito alegres. Hoje, nesse terço da misericórdia, na nossa tão amada Rádio Catedral, está conosco os membros da comunidade Servo da Divina Misericórdia, está conosco o querido Guilherme, a Ingrid e a Winner. Eu acertei? Winner? Ah, Winner é lindíssima. Quantos aninhos você tem?
1: 9.
0: 9 aninhos, que gracinha. Veio rezar o texto conosco, já foram lá no Cristo Redentor. Gostou do Cristo Redentor?
1: Sim.
0: Sim? Ah, que maravilha. Convido você, amado irmão, colocar a intenção do seu coração para esse santo texto e que nós queremos rezar por você, pela sua família, pelas suas necessidades temporais e espirituais, que você possa se sentir também conosco nesse momento bonito de oração desse texto da misericórdia. Iniciemos o santo texto. Em nome do Pai e do Filho e do Espírito Santo.
2: Amém. Amém.
0: Pai nosso que estais nos céus, santificado seja o vosso nome. Venha a nós o vosso reino. Seja feita a vossa vontade, assim na terra como no céu. O pão nosso de cada dia nos dai hoje. Perdoai as nossas ofensas, assim como nós perdoamos a quem nos tem ofendido. E não nos deixeis cair em tentação, mas livrai-nos do mal. Amém. Ave Maria, cheia de graça, o Senhor é convosco. Bendita sois vós entre as mulheres, e bendito é o fruto do vosso ventre, Jesus. Santa Maria, Mãe de Deus, rogai por nós, pecadores, agora e na hora de nossa morte. Amém. Creio em Deus Pai, Todo-Poderoso, Criador do céu e da terra, e em Jesus Cristo, seu único Filho, nosso Senhor, que foi concebido pelo poder do Espírito Santo, nasceu da Virgem Maria, padeceu sob Pôncio Pilatos, foi crucificado, morto e sepultado, desceu à mansão dos mortos, ressuscitou ao terceiro dia, subiu aos céus, está sentado à direita de Deus Pai Todo-Poderoso, de onde há de vir e julgar os vivos e os mortos. Creio no Espírito Santo, na Santa Igreja Católica, na comunhão dos santos, na remissão dos pecados, na ressurreição da carne, na vida eterna. Amém. Queridos irmãos, queremos que você, se ainda tiver, se você tiver em posse do seu diário, nós queremos iniciar esse primeiro momento com o diário de Santa Faustina, no número 723. 723, que diz assim: hoje ouvi essas palavras. As graças que te concedo não são apenas para ti, mas também para um grande número de almas. E no teu coração está continuamente a minha morada. Apesar da tua miséria, uno-me contigo e, pondo-a à parte, coloco-a pela minha misericórdia. Em cada alma realizo a obra da misericórdia, e quanto maior o pecado, tanto maior direitos tem a minha misericórdia. Em cada obra das minhas mãos se confirma esta misericórdia. Quem confia na minha misericórdia não perecerá, porque todas as suas causas são minhas e os seus inimigos são destroçados pelos pés e esmagado. Olha que bonito, hoje, nesse diário de Santa Faustina, nos apelando verdadeiramente para confiarmos no nosso Senhor. Ele vai dizer assim: olha, os teus pecados não são nada diante da minha misericórdia. Será que nós acreditamos nisso mesmo? Será que nós também conseguimos entender assim, do jeito que Jesus está tentando nos convencer que nossas misérias, do jeito que Jesus está tentando nos convencer que nossas misérias

0: do que as nossas misérias. E não é para nós ficarmos convencidos no sentido, se é possível, ficarmos orgulhosos com isso, não. O pecado não pode nos fazer orgulhosos. Porém, eliminar o pecado com a graça de Deus, somos provocados por essa palavra de hoje que Jesus diz. Jesus, ele coloca o teu pecado sobre os teus pés, os pés dele. A minha misericórdia em cada obra das minhas mãos se confirma esta misericórdia. Então que hoje, nesse texto da misericórdia, você que está lutando contra o pecado, você que tem seu espinho na carne, você que tem lutado contra as misérias da sua alma, é para mim e para você hoje esse diário 723, Diário de Santa Faustina, que nos convida a vencermos com Jesus tudo aquilo que possa nos estar afastando da fé, afastando da experiência com o Senhor. Nessa nossa primeira dezena, eu quero rezar por todos aqueles que no dia de hoje estão enfraquecidos na fé, por todos aqueles que no dia de hoje estão suplicante, pedindo ao Senhor que abra uma porta de emprego, que abra uma porta até mesmo de uma internação no hospital, porque está na fila para fazer uma cirurgia, ou até mesmo para ser consultado, uma consulta que já está há um tempo esperando na fila, né? Você que está aí esperançosa, possa confiar no Senhor nessa tarde e dizer que nada é maior do que o amor de Deus, a misericórdia do Senhor. Guilherme, pode ler para nós aqueles que pedem orações?
1: Boa tarde a todos. Oração para Márcia Elisa de Souza, Luan Bruno de Souza Fernandes Correia, Kátia Maria Dias e família, pela família Cardoso da Silva, Andrade, Fábio, Beatriz e família, Lucas Rodrigues e família, Luciene, Paulo dos Santos e família, Márcia Leal, Igor e família, Idenir, Maria Passos e Taise Passos, Vânia e todos os familiares, Guilherme Teixeira Sampaio, Raimundo Alves dos Santos e família, Lindinalva Farias, Hugo, Gabriel e toda a família, Maurício Guimarães, Bianca Guimarães Salles, Iracema Guimarães, Carlos Henrique, Júlia Ketley. Pela saúde de José Ricardo Queiroz da Silva, Edna Correia de Almeida, Juliana Luiz de Carvalho, Jorge Alexandre dos Reis Sampaio, Alexandre Ferreira e família, Josué Ramos Alves de Mato, Maria Clara de Magalhães, Maurício Sebastião Fontinelli Porã e Mariana Bueno, ação de graça, Gisele Pocenato, por toda a sua saúde, e também agradece uma graça recebida. Intenções?
0: Vamos continuar aqui, Guilherme. Nessa primeira dezena, já colocamos essas primeiras intenções, daqui a pouco nós voltamos com mais intenções. Eterno Pai, eu vos ofereço o corpo e o sangue, a alma e a divindade de vosso diletíssimo Filho, nosso Senhor Jesus Cristo, em expiação dos nossos pecados e os do mundo inteiro.
2: Pela sua dolorosa paixão,
0: tende misericórdia de nós e do mundo inteiro.
2: Pela sua dolorosa paixão,
0: tende misericórdia de nós do mundo inteiro.
2: Pela sua dolorosa paixão,
0: tende misericórdia de nós do mundo inteiro.
2: Pela sua dolorosa paixão,
0: tende misericórdia de nós do mundo inteiro.
2: Pela sua dolorosa paixão,
0: tende misericórdia de nós do mundo inteiro.
2: Pela sua dolorosa paixão,
0: tende misericórdia de nós do mundo inteiro.
2: Pela sua dolorosa paixão,
0: tende misericórdia de nós do mundo inteiro.
2: Pela sua dolorosa paixão,
0: tende misericórdia de nós do mundo inteiro.
2: Pela sua dolorosa paixão,
0: tende misericórdia de nós do mundo inteiro.
2: Pela sua dolorosa paixão,
0: tende misericórdia de

nós do mundo inteiro, ó sangue e água que jorraste do coração de Jesus como fonte de misericórdia para nós, eu confio em vós.

0: Deus conhece o teu coração, irmão. Deus sabe todas as coisas. Eu quero rezar por você que hoje está com o coração apertado por uma situação difícil no trabalho. Você pode só ter sido caluniado, caluniada, alguma situação difícil na sua casa, por um disse-me-disse na sua casa, no seu trabalho, na sua igreja, na sua paróquia, na sua comunidade de vida, de aliança, onde tem ser humano, tem toda a possibilidade de ter tudo isto. Mas como fere as pessoas que são caluniadas, como fere as pessoas que levantam falso contra elas, talvez vocês possam estar vivendo uma experiência dessa. Mas Deus conhece, como canta para nós o irmão Alain Gomes, da comunidade Servos da Divina Misericórdia. Deus conhece o teu coração e Ele vai te restaurar. Ele vai te restaurar. Não vai ser essa calúnia, não vai ser essa defamação, não vai ser essa fofoca que vai tirar você de perto do Senhor. Nada disso. Deus conhece profundamente o teu coração. Então, ó, silencie o teu coração, porque a verdade virá. Deus não deixa os seus filhos viverem a humilhação eterna. Deus cuidará para que a verdade aconteça. Deus vai te restaurar. Tenha certeza disso. Nessa nossa segunda dezena, que nós rezamos por aqueles que passam por humilhações ou por calúnias ou outras situações que trazem de sabor no seu coração, conosco vai rezar a querida Winnie, 9 aninhos, que vai rezar conosco. Eterno Pai, eu vos ofereço o corpo e o sangue, a alma e a divindade de vosso diletíssimo Filho, nosso Senhor Jesus Cristo, em expiação dos nossos pecados e os do mundo inteiro.
1: Pela sua dolorosa paixão,
0: tende misericórdia de nós do mundo inteiro.
1: Pela sua dolorosa paixão,
0: tende misericórdia de nós do mundo inteiro.
1: Pela sua dolorosa paixão,
0: tende misericórdia de nós do mundo inteiro.
1: Pela sua dolorosa paixão,
0: tende misericórdia de nós do mundo inteiro.
1: Pela sua dolorosa paixão,
0: tende misericórdia de nós do mundo inteiro.
1: Pela sua dolorosa paixão,
0: tende misericórdia de nós do mundo inteiro.
1: Pela sua dolorosa paixão,
0: tende misericórdia de nós do mundo inteiro.
1: Pela sua dolorosa paixão,
0: tende misericórdia de nós do mundo inteiro.
1: Pela sua dolorosa paixão,
0: tende misericórdia de nós do mundo inteiro.
1: Pela sua dolorosa paixão,
0: tende misericórdia de nós do mundo inteiro. Ó sangue e água que jorraste do coração de Jesus como fonte de misericórdia para nós, eu confio em vós.

0: Só um toque e eu serei curado. Que bonita aquela passagem, né? Daquela mulher do fluxo de sangue, que com toda a confiança em Jesus, tocou nele. E tanta gente havia tocado em Jesus. Mas aquela mulher tocou na alma, tocou no coração de Jesus. Às vezes nós também estamos assim. Rezamos, mas não tocamos em Jesus porque rezamos distraidamente, rezamos com pensamento longe, rezamos às vezes sem motivação de estarmos rezando, às vezes rezamos para cumprir um protocolo, né? É um risco para nossa fé quando a nossa oração não toca em Jesus. E é se faz necessário que a nossa oração toque em Jesus. Mais intenções, Guilherme?
1: Queremos rezar também, né, pela Luciana Raposo, Arli Carvalho, Sandra de Souza. Colocar também como intenção todos aqueles que nos acompanham na live, na página da Comunidade Servos da Divina Misericórdia, a Dona Luzinete, a Dona Ivanete, Dona Graça, a nossa querida irmã Karina, nossa irmã Geice e todos aqueles que se encontram conosco ligadinho no Terço da Misericórdia.
0: Muito bem. No Diário de Santa Faustina, no número 554, número 554, diz assim: quando Jesus se despedia de mim, uma dor tão grande oprimiu a minha alma que não é possível expressá-la. As forças físicas me abandonaram. Saí depressa da capela e fui me deitar. Perdi a noção do que estava ocorrendo na minha volta. A minha alma sentia saudade do Senhor. E toda a amargura do seu coração divino comunicou-se a mim. E isso durou umas 3 horas. Pedia ao Senhor que me defendesse do olhar dos que me cercavam e me acusavam. Embora quisesse que eu não podia interagir em nenhum momento, com nenhum alimento durante o dia todo até a noite. Eu desejava ardentemente passar a noite toda no calabouço com Jesus. Rezei até às 11 horas. Às 11 horas, o Senhor me disse: deita-te e descansa. Eu te dei a sofrer em 3 horas o que sofri a noite inteira. Amados irmãos, que bonito ouvirmos essa experiência pessoal, íntima, de Santa Faustina com Nosso Senhor. Aquilo que eu falava antes, né? Nossa oração tem que ser uma oração que verdadeiramente nos faça sentir o Senhor. Não é babuçar palavras e simplesmente repeti-las, mas que essas palavras tenham nexo na nossa vida, no nosso coração. Por isso hoje no diário 1054, Faustina dizia: sentia saudade do Senhor. Gente, quantos de nós não temos sentido saudade de Deus? Quantos de nós passamos muitas vezes por uma igreja, por uma capela, onde o Santíssimo Sacramento está ali, e por não termos saudades, passamos direto? Precisamos sentir saudade do Senhor. Que o Senhor desperte em nosso coração um coração adorador, para que em todo tempo e em todo lugar tenhamos espaço para adorar Jesus, na nossa vida, na nossa história. Eterno Pai, eu vos ofereço o corpo e o sangue, a alma e a divindade de vosso diretíssimo Filho, nosso Senhor Jesus Cristo, em expiação dos nossos pecados e os do mundo inteiro.
1: Pela sua dolorosa paixão,
0: tende misericórdia de nós e do mundo inteiro.
1: Pela sua dolorosa paixão,
0: tende misericórdia de nós e do mundo inteiro.
1: Pela sua dolorosa paixão,
0: tende misericórdia de nós e do mundo inteiro.
1: Pela sua dolorosa paixão,
0: tende misericórdia de nós e do mundo inteiro.
1: Pela sua dolorosa paixão,
0: tende misericórdia de nós e do mundo inteiro.
1: Pela sua dolorosa paixão,
0: tende misericórdia de nós e do mundo inteiro.
1: Pela sua dolorosa paixão,
0: tende misericórdia de nós e do mundo inteiro.
1: Pela sua dolorosa paixão,
0: tende misericórdia de nós e do mundo inteiro.
1: Pela sua dolorosa paixão,
0: tende misericórdia de nós e do mundo inteiro.
1: Pela sua dolorosa paixão,
0: tende misericórdia de nós e do mundo inteiro. Ó sangue e água
1: que joaste do coração de Jesus,
0: como fonte de misericórdia para nós, eu confio em vós.

0: Eu quero estar no teu colo, ó Pai, eu quero estar no teu colo. Queridos irmãos, olha, deixa eu falar uma coisa importante aqui. É, a paróquia lá do Sagrado Coração de Jesus, Mutundo, acho que se escreve assim, né? Mutundo, lá de São Gonçalo. Paróquia, todos os paroquianos estão com o coração muito ferido porque a igreja foi invadida e violentaram com sacrilégio o sacrário. Para nós católicos, isso é uma dor indescritível. Quando mexe profundamente com aquilo que é mais valioso para nós, que é o Santíssimo Sacramento, nós aqui da Rádio Catedral nos fazemos comunhão com todos os paroquianos desta paróquia e essa diocese, porque mexeu com um, mexeu com todos, porque é o mesmo Jesus, é o mesmo Cristo. Então meu coração se fere, e o coração de todos nós aqui da rádio, e todos nós católicos sentimos essa dor de saber que Jesus foi profanado. Nós rezamos por esses hereges, por essas pessoas que com o coração longe de Deus têm coragem de mais uma vez crucificar o nosso Senhor Jesus Cristo. É muito triste para nós. Por isso, nessa quarta dezena, nós queremos rezar por todos da paróquia do Sagrado Coração de Jesus, Mutundo, lá em São Gonçalo. Nós oferecemos essa quarta dezena por todos dessa paróquia, todos, por toda a diocese de Niterói, por todas a nossa igreja, que é linda, que sofre com essa profanação. Rezemos. Antes, vamos colocar a intenção por alma.
1: Rezemos pela alma de Bruna Mendes e Adail Antunes, que faleceram no dia de ontem.
0: Peçamos a misericórdia do Senhor. Eterno Pai, eu vos ofereço o corpo e o sangue, a alma e a divindade de vosso diletíssimo Filho, nosso Senhor Jesus Cristo, em expiação dos nossos pecados e os do mundo inteiro. Pela sua dolorosa paixão,
2: tende misericórdia de nós e do mundo inteiro.
0: Pela sua dolorosa paixão,
2: tende misericórdia de nós e do mundo inteiro.
0: Pela sua dolorosa paixão,
2: tende misericórdia de nós e do mundo inteiro.
0: Pela sua dolorosa paixão,
2: tende misericórdia de nós e do mundo inteiro.
0: Pela sua dolorosa paixão,
2: tende misericórdia de nós e do mundo inteiro.
0: Pela sua dolorosa paixão,
2: tende misericórdia de nós e do mundo inteiro.
0: Pela sua dolorosa paixão,
2: tende misericórdia de nós e do mundo inteiro.
0: Pela sua dolorosa paixão,
2: tende misericórdia de nós e do mundo inteiro.
0: Pela sua dolorosa paixão,
2: tende misericórdia de nós e do mundo inteiro.
0: Pela sua dolorosa paixão,
2: tende misericórdia de nós e do mundo inteiro.
0: Ó sangue e água que jorraste do coração de Jesus, como fonte de misericórdia para nós, eu confio em vós.

0: Muito bem, nessa quinta dezena, nós queremos rezar pela Santa Igreja, nós queremos rezar por todas as nossas paróquias, nossas capelas, missionários e missionárias, em especial aqui comigo encontra-se os missionários da comunidade Servo da Divina Misericórdia, que hoje vieram rezar comigo. Eu quero pedir oração também aqui pelo Luciano da Silva, que está sempre sintonizado aqui conosco na Rádio Catedral. Eu quero pedir lá da paróquia de Nossa da Lapa pela Vandelma, a querida Vandelma, que quebrou o braço, está na sua luta. Nós temos rezado por você, pelo seu coração, pela sua saúde física e emocional. Também eu quero expor de modo muito especial, rezar pelo querido padre amigo, padre Gabriel Stippen. O padre Gabriel é pároco da paróquia de Nossa Senhora da Lapa, que está fazendo um trabalho com aquele povo maravilhoso, e graças ao Senhor, tudo está saindo muito bem, pela graça do nosso Senhor, pelas mãos de Maria Santíssima, a obra do Senhor está sendo realizada. Queremos louvar a Deus pela vida do nosso querido padre Gabriel Stippen. Também rezamos por todos os sacerdotes que fazem aniversário no dia de hoje. Rezamos pelo Papa, pelos nossos bispos. Rezamos por todos aqueles que fazem parte da Santa Igreja. Rezamos pelos todos de comunidades, das congregações religiosas, dos institutos. Pedimos nessa quinta dezena por todos aqueles que rezam por nós, também pelos nossos aniversariantes. Temos dois aniversariantes amigos da rádio:
1: a Thaís da Silva Ramos e a Lúcia Soares.
0: Muito bem, para vocês duas, nossos cumprimentos e nossas orações. Também quero pedir que você, que hoje possa também rezar por todos os dependentes químicos. Sabemos nós que a comunidade Servo da Divina Misericórdia tem essa missão também de cuidar dos nossos irmãos dependentes químicos, e quero pedir a você que dê toda atenção e carinho para essa missão da comunidade Servos da Divina Misericórdia. Eterno Pai, eu vos ofereço o corpo e o sangue, a alma e a divindade de vosso diletíssimo Filho, nosso Senhor Jesus Cristo, em expiação dos nossos pecados e os do mundo inteiro.
1: Pela sua dolorosa paixão,
0: tende misericórdia de nós e do mundo inteiro.
1: Pela sua dolorosa paixão,
0: tende misericórdia de nós e do mundo inteiro.
1: Pela sua dolorosa paixão,
0: tende misericórdia de nós e do mundo inteiro.
1: Pela sua dolorosa paixão,
0: tende misericórdia de nós e do mundo inteiro.
1: Pela sua dolorosa paixão,
0: tende misericórdia de nós e do mundo inteiro.
1: Pela sua dolorosa paixão,
0: tende misericórdia de nós e do mundo inteiro.
1: Pela sua dolorosa paixão,
0: tende misericórdia de nós do mundo inteiro.
1: Pela sua dolorosa paixão,
0: tende misericórdia de nós do mundo inteiro.
1: Pela sua dolorosa paixão,
0: tende misericórdia de nós do mundo inteiro.
1: Pela sua dolorosa paixão,
0: tende misericórdia de nós do mundo inteiro. Deus Santo,
2: Deus Forte,
0: Deus Imortal, tende piedade de nós e do mundo inteiro. Deus Santo, Deus Forte, Deus Imortal, tende piedade de nós e do mundo inteiro. Deus Santo, Deus Forte, Deus Imortal, tende piedade de nós e do mundo inteiro. Levanta-se Deus, por intercessão da bem-aventurada Virgem Maria, de São Miguel Arcanjo e de todas as milícias celestes, que sejam dispersos seus inimigos e fuja de sua face todos que vos odeiam. Antes da bênção, vamos para nossos pequenos avisos da comunidade. 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Vamos dar a bênção. E após a bênção, também quero avisar que no dia 16 de agosto temos na nossa casa mãe o nosso segundo encontro chamado A Nossa Igreja é Linda! Você é nosso convidado, está conosco. Teremos a presença do nosso amado bispo
1: Dom Jeremias,
0: o querido padre Omar Raposo, que vai cantar para nós, o querido Silvio Júnior da Rádio Catedral também estará presente, e eu, que vos falo, também lá estarei. Dia 16 de agosto, 8:30 da manhã, você tem um encontro marcado com a Misericórdia na Casa da Misericórdia, que fica na Avenida Parque das Águas, número 12, Guapimirim. Avenida Parque das Águas, número 12, Guapimirim. Esperamos por você. Vamos dar a bênção. O Senhor esteja convosco.
2: Ele está no meio de nós.
0: Que por intercessão de nossa patrona Santa Faustina, secretária da Misericórdia, da Santíssima Virgem Maria e São José, abençoe-vos o Deus Todo-Poderoso, o Pai, o Filho e o Espírito Santo.
2: Amém.
0: A nossa igreja é linda!
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23: 3:52 no Rio de Janeiro. Vamos ao Correio, Centro de Operações e Resiliência da Prefeitura do Rio de Janeiro, com informações do trânsito. Maria Clara Alencar, boa tarde, Maria Clara.
24: Boa tarde, Silvio. Boa tarde a todos os ouvintes da Rádio Catedral. Vamos agora falar de trânsito aqui na cidade do Rio de Janeiro. Para quem trafega em direção à ponte Rio-Niterói, encontra movimentação intensa e diversas vias expressas que dão acesso à ponte. Viaduto do Gasômetro apresenta retenções desde a altura da Rodoviária do Rio e também a Avenida Brasil com retenções desde a altura da Maré. Então, para quem for passar também para a ponte Rio-Niterói, precisa redobrar a atenção. Linha vermelha também com retenções desde a altura da Maré. Já em direção à Baixada Fluminense, trânsito sem problemas, via com boa movimentação. Na Avenida Brasil, trânsito também livre, sem grandes retenções nesse momento para quem trafega em direção à Zona Oeste da cidade. A movimentação está um pouco intensa na Avenida Brasil em direção à Zona Oeste, próximo ali à Fazenda Botafogo e também Guadalupe. Trânsito bom já no sentido contrário, em direção ao centro da cidade. Agora, falando sobre a Zona Sul da cidade do Rio, a gente está aqui trafegando pela Lagoa Rodrigo de Freitas. A gente está vendo pelas câmeras do Centro de Operações que a Avenida Borges de Medeiros apresenta retenções em direção ao Túnel Rebouças e também com reflexos que chegam até a altura do Clube Caiçara. Já para quem trafega também em direção ao Túnel Rebouças pela Avenida Epitácio Pessoa, encontra retenções desde a altura do Parque da Catacumba. Movimentação intensa para quem segue em direção a São Conrado, túnel acústico com um trânsito intenso e há reflexos na altura da rua da Avenida Padre Leonel Franca e Rua Mário Ribeiro. O motorista pode optar por seguir pela Avenida Niemeyer, que é uma opção de rota para fugir dessa retenção em direção a São Conrado. Para quem segue em direção ao Leblon, FIA apresenta boas condições de trânsito. Passando agora para a zona sudoeste, a Avenida Ayrton Senna com retenções em direção à linha amarela, trânsito chega até a altura do Casa Shopping e vai até a altura do Shopping Uptown. Então, para quem segue ali para a linha amarela, precisa redobrar um pouco a atenção também por conta dessa retenção. Mas para quem volta e vai em direção ao Recreio e à Orla, não vai encontrar grande dificuldade. Trânsito com boa movimentação. Trânsito intenso também na Avenida das Américas, na altura do Bosque da Barra e também na altura da Cidade das Artes. E também movimentação intensa na Avenida Salvador Allende para quem vai em direção à Transolímpica, nesse momento, na altura dali da altura do Rio Centro. Agora, Márcio, é muito importante a gente reforçar que hoje tem jogo no estádio Nilton Santos. Botafogo enfrenta o Vitória hoje à noite e as interdições começam logo mais a partir das 4:30 da tarde e vão até 11:30 da noite. A rua Doutor Padilha vai ficar interditada, assim como a rua José dos Reis, rua da Abolição e rua Afonso Ferreira. Equipes da prefeitura vão atuar no local para auxiliar no trânsito e, claro, todos os ouvintes podem acompanhar as informações nas redes sociais do COR no arroba Operações Rio. Para a Rádio Catedral, Maria Clara Alencar, direto do Centro de Operações.
23: Muito obrigado, Maria Clara Alencar. Agora são 3:55 no Rio.

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2: Alô, família Catedral, hoje tem Ligação Direta. E vamos de música. Cadê você? 3231-3567. Tô com Deus, tamo juntos e misturados aqui no Ligação.

0: É isso aí, dê um bico na tristeza, levanta a cabeça e dê aquele sorrisão. Conta com Deus, Ele é contigo e te faz mais do que vencedor, pode crer. Conta com Deus, Adriana Gil, abençoar você, já que tô com Deus. Banda Dominos, Graça Moreira, boa tarde, Deus te abençoe. Gostaria de ouvir a música muito linda, Eu e Deus, do cantor Beto Sol. Obrigado, tá dando recado, já já a música rolando.
1: Boa tarde, Márcio Santos, sou a Josi da paróquia de São João Batista de Itaboraí. Gostaria de ouvir a música Restaura Meu Eu, com o Diego Viana. Ofereço para você, para as queridas amadinhas de fé e para Simone Cotrim, que está sempre ligada aí na Rádio Catedral. Uma santa tarde para todos nós, a paz de Jesus e o amor de Maria.
0: Amém. Na sequência, viu? Beijão.

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0: Muito bem, minha gente, aguardando você, você aí, isso, pode mandar aquela mensagem bem caprichada de áudio ou texto, não importa, o importante é participar, não é isso? Esse é o Ligação Direta, que tem a sua participação pelo 3231-3567. É o nosso chat em que você entra em contato com a gente e manda aquele alô todo especial. Vai fazer como a Adenair Pina. Ela sempre participa e dá o seu alô, fazendo homenagens, não é?
1: Eu sou a Adenair Pina, da paróquia Santo Antônio Amendoeira. Hoje venho homenagear minhas amigas do apostolado da oração da minha igreja, desejando tudo de bom para elas e também para o padre Erivelto, que se encontra em férias. E a música que eu quero ouvir é com o padre Zezinho. Obrigada e uma boa tarde.
0: Viu? Compadre Zezinho, compadre Zezinho. Tem mais também a Márcia Maria por aqui chegando. Oi, xará. Boa tarde, Márcio. Gostaria de ouvir Hino a São Jorge com a Olívia Ferreira. É, hoje é dia 23. Dedico a você e aos amigos devotos de São Jorge. Obrigada, fique com Deus. Salve São Jorge da Capadócia. Tá dado o recado. Vamos lá com o padre Zezinho e depois com a Olívia Ferreira. 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Padre Zezinho, que houve? Algum problema aí? Não, não é? A gente resolve? Vamos resolver juntinhos? Eu quero ouvir Padre Zezinho e uma música muito bonita que você vai cantar com a Rádio Catedral e com a Adenair Pina. Vamos lá, Adenair, afina aí, viu?

Dai-me. Vós fostes o defensor da fé cristã e morrestes pela Igreja Católica. São Jorge, defendei o meu corpo dos males, das doenças e das armas assassinas. Defendei a minha alma contra os males da descrença e contra os inimigos da minha salvação. Guardai, São Jorge, a minha casa contra os assaltantes e destruidores da felicidade do lar. Defendei meus bens contra os ladrões, os malfeitores e contra os meus inimigos. Dai-me, São Jorge, o vigor da fé, da esperança e o amor a Deus e ao próximo. Amém. Viva São Jorge!

0: São Jorge! Viva o Santo Guerreiro!
1: Viva! Agora 4h41. 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Alô, São Gonçalo! 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
2: Boa tarde, meu queridíssimo amigo Márcio Santos e família Catedral. Sou Rita de Cássia, da paróquia Nossa Senhora da Conceição do Pacheco, São Gonçalo. Estou com Deus, com a Rádio Catedral, com ligação direta com Márcio Santos. E hoje tem, espalha para todo mundo, ligação direta a semana inteira. Como era antes, né? Para que mudar, né, o time que está ganhando? Vamos ouvir Adoração com o Rio do Barros. Ofereço a Márcio Santos, a todas as queridinhas amadinhas de fé e ouvintes, uma 150%, hashtag do Enquanto Puder. Graças e louvores sejam dados a todo momento ao Santíssimo e Diviníssimo Sacramento.

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0: com a sua participação, você aí ligado na Rádio Catedral, aquele abraço, aquele amplexo. E é o seguinte, a nossa ouvinte, a dona Beatriz, alô dona Beatriz, é, dona Beatriz Alves Bezerra Cardoso, tá lá em Senador Camará, e ela falou assim, ó, com a sobrinha, não é isso? É sobrinha? É produção, sobrinha? Ela falou pra sobrinha, Juraci, Maria de Senador Camará também, não é? Todos lá de Senador Camará ligadinhos. Ô, minha filha, você tem que ser amiga da Rádio Catedral, viu? E não é que a Juraci, a sobrinha atendeu a tia? É, a tia Beatriz tá certíssima. E se você é tia, vovô, vovó, tem que também encorajar isso. Dá essa alegria pra gente aqui também, pra gente avançar na meta e chegar aos 100% ou além. É isso? Tá muito certinha, dona Beatriz. Um beijo pra senhora. Um beijo, não, um caminhão de beijos pra senhora. Senhora Beatriz Alves Bezerra Cardoso, de Senador Camará. Juraci, Juraci.
1: Pensando o quê? Eu também tô com Deus.
0: Opa! Quem chegou?
1: Ah, meu Deus. Hoje tem ligação direta.
0: Claro.
1: Boa tarde, meu amigo Márcio Santo, irmão do coração.
0: Diga aí, Ursaia.
1: Eu vou deixar umas palavrinhas para os ouvintes. Para mim também, né?
0: Pra então você, capricha.
1: Todos nós.
0: Vou colocar um fundo aqui.
1: Paz. É isso que você está procurando? Há uma palavra tão pequenina que significa algo tão valioso. No fundo, é isto que nós desejamos. Seja qual for o seu pensamento, seu partido, sua fé, é isso que você quer. O que é, afinal, paz? Saiba que só há uma pessoa que pode nos dar paz. É Jesus Cristo, o Filho de Deus, e ele disse: deixo-vos a paz, a minha paz vos dou, não vou lá dou como o mundo a dar, não se turbe o vosso coração, nem se atemorize. João 14:27. Venha Jesus e receba a sua paz. Só Deus dá paz, mas nós podemos semear a união. Quase que eu não aguento. Eu gostaria de ouvir a música, Márcio. Deus é paz, com Roberto Carlos, tá, meu irmão? E é isso, nunca perca a esperança e rumo aos 100%.

Boa tarde, Márcio Santos, beleza? Aqui é o Flávio Ferreira de Pacheco, tô por aí. E ofereço a próxima música para todo o Pago São Pedro após Minas Pedras e todo ouvindo a rádio, Padre Marcelo Froes, Padre Renato e Padre Wilson Fontenelle. Que eu ouvi a música com Flávio Victor Júnior, Deus da Bíblia. Valeu, valeu, vamos.

0: que acontece quando eu chamo o nome?
1: Jesus.
0: O nome dele é Jesus Christ.

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6: Voltamos com Ligação Direta, com a sua participação, o seu alô, aqui no ar da sua rádio Catedral FM. 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
7: Boa tarde, Márcia. Sou Maria Tenório Ribeiro, daqui da paróquia São Sebastião, onde fui habitar. Queria pedir uma música com a banda Vida Reluz. A música é Gratidão, tá? Pra oferecer para todos aqui da paróquia, tá bom? E pra todos aí da rádio. Pra mim, principalmente, que estou acamada, tá? Que seja um espaço bem a vocês, que é acamada. E se escutar música bonita, tá bom? Obrigada pra todos vocês também, tá, Márcio?
6: Ô, minha linda! Beijo pra você, Maria Tenório, em Piabetá, acamada. Quer ouvir música bonita? E fica ligada aqui na Rádio Catedral e vai ouvir, viu? Vai ouvir a música que você pediu, ao vivo. Gratidão com Vida Reluz. Temos aqui a Vera Lúcia. Tudo é teu, ofereço a pastoral da música da paróquia Sagrado Coração de Jesus e Santíssima Trindade. Tudo é teu com Guardiões do Alto. Vou procurar, se der tempo, vou tocar, viu? Um beijo pra você. Também temos, boa tarde, Márcio. Severina Regis, paróquia Sagrada Família da Maré. Gostaria de ouvir Cosme Espalha. Ofereço a todos os ouvintes. Fica com Deus, Márcio. Temos a Rejane Marques de Almeida também. Mandou a mensagem aqui pedindo para que esteja orando por toda a família, rezando por todos. Tá certo, daqui a pouquinho, às 6, temos a oração do Ângelo. Vamos estar juntos com o cardeal e arcebispo da cidade de São Sebastião do Rio de Janeiro, Orani João Tempesta, nesse momento de muita fé. Alô? Oi? Quem chegou?
8: Ouvi na Rádio Catedral, bênçãos sem fim.
6: Olha aí.
8: E oferecer para todos os paroquianos da paróquia de São Sebastião de Quintino, do padre Fábio Escobar. Obrigada.
6: Por nada. Regina Célia.

0: Fabiano Oliveira, bênção sem fim pra você ligado aqui.
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6: 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Sagrado.

0: Mais uma muito linda, Aline Brasil, bênçãos que não tem fim. Agora,
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0: Vamos com ela, Maria Clara Alencar, já na linha. Vamos ao Cor Rio, Centro de Operações e Resiliência da Prefeitura do Rio de Janeiro, com informações do trânsito. O carioca voltando para casa, o trânsito agitado, e a Maria Clara Alencar tem as informações. Boa tarde.
2: Boa tarde, Márcio. Boa tarde a todos os ouvintes. Pois é, Márcio, como você bem falou, a movimentação está bem grande agora aqui nessa saída do trabalho, né? Nessa volta para casa. Agora aqui falando sobre as ocorrências, a gente começa esse boletim falando sobre um enguiço de um caminhão na Avenida Brasil, que ocupa uma faixa da pista central no sentido Zona Oeste, na altura da Maré. O trânsito apresenta retenções no trecho e também há reflexos desde a altura do Caju e também no viaduto do Gasômetro. Para quem segue pela Avenida Brasil em direção ao centro da cidade, também encontra retenções desde a altura da Penha. Então, motorista precisa ter bastante atenção e paciência para quem for trafegar pela Avenida Brasil. Seguindo ainda pelas vias expressas da cidade, linha vermelha com retenções em direção à Baixada Fluminense, desde o Caju até o Parque das Missões. Para quem segue em direção ao centro da cidade, encontra retenções desde a altura do Fundão até São Cristóvão. A movimentação também está intensa para quem segue pelo túnel Rebouças em direção ao centro da cidade, trânsito intenso nas duas galerias do túnel para quem segue em direção ao centro da cidade e Zona Norte. Já para quem segue para a Lagoa, a via tem boa movimentação, sem grande dificuldade. Trânsito complicado também na rua Jardim Botânico para quem segue em direção à Gávea e também para quem segue em direção ao Humaitá. A movimentação está intensa ali na altura do Parque Laje. Mesmo cenário, movimentação também intensa nas avenidas Borges de Medeiros e Epitácio Pessoa. Para quem trafega também em direção ao centro, para quem trafega em direção ao túnel Rebouças, vai encontrar essa retenção na Borges de Medeiros desde a altura do Complexo Lagum, e há reflexos também na rua Mário Ribeiro e também Bartolomeu Mitre. Já para quem segue pela avenida Epitácio Pessoa, encontra retenções desde a altura do Parque da Catacumba. Agora falando sobre Copacabana, movimentação intensa na Avenida Atlântica em direção ao Leme, mas para quem segue em direção ao Arpoador e Ipanema, não encontra grande dificuldade. Movimentação também complicada, Márcio e ouvintes, na chegada à Barra da Tijuca. Movimentação intensa desde a altura da Ponte da Joatinga e também na Avenida Armando Lombardi e também na Avenida das Américas em direção ao Recreio dos Bandeirantes. Trânsito lento também nos acessos à Avenida Ayrton Senna em direção também à linha amarela. Para quem segue em direção à Orla, não encontra grande dificuldade, motorista pode trafegar sem problemas. Trânsito lento também para quem segue pela Transolímpica em direção à Avenida Brasil. Nesse momento a gente observa pelas câmeras do Centro de Operações que o trânsito já chega desde a altura ali de Sulacap. Então, para quem for passar ali pela Transolímpica, precisa ter bastante paciência nesse momento. Já para quem trafega pela zona norte da cidade, Madureira apresenta trânsito com retenções na rua Cândido Benício, próximo ao Madureira Shopping. A gente agora, Márcio e ouvintes, fala sobre interdições, né? Hoje acontece o jogo entre Botafogo e Vitória, a volta do futebol carioca, né? A volta do futebol brasileiro aqui na cidade do Rio de Janeiro. Vias no entorno do estádio já estão bloqueados para a partida que acontece hoje à noite. As interdições vão até às 11h30 e a nossa recomendação é que os torcedores optem pelo transporte público para chegar ao estádio. E claro, os motoristas devem redobrar a atenção na região. Agora vamos falar de tempo na cidade, né? Hoje o tempo já mudou, a previsão para hoje é de céu nublado, ventos moderados e chuva fraca isolada por conta dessa aproximação de uma frente fria aqui no município do Rio de Janeiro. As temperaturas variaram entre 15 e 28 graus, tivemos aí uma queda na temperatura máxima da cidade. E para amanhã, a previsão é de pancadas de chuva isoladas aqui a partir da tarde e as temperaturas também devem cair, máxima prevista de 24 graus. Márcio Vinte, vocês podem conferir outras informações sobre o trânsito e a previsão do tempo nas redes sociais do COR, no arroba Operações Rio, para a Rádio Catedral, Maria Clara Alencar, direto do Centro de Operações.
0: Valeu, Maria Clara Alencar, um abraço a todos do COR Rio e você ligado aqui na Catedral FM, segue com boa música. Aliás, alguém me pediu essa, não foi? Guardiões do Alto.

0: Guardiões do Alto, na Catedral, tudo é teu, com as digitais. Meu querido Wilk Lopes, na programação, e com a sua digital, você ouvinte que participa do Ligação pelo 3231-3567. Esse foi mais um Ligação que fica por aqui.
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0: Já já encontro com os bispos, hoje com Dom Célio Calisto.
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11: Nosso auxílio está no nome do Senhor que fez o céu e a terra. Boa tarde, queridos irmãos e irmãs, ouvintes da Rádio Catedral. Bom estarmos juntos novamente, ouvindo a palavra do Papa Leão, suas catequeses, também preparando o nosso próximo domingo, que será o 17º do tempo comum, dia 26 de julho, dia dos avós e dos idosos, dia de São Joaquim e Santana. Fizemos por nossos idosos, cuidemos deles que tão bem fazem, fizeram e fazem a todos nós. Salmo 67, Deus habita em seu santuário, reúne os fiéis em sua casa, ele mesmo dá vigor e força ao seu povo. Nossa oração inicial. Ó Deus, amparo dos que em vós esperam. Sem vós, nada tem valor, nada é santo. Multiplicai em nós vossa misericórdia, para que, conduzidos por vós, usemos agora de tal modo os bens temporais, que possamos aderir desde já aos bens eternos. Por nosso Senhor Jesus Cristo, vosso Filho, que é Deus, convosco vive e reina na unidade do Espírito Santo por todos os séculos dos séculos. Nossa liturgia da palavra abre com o livro dos Reis, capítulo 3. Deus aparece em Salomão em sonho, diz para que ele peça o que deseja, faça sua oração, seu pedido. Salomão pede: dá, pois, ao teu servo um coração compreensivo, capaz de governar teu povo e discernir entre o bem e o mal. Ou seja, um coração que sabe ouvir. E por ter pedido assim, não ter pedido nem longos dias, nem riqueza, nem a morte dos inimigos, Deus concede a sabedoria para praticar a justiça, coração sábio, como nunca houve outro antes, nem haverá depois. Salmo 118, Salmo da Sabedoria da Lei. Como eu amo, Senhor, vossa lei e vossa palavra. E ainda o capítulo 8 da Carta aos Romanos, na segunda leitura, Romanos 8:28. Tudo contribui para o bem daqueles que amam a Deus. Versículo bastante conhecido de São Paulo. Mateus 13 é o Evangelho, continuando esse capítulo das parábolas. As parábolas sobre o reino dos céus, seja o tesouro escondido no campo, e também aquela rede, o comprador de pérolas preciosas, e aquela rede lançada ao mar, que apanha peixes de todo tipo. Aquele que recolhe os pescadores, puxam a rede, recolhem peixes bons e jogam fora os que não prestam. Jesus conclui dizendo: o mestre da lei, que se torna discípulo, é com um pai de família que tira do seu tesouro coisas novas e velhas. Peçamos esse discernimento também para nós, recolhendo aquilo que é bom, aquilo que nos ajuda, nos salva, deixando de lado aquilo que não nos serve, aquilo que nos atrapalha. O Papa começou então um novo ciclo de catequeses no dia 20 de maio último passado, quando ele, continuando a estudar o Vaticano II, abre a Constituição Dogmática Sacrosanto Concilium, Constituição sobre a Liturgia. A primeira parte diz a liturgia no mistério da Igreja. Então, após ouvirmos a palavra do Papa sobre a Dei Verbum e sobre a Lumen Gentium, agora Constituição Litúrgica Sacrosanto Concilium. Inicia o Papa então dizendo: elaborando essa Constituição Litúrgica Sacrosanto Concilium, os padres conciliares quiseram não só empreender uma reforma dos ritos, mas levar a Igreja a contemplar e aprofundar aquele vínculo vivo que a constitui e une, o mistério de Cristo. Com efeito, a liturgia toca o próprio coração desse mistério. Ela é simultaneamente o espaço, o tempo e o contexto em que a Igreja recebe de Cristo a própria vida. Na liturgia cumpre-se a obra da redenção, Sacrosanto Concilium número 2, que faz de nós uma raça eleita, um sacerdócio real, uma nação santa, um povo adquirido por Deus. Primeira carta de Pedro 2:9. Então, é o mistério de Cristo. Essa constituição, ao ser constituição sobre a liturgia, na verdade é sobre o mistério de Cristo. Mistério celebrado, mistério vivo, mistério com o qual entramos em contato ao celebrar a liturgia. Como disse o Papa, mistério que a constitui e une, constitui a Igreja e une a Igreja. Portanto, não são, digamos, coisas que fazemos a liturgia, mas celebrações, ações, atos e até sinais e símbolos que nos constituem, que nos unem a Cristo, que nos unem uns aos outros. E ainda na citação número 2 da Sacrosanto Concilium, obra da redenção, redenção em ato, redenção em execução. Ou seja, o que Cristo fez não é algo que ficou no passado, mas é algo que continua hoje. Sua obra continua na celebração. À medida que celebramos, estamos recebendo a redenção, participando da redenção, sendo tocados por esse mistério. Por isso, não é à toa, foi o primeiro tema abordado no concílio, a primeira constituição publicada no concílio, porque certamente é o coração da vida da Igreja. De tantas coisas que a Igreja faz, e são tantas de fato, a primeira é a liturgia, a mais importante, porque é o mistério de Cristo, a celebração do mistério de Cristo. O Papa Leão prossegue dizendo: como manifestou a tripla renovação, renovação bíblica, renovação patrística e renovação litúrgica, que atravessou a Igreja no século XX, o mistério em questão não designa uma realidade obscura, mas o desígnio salvífico de Deus, escondido desde a eternidade, revelado em Cristo, segundo a afirmação de São Paulo em Efésios capítulo 3. Eis, pois, o mistério cristão, evento pascal, ou seja, a paixão, morte, ressurreição, glorificação de Cristo, que precisamente na liturgia se nos torna sacramentalmente presente, de tal modo que cada vez que participamos na assembleia congregada em seu nome, mergulhamos nesse mistério. Aqui ele cita Mateus 18:20, cada vez que celebramos. Ou seja, Cristo prometeu: onde dois ou três estão reunidos em meu nome, estou aí presente. A liturgia é isso, essa presença do mistério, essa execução, realização da redenção, que é o mistério de Cristo, mistério pascal, evento pascal, diz o Papa. Então, o mistério de Cristo na liturgia, o mistério de Cristo é a liturgia é o mistério celebrado, esse mistério, portanto, atualizado, essa memória, essa recordação atualizada, o mistério realizando-se em ato, colocando-se, pondo-se em ato, pondo-se disponível a nós para ser acolhido por nós em cada celebração. cada vez que celebramos, cada vez que participamos, diz o Papa. Não é uma repetição, portanto, mas uma atualização do mistério da redenção, da salvação de Cristo. Napoleão prossegue: o próprio Cristo é o princípio interior do mistério da Igreja, santo povo de Deus, nascido do seu lado trespassado na cruz. Na Sagrada Liturgia, com o poder do seu Espírito, ele continua a agir. Ele santifica e associa a Igreja, sua esposa, à sua oferenda ao Pai. Exerce seu sacerdócio absolutamente singular. Ele que está presente na palavra proclamada, nos sacramentos, nos ministros que celebram, na comunidade congregada e, em sumo grau, na Eucaristia. Segue o Santo Concílio, número 7, as presenças de Cristo na liturgia. É assim que, segundo Santo Agostinho, no Sermão 277, celebrando a Eucaristia, a Igreja recebe o corpo do Senhor, tornando-se aquilo que recebe. Torna-se o corpo de Cristo, morada de Deus pelo Espírito. Efésios 2:22. Esta é a obra de nossa redenção, que nos configura a Cristo e nos edifica na comunhão. Que palavra do Papa Leão XIV, esse princípio interior do mistério da Igreja, que é o próprio Cristo. Ele é o princípio, ele é o mistério. Mistério que se dá a nós na liturgia, na atualização que a liturgia realiza, por obra do Espírito Santo. Liturgia é muito singular porque é obra de Cristo em ato. Temos outros momentos de oração, outras formas até que nós criamos, que nós inventamos, elaboramos, que são válidos, evidentemente. A questão, a diferença, diríamos, é que a liturgia é obra do Cristo, é uma, entre aspas, invenção do próprio Cristo. Ele quis, ele realizou, ele garantiu, garante sua presença. Por isso a liturgia se destaca, de certa forma, das outras formas de oração, porque é instituída pelo próprio Cristo. E nessa sua relação com a Igreja, sua esposa, né, ele realiza isso unido à esposa, que é a Igreja. Nunca está só, nunca quer fazer nada sozinho, mas convida. Por isso que nós dizemos, somos felizes porque somos convidados a participar com ele. Ele toma iniciativa e nos convida, nos associa à sua obra de redenção. Napoleão prossegue: na Sagrada Liturgia, esta comunhão realiza-se por meio dos ritos e das orações. Século Santo Concílio 48. A ritualidade da Igreja expressa sua fé. De acordo com o famoso ditado Lex Orandi, Lex Credendi, ao mesmo tempo modela a identidade eclesial. A palavra proclamada, a celebração do sacramento, os gestos, os momentos de silêncio, o espaço, tudo isso representa e dá forma ao povo convocado pelo Pai, corpo de Cristo, templo do Espírito Santo. Assim, cada celebração torna-se uma verdadeira epifania da Igreja em oração, como recordou São João Paulo II na Carta Apostólica 25 anos, nos 25 anos da Sacrosanto Concílio. Então, essa epifania da Igreja, essa realização, essa presença da Igreja, toda vez que se celebra a liturgia, ela é, além de ser um ato de Cristo, é um ato de toda a Igreja. Mesmo quando se celebra sozinho, quando alguém, um ministro, algum irmão, irmã, reza a liturgia das horas, por exemplo, é a Igreja inteira que está rezando. Até quando se celebra a missa, eventualmente o eremita celebra sozinho, ou quando alguém se confessa, penitente, o confessor, ali a Igreja é presente. A Igreja toda participa e se santifica mais ao celebrar, ao tomar contato com esse mistério. Por isso ele diz que ela modela, ela é um ato de formar a Igreja, constituir a Igreja. Forma a Igreja, realiza sua presença e a santifica. Prossegue o Papa Leão: se a liturgia está ao serviço do mistério de Cristo, compreende-se por que motivo foi definida como simultaneamente a meta para a qual se encaminha a ação da igreja e a fonte de onde promana toda a sua força. Sacro Santo Concílio número 10. É verdade que a ação da igreja não se limita unicamente à liturgia. No entanto, todas as suas atividades, a pregação, o serviço aos pobres, o acompanhamento das realidades humanas, convergem para esta meta, que é a liturgia. No sentido inverso, a liturgia sustenta os fiéis, mergulhando-os sempre e de novo na Páscoa do Senhor. Por isso, através da proclamação da palavra, da celebração dos sacramentos e da oração comum, eles são revigorados, encorajados, renovados no seu compromisso de fé e sua missão. Em síntese, a participação dos fiéis na ação litúrgica é interior e, ao mesmo tempo, exterior. Essa expressão de ser fonte e culminância, a meta, né? Cumen et fons, ou seja, tudo na igreja, na ação da igreja, parte da liturgia e se encaminha para ela. Em algum momento também se atribui à Eucaristia, mas na realidade se estende além da Eucaristia, inclusive. Toda a liturgia é culminância, fonte e cume, ponto de partida e ponto de chegada da ação da igreja. O Papa Leão vai concluir dizendo: isso significa também que ela é chamada a manifestar-se concretamente ao longo de toda a vida diária, numa dinâmica ética e espiritual, de tal maneira que a liturgia celebrada se traduz em vida e exige uma existência fiel, capaz de tornar concreto o que foi vivido na celebração. Dessa forma, nossa vida se torna sacrifício vivo, santo e agradável a Deus, realizando nosso culto espiritual. Romanos 12:1. Texto muito belo e famoso sobre a espiritualidade litúrgica. Fazer da própria vida culto espiritual. Para isso celebramos, para sermos aquilo que celebramos, nosso culto a Deus vivo, santo e agradável. Desse modo, continua o Papa, a liturgia edifica os que estão na igreja, um templo santo no Senhor. Forma uma comunidade aberta e acolhedora para todos. Ela é habitada pelo Espírito Santo e introduz-nos na vida de Cristo, torna-nos seu corpo. Todas as dimensões representam o sinal da humanidade em Cristo. Como dizia o Papa Francisco, na Desiderio Desiderave, o mundo ainda não sabe, mas todos são convidados para o banquete das núpcias do Cordeiro. Portanto, um convite para celebrarmos bem o próximo domingo, que é o dia do Senhor, dia principal, o dia dos dias, o dia que dá sentido à nossa semana. Por isso, nosso encontro quer ser esse estímulo à vida litúrgica, à celebração do dia do Senhor, que é o coração da semana. Assim como a liturgia é ponto de partida e chegada, posso domingo ser também ponto de partida e chegada de uma nova semana, de uma nova vida, de fato, como é a Páscoa semanal, nova vida que recebemos do encontro com o ressuscitado a cada domingo. Antífona Mateus 5, bem-aventurados misericordiosos, porque alcançarão misericórdia, bem-aventurados puros de coração, porque verão a Deus. Recebemos, Senhor, o divino sacramento, memorial perpétuo da paixão do vosso Filho. Concedei, nós os pedimos, que sirva para nossa salvação, que ele mesmo deixou em seu inefável amor, Cristo nosso Senhor. Com essas palavras, desejo mais uma vez um bom domingo, uma boa semana, cheia da bênção, da graça e da luz de Deus. Meu abraço fraterno a todos, o Senhor nos abençoe, livre-nos de todo mal, nos conduz à vida eterna. Amém.
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0: 5:51, essa é a hora de você ficar bem informado no ar da sua Rádio Catedral. Vamos aos destaques de hoje, 23 de julho de 2026. Polícia Federal faz operação contra acusados do roubo de bens da Receita Federal. Motoristas de ônibus do Rio de Janeiro mantém estado de greve. Estas e outras notícias no Jornal 106, que começa agora.
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0: Manifestantes incendiaram dois ônibus e bloquearam as pistas laterais da rodovia Washington Luiz BR-040, na altura de Santa Cruz da Serra, em Duque de Caxias, na tarde desta quinta-feira. Além dos coletivos, barricadas com lixo em chamas interditaram parcialmente a via nos dois sentidos. O Corpo de Bombeiros controlou o incêndio e a rodovia foi liberada após a atuação das equipes. Segundo a Polícia Militar, o protesto pode ter sido motivado pela morte de um homem baleado na última terça-feira, dia 21, hipótese ainda investigada. Os ônibus pertenciam às empresas Trel e Viação União e o caso será apurado pelas autoridades. A Polícia Federal deflagrou nesta quinta-feira a Operação Commodity para desarticular uma organização criminosa responsável pelo envio de cerca de 6,5 toneladas de cocaína à Europa. Segundo as investigações, o grupo mantinha ligações com as facções Comando Vermelho e Primeiro Comando da Capital. 9 pessoas foram presas e um suspeito morreu após trocar tiros com agentes em São Paulo. A justiça determinou 13 prisões preventivas, 44 mandados de busca e o bloqueio de bens de até R$1 bilhão. A quadrilha ocultava drogas em cargas de exportação e utilizava empresas de fachada, imóveis, criptoativos para lavar dinheiro. A Prefeitura do Rio de Janeiro sancionou 3 leis que ampliam a assistência às pessoas com transtorno do espectro autista. As medidas publicadas no Diário Oficial desta quarta-feira abrangem ações nas áreas de saúde, educação e inclusão social. Entre as novidades estão a criação da Polícia Municipal de Assistência Integral à Pessoa com TEA, o programa Escola Amiga do Autista, voltado à capacitação de profissionais e ao fortalecimento da inclusão nas unidades de ensino e a vacinação domiciliar para autistas. A Lei de Diretrizes Orçamentárias de 2027 prevê ampliar em 50% o número de mediadores escolares destinados a estudantes com TEA e aumentar em 20% as vagas para pessoas com deficiência em programas esportivos municipais. Motoristas de ônibus do Rio de Janeiro mantém estado de greve. Reportagem Solimar Luz. Solimar.
2: Sem acordo entre o Sindicato dos Trabalhadores em Empresas de Transportes Rodoviários do município do Rio de Janeiro e o Rio Ônibus, o Sindicato Patronal Motoristas de Ônibus no Rio mantém estado de greve. A nova rodada de negociação aconteceu nessa quarta-feira no Tribunal Regional do Trabalho da Primeira Região. As empresas mantiveram reajuste salarial de 5% contra os 12% pedidos pela categoria e propuseram aumento de 6% na cesta básica, que chegaria a cerca de R$ 700. Os representantes da categoria afirmaram que com os descontos a cesta chegaria a cerca de R$ 600, valor que não mudaria a vida dos trabalhadores. Nesta quinta-feira, a categoria se reunirá em assembleia a partir das 16h na sede da entidade para discutir os termos da negociação dessa quarta e os próximos rumos da mobilização. O sindicato já adiantou que recorrerá à justiça. As partes têm 10 dias para apresentar recurso junto ao Tribunal Regional do Trabalho. Os rodoviários do município do Rio de Janeiro iniciaram greve no dia 29 de junho e no dia 2 deste mês suspenderam o movimento a pedido do TRT do Rio. Desde então, eles mantêm estado de greve.
0: Seguimos com o resumo das notícias nacionais e internacionais desta tarde.
3: Eu sou Eduardo Amaral e este é o Giro de Notícias. Publicada nesta quinta-feira, a 20ª edição do Anuário Brasileiro de Segurança Pública aponta uma queda no número de homicídios em todo o país. Em contrapartida, o número de feminicídios cresceu no mesmo período. Os dados mostram que o índice das chamadas mortes violentas intencionais MVI caiu 8,2% no ano passado em comparação com 2024. Este é o menor patamar registrado desde 2012. Já no caso das mulheres, o estudo aponta que mais de 44% das mulheres assassinadas no ano passado foram mortas por razões de gênero. Este é o maior percentual desde 2015, quando o feminicídio entrou para o Código Penal Brasileiro. No total, 1.571 mulheres foram vítimas de feminicídio em 2025, uma alta de 4% em comparação com 2024. O ministro André Mendonça, do Supremo Tribunal Federal, autorizou a abertura de inquérito pela Polícia Federal para investigar o caso Dark Horse, nome do filme sobre a vida do ex-presidente Jair Bolsonaro. A Polícia Federal vai investigar o destino de repasse do recurso de Daniel Vorcaro, ex-dono do Banco Master. Três linhas de trem de São Paulo tiveram circulação paralisada durante a manhã desta quinta-feira. A medida foi tomada após uma composição apresentar uma falha, causando problema elétrico entre as estações Tatuapé e Brás. A situação causou um incêndio e o desligamento das subestações de energia. Segundo a concessionária Trivia Trens, que assumiu oficialmente há três dias a operação do serviço, três pessoas ficaram feridas e precisaram ser encaminhadas ao hospital. Nenhum dos casos com gravidade. A operação começou a ser normalizada por volta das 10 horas da manhã. As compras de botijões de gás chineses passaram de 29 mil unidades durante todo o ano de 2025 para 515 mil apenas no primeiro semestre deste ano. Os dados oficiais foram compilados pela empresa Mangels, que é a principal fabricante nacional de botijões. E o crescimento das importações levou o setor brasileiro a pedir que o governo dobre o imposto sobre as importações. A proposta apresentada é que a alíquota passe dos atuais 12,6% para 25%. Sequestrados em janeiro, o ex-presidente da Venezuela, Nicolás Maduro, e sua esposa, Dilma Flores, serão julgados no dia 1º de junho de 2027. Os dois são acusados pelo governo dos Estados Unidos de envolvimento com o tráfico de drogas. A data do julgamento foi definida pelo juiz Alvin Hellerstein, depois que os dois participaram de uma audiência no Tribunal Federal de Manhattan. A defesa de Maduro declarou que pedirá anulação do processo. Maduro e a esposa foram sequestrados pelas forças militares dos Estados Unidos no dia 3 de janeiro, no Palácio La Moneda, em Caracas, capital da Venezuela. Desde então, eles estão detidos no país.
0: Muito bem, vamos ao Correio com a Júlia Cotrim. Previsão do tempo e também o trânsito.
4: Linha Vermelha tem trânsito lento no sentido Baixada, desde o Caju até o Galeão. No sentido Centro, há retenções a partir da Maré até o acesso à Ponte Rio-Niterói. Já os motoristas que seguem pela Avenida Brasil em direção à Zona Oeste enfrentam dificuldades entre o Caju e a Maré e lentidão entre Vigário Geral e Coelho Neto. No sentido Centro, o trânsito está lento entre Bangu e Deodoro e há retenções entre Ramos e o Caju. Na linha amarela, há trânsito lento entre o Fundão e Bom Sucesso e retenções no acesso à Avenida Ayrton Senna, em direção à Barra. No sentido Fundão, boas condições. Quem acessa a Ponte Rio-Niterói encontra retenções no Viaduto do Gasômetro e na Avenida Rodrigues Alves. Na Zona Norte, quem trafega em direção à Autoestrada Grajaú-Jacarepaguá encontra retenções em Vila Isabel, na Boulevard 28 de Setembro e na Rua Visconde de Santa Isabel. Vias no entorno do estádio Nilton Santos estão bloqueadas para a partida entre Botafogo e Vitória, que acontece hoje à noite. As interdições vão até às 11h30 da noite. A nossa recomendação é que os torcedores optem pelo transporte público para chegar ao estádio e motoristas devem redobrar a atenção na região. Agora a gente fala do tempo. A previsão para a noite de hoje é de céu nublado, ventos moderados e chuva fraca isolada. As temperaturas variaram entre 15 e 28 graus. Para amanhã, a previsão é de pancadas de chuva isoladas a partir da tarde. As temperaturas devem variar entre 14 e 24 graus. 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Para a Rádio Catedral, Júlia Cotrim, direto do Centro de Operações.
0: Obrigado, Júlia. Um abraço a todos do Correio. Fechamos o Jornal 106 de hoje com água na boca. A paróquia da Ressurreição, no Arpoador, Zona Sul do Rio, promove neste sábado, dia 25 e domingo 26, mais uma edição do tradicional Ressurraiá. A festa acontece na quadra ao lado da igreja e reúne atrações para toda a família. O público poderá aproveitar comidas típicas como caldos, bolos, pastel e milho. além de brincadeiras como pescaria e boca do palhaço, organizadas pelos paroquianos. No sábado, o evento será realizado das 14h e domingo, a partir das 10h. A paróquia da Ressurreição fica na rua Francisco Otaviano, número 99, no Arpoador. Com produção de Rita Vasconcelos, locução de Márcio Santos, Jornal 106 volta amanhã. Colaboraram nesta edição as agências Rádio Web e Brasil, o Portal G1 e o Correio, Rádio Catedral FM, a sintonia da felicidade.
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Em nome do Pai, do Filho e do Espírito Santo. Amém. Que a paz do Senhor esteja com todos vocês, caríssimos amigos e irmãos. Nós já lemos para vocês a carta dos bispos do Regional Leste 1, Estado do Rio de Janeiro, que foi assinado no dia 9 de junho, Memória de São José de Anchieta, dirigida a toda a população do Estado do Rio de Janeiro, sobre as próximas eleições. Queria apenas salientar alguns aspectos que poderiam talvez nós aprofundarmos um pouco mais, né? Eles, nós bispos, falamos justamente que, cumprindo nosso dever de pastores, nós dirigimos aos católicos e a todas as pessoas que desejam um mundo de paz. Reafirmamos o nosso dever e o nosso direito de orientar os fiéis, iluminando suas consciências à luz do Evangelho e da doutrina social da Igreja. Assim como, em outros momentos semelhantes, também agora, impulsionados pela fé, recordamos que a política é uma forma de viver a caridade. Sabemos da importância da vida política, de ajudar o país a ser melhor, tanto o Estado como também a cidade, a caminhar melhor. Por isso mesmo, meus irmãos e irmãs, vemos aí nossa grande e grave responsabilidade. E os bispos colocam alguns critérios, algumas questões e comentam algumas coisas. Vocês têm acesso, tiveram acesso já, do dia 9 de junho, esse texto foi publicado, mas deve ser meditado agora que começam as convenções, né, para oficializar os candidatos. E nós falamos que sempre será desafiador discernir em quem votar. Por isso é indispensável exercer um discernimento crítico e responsável, buscando informações confiáveis, evitando decisões baseadas apenas em emoções ou preconceitos, fanatismos ou conteúdos que podem não corresponder à verdade. Tem muitas questões que existem: emoções, preconceitos, fanatismos, polarizações e também falsidades. O compartilhamento de notícias falsas prejudica a democracia e gera responsabilidade moral e jurídica para quem as difunde. A gente sempre se lembra que numa guerra ou na política, quem sai perdendo logo de início é a verdade. Cada um vai colocando a sua verdade, colocando no meio das mentiras, né? Torna-se, por isso, diz a nossa nota, necessário buscar fontes seguras de informação, dialogar com familiares, vizinhos e membros da comunidade, avaliando cuidadosamente as propostas e a trajetória dos candidatos. Saber em quem votar, saber discernir aquilo que é verdade, aquilo que é mentira, aquilo que é fake news, enfim, tantas questões que se debatem nesse momento atual, não é? E nós temos alguns critérios que nós colocamos com relação àquilo que somos chamados a ver como vai o nosso candidato que nós pretendemos votar. O principal critério para o discernimento eleitoral deve ser o compromisso com a dignidade humana, a dignidade do ser humano, da vida humana, né? Ou seja, do ir e vir, daquilo que é a sua vida, né? Da educação, no trabalho, na justiça, e também a defesa integral da vida, desde a concepção até a morte natural. Da concepção até a morte natural é toda a vida da pessoa. A sua concepção, o seu nascimento, a dignidade da maternidade, né? A assistência à criança, né? Ao adolescente, ao jovem, ao adulto, ao idoso, e tem tantas situações que existem, né? Então lembre bem isso, ou seja, a defesa integral da vida, desde a concepção até a morte natural, rejeitando o aborto e também a eutanásia, mas também passando pela dignidade da pessoa, que deve ter seu lugar para morar com dignidade, educação de qualidade, também a saúde com qualidade também, enfim, todos os aspectos, meus irmãos e irmãs. Mas voltaremos a conversar sobre isso, comentando um pouco a nossa carta dos bispos do Regional Leste 1, Estado do Rio de Janeiro, para a eleição que se aproxima. Agora rezemos. O anjo do Senhor anunciou a Maria e ela concebeu do Espírito Santo.
Ave Maria, cheia de graça, o Senhor é convosco, bendita sois vós entre as mulheres, e bendito é o fruto do vosso ventre, Jesus. Santa Maria, Mãe de Deus, rogai por nós, pecadores, agora e na hora de nossa morte. Amém. Eis aqui a serva do Senhor, faça-se em mim segundo a vossa palavra. Ave Maria, cheia de graça, o Senhor é convosco, bendita sois vós entre as mulheres, e bendito é o fruto do vosso ventre, Jesus. Santa Maria, Mãe de Deus, rogai por nós, pecadores, agora e na hora de nossa morte. Amém. E o Verbo se fez carne e habitou entre nós. Ave Maria, cheia de graça, o Senhor é convosco. Bendita sois vós entre as mulheres, e bendito é o fruto do vosso ventre, Jesus. Santa Maria, Mãe de Deus, rogai por nós, pecadores, agora e na hora de nossa morte. Amém. Rogai por nós, Santa Mãe de Deus, para que sejamos dignos das promessas de Cristo. Oremos. Infundi, Senhor, em nossos corações a vossa graça, vos suplicamos, a fim de que nós, que conhecendo pela anunciação do anjo a encarnação de Jesus Cristo, vosso Filho, cheguemos por sua paixão e morte de cruz à glória da ressurreição, pelo mesmo Cristo Senhor nosso. Amém. Glória ao Pai, ao Filho e ao Espírito Santo, como era no princípio, agora e sempre. Amém. Glória ao Pai, ao Filho e ao Espírito Santo, como era no princípio, agora e sempre. Amém. Glória ao Pai, ao Filho e ao Espírito Santo, como era no princípio, agora e sempre. Amém. E a todos vós, caríssimos amigos e irmãos, abençoe-vos o Deus Todo-Poderoso, Pai e Filho e Espírito Santo. Amém.

0: A Sintonia da Felicidade, agora no Rio, 6:09. Dentro de instantes, vamos acompanhar juntos a Santa Missa pelos amigos da Rádio Catedral FM. Hoje, Santa Missa presidida é por Dom Roque Costa Souza, bispo auxiliar da Arquirrio, diretamente da Capela Nossa Senhora da Conceição, no edifício São João Paulo II, na Glória. Vamos rezar em ação de graças pelos amigos da Rádio Aniversariantes de hoje, 23 de julho de 2026. Nossos parabéns a Adelina dos Santos Costa, Aderval Delfino da Silva, Albino dos Santos Batista, Alexandre Mendes da Silva, Ângela Aparecida Ferreira, Berenice Rodrigues de Campos, Célia Maria Gomes Pinheiro, Daniel da Cunha Batista, Deise do Carmo da Cunha Pinheiro, Euclides Vital Porto Lima, Ivonilde Caja Guimarães, Leila Garcia Escamilha, Lucas Silva Carvalho, Lúcia Helena Calheiros Cardoso, Marco Antônio Matos de Souza, Marcos Antônio Bergamo Martins, Maria de Lourdes Lima dos Santos, Maria Helena Dantas da Silva, Maria Inês de Souza Landim, Paulo Eduardo Rodrigues Pinheiro, Raimunda Maria de Jesus dos Santos, Rita de Cássia Ribeiro, Romualdo Guilherme Cruz Júnior, Terezinha Marília Severino Costa e Vânia Lúcia Nunes. A todos parabéns, muitos anos de vida e vamos juntos à Santa Missa.
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0: Em nome do Pai, do Filho e do Espírito Santo.
1: Amém.
0: A graça e a paz de Deus nosso Pai e Jesus Cristo nosso Senhor estejam convosco.
1: Bendita seja Deus que nos reuniu no amor de Cristo.
0: Estamos aqui na nossa capela, na sua da Conceição, do edifício São João Paulo II, com a transmissão da Santa Missa pela Rádio Catedral e também pelo Web TV Redentor, dos canais de YouTube e as páginas de Facebook. Celebramos nas intenções que já foram apresentadas os nossos aniversariantes. E hoje também colocamos a intenção de 3 anos de falecimento do cônego Roberto Barbosa, e também ontem faleceu o diácono José Amâncio, né? Faleceu na terça, né? Hoje foi sepultado, né? Que o Senhor conceda aos familiares, à esposa, filhas e os familiares, para que possam ser consolados nesse momento, né, de dor, de despedida. E a apresentação que estamos nesse período, né, lembrando a nossa Jornada Mundial da Juventude. Nunca vamos esquecer, né? É os 14 anos, 13? 13 anos, aí, Marquês, né? 13 anos da Jornada Mundial da Juventude, né? O Papa Francisco chegava nessa data, né, justamente para esse momento tão abençoado que marcou, né, a história não só da nossa arquidiocese, mas também do Brasil e do mundo, né? Cada jornada é uma jornada, né? Cada uma tem a sua especialidade, né? E aí marcado justamente esse tempo para nós de sempre trazer a memória nessa semana tão especialidade, né? E aí marcado justamente esse tempo para nós de sempre trazer a memória.

0: Deus Todo-Poderoso, tenha compaixão de nós, perdoe os nossos pecados e nos conduza à vida eterna.
1: Amém.
0: Oremos. Senhor, sede propício a vossos fiéis e benigno, multiplicai neles os dons da vossa graça, para que fervorosos na fé, esperança e caridade, perseverem sempre vigilantes na observância dos vossos mandamentos. Por nosso Senhor Jesus Cristo, vosso Filho, que é Deus, e convosco vive e reina na unidade do Espírito Santo, por todos os séculos dos séculos.
1: Amém.
2: Amém. Leitura do livro do profeta Jeremias. A palavra do Senhor foi me dirigida dizendo: Vai e grita aos ouvidos de Jerusalém. Isto diz o Senhor: Lembro-me de ti, da aflição da jovem, do amor da noiva, de quando me seguias no deserto, numa terra inculta. Israel, consagrada ao Senhor, era como as primícias de sua colheita. Todos o que dele comiam, pecavam. Males caíam sobre eles, diz o Senhor. Eu vos introduzi numa terra de pomares, para que gozasseis de seus melhores produtos. Mas apenas chegados, contaminastes o país e tornaste abominável minha herança. Os sacerdotes nem perguntaram onde está o Senhor. Os versados na lei nem me reconheceram. E os chefes do povo voltaram-me as costas. Os profetas profetizaram em nome de Baal e correram atrás de coisas que para nada servem. Ó céus, espantai-vos diante disso, enchei-vos de grande horror, diz o Senhor. Dois pecados cometeu meu povo: abandonaram a mim fonte de água viva, e preferiu cavar cisternas defeituosas, que não podem reter água. Palavra do Senhor.
3: Graças a Deus.
2: A resposta do nosso salmo será: Em vós está a fonte de vida, ó Senhor.
3: Em vós está a fonte de vida, ó Senhor.
2: Vosso amor chega aos céus, ó Senhor. Chega às nuvens a vossa verdade. Como as altas montanhas eternas é a vossa justiça, Senhor.
3: Em vós está a fonte da vida, ó Senhor.
2: Quão preciosa é, Senhor, vossa graça. Eis que os filhos dos homens se abrigam sobre a sombra das asas de Deus. Na abundância de vossa morada, eles vêm saciar-se de bens. Vós lhe dais de beber água viva, na torrente das vossas delícias.
3: Em vós está a fonte da vida, ó Senhor.
2: Pois em vós está a fonte da vida, e em vossa luz contemplamos

0: A luz, conservais aos fiéis vossa graça e aos retos vossa justiça.
1: Em vós está a fonte da vida, ó Senhor.

0: Ele está no meio de nós.
1: Proclamação do Evangelho de Jesus Cristo segundo São Mateus.
0: Glória a vós, Senhor.
1: Naquele tempo, os discípulos aproximaram-se e disseram a Jesus: Por que tu falas ao povo em parábolas? Jesus respondeu: Porque a vós foi dado o conhecimento dos mistérios do reino dos céus, mas a eles não é dado. Pois a pessoa que tem será dado ainda mais, e terá em abundância. Mas a pessoa que não tem será tirado até o pouco que tem. É por isso que eu lhes falo em parábolas, porque olhando eles não veem, e ouvindo eles não escutam, nem compreendem. Deste modo se cumpre neles a profecia de Isaías: havereis de ouvir sem nada entender, havereis de olhar sem nada ver. Porque o coração deste povo se tornou insensível. Eles ouviram com má vontade e fecharam seus olhos, para não ver com os olhos, nem ouvir com os ouvidos, nem compreender com o coração, de modo que se convertam e eu os cure. Felizes sois vós, porque vossos olhos veem e vossos ouvidos ouvem. Em verdade vos digo, muitos profetas e justos desejaram ver o que vedes e não viram. Desejaram ouvir o que ouvis e não ouviram. Palavra da salvação.
0: Glória a vós, Senhor.
1: Meus amados irmãos e irmãs, Deus vai na voz do profeta reclamar a infidelidade do povo. Dos pecados cometeu meu povo, abandonou-me a mim, fonte de água viva, e preferiu cavar cisternas defeituosas para que não podem reter água. Não é sempre a imagem da fonte, é fonte, né? Como o salmista, né, vai nos dizer: em vós está a fonte da vida, em vossa luz contemplamos a luz. A fonte sempre vai jorrar, né? E ela sempre vai se renovar. O que é uma cisterna, né? Construída para reter a água, para servir, né, para utilização depois. E se ela está rachada, então é que não retém água nenhuma, né? Então aí precisamos cuidar bem das rachaduras, né, para que ela não se torne uma cisterna inútil. Deus vai nessa lamentação do povo que virou as costas, não deu ouvidos, vai para outros deuses. E o profeta, ele tem que transmitir essa mensagem da infidelidade do povo. E sabemos que Jeremias sempre vai falar a verdade e vai apanhar muito por isso, né? Vai ser desprezado, surrado, mas ele tem que falar, né? Tem que anunciar, tem que denunciar os erros e tem que proclamar a fidelidade de Deus. Deus vai conduzindo o povo. E a voz dos profetas, que vai ecoar, e aí vai atravessando os séculos, vai ecoar, né, não só aos nossos ouvidos, mas no nosso coração. Jesus vai reclamar aqui a insensibilidade do povo, um coração insensível, um coração endurecido, um coração fechado. Não querem escutar, não querem enxergar. Deus, ele sempre dá a oportunidade. E quando os discípulos chegam para perguntar, né, por que fala o povo em parábolas, eles são privilegiados, né? Jesus vai reservadamente e responde, né, as parábolas, explicando para que eles retenham, fiquem só para eles? Não, para que eles possam transmitir ao povo. Jesus não está aqui formando discípulos para si mesmo, né? No sentido de ficarem fechadinhos, somos aqui, pronto. Não, eles precisam propagar essa parábola, essa palavra, né? E as parábolas precisam, né, serem transmitidas, né, e explicar esse conteúdo. Mas Jesus vai encontrar resistência justamente àqueles que eram versados nas leis, conheciam os profetas, e no entanto não enxergavam, não queriam escutar. Eram os olhos fechados, os ouvidos cerrados, coração endurecido. É aquela fonte de água viva, né, que jorra do coração, né, que Jesus vai falar à samaritana, né, do seu coração, seu peito vai jorrar fonte de água viva. É, e assim a quem é dado e recebe, será dado ainda mais. Isso não é glodice, né? Glodice espiritual, né? Quero só, não, se recebemos, nós transmitimos para que tenhamos sempre mais, né? E se é assim com as realidades espirituais, quanto mais também com as coisas materiais, né? E aí São Francisco de Assis, já nem lembrar, né, na oração tida como São Francisco, é dando que se recebe, né? Se você dá, né, Deus nos dá gratuitamente, nós vamos partilhar e recebemos ainda mais, né? Não temos que nos apegarmos às realidades materiais, né? Talvez ali os discípulos ficariam, não, vamos ficar só entre nós, e acabaria ali, né? E eles entenderam depois, né? Depois, com as perseguições, com as torturas, postos à morte, eles entenderam que deveriam anunciar. E a palavra de Deus vai se propagando no meio dessa confusão toda. E a palavra de Deus continua sendo propagada no meio dessa confusão. Como Jesus disse aos primeiros discípulos e discípulas, diz também para nós hoje: não encontraremos facilidades. Será muito difícil. Mas devemos o quê? Perseverar. Perseverar. Felizes. É vós, né? Jesus vai dar bem-aventurança, né? Vossos olhos veem, vossos ouvidos ouvem. Felizes sois vós, porque nós temos a oportunidade de olhar todo o Antigo Testamento e a luz do Novo, né? Nós vamos dizer, todas as promessas em Jesus se cumprem. Os profetas queriam, né? Eles contemplaram de longe. E nós temos essa oportunidade, né, da perseverança da nossa fé, enfrentando as dificuldades, sozinhos, nunca, né, nunca sozinhos, não estamos sozinhos, né, Deus está conosco e nos faz família, comunidade, né, para experimentarmos, né, entre nós todos os frutos do Espírito, para partilharmos com os irmãos e irmãs, chamarmos também a congregar, né, esse único corpo, ferido, sim, ferido, né, as divisões, né, as brigas, as contendas, feridas internas, externas, tantas coisas, mas devemos perseverar. É assim na nossa família também. Muitas vezes nós só enxergamos as realidades com as situações erradas e não queremos realmente encontrar ali sinais da vontade de Deus, Deus realizando, apesar, né, da dor, do sofrimento, de tantas coisas, Ele vai nos fortalecendo, né, diante dessa realidade que nós nos encontramos. Perseverança na fé, um coração sensível. Dai-nos, Senhor, um coração sensível. Não um sentimentalismo, né? Dai-nos, Senhor, um coração sensível. É a sensibilidade para escutar a vossa palavra, para atendermos ao vosso apelo, para usarmos, né, dos dons que temos para servir, para ir ao encontro do irmão que sofre, pessoas que são nossos vizinhos, estão ali. Pessoas vizinhas que estão necessitando de uma palavra. E aquela palavra se aplica a nós e também vai sendo partilhada a tantos que necessitam escutar, né, e fazer essa experiência maravilhosa da presença de Deus na nossa vida. Louvado seja nosso Senhor Jesus Cristo.
0: Para sempre seja louvado.
1: Apresentamos as intenções da Assembleia.
0: E a resposta das nossas preces será: Senhor, iluminai-nos para viver vossa palavra.
2: Senhor, iluminai-nos para viver a vossa palavra.
0: Para que a Igreja, guardiã da palavra de Deus, ilumine o caminho do povo com clareza e paciência, ajudando todos a compreender e viver os mistérios do reino, rezemos ao Senhor.
2: Senhor, iluminai-nos para viver a vossa palavra.
0: Para que os educadores, catequistas e líderes espirituais sejam instrumentos de sabedoria e inspiração, guiando com amor e fidelidade aqueles que buscam conhecer a Deus, rezemos ao Senhor.
2: Senhor, iluminai-nos para viver a vossa palavra.
0: Para que cada um de nós abra o coração à escuta da palavra, acolhendo a fé com alegria e vivendo-a de maneira generosa no dia a dia, rezemos ao Senhor.
2: Senhor, iluminai-nos para viver a vossa palavra.
1: Seja propício, ó Deus, às súplicas de vosso povo, para que sem demora alcancemos de vossa bondade o que por vossa inspiração pedimos cheios de fé. Por Cristo nosso Senhor.
0: Amém. Amém.

0: Considerai, irmãos e irmãs, para que o meu e vosso sacrifício seja aceito por Deus Pai Todo-Poderoso.
1: Receba, ó Senhor, por tuas mãos este sacrifício, para a glória do seu nome, para o nosso bem de toda a sua santa igreja.
0: Ó Deus, o único sacrifício da cruz, levastes à plenitude os diversos sacrifícios da antiga lei. Aceitai esta oblação das mãos dos vossos fiéis e santificai-a com a mesma bênção que destes à oferta de Abel, a fim de que sirva para a salvação de todos o que cada um trouxe em vossa honra. Por Cristo nosso Senhor.
1: Amém.
0: O Senhor esteja convosco.
1: Ele está no meio de nós.
0: Corações ao alto.
1: O nosso coração está em Deus.
0: Demos graças ao Senhor nosso Deus.
1: É o nosso dever e nossa salvação.
0: Na verdade, é digno e justo, é nosso dever e salvação dar-vos graças, sempre e em todo lugar, Senhor, Pai Santo, Deus Eterno e Todo-Poderoso, por Cristo Senhor nosso. Unidos no amor, celebramos a sua morte. Vivendo a fé, proclamamos a sua ressurreição e com firme esperança, aguardamos a sua vinda na glória. Por isso, vos louvamos com os anjos e todos os santos, dizendo sem cessar a uma só voz.
1: Santo, santo, santo, Senhor Deus do universo. O céu e a terra proclamam a vossa glória. Hosana nas alturas. Bendito que vem em nome do Senhor. Hosana nas alturas.
0: Na verdade, ó Pai, vós sois santo, fonte de toda santidade. Santificai, pois, estes dons, derramando sobre eles o vosso Espírito, a fim de que se tornem para nós o corpo e o sangue de nosso Senhor Jesus Cristo.
1: Enviai o vosso Espírito Santo.
0: Estando para ser entregue e abraçando livremente a paixão, Jesus tomou o pão, pronunciou a bênção de ação de graças, partiu e o deu a seus discípulos, dizendo: Tomai todos e comei, isto é o meu corpo, que será entregue por vós.

Do mesmo modo, no fim da ceia, ele tomou o cálice em suas mãos e, dando graças novamente, o entregou a seus discípulos, dizendo: Tomai todos e bebei, este é o cálice do meu sangue, o sangue da nova e eterna aliança, que será derramado por vós e por todos para a remissão dos pecados. Fazei isto em memória de mim.

0: mistério da fé e do amor.
1: Todas as vezes que comemos deste pão e bebemos deste cálice, anunciamos, Senhor, a vossa morte, enquanto esperamos a vossa vinda.
0: Celebrando, pois, o memorial da morte e ressurreição do vosso Filho, nós vos oferecemos, ó Pai, o pão da vida e o cálice da salvação, e vos agradecemos porque nos tornastes dignos de estar aqui na vossa presença e vos servir.
1: Aceitai, ó Senhor, a nossa oferta.
0: Suplicantes vos pedimos que, participando do corpo e sangue de Cristo, sejamos reunidos pelo Espírito Santo num só corpo.
1: O Espírito nos una num só corpo.
0: Lembrai-vos, ó Pai, da vossa Igreja, que se faz presente pelo mundo inteiro, que ela cresça na caridade, em comunhão com o Papa Leão, com nosso bispo Orani João, seus bispos auxiliares eméritos, os bispos do mundo inteiro, os presbíteros, os diáconos e todos os ministros do vosso povo.
1: Lembrai-vos, ó Pai, da vossa Igreja.
0: Lembrai-vos também, na vossa misericórdia, dos nossos irmãos e irmãs que adormeceram na esperança da ressurreição. E de todos os que partiram desta vida, acolhei-os junto a vós, na luz da vossa face.
1: Concedei-lhes, ó Senhor, a luz eterna.
0: Enfim, nós vos pedimos, tende piedade de todos nós e dai-nos participar da vida eterna, com a Virgem Maria, Mãe de Deus, São José, seu esposo, os apóstolos, São Sebastião e todos os santos que neste mundo viveram na vossa amizade, a fim de vos louvarmos e glorificarmos por Jesus Cristo, vosso Filho. Por Cristo, com Cristo e em Cristo, a vós, Deus Pai Todo-Poderoso, na unidade do Espírito Santo, toda honra e toda glória, por todos os séculos dos séculos.
1: Amém.
0: Rezemos com amor e confiança a oração que o Senhor Jesus nos ensinou. Pai nosso, que estais nos céus,
2: santificado seja o vosso nome, venha a nós o vosso reino, seja feita a vossa vontade, assim na terra como no céu. O pão nosso de cada dia nos dai hoje, perdoai-nos as nossas ofensas, assim como nós perdoamos a quem nos tem ofendido, e não nos deixeis cair em tentação, mas livrai-nos do mal.
0: Livrai-nos de todos os males, ó Pai, e dai-nos hoje a vossa paz. Ajudados pela vossa misericórdia, sejamos sempre livres do pecado e protegidos de todos os perigos, enquanto aguardamos a feliz esperança e a vinda do nosso Salvador, Jesus Cristo.
1: Vosso é o reino, o poder e a glória para sempre.
0: Senhor Jesus Cristo, dissestes aos vossos apóstolos: eu vos deixo a paz, eu vos dou a minha paz. Não olheis os nossos pecados, mas a fé que anima a vossa Igreja. Dai-lhe, segundo o vosso desejo, a paz e a unidade. Vós que sois Deus com o Pai e o Espírito Santo.
1: Amém.
0: A paz do Senhor esteja sempre convosco.
1: O amor de Cristo nos uniu. Que tirais o pecado do mundo, tende piedade de nós. Cordeiro de Deus, que tirais o pecado do mundo, tende piedade de nós. Cordeiro de Deus, que tirais o pecado do mundo, dai-nos a paz.
0: Provai e vede como o Senhor é bom, feliz de quem nele encontra o seu refúgio. Eis o Cordeiro de Deus, que tira o pecado do mundo.
1: Senhor, eu não sou digno de que entreis em minha morada, mas dizei uma palavra e serei salvo.

Oração de comunhão espiritual. Meu Jesus, eu creio que estás presente no Santíssimo Sacramento. Amo-vos sobre todas as coisas e minha alma suspira por vós. Mas, como não posso receber-vos agora no Santíssimo Sacramento, vinde então espiritualmente ao meu coração. Abraço-me convosco como se já estivesses comigo. Uno-me a vós inteiramente. Ah, não permitais que me separe de vós. Ó, sumo bem e doce amor meu, vulnerai e inflamai o meu coração, a fim de que esteja abrasado em vosso amor para sempre. Amém.

0: Oremos. Nós vos pedimos, Senhor misericordioso, permanecei junto ao vosso povo e fazei passar da antiga para a nova vida aqueles que iniciastes nos mistérios do céu. Por Cristo nosso Senhor.
1: Amém. Glorioso mártir São Sebastião, valoroso padroeiro e defensor da cidade do Rio de Janeiro, vós que derramaste vosso sangue e deste a vossa vida em testemunho da fé do nosso Senhor Jesus Cristo, alcançai-nos do mesmo Senhor a graça de sermos vencedores do nosso verdadeiro inimigo, o pecado, que nos faz viver sem fé, sem esperança e sem caridade. Protegei com a vossa poderosa intercessão os filhos dessa terra de Santa Cruz. Livrai-nos de toda epidemia corporal, moral e espiritual. Fazei que se convertam aqueles que, por querer ou sem querer, são instrumentos de infelicidade para os outros. E que o justo persevere na sua fé e propague o amor de Deus até o triunfo final. São Sebastião, advogado contra as epidemias, a fome e as guerras, rogai por nós sem cessar. Ó glorioso batalhador da fé, socorrei-nos em nossas fraquezas e necessidades urgentes. Rogai por nós junto a Deus. Amém.
0: São Sebastião,
2: rogai por nós.
0: Permaneçamos na programação da nossa Rádio Catedral, do Web TV Redentor. Estamos já no dia 23, né? 7 dias para concluir, né, o nosso mês. E precisamos aí perseverar, né, na busca da meta, né, da nossa Rádio Catedral, para honrar todos os pagamentos e manter esse meio de evangelização, que não é só a Rádio Catedral. Rádio Catedral, né, a nossa Web TV Redentor, Jornal Testemunho de Fé, na forma online, né, que todos podem acessar, né, pelo site, não é assim? Né, que eu recebo no grupo, mas você pode acessar no site e estar por dentro, né, das notícias do que ocorre em nossa arquidiocese e na igreja, não só restritos, né, mas na igreja e no mundo, né, porque não estamos desconectados, estamos conectados. Aí precisamos sair do apoio, né, material, né, as orações e o apoio material para mantermos aí a nossa Rádio Catedral e todos os meios de comunicação, né, no ar. O Senhor esteja convosco.
1: Ele está no meio de nós.
0: Deus vos abençoe e vos guarde.
1: Amém.
0: Ele vos mostre a sua face e se compadeça de vós.
1: Amém.
0: Volva para vós o seu olhar e vos dê a sua paz.
1: Amém.
0: Abençoe-vos Deus Todo-Poderoso, Pai e Filho e Espírito Santo.
1: Amém.
0: Ave Maria,
1: cheia de graça, o Senhor é convosco. Bendita sois vós entre as mulheres. Bendito é o fruto do vosso ventre, Jesus. Santa Maria, Mãe de Deus, rogai por nós, pecadores, agora e na hora de nossa morte. Amém.
0: Ó Maria concebida sem pecado,
1: rogai por nós, recorremos a vós.
0: São João Paulo II,
1: rogai por nós.
0: O mês de julho é o mês que inicia o novo semestre, não é isso? É, temos aí tantas celebrações, né, com a devoção, né, a medalha de São Bento, né, de São Bento, e depois aí temos a festa, né, que é de Nossa Senhora do Carmo, escapulário. É, mas também nos esqueçamos, ontem celebrávamos Santa Maria Madalena, e na próxima quarta teremos a celebração dos amigos de Jesus, né? Tivemos o dia do amigo, dia 20, mas temos o dia, né, dos amigos de Jesus, que é o dia de Santa Marta, Maria e Lázaro, né, que aí a liturgia já incluiu os três amigos, né, a casa de Betânia, que nós celebramos. Então, que tenhamos no nosso coração essas celebrações e não nos esqueçamos da nossa segunda, da copadroeira Santana, sem esquecer de São Joaquim, né? Temos as festas junina, julina e agostina, mas aí temos, né, São Joaquim e Santana, né? Esse ano cai no domingo, é, que é o domingo dos avós, né, proclamado pelo nosso Papa Francisco, né, e mantemos aí o nosso dia dos avós e dos idosos. O dia 26, na paróquia de Santana, e as paróquias que dedicadas a Santana e São Joaquim, a paróquia de Santana e São Joaquim, tem também separado, celebra-se nesse domingo, né, o dia destes santos, né, os avós de Jesus, os pais de Nossa Senhora. Então tenhamos o carinho especial, né, nas celebrações deste mês de julho, que é um mês de férias, mas é um mês, né, cheio de celebrações e festa. Ide em paz e o Senhor vos acompanhe.
2: Graças a Deus.

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0: Deus abençoe você e toda a sua família. Que alegria estar aqui com você, começando mais um programa Eu Seguirei. Eu tenho certeza de que Deus vai falar muito ao seu coração através deste programa. Olha, se você pode, eu já quero convidar você a pegar a sua Bíblia, porque hoje nós vamos meditar a palavra de Deus. A palavra de Deus é o nosso alimento, a palavra de Deus que é o nosso sustento. Eu tenho certeza que essa palavra vai mover seu coração. Olha, aqui você vai ouvir a palavra de Deus, aqui você vai poder cantar. São minutos que ficaremos juntos, onde você vai fazer uma experiência com Deus. Lembrando que tudo que você ouvir aqui, depois fica registrado no meu canal do YouTube, Frei Gilson / Som do Monte, no meu Instagram, no meu Facebook, todos com o mesmo nome, Frei Gilson / Som do Monte, para que você possa também compartilhar essa palavra com os seus amigos, tá bom? Então, vamos escutar a palavra de Deus.
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0: Nós gostamos de dar desculpas para tudo. Nós temos dificuldade de assumir o nosso próprio erro, assumir o nosso próprio pecado, e a gente gosta de ficar dando desculpas. Só que isso é muito perigoso, porque um dia nós vamos ter que prestar conta. E não vai adiantar nossas desculpas, digamos assim, como a gente é acostumado a dizer, esfarrapadas. Quando Deus aborda Adão depois do pecado, Adão já começa a dar desculpas. A mulher que o Senhor me deu é a culpada. A mulher também começa a dar desculpas. Não, o problema foi a serpente. Então, a gente tem que tomar muito cuidado, porque cometemos o pecado por nossa própria culpa, muitas vezes, e depois não queremos assumir este pecado. Vamos refletir sobre isso. Eu convido você a ficar até o final desse vídeo. Em nome do Pai, do Filho e do Espírito Santo. Amém. Mateus capítulo 13, versículo de 10 a 17. Naquele tempo, os discípulos aproximaram-se e disseram a Jesus: por que tu falas ao povo em parábolas? Jesus respondeu: porque a vós foi dado o conhecimento dos mistérios do reino dos céus, mas a eles não é dado. Pois a pessoa que tem será dada ainda mais e terá em abundância, mas a pessoa que não tem será tirada até o pouco que tem. É por isso que eu lhes falo em parábolas, porque olhando eles não veem, e ouvindo eles não escutam, e nem compreendem. Deste modo se cumpre neles a profecia de Isaías: havereis de ouvir sem nada entender, havereis de olhar sem nada ver. Porque o coração deste povo se tornou insensível. Eles ouviram com má vontade e fecharam seus olhos para não ver com os olhos, nem ouvir com os ouvidos, nem compreender com o coração, de modo que se convertam e eu os cure. Felizes sois vós, porque vossos olhos veem e vossos ouvidos ouvem. Em verdade vos digo, muitos profetas e justos desejaram ver o que vedes e não viram, desejaram ouvir o que ouvis e não ouviram. Palavra da salvação. Veja, alguém pode olhar essa passagem de Jesus e dizer assim: tá vendo? Ele está dizendo, é por isso que eu lhes falo em parábolas, porque olhando eles não veem, e ouvindo não escutam, nem compreendam. Alguém pode dizer assim: tá vendo? É Deus que não quer que a gente escute, é Deus que não quer que a gente compreenda, então que culpa tenho eu? Havereis de ouvir sem nada entender, havereis de olhar sem nada ver. Então, se eu não estou entendendo, se eu não estou compreendendo, a culpa é de Deus, porque ele fala de um jeito para eu não entender. Não, calma. Por que que você não entende? Por que que você não compreende? Mateus capítulo 13, versículo 15. Porque o coração deste povo se tornou insensível. Eles ouviram com má vontade. O problema não está em Deus. O problema está em quem ouve com má vontade. Fecharam seus olhos para não ver com os olhos. Não foi Deus que fechou os seus olhos. Foi você que fechou os olhos. Foi você que fechou o coração. Um autor anônimo, ele diz assim: a voz é dado, um autor anônimo do primeiro século, dos primeiros séculos. A voz é dado conhecer os mistérios do reino dos céus. À luz dessas palavras, alguns poderiam atribuir a culpa a Deus por sua própria negligência, dizendo: não é minha culpa se não sei o que Deus... não é minha culpa se não sei o que Deus não me deu a conhecer. Como é que pode ser minha culpa se eu não sei o que Deus quer? E não dizem isso sem com pesar, por não compreenderem nada sobre Deus, mas apenas para buscar uma desculpa para os seus pecados. Todas as almas racionais recebem a oportunidade de entender a diferença entre o bem e o mal. Todo mundo recebe essa capacidade de distinguir entre o bem e o mal. Contudo, nem todos têm a graça de conhecer os mistérios do reino. Não é culpa de Deus que não dá. Porque esse conhecimento racional geral está disponível. Mas sim a culpa da pessoa que não pede, ou não se apressa, ou não trabalha para estar pronta para receber o reino. Então é a culpa de Deus que você não compreende o reino? A culpa é de Deus que você não compreende a palavra? Não, porque o coração deste povo se tornou insensível. Eles ouviram com má vontade, fecharam os olhos para não ver com os olhos, nem ouvir com os ouvidos, nem compreender com o coração, de modo que se converte e os cura. Ah, entendi. Segundo esse autor anônimo, eles querem continuar no pecado. Se eu entender essa palavra, eu vou ter que sair do pecado. Não, eu quero continuar com a minha vidinha. Ah. Se você segue esse conhecimento geral do bem e do mal, isto é, se você faz bom uso do que pode saber, estará pronto para receber o conhecimento especial de conhecer o mistério. Mas se você escondeu esse conhecimento geral na terra, que serve para suprir as necessidades da natureza, como merecerá o conhecimento especial que é concedido como recompensa pela boa vontade ou pelas boas obras? Eu ainda trago uma palavra para você importante de Romanos, capítulo 1, versículo 19 a 21. Abra aí sua Bíblia. Porquanto o que se pode conhecer de Deus, eles o leem em si mesmos, pois Deus lhes revelou com evidência. Desde a criação do mundo, as perfeições invisíveis de Deus e o seu sempiterno poder e divindade se tornam visíveis à inteligência por suas obras, de modo que não podem escusar. Porque conhecendo a Deus, não o glorificaram como Deus, nem lhe deram graças. Pelo contrário, extraviaram-se em seus vãos pensamentos e lhes obscureceu o coração insensato. A culpa é de Deus? Não. A culpa é nossa. Cuidado, meu irmão e minha irmã, para que você e eu não sejamos assim. Com medo de uma mudança, eu então fecho os meus ouvidos, fecho os meus olhos, fecho o meu coração para a verdade de Deus. Não posso por minha culpa perder a salvação. Não posso por minha culpa perder a salvação. Pai, Filho e Espírito Santo. Amém.
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0: Resposta a essa palavra, eu quero convidar você agora a cantar comigo.
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0: Programa de hoje está bom demais e eu quero lembrar você, se você quiser ouvir mais pregações, mais meditação da palavra, basta você me acompanhar no meu canal do YouTube, Frei Gilson / Som do Monte, no meu Instagram, no meu Facebook, no meu TikTok e lá você vai encontrar muito mais palavra de Deus para você.
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0: Nós vamos terminar este programa rezando. Eu quero clamar agora por você, quero clamar pela sua família. Senhor Deus, libera agora o teu Espírito Santo sobre cada pessoa que acompanha este programa. Vem, Espírito Santo, enche todos os que estão acompanhando este programa agora. Libera, Senhor, para esta pessoa o que ela mais precisa, para o corpo e para a alma. Libera, Senhor, curas e libertações em nome de Jesus para esta pessoa que assiste, que acompanha, que escuta e para toda a sua família. Eu clamo a tua poderosa bênção. Visita agora com bênção de proteção. A bênção que só o Senhor pode dar. Abençoe-vos o Deus Todo-Poderoso, Pai e Filho e Espírito Santo. Amém.
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5: Amigos, boa noite, com a graça de Deus, estamos iniciando mais uma edição do programa Vox Populi Saúde, às 19h10, desta quinta-feira, dia 23 de julho, diretamente dos estúdios do Santuário do Cristo Redentor, com transmissão pela Rádio Catedral FM. Uma produção da jornalista Flávia Lobo e, na mesa de som, o nosso companheiro Marcelo Freitas opera o áudio. Hoje vamos falar sobre uma doença cercada de mitos, o Parkinson. Afinal, ela pode comprometer os movimentos, o equilíbrio, a fala e até mesmo funções como o sono e a memória. E para conversar com vocês sobre esse tema, estou aqui eu, Alfredo Canalini, e o nosso convidado de hoje, o fisioterapeuta Clinton Correia, especialista em fisioterapia neurofuncional e doutor em ciências morfológicas. Seja muito bem-vindo ao Vox Populi. Obrigado pela tua presença aqui hoje, Clinton. Vamos conversar bastante sobre essa doença que, à medida que a expectativa de vida aumenta, também o número de casos aumenta. E também os nossos ouvintes podem participar do programa ligando para nós com as suas perguntas, as suas críticas e as suas sugestões. Mande sua mensagem pelo WhatsApp da Rádio Catedral, no telefone 3231-3567, ou pelo YouTube da Rádio Catedral e pela Web TV Redentor. Bom, vamos começar a conversar sobre esse tema tão difícil, porque é uma doença extremamente comprometedora da autonomia do paciente. E olha, o Cleiton, eu vou conversar com você com uma muita saudade do tempo que eu vivia na BBR. Eu sei a importância que a fisioterapia tem num trabalho multidisciplinar para tratar de pacientes neurológicos, sejam eles portadores de uma doença como a doença de Parkinson, ou aqueles pacientes que sofreram traumatismo raquimedular e que ficam com uma disfunção da bexiga. E todo esse trabalho multidisciplinar é extremamente importante para melhorar os resultados que a gente quer obter num paciente que passa por uma doença tão espoliante quanto essa. E vamos começar um pouquinho falar sobre o que é a doença de Parkinson. O que é uma doença de Parkinson? Okay.
6: Bom, boa noite, Alfredo. Boa noite aos ouvintes, às pessoas que nos assistem pela web. Agradecer o acolhimento de vocês, o convite. Então, é um prazer estar aqui para falar de um assunto que, enfim, eu milito por conta de toda a questão que está aí no entorno do tema. Então, falando um pouquinho, né, da minha área de atuação, eu coordeno o grupo de estudos na doença de Parkinson, o GEDOPA, que está localizado no Instituto de Neurologia de Olindo Couto, da Universidade Federal do Rio de Janeiro, e tenho o prazer de ter assim uma equipe de apoio de profissionais de saúde que convergem para que se possa garantir uma linha de cuidados às pessoas com a doença de Parkinson, né? Então, a doença de Parkinson ela é uma doença em que pese que quando se fale sobre doença de Parkinson, as pessoas têm uma ideia, mas existe uma certa distorção do que de fato é a doença de Parkinson, né? Então, a doença de Parkinson é uma doença do sistema nervoso que compromete uma área bem específica na região do cérebro e que isso gera como se fosse uma falta de combustível para o sistema nervoso. Então, tem uma população de células que a gente chama de neurônios, e são neurônios que produzem uma substância muito específica, que é a dopamina, e as pessoas que têm a doença de Parkinson têm uma diminuição desse combustível, que é a dopamina. E por conta dessa diminuição desse combustível, as pessoas, então, têm dificuldade de fazer movimentos. Então, é como se fosse um carro que não tem ali a gasolina ou álcool, ou agora, por conta dos carros elétricos, né, a energia, para poder se movimentar. Então, fazendo uma analogia para que esse dos carros elétricos, né, a energia, para poder se movimentar. Então, fazendo uma

0: pessoas que têm histórico familiar. Então, os pais, os avós, bisavós tiveram a doença de Parkinson.
1: Então, existe uma tendência genética também.
0: Genética. E que pode ter, então, uma influência para que a pessoa desenvolva a doença. Mas existem outras hipóteses que essas não estão confirmadas. Então, nós assumimos que a doença de Parkinson ela não tem causa conhecida. Diferente de outras síndromes, que nós chamamos também síndrome parkinsoniana, mas a gente tem a síndrome que ela pode ser secundária e que essas a gente tem conhecimento. Por exemplo, pessoas que fazem uso de medicamentos
1: Sim.
0: que podem desenvolver Exatamente. Sintomas, características que lembram a doença de Parkinson, mas que não são a doença de Parkinson, porque a gente sabe que foi o medicamento que induziu a alteração daquela pessoa e que parece... se assemelha à doença de Parkinson. Por exemplo, trauma. Pessoas que se envolvem com esportes que geram traumas na cabeça.
1: Neurotrauma, né?
0: Neurotrauma.
1: Por exemplo, pugilista.
0: Exatamente.
1: Lutador de boxe.
0: Então, lutadores de boxe, MMA, essas pessoas, elas são mais suscetíveis a terem microtraumas e que isso pode desencadear, então, características da doença de Parkinson, Sim. mas que a gente não assume que seja a doença.
1: O pessoal né? da minha geração se lembra do Cassius Clay,
0: isso.
1: que era um grande campeão de boxe que terminou a sua vida com toda aquela rigidez
0: isso.
1: por causa do neurotrauma provocado pelo esporte.
0: Isso. Assim como, por exemplo, é causa vascular. Então, a gente tem tipos de acidente vascular que se comprometem essa região onde tem essa população de neurônios, a pessoa ela vai ter, então, parkinsonismo vascular, né? E que se difere da doença de Parkinson por características clínicas que o neurologista consegue avaliar e determinar, então, a condição, se é doença de Parkinson, se é parkinsonismo secundário. E tem o que a gente chama de parkinsonismo atípico, que são outras doenças neurológicas que não são a doença de Parkinson, mas que parecem. Então, por exemplo, atrofia de múltiplos sistemas, a paralisia supranuclear progressiva, a degeneração córtico-basal, demência por corpos de Lewy. Então, são doenças que têm lá as suas especificidades, mas que elas parecem, olhando assim, a grosso modo, com a doença de Parkinson, né?
1: É, e eu achei muito interessante o nome do grupo. G-Dopa. É o grupo
0: Isso.
1: da dopamina.
0: Exatamente, o combustível é a dopamina.
1: É. E vocês discutem isso num cenário também multidisciplinar.
0: Isso, a gente então tem uma equipe que garante a linha de cuidados para as pessoas com Parkinson. Então a gente tem no Instituto de Neurologia de Olinda Couto o neurologista que acolhe as pessoas com a doença de Parkinson, faz a investigação. Quando a pessoa tem o diagnóstico, então tem aí o cuidado e a necessidade do tratamento farmacológico, que isto é importante. Além disso, nós temos assistente social para garantir os direitos a essas pessoas, como, por exemplo, a questão de garantia em relação à isenção de imposto de renda, a questão de acesso a medicamento gratuito para o tratamento da doença de Parkinson, a questão do tratamento farmacológico com assistência farmacêutica, cuidados em relação a como guardar, como armazenar os medicamentos, que isso também é importante para não perder os efeitos farmacocinéticos, né? Os efeitos dos medicamentos próprios para a doença de Parkinson. A gente tem nutricionista para que a pessoa ela possa daí otimizar, né, com a alimentação os efeitos do medicamento, porque muitas pessoas chegam lá no Instituto de Neurologia e que não tem a informação de que, por exemplo, a levodopa ela não pode ser ingerida junto com proteína, por exemplo, leite. E daí é importante fazer esta orientação para que o paciente potencialize ali o seu tratamento, né?
1: E muita gente toma comprimido com leite porque acha que isso não vai dar gastrite.
0: Exatamente.
1: E isso não é só com as medicações de Parkinson não, viu? Existem antibióticos também que não são bem absorvidos quando eles são ingeridos junto com leite. Então tem sempre que ver direitinho, procurar saber como é que você tem que usar a medicação e geralmente o prescritor, o médico que prescreve a medicação tem que dar essa orientação para o paciente.
0: É fundamental para a pessoa entender, compreender e ela fazer a adesão ao tratamento de maneira correta e potencializar o seu tratamento, né? Temos também fonoaudiólogo para poder potencializar

0: analisar a questão de volume, de relação ao timbre da voz, questão da alimentação, mastigação, a deglutição, né? Engolir saliva, engolir a bebida, engolir alimentos.
1: Que no envelhecimento já é um problema por si só, né?
0: Isso.
1: Às vezes o paciente precisa fazer um trabalho com fonoaudiologia, porque ele começa a ter múltiplas pneumonias e quando a família vai ver é porque ele está tendo pequenas entradas de comida pela traqueia, aquela comida quando chega lá no pulmão acaba infectando, né? Isso. Agora, muitas pessoas ainda associam a doença apenas ao tremor, que caracteriza muito, né? Quando a gente está na faculdade de medicina, a gente aprende que aquele tremor da mão caracteriza como se estivesse contando moeda, né?
0: Isso.
1: E é um tumor de repouso, que é interessante, né? Porque no momento que ela vai fazer o movimento, o tremor, ele desaparece. Além do tremor, tem outras características da doença?
0: Tem. Então, isso é um ponto bem importante, Alfredo, porque a doença de Parkinson, as pessoas, de fato, elas associam o Parkinson ao tremor. Só que é importante frisar que nem todo Parkinson treme e que nem todo tremor é Parkinson. Então, existe uma diretriz da Movement Disorder Society, que é uma sociedade científica internacional dedicada a transtornos de movimento, incluindo a doença de Parkinson, e que eles estabelecem lá os critérios para o diagnóstico clínico da doença de Parkinson pelos neurologistas. Então, a principal característica que o neurologista ele vai ter que observar, e isso é uma função específica do neurologista, né, o diagnóstico clínico, que é um ato privativo do neurologista, é ele verificar que a pessoa ela tem que ter uma lentidão de movimento, que é o que a gente chama de bradicinesia. Então, a pessoa ela vai ter que ter a lentidão de movimento, podendo ter associado o tremor de repouso. E aí, conforme você disse, né? Então, o tremor de repouso, ele tem nas mãos a característica como se fosse contar dinheiro, né? Ou antigamente se falava em enrolar pílulas, porque os comprimidos eram feitos de maneira manual, né? Então, esse tremor, ele não necessariamente ele é simétrico, muito pelo contrário. A doença de Parkinson, a instalação da doença, ela é assimétrica, ou seja, ela começa por um lado para depois surgir no outro lado. Então, tem uma questão de temporalidade diferente. Só que, além do tremor das mãos, a pessoa pode apresentar tremor de mandíbula e tremor também nos pés. E conforme você bem disse, o tremor é a característica de repouso, ou seja, a pessoa parada treme. E quando ela faz um movimento, esse tremor ou desaparece ou tende a melhorar.
1: E o movimento é lento?
0: É lento.
1: Havia, na época que eu estava na faculdade de medicina, eles tinham desenvolvido umas bandejas térmicas para o paciente poder se alimentar sem que a comida esfriasse, porque ele demorava tanto tempo para se alimentar que no meio da refeição a comida já estava fria. Então, são esses pequenos cuidados que a gente pensa assim, olha, isso é pouca coisa, mas é muito desconfortável para o paciente, né? Agora, quais são os primeiros sinais e o que deve alertar as pessoas no sentido de, olha, está na hora de procurar um médico?
0: Então, um dos primeiros sinais é justo esse, né? Se a pessoa percebe que um lado do corpo ele está mais lento para fazer as coisas do dia a dia. Então, a pessoa é importante ter essa autopercepção corporal, né? Então, se ela tinha ali um tempo de realizar os movimentos e hoje percebe que um lado está mais travado ou mais lento, isso é importante, porque além da lentidão do movimento e do tremor, uma outra característica que pode estar associada a essa lentidão de movimento é a rigidez muscular. Então, o músculo ele fica rígido não porque a pessoa quer, mas é por uma questão mesmo de desequilíbrio do sistema nervoso central, pela falta desse combustível que faz com que a pessoa fique travada. Então, esses são as principais sinais que a pessoa deve colocar no seu radar, se percebe que está mais lenta, mais travada, ou se treme parada, né? E quando faz o movimento, esse tremor tende a desaparecer.
1: Existe alguma forma de prevenção da doença de Parkinson? Uma pessoa que tenha, por exemplo, uma história familiar muito grande, né? Que isso aí já coloca essa pessoa, vamos dizer, naquele grupo de risco. Se é que a gente pode falar assim em relação ao Parkinson. Tem alguma coisa que pode ser feita para prevenir?
0: Então, ela tem, não existe nenhum, até o presente momento, fator que possa ser prevenível, né? É preventivo, né? No sentido da pessoa evitar que aconteça. Uhum. Mas é muito bom e necessário que a pessoa tenha um estilo de vida saudável e ativo. Então, a gente sabe que, por exemplo, pessoas que são fisicamente ativas, elas podem ali, e isso é importante, produzir endogenamente, né? O próprio organismo vai criar proteínas, substâncias que vão ajudar ao Sim. corpo a manter o combustível ali funcionando, né? Que é o que nós chamamos de fatores neurotróficos. E a gente tem diversos fatores neurotróficos que são importantes para o funcionamento do nosso corpo. Então, na doença de Parkinson, a gente tem um que é muito estudado, mas não é o único, e por isso também a gente não diz que seja o mais importante, que é o fator neurotrófico derivado do cérebro, que a sigla é BDNF. Então, é um fator neurotrófico que estudos vêm mostrando, tanto em modelo animal quanto em humanos, que quando a pessoa faz atividade física, essa proteína é produzida em maior quantidade, e isso protege o nosso sistema nervoso. Então, em tese, a pessoa ela pode ter ali um sistema nervoso mais potente e mais protegido de doenças neurológicas, incluindo a doença de Parkinson.
1: Uma pergunta, não sei se é uma pergunta longa, mas eu não sou neurologista, queria saber a questão da liberação da endorfina. Quando a gente faz atividade física, a gente libera a endorfina. O corredor sabe que na hora que ele termina aquela corrida, ele sente um bem-estar, né? Tem alguma coisa a ver também com a dopamina, né?
0: Então, aí é um ponto interessante, porque quando a gente trata, né, da atividade física, tem pessoas que fazem atividade física por uma questão de consciência, não porque gosta. E isso é um ponto que a gente também precisa discutir, né? Porque tem aquelas pessoas que fazem atividade física com prazer.
1: É o mal necessário.
0: Exatamente. Então, para essas pessoas, pode ser que não seja fonte de prazer. É mais por uma questão de consciência e de responsabilização, de autocuidado. Diferente de pessoas que fazem por prazer. Então, se convidar, ó, vamos correr 5 horas da manhã, ela vai estar pronta. Vamos correr 8 horas da noite, ela vai estar pronta. Ao passo que tem pessoas que, olha, eu vou para academia, eu faço atividade física por obrigação.
1: Já vê aquilo como mal, já vê de mau humor, né? Você, ai, meu Deus do céu, eu tenho que ir pra cá.
0: Então, é preciso entender esse tipo também de pessoas, porque então não dá pra gente generalizar, né? Essa questão do comportamento, isso vai influenciar se aquilo é fonte de prazer ou não, né?
1: E qual é a faixa etária do Parkinson? É só mesmo processo de envelhecimento ou tem pessoas mais jovens que podem desenvolver o problema?
0: Então, boa pergunta. Também as pessoas têm um senso de que a doença de Parkinson é só pro idoso.
1: Sim.
0: Né? Aquela pessoa que tá com 80 anos, e isso não é verdadeiro, né? Então a gente tem, por exemplo, o Parkinson juvenil. A gente tem.
1: Em que idade?
0: Então, a pessoa pode ter 25 anos. Uau. E desenvolver o Parkinson juvenil. Nossa. A gente tem o Parkinson de início precoce, antes dos 50 anos. E a gente tem o Parkinson que a gente, então, está acostumado e que usualmente vê nas ruas ou nas clínicas, que são as pessoas idosas, né?
1: Mas esse Parkinson com 25 anos deve ser muito raro, né?
0: Mas interessante, e aí eu não sei te precisar. Antigamente, na minha prática clínica, eu não via isso. E hoje eu já vejo com mais frequência. Talvez também tenha uma mudança em relação ao comportamento das pessoas no sentido de se expor, né, de não ficar restrito a essas condições do ponto de vista social, né?
1: Perfeito. Olha, nosso papo está ótimo, mas a gente tem que ir agora para um breve intervalo comercial e voltaremos daqui a pouco com o programa Vox Populi Saúde. Mande a sua mensagem para o WhatsApp da Rádio Catedral 3231-3567.
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1: São 19h33 desta quinta-feira, dia 23 de julho. Estamos de volta com o programa Vox Populi Saúde. Hoje falando sobre Parkinson e o papel da fisioterapia na autonomia e qualidade de vida. E quem conversa com a gente é o especialista em fisioterapia neurofuncional e doutor em ciências morfológicas, é o professor Clinton Correia. E a gente também fala com os nossos ouvintes que nos mandam as suas mensagens pelo WhatsApp da Rádio Catedral, telefone 3231-3567, ou pelo YouTube da Rádio Catedral e pela Web TV Redentor. E o que eu queria saber é o seguinte: qual é o papel da equipe multiprofissional na abordagem desses pacientes?
2: Bom, isso é importante que todas as pessoas que têm um Parkinson, ela entenda que o tratamento, ele não é único exclusivamente médico, ou seja, com seu neurologista. Isso é uma parte importante, mas não é só isso. Então, as pessoas com Parkinson, elas precisam ter o que a gente chama de linha de cuidado, né? Então, conforme eu falei anteriormente, precisa lá do assistente social, precisa do nutricionista, do fonoaudiólogo, do psicólogo clínico, do neuropsicólogo para avaliar as questões cognitivas, né? Do fisioterapeuta, do terapeuta ocupacional, do enfermeiro. Então, são vários profissionais que precisam dar suporte para as pessoas com Parkinson para que haja ali um melhor suporte em relação às manifestações clínicas que essas pessoas podem se deparar e ter dificuldade em relação ao seu manejo. Bom, essas pessoas com Parkinson vão precisar de todos esses profissionais ao mesmo tempo, em todo o período desde o diagnóstico? Não necessariamente. Então é importante que os profissionais, principalmente ali o neurologista, que vai, enfim, dar o diagnóstico, fazer o primeiro contato com o paciente, ele tem a consciência de que esse paciente precisa ter acompanhamento com outros profissionais da saúde. Então, é importante que o neurologista referencie essa pessoa para o fisioterapeuta, e pode ser que o fisioterapeuta não veja a necessidade de fidelizar esta pessoa a um tratamento fisioterapêutico. E aí, o que eu quero dizer com isso? A pessoa não necessariamente precisa fazer as consultas de fisioterapia semanais. Então, receber o diagnóstico, está ali numa fase inicial, significa que ela tem que, então, de agora até para sempre ir para fisioterapia? Não. Então, o fisioterapeuta, é importante fazer uma avaliação inicial, verificar as condições físicas dessa pessoa e pode orientar essa pessoa a fazer exercício físico em academia, fazer dança de salão, atividades físicas que deem prazer para essa pessoa. E aí, então, voltando àquele assunto, né? Se a atividade física, o exercício pode liberar endorfina, então é importante que a pessoa tenha experiência com diferentes atividades físicas, com diferentes modalidades. Se a pessoa gosta de correr, então que estimule a corrida para essa pessoa. Se ela gosta de fazer natação, que ela então procure um espaço para treinar ali a natação. Se ela gosta de fazer musculação, que seja musculação. Ou dança de salão, que seja dança de salão. Mas também é importante que se tenha a multimodalidade da atividade física. Porque cada exercício, ele vai ser específico para uma área, né? E a pessoa com Parkinson, ela precisa de um pouquinho de tudo, né?
1: O nosso ouvinte André, da Boa Noite para a Mesa. Obrigado, André. E ele gostaria de saber sobre o tratamento da doença de Parkinson, que poderia ser feito através de cauterização de determinadas regiões do cérebro.
2: Isso. Então, existe, do ponto de vista clínico, uma avaliação que o neurologista ele vai ponderar sobre a questão da possibilidade da DBS, que é a estimulação cerebral profunda. Isso não é para todas as pessoas que têm Parkinson, então é um grupo elegível e que isso vai considerar as manifestações clínicas que essa pessoa tem e aí também as condições dessa pessoa, né? Se existem outras comorbidades ou não, a idade desta pessoa, o tempo de doença. Então é importante que o neurologista avalie isso junto com a pessoa com Parkinson para que haja de fato essa indicação e prescrição. Mediante isso, então, o neurologista, se vê a necessidade, né? Se ele considera essa cirurgia, que é ali um estímulo cerebral para essas células que não produzem o combustível conforme produzia antes, vai fazer a conversa com o neurocirurgião para que ambos possam ali avaliar se de fato existe uma indicação cirúrgica para esse público, para essa pessoa, né?
1: E vocês também dão apoio à família, além desse, dessa estrutura que você já falou, que vai explicar como é que toma o remédio, etc. Qual é o apoio que vocês dão?
2: É fundamental cuidar de quem cuida da pessoa com Parkinson. Sim. Então, no Brasil, a maioria do o perfil, né, do cuidador de pessoa com Parkinson é algum membro da família. Então, é comum nós vermos pessoas que têm uma redução da sua carga de trabalho para se dedicar ao cuidado das pessoas com Parkinson. É a pessoa que, então, ela faz todo o deslocamento da sua vida para cuidar daquele familiar. Isso gera uma carga muito grande para essa pessoa, para esse cuidador. É principalmente uma carga emocional. Então, é importante a gente também colocar no radar o cuidado para essa pessoa. Então, a gente orienta esses cuidadores que, por exemplo, a gente está localizado aqui no Rio de Janeiro, em Botafogo, muito próximo da URCA. Então, as pessoas que têm...
1: Do outro lado do Rocha Maia,
2: do
1: né?
2: Do outro, isso.
1: Bem pertinho.
2: Bem pertinho. Então, a gente tem ali próximo à Praia da URCA, né? Que a gente, então, até orienta para os cuidadores. Olha, se o paciente vai ficar conosco na consulta da neurologia, depois fisioterapia, depois fonoaudiologia, depois musicoterapia, aproveita esse momento, então, cuida da sua saúde. Faz uma caminhada para a pessoa também cuidar de si. Então, a gente também orienta para fazer atividades em conjunto com a pessoa que tem Parkinson, por exemplo, atividade física. Se a pessoa, então, com Parkinson vai à academia, que o cuidador também vá para cuidar de si. Então, é importante ter essa dimensão do autocuidado, do cuidador, para que ele tenha condições emocionais, físicas, para cuidar da pessoa com Parkinson.
1: Hoje a gente fala muito em neuroplasticidade, né? E quando a gente pensa em reabilitação, a gente pensa assim, não, vai recuperar. Não, não vai recuperar, mas vai usar o que ainda está funcionando bem, que é para fazer as funções que não tava, que não vai funcionar mais. Ou então, às vezes, até tentar... fazer com que a progressão não seja tão rápida assim. E qual, o que é a fisioterapia que estimula essa neuroplasticidade? Como é que isso é feito?
2: Isso, essa é uma pergunta importante, porque na doença de Parkinson a gente tem áreas centrais que são importantes, tanto do ponto de vista para avaliação, para a gente saber em que condições essa pessoa está, assim como para o tratamento. Então, o fisioterapeuta que trabalha com pessoas com Parkinson é o fisioterapeuta neurofuncional. E é importante que as pessoas que têm um Parkinson e que têm o interesse do tratamento com a fisioterapia busquem por profissionais especialistas. Então, no Brasil, a gente tem a Associação Brasileira de Fisioterapia Neurofuncional, a Abrafim, em que a pessoa que tem Parkinson ela pode ir ao site da Abrafim e buscar no estado brasileiro em que ela reside, profissionais especialistas. Então, o fisioterapeuta neurofuncional, ele vai, então, avaliar e tratar das dimensões físicas, como a questão da marcha, a questão de equilíbrio, a questão de transferências e mobilidade, a questão de destreza manual, né? E a questão também de força. Então, são esses elementos que a gente precisa avaliar e que também a gente precisa tratar. Agora, vai depender do estágio em que a pessoa está e que tipo de prescrição de exercício terapêutico então vai ser dado para aquela pessoa. Então, é importante frisar que a prescrição de exercício físico ela é personalizada de acordo com a demanda daquela pessoa com Parkinson. Porque eu posso ter 100 pessoas com Parkinson e eu vou ter, então, 100 apresentações clínicas diferentes, distintas. Isso é importante ser dito, né? Então, não é uma receita de bolo que eu vou utilizar o mesmo exercício para todo mundo. Então, vai depender do que eu obtenho na avaliação e da necessidade que aquela pessoa traz para o fisioterapeuta.
1: A nossa ouvinte, Rayane Costa, ela quer falar mais um pouco sobre a questão da origem do Parkinson, se é só genético ou se tem outras causas ou algum outro fator.
2: Isso, então tem fatores que são hipóteses, né? Como, por exemplo, a questão ambiental. Acredita-se que exista um componente ambiental que possa favorecer a indução do Parkinson, como, por exemplo, contaminação ambiental por pesticidas. Então, tem pesticidas, rotenona, paraquat, inclusive esses pesticidas, eles são utilizados em laboratórios de pesquisa para induzir animais roedores a características que mimetizam a doença de Parkinson. Uhum. E a gente sabe que, por exemplo, em regiões rurais, em que pessoas, agricultores, manuseiam esses tipos de pesticidas, eles desenvolvem o Parkinson. Então, tem uma relação com o fator ambiental que as pessoas podem estar expostas e pode ser isso uma das causas de Parkinson. A gente também tem questões de disfunção mitocondrial. Então, a mitocôndria é uma organela que todos nós temos, que é importante para o funcionamento das células, e existe, então, aí uma possibilidade de haver um mau funcionamento desta mitocôndria que pode gerar, então, a morte do neurônio que produz o combustível que eu falei anteriormente, né? Assim como na doença de Parkinson, tem uma proteína que todos nós temos, a alfa-sinucleína, e que no Parkinson existe uma produção ali que não funciona muito bem, e essa proteína fica deformada. E aí essa proteína deformada, ela se acumula, e esse acúmulo, então, gera a morte desses neurônios. Então, são essas as possibilidades que podem aí justificar a causa da doença de Parkinson, além da genética.
1: A gente está falando aqui sobre a doença de Parkinson, e a Flávia, nossa produtora, lembrou muito bem que o Papa João Paulo II teve doença de Parkinson, né? E era muito comovente ver aquele homem se esforçando, se lutando contra a doença, e para exercer ainda aquilo que ele mais sabia fazer, que era com aquele olhar, com aquelas palavras tão suaves, disseminar o amor, né? Que foi um exemplo, né? Uma pessoa que perseverou.
2: Se me permite fazer aí um comentário, a questão do Papa, aquela época, no início não se sabia, né, do diagnóstico dele, mas, enfim, quem trabalha na área já tinha ali uma suspeita, porque, conforme eu disse, né, nem todo tremor é Parkinson, mas à época eu lembro que o Papa João Paulo, ele tinha ali algumas estratégias, né, em público. Então, ele tinha tremor. Então, quando ele tinha algum evento público, uma das estratégias que ele utilizava, e isso é importante falar, porque algumas pessoas com Parkinson utilizam essa estratégia quando tem o tremor, o Papa, então, ficava sentado, né, nos eventos religiosos, e a cadeira que ele sentava tinha braço. Então, onde ele tinha o tremor, uma das estratégias que ele utilizava era ele se apoiar sobre aquele braço. Isso era interessante porque minimizava o tremor. Então, algumas pessoas...
1: Ele camuflava,
2: né? E no sentido também de minimizar, porque é um desconforto. O tremor, ele causa um cansaço para as pessoas, né? Então, são estratégias que as pessoas que têm Parkinson, elas desenvolvem e que facilitam no dia a dia. Então, o que você comentou, né? Poxa, uma pessoa que tem o Parkinson e fazer cumprir a agenda papal, que é pesada.
1: Sim.
2: A gente observa, então, que existe uma superação, mas a gente também pode verificar que existem possibilidades. Então, a pessoa que tem Parkinson, ela não é impedida de fazer as coisas, mas ela vai ter que fazer uma adaptação ali da sua rotina. E isso é importante a gente dizer, porque as pessoas com Parkinson às vezes entendem que, ora, agora eu tenho Parkinson, não posso fazer mais nada. Não é essa a mensagem que a gente tem que dar para os ouvintes, né? A pessoa, mesmo que tenha Parkinson, é possível ela ter a sua rotina estruturada, né?
1: Agora você imagina como é que deve ser dificílimo você ser Papa, você tomar conta da igreja 24 horas por dia.
2: Cumprir a agenda.
1: Olha, muito... Que pessoa extraordinária, sim, né? A Ângela Lúcia manda uma mensagem ao nosso ouvinte perguntando se o uso da cannabis medicinal pode ajudar a diminuir os sintomas.
2: Então, a cannabis, né, ou cannabidiol, ele não do ponto de vista científico, não se tem evidências suficientes para que isso seja aí recomendado, Né? Então, falta evidência científica, faltam estudos para apontar que as pessoas que têm a prescrição, elas vão melhorar. Aí a gente pode ouvir pessoas, ah, mas eu conheço alguém que tem Parkinson, que tomou e melhorou. Mas quando a gente fala de ciência, a gente tem que pensar que o efeito daquele medicamento, ele tem que ser positivo para a maioria. Sim. Então, a questão dos efeitos adversos tem que ser minoria e num índice bem pequeno. Então, em relação à cannabis, ao canabidiol, a gente não tem isso. Então, por isso, hoje, nesse momento, nós não temos evidência científica para recomendar o uso. Então, eu conheço pessoas que utilizaram, tiveram bom resultado, mas pessoas que utilizaram e que foi um desastre. Elas pioraram muito do ponto de vista clínico, né?
1: E a gente sabe, a gente que lida com saúde e que participa das pesquisas que são feitas com medicamentos, a gente sabe o seguinte: qualquer medicamento, qualquer coisa, vai ter 40% de efeito. Até farinha de trigo, né? O placebo. Sim. Toda medicação que funciona bem com 40% dos pacientes, você já sabe que aquilo ali é efeito placebo. Quer dizer, a pessoa se induz a acreditar que aquilo vai fazer efeito e acaba realmente fazendo efeito. Então tem que ver se realmente aquela medicação é adequada, e só estudos populacionais, observacionais, e o tempo é que vai dizer se realmente aquilo é bom ou não para o tratamento dessa doença. Agora, o idoso já cai muito, né? É uma das principais causas de morte do idoso é a queda da própria altura, que leva um tombo. E como é que a fisioterapia lida no paciente com Parkinson?
2: Isso, então, quando a gente pensa, né, numa evolução que possa ser, do ponto de vista mais geral, a gente observa que as pessoas com Parkinson, elas vão ter ali um prejuízo do equilíbrio e relatos de quedas quando elas atingem um estágio 3. Então, a doença de Parkinson, ela tem estágios de 1 a 5. Então, o estágio 1 é o estágio inicial, em que o comprometimento ele é unilateral. Conforme eu disse no início do programa, o Parkinson é assimétrico. Então, a pessoa ela vai ter ali dificuldade, lentidão de movimento, ou tremor, e ou rigidez em um dos lados. Mas ela é ativa, vai conseguir fazer tudo sem prejuízo do equilíbrio. Isso se eu considero uma pessoa ali com seus 60 anos. Porque se essa pessoa tiver 90 anos com Parkinson, aí a gente já tem a questão da própria idade, que fatalmente ela já vai ter caído antes por conta do envelhecimento.
1: Sim.
2: Mas se a gente pensa então numa pessoa com 60 anos, no estágio 1, é vida que segue. Então ela tem que ir para academia, tem que fazer natação, o esporte que ela tiver interesse, para justo criar essa reserva para estágios seguintes. No estágio 2 da doença, então a pessoa já tem um comprometimento nos dois lados, só que ela não tem prejuízo do equilíbrio. É no estágio 3, então, que a pessoa tem um comprometimento bilateral e que começa a ter ali um comprometimento do seu equilíbrio. Então, por exemplo, ela pode tropeçar e não conseguir se manter de pé. E aí é importante a fisioterapia, nos estágios anteriores, prever que isso é algo que pode acontecer no estágio 3. Então, trabalhar muito para que essa pessoa tenha essa reserva física, para que quando chegue no estágio 3, ela tenha condições de ter estratégias compensatórias para isso.
1: Que mensagem você gostaria de deixar para as pessoas que receberam recentemente o diagnóstico de Parkinson e os seus familiares?
2: Bom, quero deixar a mensagem de que é importante a gente ter um espírito de superação, resiliência e saber que existe tratamento disponível. Então, não se abata, procure tratamento com profissionais para que vocês possam ter o melhor tratamento disponível. E também importante da questão do protagonismo no tratamento. Isso é fundamental para qualquer tipo, para qualquer condição de saúde. Então, seja ativo no sentido de adesão ao tratamento e busque as informações, questione os profissionais de saúde para que você possa ter aí o melhor serviço de saúde disponível para você e para os familiares.
1: Bom, chegamos ao final do nosso programa Vox Pop. Obrigado, Clinton, pela tua presença aqui no estúdio. Agradeço também à equipe da Rádio Catedral pelo apoio e a vocês, nossos ouvintes, pela audiência. 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Estamos na Redentor Play, nas redes da Rádio Catedral e em todas as plataformas de áudio. E lá você também pode conferir os programas anteriores. Querendo Deus, na próxima semana estaremos aqui com mais um programa Vox Populi Saúde. Até lá.
2: Tchau, tchau.
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0: dia. Boa noite, meu caro ouvinte. Hoje, eu, Gisele e Natália, vamos rezar com você esta noite o Terço Mariano, né, para louvar Nossa Senhora e junto dela nós amarmos Jesus, colocando as intenções que estão no primeiro no nesses sagrados corações e também as intenções que estão no coração de cada um de vocês. A gente vai iniciar agora o nosso terço nessa boa noite, né, convidando Nossa Senhora a estar conosco. Ela diz que toda vez que nós rezamos o cenáculo, ela se coloca junto de nós e reza conosco. Então iniciemos, em nome do Pai, do Filho e do Espírito Santo.
1: Amém.
0: Clamemos o Espírito Santo. Vinde, Espírito Santo, vinde por meio da poderosa intercessão do Imaculado Coração de Maria, vossa amadíssima esposa. Vinde, Espírito Santo, vinde por meio da poderosa intercessão do Imaculado Coração de Maria, vossa amadíssima esposa. Vinde, Espírito Santo, vinde por meio da poderosa intercessão do Imaculado Coração de Maria, vossa amadíssima esposa. Lembrando também, meus queridos ouvintes, que essas intenções podem ser colocadas, enviadas para nós pelo WhatsApp da Rádio Catedral, pelo telefone 3231-3567, ou pelo Facebook da Rádio Catedral, ou YouTube também da rádio. Professemos da nossa fé católica. Creio em Deus Pai, Todo-Poderoso, Criador do céu e da terra, e em Jesus Cristo, seu único Filho, nosso Senhor, que foi concebido pelo poder do Espírito Santo, nasceu da Virgem Maria, padeceu sob Pôncio Pilatos, foi crucificado, morto e sepultado, desceu à mansão dos mortos, ressuscitou ao terceiro dia, subiu aos céus, está sentado à direita de Deus Pai Todo-Poderoso, de onde há de vir a julgar os vivos e os mortos. Creio no Espírito Santo, na Santa Igreja Católica, na comunhão dos santos, na remissão dos pecados, na ressurreição da carne e na vida eterna. Amém. Em honra à Santíssima Trindade, Pai nosso que estás nos céus, santificado seja o vosso nome. Venha a nós o vosso reino. Seja feita a vossa vontade, assim na terra como no céu.
2: O pão nosso de cada dia nos dai hoje. Perdoai as nossas ofensas, assim como nós perdoamos a quem nos tem ofendido. E não nos deixeis cair em tentação, mas livrai-nos do mal. Amém.
0: Nestas três ave-marias, vamos pedir a Nossa Senhora que interceda junto a seu Filho Jesus Cristo, para que ele aumente em nossos corações, nos corações das nossas famílias e de toda a humanidade, as virtudes da fé, da esperança e da caridade, que é o verdadeiro amor. Ave Maria, cheia de graça, o Senhor é convosco. Bendita sois vós entre as mulheres, bendito é o fruto do vosso ventre, Jesus.
2: Santa Maria, Mãe de Deus, rogai por nós, pecadores, agora e na hora de nossa morte. Amém.
0: Ave Maria, cheia de graça, o Senhor é convosco. Bendita sois vós entre as mulheres, bendito é o fruto do vosso ventre, Jesus.
2: Santa Maria, Mãe de Deus, rogai por nós, pecadores, agora e na hora de nossa morte. Amém.
0: Ave Maria, cheia de graça, o Senhor é convosco. Bendita sois vós entre as mulheres, bendito é o fruto do vosso ventre, Jesus.
2: Santa Maria, Mãe de Deus, rogai por nós, pecadores, agora e na hora de nossa morte. Amém.
0: Glória ao Pai, ao Filho e ao Espírito Santo.
2: Como era no princípio, agora e sempre. Amém.
0: Ó meu Jesus, perdoai-nos, livrai-nos do fogo do inferno, levai as almas todas para o céu, e socorrei principalmente as que mais precisarem. Coração Imaculado de Maria,
2: confiança, saúde e vitória minha.
0: Vinde, Espírito Santo, vinde por meio da poderosa intercessão do Imaculado Coração de Maria, vossa amadíssima esposa. Então, nesse terço, né, nós queremos colocar primeiro as intenções do nosso Santo Padre, o Papa Leão XIV, para este mês de julho, que a intenção dele é pelo respeito e pela proteção da vida humana em todas as suas etapas, reconhecendo-a como um dom de Deus. Também querendo colocar aqui o seu pontificado, as suas dificuldades que ele enfrenta no seu pontificado, a unidade da Igreja Católica no mundo inteiro, todos os sacerdotes, bispos, né, que também são sacerdotes, mas vamos colocar os bispos, os diáconos e os seminaristas, rezar também pelas vocações, por santas vocações sacerdotais e religiosas, e também por suas intenções. Os ouvintes.
2: A Adriana Cristina pede oração para o irmão Peter Clayson, pela mãe, que está com dores no nervo, pela Leandra, pede também orações por ela, pelo pai, pelo noivo e pela família do noivo. A Wanda Cordeiro, de Montes Claros, em Minas, reza pela família e as famílias do mundo inteiro.
0: Primeiro mistério, o batismo de Jesus no Rio Jordão. Jesus é luz na sua pessoa divina. É mistério de luz, o batismo no Jordão. Aqui, enquanto Cristo desce nas águas do rio, como inocente que se faz pecado por nós, o céu abre-se à voz do Pai, proclama o Filho dileto, ao mesmo tempo em que o Espírito Santo vem sobre ele na forma de pomba, para investi-lo na missão que o espera. Uma luz que brilha nas trevas. As trevas não o acolheram, mas a todos que o acolham, Jesus concede a luz de se tornarem filhos de Deus, isto é, filhos da luz.

0: Maria.
1: Boa noite. Tem alguém na linha para rezar conosco?
0: Tem a Dilza.
1: Oi, Dilza. Boa noite.
0: Boa noite.
1: Que bom poder rezar com você. Você é de qual paróquia, Dilza?
0: Nossa Senhora de Fátima.
1: Qual o pároco?
0: Padre Antônio José.
1: Ah, que esteve conosco conduzindo nosso cenáculo eucarístico no sábado na catedral, que por sinal foi bom demais. Um abraço para o Padre Antônio José, sempre muito próximo ao movimento sacerdotal mariano, cuidando dele com muito carinho. Dilza, quais são as suas intenções?
0: Ah, minhas intenções pela minha saúde.
1: Pela sua saúde?
0: É.
1: Tá, você tem mais alguma ou só essa?
0: É, pela minha saúde, pela saúde da minha família, né?
1: Tá bom, então vamos rezar pela sua saúde. Você pode começar a rezar o Pai Nosso?
0: Tá. Pai nosso que estás no céu, santificado seja o vosso nome. Venha a nós o vosso reino, seja feita a vossa vontade, assim na terra como no céu.
1: O pão nosso de cada dia nos dai hoje, perdoai-nos as nossas ofensas, assim como nós perdoamos a quem nos tem ofendido. E não nos deixeis cair em tentação, mas livrai-nos do mal. Amém.
0: Ave Maria, cheia de graça, o Senhor é convosco. Bendita sois vós entre as mulheres, bendito é o fruto do vosso ventre, Jesus.
1: Santa Maria, Mãe de Deus, rogai por nós, pecadores, agora e na hora da nossa morte. Amém.
0: Ave Maria, cheia de graça, o Senhor é convosco. Bendita sois vós entre as mulheres, bendito é o fruto do vosso ventre, Jesus.
1: Santa Maria, Mãe de Deus, rogai por nós, pecadores, agora e na hora da nossa morte. Amém.
0: Ave Maria, cheia de graça, o Senhor é convosco. Bendita sois vós entre as mulheres, bendito é o fruto do vosso ventre, Jesus.
1: Santa Maria, Mãe de Deus, rogai por nós, pecadores, agora e na hora da nossa morte. Amém.
0: Ave Maria, cheia de graça, o Senhor é convosco. Bendita sois vós entre as mulheres, bendito é o fruto do vosso ventre, Jesus.
1: Santa Maria, Mãe de Deus, rogai por nós, pecadores, agora e na hora da nossa morte. Amém.
0: Ave Maria, cheia de graça, o Senhor é convosco. Bendita sois vós entre as mulheres, bendito é o fruto do vosso ventre, Jesus.
1: Santa Maria, Mãe de Deus, rogai por nós, pecadores, agora e na hora da nossa morte. Amém.
0: Ave Maria, cheia de graça, o Senhor é convosco. Bendita sois vós entre as mulheres, bendito é o fruto do vosso ventre, Jesus.
2: Santa Maria, Mãe de Deus, rogai por nós, pecadores, agora e na hora de nossa morte. Amém.
0: Ave Maria, cheia de graça, o Senhor é convosco. Bendita sois vós entre as mulheres, bendito é o fruto do vosso ventre, Jesus.
1: Santa Maria, Mãe de Deus, rogai por nós, pecadores, agora e na hora da nossa morte. Amém.
0: Ave Maria, cheia de graça, o Senhor é convosco. Bendita sois vós entre as mulheres, bendito é o fruto do vosso ventre, Jesus.
1: Santa Maria, Mãe de Deus, rogai por nós, pecadores, agora e na hora da nossa morte. Amém.
0: Ave Maria, cheia de graça, o Senhor é convosco. Bendita sois vós entre as mulheres, bendito é o fruto do vosso ventre, Jesus.
1: Santa Maria, Mãe de Deus, rogai por nós, pecadores, agora e na hora da nossa morte. Amém.
0: Ave Maria, cheia de graça, o Senhor é convosco. Bendita sois vós entre as mulheres, bendito é o fruto do vosso ventre, Jesus.
1: Santa Maria, Mãe de Deus, rogai por nós, pecadores, agora e na hora da nossa morte. Amém.
0: Glória ao Pai, ao Filho e ao Espírito Santo.
1: Como era no princípio, agora e sempre. Amém.
0: Ó meu Jesus, perdoai-nos, levai do fogo do inferno, levai as almas tudo para o céu, socorrei principalmente os mais precisados.
1: Coração Imaculado de Maria, confiança, saúde e vitória minha.
3: Vinde, Espírito Santo, vinde por meio da poderosa intercessão do Imaculado Coração de Maria, vossa amadíssima esposa.
1: Dilza, uma boa noite. Continue acompanhando conosco esse cenáculo de oração. Que Nossa Senhora te abençoe. Bom? Obrigada. Segundo mistério, quais são as intenções que nós temos?
2: A Denise Gomes pede oração pelo filho Pedro, que no dia 19 de agosto vai apresentar o trabalho final do estágio na Embrapa. Ela pede que o Divino Espírito Santo ilumine a sua mente e o seu coração. A Natália pede orações pelo pai, pela fase difícil que ele está passando, pela saúde da mãe e pela afilhada Maria Alice, que vai fazer uma prova no sábado. A Dilza pede orações para Diego Jesus Caldas e a proteção dele no serviço.
1: É, também vamos colocar aqui a recuperação da saúde do nosso irmão Anderson, que sempre reza conosco aqui na Rádio Catedral. Ele que é responsável pelas mídias do movimento também, tão zeloso, tão com o trabalho de Nossa Senhora, apaixonado pelo seu trabalho e também por tudo que ele se empreende a fazer, que ele fique logo bem. Também pedindo pela recuperação da saúde de Aline Diniz, pela paz no seu coração, agradecendo pela recuperação da saúde do Felipe, que ficou gravemente internado essa semana, mas que toda a paróquia rezou por ele. Segundo mistério, a auto-revelação de Jesus nas bodas de Caná. Jesus é luz na sua palavra divina. Mistério de luz é o início dos sinais em Caná, quando Cristo, transformando a água em vinho, abre a fé ao coração dos discípulos, graças à intervenção de Maria, a primeira entre os crentes. Eles não têm mais vinho. Nossa Senhora nos pede para seguirmos e vivermos o Evangelho de Jesus, fazendo tudo o que Ele nos disser.

0: Pai nosso que estás nos céus, santificado seja o vosso nome. Venha a nós o vosso reino, seja feita a vossa vontade, assim na terra como no céu.
1: O pão nosso de cada dia nos dai hoje, perdoai-nos nossas ofensas, assim como nós perdoamos a quem nos tem ofendido. Não nos deixeis cair em tentação, mas livrai-nos do mal. Amém.
0: Ave Maria, cheia de graça, o Senhor é convosco. Bendita sois vós entre as mulheres, bendito é o fruto do vosso ventre, Jesus. Graça, o Senhor é convosco. Bendita sois vós entre as mulheres, bendito é o fruto do vosso ventre,

0: Maria, cheia de graça, o Senhor é convosco. Bendita sois vós entre as mulheres. Bendito é o fruto do vosso ventre, Jesus.
1: Santa Maria, Mãe de Deus, rogai por nós, pecadores, agora e na hora da nossa morte. Amém.
0: Ave Maria, cheia de graça, o Senhor é convosco. Bendita sois vós entre as mulheres. Bendito é o fruto do vosso ventre, Jesus.
1: Santa Maria, Mãe de Deus, rogai por nós, pecadores, agora e na hora da nossa morte. Amém.
0: Ave Maria, cheia de graça, o Senhor é convosco. Bendita sois vós entre as mulheres. Bendito é o fruto do vosso ventre, Jesus.
1: Santa Maria, Mãe de Deus, rogai por nós, pecadores, agora e na hora da nossa morte. Amém.
0: Ave Maria, cheia de graça, o Senhor é convosco. Bendita sois vós entre as mulheres. Bendito é o fruto do vosso ventre, Jesus.
1: Santa Maria, Mãe de Deus, rogai por nós, pecadores, agora e na hora da nossa morte. Amém.
0: Ave Maria, cheia de graça, o Senhor é convosco. Bendita sois vós entre as mulheres. Bendito é o fruto do vosso ventre, Jesus.
1: Santa Maria, Mãe de Deus, rogai por nós, pecadores, agora e na hora da nossa morte. Amém.
0: Ave Maria, cheia de graça, o Senhor é convosco. Bendita sois vós entre as mulheres. Bendito é o fruto do vosso ventre, Jesus.
1: Santa Maria, Mãe de Deus, rogai por nós, pecadores, agora e na hora da nossa morte. Amém.
0: Ave Maria, cheia de graça, o Senhor é convosco. Bendita sois vós entre as mulheres. Bendito é o fruto do vosso ventre, Jesus.
1: Santa Maria, Mãe de Deus, rogai por nós, pecadores, agora e na hora da nossa morte. Amém.
0: Glória ao Pai, ao Filho e ao Espírito Santo.
1: Como era no princípio, agora e sempre. Amém.
0: Seja amado e adorado a cada momento.
1: Jesus no Santíssimo Sacramento.
0: Ó meu Jesus,
1: perdoai-nos, livrai-nos do fogo do inferno, levai as almas todas para o céu, e socorrei principalmente as que mais precisarem.
0: Coração Imaculado de Maria,
1: confiança, saúde e vitória minha.
0: Vinde, Espírito Santo.
1: Vinde por meio da poderosa intercessão do Imaculado Coração de Maria, vossa amadíssima esposa. Meus irmãos, vocês continuam encaminhando as suas intenções pelo WhatsApp da Rádio Catedral, no telefone 3231-3567, ou pelo YouTube da Rádio Catedral, ou Facebook também. Tem mais intenções de ouvintes?
0: Sim, o Tião pede oração para ele, todos os familiares e todos nós que aqui estamos. A Maria Pena pede que Nossa Senhora rogue por todos nós. E o Cássio lembra sempre do Frei Anselmo, que fica ouvindo o radinho e fica muito feliz quando falam o nome dele. Então rezemos pelo querido Frei Anselmo também.
1: Também queremos colocar nessa dezena todos os bebês, né, que estão sendo gestados, que estão correndo um risco de interrupção de vida. Colocar suas mães, seus pais, seus familiares, para que eles tenham amor e coragem de deixar, né, que a vida leve o seu curso e continue como o maior dom de Deus. Boa noite.
2: Boa noite.
1: Com quem eu falo?
2: Cláudia, de Niterói.
1: Oi, Cláudia. Quais são as intenções para o terceiro mistério?
2: Então, hoje eu queria especialmente fazer esse mistério, rezar em reparação. A Igreja do Mutondo, do Sagrado Coração de Jesus, teve o sacrário profanado. Então, eu gostaria de fazer esse mistério, especialmente nessa intenção.
1: Muito bom. E assim, é bom que a gente faz todo esse terço, né, em reparação. Qual o bairro que você falou?
2: Foi em Mutondo, São Gonçalo. A paróquia é Sagrado Coração de Jesus.
1: Tá, eu só vou ler aqui a meditação. Tá? Porque eu chamei você antes de ler o anúncio do reino de Deus e o convite à conversão. Jesus é a luz na sua vida divina. Mistério de luz é a pregação com a qual Jesus anuncia o advento do reino de Deus e convida à conversão, perdoando os pecados de quem a ele se dirige com humilde confiança. Início do mistério de misericórdia que ele prosseguirá exercendo até o fim do mundo, especialmente através do sacramento da reconciliação, confiada à sua Igreja. Peçamos a Nossa Senhora a graça da confissão frequente. Por isso, devemos renunciar às trevas do pecado para viver plenamente na luz no amor.

0: e na santidade. Pode começar então, Cláudia. Pai nosso.
1: Pai nosso que estás nos céus, santificado seja o vosso nome, venha a nós o vosso reino, seja feita a vossa vontade assim na terra como no céu.
2: O pão nosso de cada dia nos dai hoje, perdoai-nos as nossas ofensas, assim como nós perdoamos a quem nos tem ofendido, e não nos deixeis cair em tentação, mas livrai-nos do mal. Amém.
1: Ave Maria, cheia de graça, o Senhor é convosco. Bendita sois vós entre as mulheres, e bendito é o fruto do vosso ventre, Jesus.
2: Santa Maria, Mãe de Deus, rogai por nós, pecadores, agora e na hora da nossa morte. Amém.
1: Ave Maria, cheia de graça, o Senhor é convosco. Bendita sois vós entre as mulheres, e bendito é o fruto do vosso ventre, Jesus.
2: Santa Maria, Mãe de Deus, rogai por nós, pecadores, agora e na hora da nossa morte. Amém.
1: Ave Maria, cheia de graça, o Senhor é convosco. Bendita sois vós entre as mulheres, e bendito é o fruto do vosso ventre, Jesus.
2: Santa Maria, Mãe de Deus, rogai por nós, pecadores, agora e na hora da nossa morte. Amém.
1: Ave Maria, cheia de graça, o Senhor é convosco. Bendita sois vós entre as mulheres, e bendito é o fruto do vosso ventre, Jesus.
2: Santa Maria, Mãe de Deus, rogai por nós, pecadores, agora e na hora da nossa morte. Amém.
1: Ave Maria, cheia de graça, o Senhor é convosco. Bendita sois vós entre as mulheres, e bendito é o fruto do vosso ventre, Jesus.
2: Santa Maria, Mãe de Deus, rogai por nós, pecadores, agora e na hora da nossa morte. Amém.
1: Ave Maria, cheia de graça, o Senhor é convosco. Bendita sois vós entre as mulheres, e bendito é o fruto do vosso ventre, Jesus.
2: Santa Maria, Mãe de Deus, rogai por nós, pecadores, agora e na hora da nossa morte. Amém.
1: Ave Maria, cheia de graça, o Senhor é convosco. Bendita sois vós entre as mulheres, e bendito é o fruto do vosso ventre, Jesus.
2: Santa Maria, Mãe de Deus, rogai por nós, pecadores, agora e na hora da nossa morte. Amém.
1: Ave Maria, cheia de graça, o Senhor é convosco. Bendita sois vós entre as mulheres, e bendito é o fruto do vosso ventre, Jesus.
2: Santa Maria, Mãe de Deus, rogai por nós, pecadores, agora e na hora da nossa morte. Amém.
1: Ave Maria, cheia de graça, o Senhor é convosco. Bendita sois vós entre as mulheres, e bendito é o fruto do vosso ventre, Jesus.
2: Santa Maria, Mãe de Deus, rogai por nós, pecadores, agora e na hora da nossa morte. Amém.
1: Ave Maria, cheia de graça, o Senhor é convosco. Bendita sois vós entre as mulheres, e bendito é o fruto do vosso ventre, Jesus.
2: Santa Maria, Mãe de Deus, rogai por nós, pecadores, agora e na hora da nossa morte. Amém.
1: Glória ao Pai, ao Filho e ao Espírito Santo.
2: Como era no princípio, agora e sempre. Amém.
1: Seja amada e adorada a cada momento.
2: Jesus, no Santíssimo Sacramento.
1: Ó meu Jesus, perdoai-nos, livrai-nos do fogo do inferno, levai as almas todas para o céu, socorrei principalmente as que mais precisarem. Coração Imaculado de Maria,
2: confiança, saúde e vitória, vitória minha.
1: Vinde, Espírito Santo, vinde por meio da poderosa intercessão do Imaculado Coração de Maria, vossa amadíssima esposa.
0: Cláudia, muito obrigada. Que Deus te abençoe. E vamos continuar rezando. É Igreja Sagrado Coração de Jesus de São Gonçalo.
1: É, no Mutombo.
0: No Mutombo, tá. E vamos nós, católicos, colocar em oração por esse desagravo.
1: Sim. Boa noite.
0: Vamos rezar além dessa reparação, né? Rezar também pelas vítimas, né, de tantas catástrofes ecológicas, né, as vítimas da Venezuela, na China, né, das chuvas, da tempestade na China, né, as vítimas de violência, né. Também quero colocar aqui a intenção da Dona Sônia, que ficou de rezar conosco o primeiro mistério. Rezar então pelas suas intenções também, Sônia. E quais intenções dos outros ouvintes?
3: A Ana, da paróquia de Santa Luzia, de São Gonçalo, ela rende graças pelos 6 anos, né, que ela teve um AVC e está bem, que Maria Jesus continue sempre sustentando ela. E pela filhada Larissa, que vai entrar em trabalho de parto, pela saúde dela e a saúde da família. A Marlene Oliveira pede oração pela família e pelo Rio de Janeiro. A Ana Neves, pela saúde de Ana Oliveira. A Marilene Azevedo pede pela cura da fratura do pé dela, pela depressão e pela sarcopenia.
0: Quarto mistério: a transfiguração de Jesus no Monte Tabor para Pedro, Tiago e João. Jesus é luz na sua glória divina. Jesus aparece na luz esplêndida da sua divindade, luz da qual resplandece no paraíso o seu corpo glorioso. Devemos acreditar sempre mais na divindade de Jesus para sermos também nós revestidos pela sua glória divina, tornando-nos pessoas luminosas que difundem somente a luz.

0: Boa noite.
1: Boa noite.
0: Quem é que vai rezar conosco? É quarta dezena.
1: Maria Estela.
0: Oi, Maria Estela. Você fala de qual paróquia?
1: Da paróquia São Tarcísio, Recreio dos Bandeirantes.
0: Ah, seja bem-vinda. Que prazer rezar contigo. Qual é a sua intenção?
1: É, o pároco é o Padre Francisco.
0: Seu pároco é o Padre Francisco.
1: Isso. E as minhas intenções, vou falar rapidinho. Primeiro é pelas vocações religiosas. Eu tenho uma filha consagrada, Nascimento do Verbo.
0: Ah, que alegria.
1: É uma alegria. E também pelas ordens, né, contemplativas. Tenho muitas amigas clarissas, beneditinas, então rezo por todas. Inclusive uma amiga que está me ouvindo.
0: Ah, e ela reza por você, né?
1: Rezo pelas minhas filhas, tenho quatro filhas, especialmente a Beatriz, que está ouvindo, ela está grávida, vai ter um bebê mês que vem. Então, vai nascer o meu primeiro neto.
0: Muitas alegrias, né, Maristela?
1: Ai, muitas, muitas. E por toda a minha família, e por todos os meus amigos que estão ouvindo agora, rezando com a gente. Essa família grande que a gente tem, né? Católica.
0: Família mundial.
1: Verdade.
0: Tá bom, pode começar, Maristela.
1: Tá. Pai nosso que estais nos céus, santificado seja o vosso nome, venha a nós o vosso reino, seja feita a vossa vontade, assim na terra como no céu.
0: O pão nosso de cada dia nos dai hoje, perdoai-nos as nossas ofensas, assim como nós perdoamos a quem nos tem ofendido. Não nos deixeis cair em tentação, mas livrai-nos do mal. Amém.
1: Ave Maria, cheia de graça, o Senhor é convosco. Bendita sois vós entre as mulheres, e bendito é o fruto do vosso ventre, Jesus.
0: Santa Maria, Mãe de Deus, rogai por nós, pecadores, agora e na hora da nossa morte. Amém.
1: Ave Maria, cheia de graça, o Senhor é convosco. Bendita sois vós entre as mulheres, e bendito é o fruto do vosso ventre, Jesus.
0: Santa Maria, Mãe de Deus, rogai por nós, pecadores, agora e na hora da nossa morte. Amém.
1: Ave Maria, cheia de graça, o Senhor é convosco. Bendita sois vós entre as mulheres, e bendito é o fruto do vosso ventre, Jesus.
0: Santa Maria, Mãe de Deus, rogai por nós, pecadores, agora e na hora da nossa morte. Amém.
1: Ave Maria, cheia de graça, o Senhor é convosco. Bendita sois vós entre as mulheres, e bendito é o fruto do vosso ventre, Jesus.
0: Santa Maria, Mãe de Deus, rogai por nós, pecadores, agora e na hora da nossa morte. Amém.
1: Ave Maria, cheia de graça, o Senhor é convosco. Bendita sois vós entre as mulheres, e bendito é o fruto do vosso ventre, Jesus.
0: Santa Maria, Mãe de Deus, rogai por nós, pecadores, agora e na hora da nossa morte. Amém.
1: Ave Maria, cheia de graça, o Senhor é convosco. Bendita sois vós entre as mulheres, e bendito é o fruto do vosso ventre, Jesus.
0: Santa Maria, Mãe de Deus, rogai por nós, pecadores, agora e na hora da nossa morte. Amém.
1: Ave Maria, cheia de graça, o Senhor é convosco. Bendita sois vós entre as mulheres, e bendito é o fruto do vosso ventre, Jesus.
0: Santa Maria, Mãe de Deus, rogai por nós, pecadores, agora e na hora da nossa morte. Amém.
1: Ave Maria, cheia de graça, o Senhor é convosco. Bendita sois vós entre as mulheres, e bendito é o fruto do vosso ventre, Jesus.
0: Santa Maria, Mãe de Deus, rogai por nós, pecadores, agora e na hora da nossa morte. Amém.
1: Ave Maria, cheia de graça, o Senhor é convosco. Bendita sois vós entre as mulheres, e bendito é o fruto do vosso ventre, Jesus.
0: Santa Maria, Mãe de Deus, rogai por nós, pecadores, agora e na hora da nossa morte. Amém.
1: Glória ao Pai, ao Filho e ao Espírito Santo, como era no princípio, agora e sempre. Amém. Ó meu Jesus, perdoai-nos, livrai-nos do fogo do inferno. Levai as almas todas para o céu e socorrei principalmente as que mais precisarem da vossa misericórdia.
0: Obrigada, Maristela. Parabéns por ser vovó, essa graça de ser vovó, né? Que nasça com muita saúde.
1: Muito
0: obrigada. Que dê muitas alegrias a vocês.
1: Vocês e o ministério sacerdotal.
0: Boa noite.
1: Boa noite.
0: É o quinto mistério. Vamos colocar aqui a Rádio Catedral, as necessidades da Rádio Catedral, sobretudo de fechar, né, com seus compromissos mensais para manter essa obra de evangelização, a obra do céu. Rezar também pelos funcionários da Rádio Catedral, suas necessidades. E rezar também pelos ouvintes e amigos da rádio. Aqueles que são amigos da rádio, que consigam, sejam abençoados pelo compromisso de manter essa obra. E os ouvintes que não são amigos ainda possam, né, generosamente aceitar o convite de participar dessa obra de evangelização. Mas também rezamos por você, ouvinte, mesmo que não seja um amigo da rádio, para que também continue evangelizando, por meio desse canal e divulgando.
2: A Kátia pede oração pelo filho Roberto, para que o Senhor ilumine e proteja de todo mal. A Vera Lúcia Celita pede orações também pela saúde do filho após a cirurgia que ele fez. A Andréa Pereira pede orações pela alma da mãe, por ela, pelas dificuldades que ela está passando, pela paz no mundo e pela meta da Rádio Catedral. A Elizabeth pede orações pela recuperação da saúde do Josafá e da Esther, que está internada em estado grave, com um princípio de eclâmpsia, que ela possa dar à luz com saúde ao bebê Ravi. E a Luciene pede orações pela saúde dela e libertação também para a família.
0: Também quero colocar as intenções da Celina, que rezaria conosco essa quinta dezena, nesse novo momento na vida. E recuperação da saúde da Kátia Marmelo, da Karina, da Isavé, e também dos demais doentes, principalmente aqueles que se sentem sozinhos nos hospitais. Quinto mistério, instituição da Eucaristia, expressão sacramental do mistério pascal de Cristo. Jesus é luz na Eucaristia, mistério de luz é, enfim, a instituição da Eucaristia na qual Cristo se faz alimento com o seu corpo e o seu sangue, sob os sinais do pão e do vinho, testemunhando até o extremo o seu amor pela humanidade, por cuja salvação se oferecerá em sacrifício. Adoremos a Jesus, verdadeiro Deus e verdadeiro homem, presente na hóstia consagrada, com seu corpo, seu sangue, sua alma e sua divindade.

0: Maria.
1: Ah, também não podemos esquecer de agradecer a Nossa Senhora pelo belo sábado, pela manhã do belo sábado que tivemos no coração dela, na catedral, no sábado passado, né? Que sábado maravilhoso, tantas graças foram derramadas por meio dessa mão generosa, materna, que é de Nossa Senhora. Agradecer por todos aqueles que se disponibilizaram de estar lá conosco, né? A convite dela, que disseram sim. É, que a gente abra cada vez mais nosso coração para ouvir e aceitar o convite de Nossa Senhora de fazer parte dessa grande obra de salvação que é o Movimento Sacerdotal Mariano, fundado por ela. Pai nosso que estás no céu, santificado seja o vosso nome. Venha a nós o vosso reino, seja feita a vossa vontade, assim na terra como no céu.
2: O pão nosso de cada dia nos dai hoje. Perdoai as nossas ofensas, assim como nós perdoamos a quem nos tem ofendido. E não nos deixeis cair em tentação, mas livrai-nos do mal. Amém.
1: Ave Maria, cheia de graça, o Senhor é convosco. Bendita sois vós entre as mulheres, bendito é o fruto do vosso ventre, Jesus.
2: Santa Maria, Mãe de Deus, rogai por nós, pecadores, agora e na hora de nossa morte. Amém.
1: Ave Maria, cheia de graça, o Senhor é convosco. Bendita sois vós entre as mulheres, bendito é o fruto do vosso ventre, Jesus.
2: Santa Maria, Mãe de Deus, rogai por nós, pecadores, agora e na hora de nossa morte. Amém.
1: Ave Maria, cheia de graça, o Senhor é convosco. Bendita sois vós entre as mulheres, bendito é o fruto do vosso ventre, Jesus.
2: Santa Maria, Mãe de Deus, rogai por nós, pecadores, agora e na hora de nossa morte. Amém.
1: Ave Maria, cheia de graça, o Senhor é convosco. Bendita sois vós entre as mulheres, bendito é o fruto do vosso ventre, Jesus.
2: Santa Maria, Mãe de Deus, rogai por nós, pecadores, agora e na hora da nossa morte. Amém.
1: Ave Maria, cheia de graça, o Senhor é convosco. Bendita sois vós entre as mulheres, bendito é o fruto do vosso ventre, Jesus.
2: Santa Maria, Mãe de Deus, rogai por nós, pecadores, agora e na hora de nossa morte. Amém.
1: Ave Maria, cheia de graça, o Senhor é convosco. Bendita sois vós entre as mulheres, bendito é o fruto do vosso ventre, Jesus.
2: Santa Maria, Mãe de Deus, rogai por nós, pecadores, agora e na hora de nossa morte. Amém.
1: Ave Maria, cheia de graça, o Senhor é convosco. Bendita sois vós entre as mulheres, bendito é o fruto do vosso ventre, Jesus.
2: Santa Maria, Mãe de Deus, rogai por nós, pecadores, agora e na hora da nossa morte. Amém.
1: Ave Maria, cheia de graça, o Senhor é convosco. Bendita sois vós entre as mulheres, bendito é o fruto do vosso ventre, Jesus.
2: Santa Maria, Mãe de Deus, rogai por nós, pecadores, agora e na hora de nossa morte. Amém.
1: Ave Maria, cheia de graça, o Senhor é convosco. Bendita sois vós entre as mulheres, bendito é o fruto do vosso ventre, Jesus.
2: Santa Maria, Mãe de Deus, rogai por nós, pecadores, agora e na hora de nossa morte. Amém.
1: Ave Maria, cheia de graça, o Senhor é convosco. Bendita sois vós entre as mulheres, bendito é o fruto do vosso ventre, Jesus.
2: Santa Maria, Mãe de Deus, rogai por nós, pecadores, agora e na hora de nossa morte. Amém.
1: Glória ao Pai, ao Filho e ao Espírito Santo.
2: Como era no princípio, agora e sempre. Amém.
1: Ó meu Jesus, perdoai-nos, livrai-nos do fogo do inferno. Levai as almas todas para o céu. E socorrei principalmente as que mais precisarem. Coração Imaculado de Maria.
2: Confiança, saúde e vitória minha.
1: Vinde, Espírito Santo, vinde por meio da poderosa intercessão do Imaculado Coração de Maria, vossa amadíssima esposa. Vamos entregar nossas orações ao Imaculado Coração de Maria e pedir a ela que envie nossos anjos da guarda em procissão até o Santo Padre Papa Leão XIV, para seu conforto, pelas suas intenções e pela unidade da Igreja Católica no Brasil e no mundo inteiro.
2: Pai nosso que estás nos céus, santificado seja o vosso nome. Venha a nós o vosso reino, seja feita a vossa vontade, assim na terra como no céu.
1: O pão nosso de cada dia nos dai hoje. Perdoai as nossas ofensas, assim como nós perdoamos a quem nos tem ofendido. Não nos deixeis cair em tentação, mas livrai-nos do mal. Amém.
2: Ave Maria, cheia de graça, o Senhor é convosco. Bendita sois vós entre as mulheres. Bendito é o fruto do vosso ventre, Jesus.
1: Santa Maria, Mãe de Deus, rogai por nós, pecadores, agora e na hora da nossa morte. Amém.
2: Glória ao Pai, ao Filho e ao Espírito Santo.
1: Como era no princípio, agora e sempre. Amém. Rezemos uma salve, Rainha.
0: Salve, Rainha, Mãe de Misericórdia, vida, doçura e esperança nossa, salve. A vós bradamos, degredados filhos de Eva. A vós suspiramos, gemendo e chorando neste vale de lágrimas. Eia, pois, advogada nossa, esses vossos olhos misericordiosos a nós volvei. E depois deste desterro, mostrai-nos Jesus. Bendito é o fruto do vosso ventre. Ó clemente, ó piedosa, ó doce sempre Virgem Maria, rogai por nós, Santa Mãe de Deus,
2: para que sejamos dignos das promessas de Cristo. Amém.
1: Amém. Vamos agora, então, ouvir Nossa Senhora, por meio das mensagens que ela encaminhava e enviava para o Padre Gobbi, no livro aos sacerdotes, filhos prediletos de Nossa Senhora. O que ela vem dizer ao nosso coração esta noite.
2: Rúbio, Itália, 8 de abril de 1993. Um serviço de amor.
1: A mensagem está no dia 8 de abril de 1993. Para quem tem o livro da 25ª edição em diante, é a página 915. Se a sua edição for a 24ª para trás, vai ter que procurar pela data 8 de abril de 1993.
2: Um serviço de amor. Filhos prediletos, é a vossa festa, é a vossa Páscoa. Hoje recordais a instituição do novo sacrifício e do novo sacerdócio, ocorrida na última ceia. Reunidos ao redor dos bispos, na concelebração da Santa Missa, renovais as vossas promessas de fidelidade a Jesus e à Igreja. Vós sois os seus ministros, sois os seus servidores. Que o vosso ministério sacerdotal seja um serviço de amor.
1: Essa mensagem foi dita numa quinta-feira santa.
2: Amai Jesus, que vos escolheu, chamou e consagrou para perpetuar no tempo o seu sacrifício realizado na cruz para a salvação do mundo. Jesus, a vós, seus sacerdotes, só vos pede que o ameis. Pede-o com a ânsia de um sedento, que espera gemendo por uma gota de água, com o desejo de um faminto, que estende a mão para receber um pedaço de pão, com o ardor de um apaixonado que anseia receber amor da pessoa que ama. Meus filhos prediletos, abri o vosso coração sacerdotal ao perfeito amor para com meu filho Jesus. O vosso amor é um bálsamo para o seu coração, que adoça a sua amargura de se sentir tão pouco amado nestes tempos em que o coração dos homens se tornou gélido, frio, fechado pelo egoísmo e por uma grande aridez. Jamais como hoje, o amor não é amado. Vós, seus sacerdotes, amais Jesus, que está rodeado por uma grande frieza e uma indiferença geral. Que o vosso ministério sacerdotal seja um serviço de amor a Ele. Dai uma carícia ao seu rosto, tantas vezes desfigurado. Enfaixai a sua cabeça ferida por espinhos profundos. Beijai os seus lábios, para saboreardes a amargura do seu cálice. Derramai bálsamo sobre o seu corpo, coberto de suor e de sangue. Reparai com a vossa presença os inúmeros abandonos que se repetem. Dá-lhe a vida como amorosa compensação pelas traições que continuam. Entrai com Jesus no Getsêmane e vivei com ele as horas dolorosas da sua agonia interior. Amai os seus e vossos irmãos, com a delicadeza infinita do seu amor divino. Aprendei de Jesus, que é manso e humilde de coração. Aprendei de Jesus a amar. Cingi-vos vós também com a toalha para vos pordes ao serviço do próximo. Que o vosso ministério sacerdotal seja um serviço de amor a todos. Deixai que em vós seja o próprio Jesus a amar. Aos pobres, dai a sua riqueza. Aos ricos, a sua pobreza. Aos sãos, a sua fraqueza. Aos doentes, o seu vigor. Aos pecadores, a sua salvação. Aos moribundos, o seu paraíso. Aos famintos, o seu corpo. Aos sedentos, o seu sangue. Aos fracos, o seu amparo. Aos pequeninos, a sua defesa. Dai a todos a sua carícia divina. Neste dia de quinta-feira santa, filhos prediletos, aprendei de Jesus a amar. Por isso, hoje vos convido a entrar todos no Getsêmani do seu amor divino, para de lá nunca mais sair.
1: Que mensagem linda que Nossa Senhora encaminhou aos sacerdotes, né? E esses homens consagrados que se configuram a Jesus na cruz, numa cruz muitas vezes invisível para nós. É com essa cruz que eles reparam tanta indiferença da humanidade contra Jesus. É um serviço de amor a Jesus de uma maneira que muitos não conseguem enxergar o sacrifício que cada sacerdote faz, a entrega de cada sacerdote. Mas muitas vezes eles têm de nós, seus paroquianos, suas ovelhas, muita ingratidão e pouco reconhecimento. Por isso que devemos muito amar e apoiar cada sacerdote. Amar, apoiar e rezar, porque é grande a missão deles. Mas eu quero aqui lembrar de uma passagem de Nossa Senhora, que ela fala, né, Jesus, a voz do sacerdote, só vos pede que o ameis. E nós também, né, não temos sacerdócio ministerial, mas pelo batismo nós também somos e servemos o mundo de Cristo de sacerdotes, né? Então também eu vejo nessa mensagem um clamor de Nossa Senhora a nós. Jesus, a voz, só vos pede que o ameis. Pede com ânsia de um sedento que espera gemendo por uma gota de água, com o desejo de um faminto que estende a mão para receber um pedaço de pão. Quer dizer, Jesus mendiga o nosso amor, com o ardor de um apaixonado que anseia receber o amor da pessoa que ama. E aí ela fala também: jamais como hoje o amor não é amado. A gente consegue observar isso ao nosso redor, com certeza, né? O quanto Jesus, ele é rejeitado, o quanto o amor do Pai não é reconhecido nem acreditado, né? Inclusive hoje a gente escutou da nossa irmã falando do supremo sacrilégio que aconteceu na igreja, da profanação do sacrário. Mas essa mensagem é para mim e para você. Não reconhecer no mundo que Jesus não é amado é fácil. Agora, mas a senhora diz para você e para mim, né? Nós amamos Jesus como ele quer ser amado. A nós, ou ele continua sendo faminto do meu amor, do seu amor. Ele está em primeiro lugar, né? Esse amor é percebido, reconhecido, a ponto também de eu me sacrificar por esse amor. É a ele que eu busco sobre todas as coisas. É por ele que eu faço todo o meu sacrifício. Ou nós somos ainda tão apegados a esse mundo que nós vivemos? Porque o amor não é amado primeiro por mim, né? O amor não é amado primeiro por mim. Então que a gente fique com essa mensagem, Nossa Senhora, né? Amai os seus irmãos com delicadeza infinita, com seu amor divino. Aprendei de Jesus, que é manso e humilde de coração. Aprendei de Jesus a amar. Eu tenho amado como Jesus tem me ensinado a amar. Então que o Espírito Santo, que passa pela porta do ouro do coração imaculado de Maria, nos ensine a amar Jesus, para que não seja mais um mendigo a bater também na porta do meu coração. Vamos nos consagrar agora ao Imaculado Coração de Maria. Entrar nesse coração para que ela também possa nos ensinar a amar Jesus como ela a amou.
0: Virgem de Fátima, Mãe de misericórdia, Rainha do céu e da terra, refúgio dos pecadores, nós, aderindo ao movimento mariano, consagramos-nos de modo especialíssimo ao vosso coração imaculado. Com este ato de consagração, pretendemos viver convosco e por meio de vós todos os compromissos assumidos na nossa consagração batismal. Comprometemo-nos igualmente a realizar em nós a conversão interior tão pedida no Evangelho, a qual nos liberte de todo apego a nós mesmos e dos compromissos fáceis com o mundo, para estarmos como vós, sempre e unicamente dispostos a fazer a vontade do Pai. E enquanto pretendemos confiar-vos a vós, Mãe docíssima e misericordiosa, a nossa vida e vocação cristã, para que tudo disponhais para os vossos desígnios de salvação nesta hora decisiva que pesa sobre o mundo, comprometemo-nos a vivê-la segundo os vossos desejos, em particular, em um renovado espírito de oração e de penitência, na participação fervorosa na celebração da Eucaristia, no apostolado, na reza diária do Santo Terço e no modo austero de vida, conforme ao Evangelho, que a todos dê bom exemplo de observância da lei de Deus e do exercício das virtudes cristãs, especialmente da pureza. Prometemo-vos ainda mantermo-nos unidos ao Santo Padre, à hierarquia e aos nossos sacerdotes, de modo a opormos uma barreira à onda de contestação do magistério que ameaça a Igreja até os fundamentos. Debaixo do vosso amparo, queremos tornar-nos apóstolos desta hoje tão necessária união de oração e de amor ao Santo Padre, para quem suplicamos a vossa especial proteção. Prometemo-vos, por último, levar, quanto nos for possível, as pessoas com as quais entrarmos em contato a renovar a sua devoção para convosco. Conscientes de que o ateísmo fez naufragar na fé grande número de fiéis, de que a dessacralização entrou no templo santo de Deus, de que o mal e o pecado inundam cada vez mais o mundo, ousamos levantar confiantes os nossos olhares para vós, Mãe de Jesus e Mãe Nossa, misericordiosa e poderosa, e ainda hoje invocar e esperar de vós a salvação para todos os vossos filhos. Ó clemente, ó piedosa, ó doce sempre Virgem Maria. E vamos fazer uma ação de graças, que uma oração que Nossa Senhora ensinou ao Padre Gobbi, dizendo que quando a gente faz essa oração, o coração dela e de Jesus ficam muito felizes. Jesus, tu és o meu amor. Jesus, tu és o nosso único e grande amigo. Jesus, nós te amamos. Jesus, nós estamos apaixonados por ti. Amém. Estivemos reunidas em nome do Pai, do Filho e do Espírito Santo. Amém. Lembrando ainda da mensagem de hoje, um serviço de amor feito pelo sacerdote. Toda vez que você pensar em criticar um sacerdote, lembra que a bênção que Deus derrama sobre você vem por essas mãos benditas quando ele pede a bênção. Lembra que a confissão que você tem, a perdão dos pecados que você recebe, vem por essas mãos benditas. Lembra do batismo que você recebeu, vem por essas mãos benditas. Lembra que a Eucaristia que te alimenta, vem por essas mãos benditas. Então, amai o sacerdote, nunca julgai, e rezai para socorrê-los em suas dificuldades e necessidades. Então, nós nos encontramos de novo na próxima quinta-feira para rezar o cenáculo. Salve Maria!
2: Salve Maria! Maria.

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12: Está no ar a voz do Brasil. As notícias do governo federal que movimentaram o país no dia de hoje.
13: Olá. Olá, boa noite.
14: Boa noite para você que nos acompanha em todo o país.
13: Quinta-feira, 23 de julho de 2026.
14: E vamos ao destaque do dia.
13: Governo contesta a decisão dos Estados Unidos de impor nova tarifa de 12,5% a produtos brasileiros.
14: E diz que o Brasil é reconhecido na Organização Internacional do Trabalho pelo combate ao trabalho forçado.
13: Restituição do imposto de renda.
14: Receita Federal abre amanhã consulta ao terceiro lote de pagamento.
13: Depósito será feito no dia 30.
11: 31 de julho, Thaisa de Araújo.
15: Para saber se a sua restituição foi liberada, basta acessar o serviço Meu Imposto de Renda no site da Receita Federal ou consultar pelo aplicativo oficial do órgão